0: corações dos vossos fiéis e acendei neles o fogo
1: do vosso amor. E enviai o vosso Espírito, e tudo será criado, e renovareis a face da terra.
0: Oremos, ó Deus, que instruísse os corações dos vossos fiéis com a luz do Espírito Santo. Fazei que apreciemos retamente todas as coisas, segundo o mesmo Espírito, e gozemos sempre da sua consolação. Por Cristo, Senhor nosso.
1: Amém.
0: Ainda com a mão no ombro desse teu irmão, pode pôr as duas mãos, não tem problema. Você vai cantando suavemente, incendeia essa alma. Nós vamos mudar um pouco a letra da música. Incendeia essa alma. É o que você vai pedir para o Espírito Santo agora. Amém?
2: Amém. Incendeia essa alma.
0: Isso, essa alma.
2: Incendeia essa alma.
0: Vai sentindo a presença e a unção agora.
2: Incendeia essa alma. Senhor,
0: posso pedir para você agora? Use toda a força que você tem da tua voz para você cantar agora. Incendeia. Isso, mas com fervor. É a tua oração e canta.

O Senhor me revela algumas pessoas que têm uma queimação no estômago. Você chegou com uma azia muito grande aqui nessa igreja. Posso pedir para você, filho? Ergue só o teu braço direito. Continue orando pro irmão. Você que tem uma queimação. Isso, mantenha tua mão direita agora. O Senhor me revela essa queimação no teu estômago. E eu quero pedir agora por essa pessoa que está com a mão erguida, Senhor. Como sacerdote da tua igreja, eu sei que o Senhor tem propósitos. E eu cheguei a ter imagem do Senhor nesse momento tocando nessas pessoas. Eu peço esse raio do Espírito Santo sobre a vida. Tire toda essa queimação. Esse filho que tem uma queimação grande no estômago, Senhor. Que ele seja curado nessa noite. Eu sinto as minhas mãos esquentando nesse momento. Eu te louvo e te bendigo por isso. Obrigado, Senhor. Obrigado, Jesus. Vire para o irmão que orou por você agora. Vire do outro lado. E você não vai rezar menos pelo irmão, viu, filho? Tem que ser na mesma proporção. Comece assim comigo com esse canto. Incendeia essa alma tocando no irmão que orou por você. Incendeia essa alma.

O Senhor me coloca pessoas que estão sendo tocadas, pessoas que têm sentimento de culpa. Você tem um sentimento muito grande de culpa. O Senhor está tocando na tua vida. O Senhor também me revela pessoas com ansiedade, pessoas muito ansiosas. Isso tem levado você também à depressão, filho, a esse ativismo. Você não para, você não para, você não tem tempo nem para você. Se desligue um pouco da tua casa, do teu trabalho. Essa noite você precisa entregar para Jesus. O Senhor me coloca ansiedade. Talvez seja essa pessoa que você está tocando agora.

essa pessoa que precisa se desligar um pouco dos compromissos, se desligar um pouco para orar de verdade. Deixa o padre dizer uma coisa, filho. Não se preocupe com quem está do teu lado. Não se preocupe se você está, se você não consegue se entregar, até por vergonha. Vergonha do quê? Você precisa sair daqui hoje incendiado pelo Espírito Santo. Você pode mudar a tua vida. Você pode transformar a tua vida nessa noite. É só você se entregar. Por isso eu peço mais uma vez, ore por esse irmão. Entregue esse irmão. Clame pelo Espírito Santo. Você que sabe orar em línguas, vai orando. Você que não sabe, vai imitando o irmão aí. Você vai aprender a orar, filho. É só imitando o irmão orar. Pegue uma vogal.

uma corrente de oração poderosíssima, poderosíssima. Ninguém consegue com essa unção. Não há milícia diabólica que possa com essa unção. Está sendo destruída agora tudo aquilo que não provém de Deus. Se fizeram para você feitiçaria, puxaria, umbanda, quimbanda, macumba, está sendo destruída agora com o poder dessa unção.

0: filho e filha de Deus, permaneça onde você está. Apenas eu quero que você vire para o padre agora. Você agora vai estender as duas mãos assim para o padre, e eu vou orar por você junto com os servos aqui. Eu vou dizer para você, talvez você está um pouco assustado, você que vem pela primeira vez nessa missa, você nunca viu uma missa assim, você nunca viu as pessoas orando como nós estamos orando. Isso daqui é a experiência de Pentecostes, filhos. A nossa igreja nasceu assim, a nossa igreja nasceu no dia de Pentecostes com todo esse fervor. Por isso eu peço, nesse momento você vai receber.
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2: Ô, povo amado de Deus, que maravilha esses momentos fortes de cura interior, né, gente? E agora chegou o momento da nossa oração. O programa está acabando, povo de Deus. Posso rezar por você, povo de Deus?

Senhor Deus da paz, Deus da vida e Deus da esperança, quero colocar todos aqueles que acompanharam o programa Jovem Coragem e quero pedir, Senhor, que não falte para esse teu filho e para essa tua filha toda a unção necessária para que ele possa crescer na fé. De muita bênção, de muita graça e que ele possa, Senhor, crescer com as pregações que ele está acompanhando aqui no Jovem Coragem. Eu peço no poder do teu nome, como padre da tua igreja, essa água que seja remédio espiritual para aqueles que tomarem. E esse ambiente seja renovado no poder do teu nome pela intercessão da Virgem Maria. Peço no poder do teu nome dar essa bênção. Pai, Filho e Espírito Santo. Amém. Ô povo amado de Deus, fique na paz.

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0: 21 horas e 13 minutos.
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0: Olá, gente, estamos chegando com o Som Católico aqui na sua rádio preferida. Pedimos passagem para trazer as mais tocadas do segmento católico. Aumente o som, eu sou o Fábio Vaz e esse é o Som Católico.
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6: A vida já traz pesos demais. Por isso, não carregue também aquilo que Deus nunca pediu para você carregar. Solte a culpa exagerada, o medo constante e as preocupações que roubam sua paz. Seu coração também precisa descansar. Deus não quer ver você vivendo sufocado por dentro. Há momentos em que tudo que você precisa fazer é respirar fundo e confiar. Nem tudo será resolvido hoje, mas Deus continuará cuidando de cada detalhe da sua caminhada. Um coração leve consegue enxergar esperança até nos dias difíceis.
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2: 21:41.
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2: Valeu, gente! Nós estamos de volta com o Som Católico. Aumente o som e venha ouvir as mais tocadas do Católico.
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2: Ei, você que está sofrendo. Sim, você que perdeu alguém. Você que está na solidão. Você que está na depressão. Preste atenção. Sua presença é real. Entregue sua vida, problemas. Fale com Deus.

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0: Nós vamos juntos saborear o que estamos cantando. Não cante apenas com a boca, mas com o coração.

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e o mês de maio está quase terminando. Maio está sendo um mês de muitas realizações, de muito empenho missionário também. No começo do mês, muita gente aceitou o desafio de rezar o terço todos os dias desse mês. E aceitou o desafio com disposição, acolhendo os apelos da igreja, os apelos da Virgem Maria e o desejo de unir-se ainda mais a Deus em um momento diário de oração com os irmãos. Rezar o terço diariamente não é uma obrigação, é uma devoção, uma prática que nasce do coração. Quando a gente entende o valor do rosário e se habitua a essa prática, rezar o terço diariamente é uma satisfação. No terço nós meditamos os mistérios da nossa fé cristã e intercedemos pelas necessidades de nossas famílias, da igreja, do mundo. Na meditação dos mistérios, nós contemplamos o nascimento e a infância de Jesus, são os mistérios gozosos, o ministério público do Senhor, são os mistérios luminosos, a sua paixão e morte, mistérios dolorosos, e a sua ressurreição e glorificação, são os mistérios gloriosos. Na vida de Jesus, que nós meditamos no terço, está presente Maria, testemunha fiel, educadora da fé, auxiliadora do povo fiel. Ela reza conosco, ela nos evangeliza, ela intercede por nós. Estamos começando o nosso tempo de paz. E para iniciar bem o nosso encontro de hoje, busquemos as luzes do alto, peçamos a bênção de Deus e lhe consagremos esta quinta-feira. Reze comigo. Eu te adoro, meu Deus, e te amo de todo o coração. Agradeço-te por me teres criado, feito cristão e conservado até hoje. Ofereço-te as ações deste dia. Faz que sejam todas segundo a tua santa vontade, para a maior glória tua. Preserva-me do pecado e de todo o mal. Esteja a tua graça sempre comigo e com todos os meus caros. Assim seja. Maria, Rainha dos Mártires. Mensagem do Dom Antônio Lustosa. Havia dito o santo velho Simeão, quando Maria Santíssima se apresentou no templo, uma espada de dor transpassará tua alma. Essa espada, quem o diria, foi o seu próprio filho. Quando tinha em seus braços, conhecedora como era dos sacrifícios que lhe estavam reservados, Jesus, a quem amava imensamente, era para ela um pensamento aflitivo. À medida que crescia essa criança divina, Maria sentia que ia se aproximando o tempo em que cairiam sobre seu adorado filho todos os tormentos que o haviam de sagrar rei das dores. Os sofrimentos físicos e morais que envolveram e penetraram a alma santíssima do Filho de Deus se refletiam com antecedência na alma de Maria.

0: Ninguém como a Santíssima Virgem conhecia a inocentíssima alma de Jesus. Os mártires são representados com os instrumentos de seus martírios. Maria é representada com seu filho morto nos braços. E esta é a palavra que está iluminando esta quinta-feira. Ele recuperou a vista e foi seguindo Jesus pelo caminho. Marcos 10, versículo 52.
1: Padre João Carlos, a sua bênção. Eu sou a Fátima Maria Rodrigues e moro em Porongatu, Goiás. E a meditação da palavra eu já acompanho desde muitos anos. E há 7 meses eu perdi o meu marido num acidente de trator. Foi muito difícil, está sendo muito difícil para mim. Mas a meditação da palavra sempre me consola. Eu a ouço todos os dias e envio para centenas de pessoas. E tem me ajudado muito a dar uma reviravolta na minha vida. Não está sendo fácil, mas eu sempre coloco Deus na frente de tudo. Deus no comando, pois é Ele que me sustenta. E a meditação da palavra também é o sustento do meu dia a dia. Que Deus abençoe o Senhor, que dê muita sabedoria para continuar a levar a palavra de Deus a todos os lugares.
0: Fátima, receba nossos sentimentos pela perda recente do seu esposo. Como diz o Salmo 18, o Senhor é a minha rocha, a minha fortaleza e o meu libertador. O meu Deus é o meu rochedo em quem me refugio. 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

0: E o mês mariano está quase terminando. Percebemos quanto a nossa devoção a Nossa Senhora é uma coisa importante. Nós amamos Maria, a mãe e educadora de Jesus e nossa. Os três desafios à nossa devoção. Em nossa devoção mariana, temos alguns desafios. Três, pelo menos. O primeiro deles é que nós consigamos passar da devoção à imitação de Maria. A devoção é o nosso carinho, o nosso afeto, o nosso culto filial à Virgem Maria, Mãe de Jesus e Mãe da Igreja. Mas não basta a devoção, é preciso a imitação. Aprender a viver na fé de Maria, a fazer as escolhas de Maria, a realizar a caridade que inflamou seu coração na sua visita a Isabel, a imitar o caminho de fidelidade da Virgem à vontade do Senhor nosso Deus. Um segundo desafio na nossa devoção mariana é superar o horizonte limitado de nossa pequena comunidade ou de nossa instituição religiosa pelo horizonte da grande comunidade que é a Igreja. Isso quer dizer não permitir que a devoção nos feche sobre nós mesmos e sobre a nossa pequena comunidade ou sobre a nossa instituição religiosa. É preciso antes perceber que este ícone que é Maria nos abre ao grande horizonte da Igreja, a grande família dos discípulos e discípulas de Jesus, com seus compromissos, suas lideranças, sua articulação pastoral. A devoção a Maria deve nos inserir sempre mais na grande comunidade que é a Igreja do Senhor. O terceiro desafio é passar do ambiente religioso para o mundo que precisa ser transformado. Claro que a nossa devoção a Maria se dá dentro de um espaço religioso, digamos de uma tenda religiosa. Corremos assim o risco de nos fixar nos limites do espaço religioso, quando na verdade a devoção a Maria deve nos levar a estar presente no mundo com a sua fé, a sua esperança e a sua caridade. Não podemos nos esquecer do seu canto, do Magnificat. No seu canto, Maria exaltou o Senhor por sua ação libertadora na história. Ele derrubou do trono os poderosos. Ele encheu de bens os famintos. Ele elevou os humildes. Nossa devoção a Maria nos leva a assumir o seu canto e a nos inserir no mundo com a sua percepção e a sua sensibilidade. Isso se realiza nos compromissos de transformação do mundo com o seu mesmo olhar de fé que vê a ação de Deus na história em favor dos oprimidos, dos sofredores. Três desafios em nossa devoção mariana. Primeiro, passar da devoção à imitação. Segundo, superar os limites do nosso pequeno mundo religioso para uma experiência de Igreja missionária. Terceiro, abrir as portas do nosso ambiente religioso para realizarmos no mundo a nossa vocação de sal, de luz e de fermento. Os três desafios à nossa devoção. No início desse mês de maio, muita gente aceitou formalmente o desafio de rezar o Terço Mariano todos os dias desse mês. Agora que o mês está terminando, é hora de avaliação. Você conseguiu rezar o Terço todos os dias nesse mês mariano?
1: Você tem uma linha direta com a nossa produção. Salve aí o zap do nosso programa Tempo de Paz, 81 9964-4899. É o número para a sua participação, 81 9964-4899. 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
2: Padre João Carlos, sou Selma Machado, da cidade de Oliveira, em Minas Gerais. Sou catequista na comunidade de São Bernardo, da paróquia de São Sebastião. Há cerca de 2 anos, recebo no grupo de catequistas a sua meditação da palavra, que é divulgada entre todas nós. Nós usamos muito seus áudios nos encontros de catequese, porque são didaticamente adequados aos encontros. Com relação à segunda bíblica, é a primeira vez que participo e estou encantada. A maneira como o senhor conduz a explicação, aprofundando devagarinho o simbolismo mais complexo, é feito com muita ternura. O Apocalipse é um dos livros da Bíblia que mais merece esta atenção cuidadosa. E o senhor, independentemente do nível de letramento dos participantes, atinge a todos. Parabéns! Eu tenho muita curiosidade em aprofundar na interpretação da Bíblia, que foi iniciada quando eu fiz a oficina de oração e vida. E participo de todas as formações que a paróquia oferece, principalmente para os catequistas, e também as faço, principalmente pela internet. Que o senhor tenha força e coragem para continuar na missão e que Deus lhe conceda saúde e paz. E também conceda a todos nós participantes o discernimento para a gente poder ouvir e colocar em prática a palavra. Muito obrigada.
0: Eu que agradeço, Selma, e a parabenizo, seja pelo seu compromisso com a catequese, seja pelo seu esforço de aproximação da palavra de Deus e de formação para servir ainda melhor esse ministério de catequista. Cumprimento o seu grupo de catequistas aí da paróquia de São Sebastião, em Oliveira, Minas Gerais, e agradeço por estar conosco no estudo do livro do Apocalipse. Um livro que nos fala dos mistérios da fé, não com o discurso, mas com visões e sinais. Se alguém quiser informações como se inscreve no estudo sobre o livro do Apocalipse, faça contato com a gente pelo WhatsApp do programa 81996448899. Música nova do Spotify, Tão Perto de Mim. Aprendeu já? Vamos cantar.

0: Essa música que eu interpreto, Tão Perto de Mim, é de Luiz Alfredo, um autor radicado na Espanha. Ouça também no Spotify. E neste 31 de maio, domingo que vem, eu faço show em Quixeramobim, no Ceará. Vou estar com minha banda na abertura dos festejos de Santo Antônio. Aproveito para mandar um grande abraço para o Padre Severino, para todo o povo de Deus de Quixeramobim e para você, ouvinte da rádio Patu News FM, que me acompanha diariamente no momento de paz. Patu News FM, de Senador Pompeu, para todo o sertão central do Ceará. E já estamos nos preparando para receber uma nova rádio parceira que a partir de segunda-feira transmite conosco o programa Tempo de Paz. Segunda-feira vamos receber a rádio Terra Santa FM 98,5 da cidade de Santa Teresinha, no estado de Pernambuco. Amanhã, sexta-feira, nós teremos reunião online com os padrinhos da rádio Amanhecer FM. Nova rádio católica que nós estamos implantando na cidade de Bezerros, no Agreste Pernambucano. A reunião online com os padrinhos e madrinhas começa às 20 horas de amanhã. E ontem nós tivemos a reunião dos peregrinos que vão conosco à Turquia, Grécia e Roma, nos passos de Paulo. Um grupo vai sair do Recife e outro grupo sai de Guarulhos. Nossa partida é no dia 20 de outubro. Nós temos ainda algumas vagas. Tendo interesse, entre em contato conosco pelo WhatsApp do programa 81996444899.
1: Padre João Carlos, eu sou Maria do Carmo, de resido aqui em Moreno. E eu ouço o Senhor todos os dias pela Rádio Recife.
2: 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Ouço o seu programa todos os dias pela Rádio Recife FM.
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9: Eu sou de Lene Maria Rodrigues Maciel. Sou de Itanhandu, Minas Gerais. 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
10: Maria Antônia, da comunidade Nossa Senhora de Fátima, Cruzeiro do Sul, no Acre. 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
11: 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Escuto pela Rádio Boa Nova.
0: Enquanto você providencia sua participação, a gente vai para um breve intervalo. Mas volta já!
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17: 22 horas e 24 minutos.
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0: No início desse mês de maio, muita gente aceitou formalmente o desafio de rezar o Terço Mariano todos os dias desse mês, inclusive preencheu um formulário dizendo que se comprometia a realizar o desafio de rezar o Terço. Agora que o mês está terminando, é hora de fazermos um balanço, uma avaliação. Você, mesmo que não tenha se comprometido formalmente, você conseguiu rezar o Terço todos os dias nesse mês mariano?
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0: 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Então, você conseguiu rezar o terço todos os dias nesse mês de maio? Luciene Araújo, de Capim Grosso, na Bahia, mandou aqui um recadinho. Olha, tenho a alegria de rezar sempre o terço pela manhã ou à tarde. E estão chegando muitas mensagens. Vamos ouvi-las.
20: Eu rezo quase todos os dias o terço, mas não é todo dia não. É um dia sim, o outro. Mas eu rezo o terço, viu? Eu sou Antonino Batista Mendes. Eu moro aqui em Capim Roxo, Caparaó, Minas Gerais.
0: Já foi uma boa conquista, Antonino. Você conseguiu rezar o terço um dia sim, outro não, não é? Com alguma falha. Valeu!
21: Olá, Padre João Carlos. Aqui é a Ludivina que está falando aqui de Belo Horizonte. Se eu consigo rezar o terço todos os dias? Sim, a gente consegue rezar sim. É, eu vou tentar fazer o possível para rezar o terço todos os dias. Inclusive, na minha família, a gente já tem o hábito, às vezes, de fazer uma novena, rezar o terço todos os dias. Então, a gente participa sempre. Mas eu vou fazer o possível para rezar o terço todos os dias, tá bom? E com a graça do Divino Espírito Santo e com a sua meditação todos os dias, que vai nos transmitindo força, nos vai transmitindo, né, mais coragem. E essa evangelização maravilhosa que o Senhor passa para nós.
0: Obrigado pela participação, Ludivina. Então você já reza, mas vai fazer ainda mais esforço para rezar com fidelidade ainda mais daqui para frente. Que Deus confirme esse seu propósito.
22: Padre João Carlos, eu sou Maria Elis Leite de Queiroz, moro em São José do Egito, Pernambuco. E a pergunta que o senhor faz, se a gente rezou o terço mariano, é... Eu falo para o senhor que eu rezei sim, porque eu já sou acostumada desde nova. Meus pais rezavam todos os dias o terço mariano. E eu continuo até hoje. Portanto, eu rezei sim. Não terminou o mês e agora mesmo eu vou rezar meu terço.
0: Que bom, Maria Erlice. Acostumada desde cedo, né, com a família a rezar o terço e continua. Muito obrigado pela participação.
23: Padre João Carlos, eu me chamo Irpo, falo da cidade de Londrina. Eu não só rezei o Santo Terço, eu rezava e estou rezando ainda o Rosário. De segunda a sábado eu rezo o Rosário e no domingo eu rezo só o Terço Mariano. Está sendo muito gratificante, muito bom. Muito obrigada, Padre. Fica com Deus.
0: Parabéns para você, Ilka. Não somente o Terço, mas o Rosário, quando se rezam juntos os quatro terços. O terço, na verdade, é o Rosário, ou melhor, uma parte do Rosário. O Rosário, podemos rezá-lo todo, rezando todos os terços, são quatro, não é? Ou podemos cada dia ir rezando uma parte do Rosário, que é o terço. É como o ofício divino que os religiosos, os padres e os diáconos rezam. O ofício divino está distribuída em quatro semanas. Rezando a primeira semana, estamos rezando o ofício divino, mas não tudo, só o que cabe à primeira semana. Assim é o terço, é o rosário que a gente reza a parte de cada dia.
1: Olá, Padre João Carlos, sou Rita de Cássia Freitas, de Bom Sucesso na Paraíba. Eu vi o senhor falando da questão do terço todos os dias. Graças a Deus, está terminando o mês de maio e nós não faltamos um dia sem rezar o terço, porque quando eu não rezo em casa, mas meu esposo reza no setor que a gente trabalha, né? Nas famílias. É maravilhoso, muito maravilhoso rezar o terço Nossa Senhora com as famílias. E maravilhoso ainda também é rezar o terço aqui na minha casa com meu esposo, todas as noites. Que o Senhor abençoe o seu programa, abençoe a nossa missão, que Nossa Senhora nos dê a bênção de Deus. E estou gostando muito do estudo do livro do Apocalipse. Está maravilha.
0: Rezar o terço com as famílias. Que coisa abençoada, isso é um gesto missionário, Rita de Cássia. E claro, rezar com a própria família também. E foi uma boa notícia você me dizer que está gostando do estudo do livro do Apocalipse. Se mais alguém tiver interesse, entre em contato com a gente pelo WhatsApp do programa 81996444899. Isso porque precisa se inscrever. É um sinal de compromisso e de seriedade.
3: Padre João Carlos, sua benção. Sou Paulo Duarte, da paróquia de São Francisco de Assis, Itapajé, aqui no Ceará. Faço parte do grupo do Rosário dos Homens. Quero lhe informar que foi possível rezar o terço durante esse mês de maio. Nos reunimos em família todos os dias depois das 18 horas, para junto cumprir este desafio assumido. Já sou seu seguidor nas reflexões diárias do Santo Evangelho, e estamos juntos no estudo do livro do Apocalipse, que está sendo uma maravilha.
0: Duas boas notícias você nos trouxe, Paulo Duarte. A primeira é que o desafio está sendo vivido com a família todo santo dia, rezando o terço. E a segunda é que está participando conosco do estudo do livro do Apocalipse e está gostando. Muito obrigado. Para quem chegou agora e para quem ficou distraído, nós estamos conversando sobre o desafio do mês de maio. Você conseguiu rezar o terço todo dia?
4: Padre João Carlos, eu sou Rosália Oliveira Lucena, moro aqui em Fortaleza, Ceará, e assisto pela Dom Bosco. Sim, eu consegui, rezo todas as tardes o terço mariano.
0: Cada um procura encontrar a sua hora e o seu jeito. Rosália encontrou esse. Toda tarde ela reza o terço. Muito obrigado, Rosália.
5: Consegui rezar até o rosário duas vezes na semana, tá bom? Graças a Deus, consegui. Tô conseguindo.
0: Tá ótimo, Luzia. Parabéns. Luzia é de Ervalha, Minas Gerais.
24: E Padre João Carlos, benção. Sim, eu consegui rezar o terço no mês de maio todos os dias. Graças a Deus e à Virgem e à Doce Virgem Maria que me ajudou.
0: É a Sebastiana de Casa Branca, São Paulo. Bonito a gente reconhecer que não é só conquista nossa, não é? É particularmente obra de Deus em nós. Inspiração, assistência do Santo Espírito de Deus.
25: Padre, a sua bênção. Sou de Mundo Novo, sou Beline. E rezei sim o terço, sim, Padre. Eu já tenho o costume de rezar sempre. E fiz um compromisso maior de rezar durante esse mês que nós estamos findando. Sou bastante devoto do Sagrado Coração de Jesus. E como eu disse, né, não perco seus programas e transmito suas mensagens para várias pessoas. Um grande abraço, Padre. Fica com Deus.
0: A gente sabe se a evangelização está dando certo, Berini, quando as pessoas também se tornam apóstolas, missionárias, se comprometem com a missão, como é o seu caso. Parabéns, Deus o abençoe.
26: Padre João Carlos, sou Maria das Graças, lhe escuto pela Asa Branca de Salgueiro, Pernambuco. Graças a Deus, Padre, todo dia eu rezo o terço, não só no mês de maio, mas todos os dias. Dificilmente eu falho. Deus abençoe o senhor e toda a sua equipe, com muitas bênçãos.
0: Um abraço para você, Maria das Graças, e para os ouvintes da Rádio Asa Branca de Salgueiro. Muito obrigado pela participação.
6: Sua bênção, Padre João Carlos. Eu sou Maria Lúcia, aqui de Cajueiro Seco. Padre João Carlos, eu rezo o terço todos os dias, não só no mês de maio, porque a mãe do nosso Salvador, que é nossa intercessora, a nossa acolhedora, ela é a nossa mãe. Nós temos o dever de rezar todos os dias o terço. Eu rezo também o rosário, na sexta-feira, de 4 horas da manhã, pela Canção Nova. Toda sexta-feira, quando tem a quaresma, rezo também. Todos os santos dias, nós, católicos, apostólicos, romanos, que temos a mãe do nosso Salvador, que é nossa mãe, temos o dever e a devoção de rezar o terço todos os dias. Nem que seja quem esteja cansadinho de trabalho, de luta, nem que seja o Pai Nosso, o Credo e as três Ave Maria. Nem que seja isso antes de dormir.
0: E a Maria Lúcia já deu aí uma solução para quem estiver muito cansado, sem tempo, rezar o Credo, o Pai Nosso e as três Ave Marias, que é o começo do terço. Eu também estou de acordo com você, Maria Lúcia. Muito obrigado pela participação. E para a gente festejar esse bom resultado do compromisso diário do terço de tantas pessoas, vamos cantar Maria de Nazaré.

0: Maria é um exemplo, é também protetora de todos nós, intercessora de nossas causas diante de Jesus. 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Ele recuperou a vista e foi seguindo Jesus pelo caminho. Marcos 10, versículo 52, palavra que vamos meditar no próximo bloco. Por favor, prepare a água para a bênção. A gente volta já.
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4: 22 horas e 41 minutos.
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0: Ele recuperou a vista e foi seguindo Jesus pelo caminho. Vamos abrir o livro da Palavra de Deus hoje em Marcos capítulo 10. Naquele tempo, Jesus saiu de Jericó, junto com seus discípulos e uma grande multidão. O filho de Timeu, Bartimeu, cego e mendigo, estava sentado à beira do caminho. Quando ouviu dizer que Jesus, o Nazareno, estava passando, começou a gritar: Jesus, filho de Davi, tem piedade de mim. Palavra da salvação. Ele recuperou a vista e foi seguindo Jesus pelo caminho. Marcos 10, versículo 52. Jesus está indo para Jerusalém, peregrina com os discípulos e com a multidão. Sobe para a sua Páscoa, a sua paixão, morte e ressurreição. Este é o seu caminho. Na saída de Jericó, encontra o cego Bartimeu sentado à beira do caminho. No começo da comunidade, os discípulos ficaram conhecidos como o grupo do caminho. O caminho definia a sua condição de seguidores de Jesus. Assim, quando contavam essa história do cego aos novos convertidos, estavam indicando a nova condição deles como seguidores de Jesus no caminho. O cego pode estar nos representando. De fato, a gente que não está caminhando com Jesus está à margem, está por fora. Ouve apenas o barulho da multidão que passa. A felicidade está em se estar a caminho com Jesus, em viver e caminhar com Ele. Quem está à margem, pode ser comparado com o cego. Não caminha com Jesus, mendiga, esmola de quem passa um pouco de alegria, de atenção, de sentido para a sua vida. A evangelização consiste em anunciarmos, enquanto caminhamos, que Jesus de Nazaré está passando por ali. Somos testemunhas de que Ele é a luz que ilumina nossas vidas. Assim, convidamos quem está à margem para caminhar conosco, quem está na escuridão a encontrar a luz. Foi assim que o cego tomou conhecimento da passagem de Jesus e começou a buscá-lo, pedindo que tivesse compaixão dele. Gritava: Jesus, filho de Davi, tem compaixão de mim. Mesmo encontrando reações, gente que o quer calado, ele continua clamando e cada vez mais alto. Esse é o primeiro movimento da evangelização, o anúncio que suscita o desejo do encontro com o Senhor. O encontro com o Senhor provoca sempre renovação, mudança de vida, superação da condição de cego, sentado, mendicante à beira do caminho. Na cena, o mestre para e manda chamá-lo. Coragem, ele está te chamando. Ele largou a capa, deu um salto e foi até ele. Depois de um breve diálogo com o Senhor, ele está curado, está vendo. Esse detalhe de largar a capa pode significar que ele se desvencilhou de qualquer falsa segurança ou amarra, renunciou a alguma coisa que parecia protegê-lo para abraçar a vida nova que Jesus lhe oferece. Então, a evangelização é o anúncio que nós fazemos, nós que estamos no caminho do Senhor. Comunicamos que Ele está passando por ali, que Ele está próximo. Esse aviso desperta em quem está à beira do caminho o desejo de encontrar-se com Ele. O encontro com Jesus é renovador, restaurador, transformador. O cego enxerga, o leproso é reintegrado, purificado. O doente goza saúde. A evangelização leva ao encontro com o Senhor. No encontro, a pessoa é renovada e se integra no seu caminho, torna-se discípulo. Foi o que aconteceu com Bartimeu. Está escrito, ele recuperou a vista e foi seguindo Jesus pelo caminho. Integrou-se no seu caminho, tornou-se um discípulo, um seguidor de Jesus de Nazaré. Vamos guardar a mensagem. Na história de Bartimeu, o cego de Jericó, nós temos uma bela página a nos indicar que nós somos seguidores de Jesus e a nos convidar a integrar no caminho de Cristo quem encontrarmos à beira do caminho. De pessoas que esmolam sentido para a vida, como que sentados à margem da estrada, se tornarão discípulos que caminham na luz do Senhor, cheios de alegria e glorificando a Deus. Ele recuperou a vista e foi seguindo Jesus pelo caminho. Marcos 10, versículo 52. Cinco segundos para você falar com Deus. Senhor Jesus, nós somos os teus discípulos e discípulas. Um dia nós fomos cegos e fomos levados ao teu encontro por nossas famílias. Nossas famílias são a nossa primeira comunidade cristã. E naquele dia, na fé dos nossos pais e padrinhos, tu iluminaste a nossa vida. É possível, Senhor, que alguns de nós já não vivam iluminados pela luz da fé e, em sua cegueira, estejam como mendigos à beira do caminho. Senhor, lembra-te deles e ajuda-nos a levá-los a ti. Acolhe-os, Senhor, comunica-lhes a tua luz. para que, como discípulos, no teu caminho, glorifiquem o nosso Deus e Pai. Seja bendito o teu santo nome, hoje e sempre. Amém. E agora, por favor, incline um pouco a sua cabeça para receber a bênção do Senhor. O Senhor te abençoe e te guarde. O Senhor tenha misericórdia de ti. O Senhor te dê a paz. E te abençoe o Deus Todo-Poderoso, Pai e Filho e Espírito Santo. Amém. Quinta-feira, você já sabe, tem a Santa Missa às 11 horas pelos ouvintes e associados, com transmissão pelo meu canal do YouTube e pela Rádio Amanhecer. Deixe já sua intenção para a celebração no chat do YouTube. Na homilia da Santa Missa, você vai poder ouvir uma explicação a mais desse evangelho que nós acabamos de meditar. E chegou o momento da bênção da água. Por favor, apresente aí a sua água.
7: Eu te peço desta água que tu tens, és água viva, meu Senhor.
0: Senhor Pai Santo, olha benignamente para nós que fomos resgatados por teu Filho e renascemos no batismo pela água e pelo Espírito Santo. Concede que todos os que entrarem em contato com esta água sejam renovados do corpo e na alma e te sirvam de coração puro. Abençoa, Senhor, esta água, em nome do Pai, e do Filho, e do Espírito Santo. Amém.

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4: O Papa Leão XIV rezará o terço ao vivo da Gruta de Lourdes, nos Jardins do Vaticano, neste sábado. Santuários da Ucrânia, Filipinas, Portugal, Líbano e Itália se unem à iniciativa coordenada pelo Dicastério para a Evangelização. A edição 147 da Romaria de Nossa Senhora de Caravaggio, em Farroupilha, reuniu mais de 83 mil peregrinos em 3 dias de festa. O bispo Dom José Gislon celebrou a missa solene e a Romaria 2027 já tem tema definido: por Maria a Jesus na Eucaristia. As Santas Missões da Arquidiocese de Fortaleza reuniram diáconos permanentes e suas esposas na paróquia São José Operário, em Caucaia. O encontro fortaleceu a espiritualidade e a missão dos casais que vivem o diaconato como vocação familiar e eclesial. E todo mundo já está informado. No YouTube nos encontramos semanalmente na Segunda Bíblica, às 8 da noite, estudando o livro do Apocalipse. Quinta-feira, dia eucarístico, tem a Santa Missa às 11 horas pelo rádio e pelo YouTube, celebrada na Basílica Salesiana do Sagrado Coração de Jesus, no Recife. E todos os dias tem o Terço Mariano em rede com diversas emissoras, às 18 horas. A programação religiosa Noite de Paz começa às 10 da noite, vai até às 6 da manhã, em rede, todas as noites. E o radialista Brendo Carvalho integra a equipe do Noite de Paz. Bendigamos a Deus pelo encontro de hoje. Obrigado, Senhor, pois Teu é o reino, o poder e a glória para sempre. Até amanhã, se Deus quiser.
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2: 23 horas e 1 minuto.
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4: Vamos lá para o nosso estudo então. É, para você que não me conhece, eu sou Rafael Henrique, sou catequista e nós estamos todos os dias estudando a Bíblia, né? Começamos lá em Gênesis e já estamos em Jeremias. Hoje nós iremos entrar no capítulo 32 e o 33. Sejam bem-vindos ao Estudo Bíblico da Rádio Barroso Mix.
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4: Muito bom, estamos então no capítulo 32 e o 33. O contexto aqui é muito específico e importante para você entender o que vai acontecer. O exército babilônico, que é comandado por Nabucodonosor, já está ali rodeando Jerusalém completamente. A cidade está toda cercada. Não chega comida de fora, não chega reforços, o povo está dentro dos muros. Mas a resistência vai ficando assim mais difícil a cada semana que passa. A fome está chegando para as famílias mais pobres primeiro, depois para as demais. As doenças também estão vindo junto com a fome. O medo cresce no coração de cada família dentro daquela cidade. Esse é o contexto. Mas além de tudo isso, tem um detalhe importante. Você lembra que Jeremias está preso? Jeremias não está livre para ir e vir nesse momento, né? Está preso lá no pátio da guarda, dentro do próprio palácio do rei Zedequias. Ele estava preso porque havia profetizado que Jerusalém seria entregue ao inimigo. E o rei não queria que essa mensagem circulasse entre o povo. Os líderes queriam pregar a resistência, queriam manter a moral dos soldados. E a voz de Jeremias dizendo que era melhor render a cidade estava deixando eles muito irritados. Por isso prenderam Jeremias. E é exatamente nessa situação, com Jeremias preso dentro do palácio e a cidade cercada por fora, que Deus fala ao profeta. E o que Deus diz parece até um absurdo para qualquer pessoa que ouve sem fé. Olha o que Deus diz. Jeremias, Jeremias, seu filho Anamel vai vir te visitar aqui do pátio da guarda. Ele vai te oferecer um terreno para comprar na cidade, lá na cidade de Anatote, que era a cidade de origem, né, de Jeremias, lá no norte de Judá. E quando ele aparecer com essa proposta, você vai lá e compra esse terreno. Esse foi o pedido de Deus, né? Comprar um terreno. Como assim, Rafael? Com um inimigo cercando a cidade? Como? Como isso é possível? Com todo mundo pensando em como sobreviver ao dia seguinte? Comprar um terreno? E aí, Anamel aparece exatamente como Deus havia

0: dito, porque a palavra de Deus sempre se cumpre com precisão. Então ele vem ao pátio da guarda e oferece o campo, um campo lá em Anatote, por 17 ciclos de prata. A Bíblia mostra até o preço. Jeremias faz tudo corretamente, com todos os detalhes. Ele pesa ali o dinheiro, né, a prata, numa balança, diante de testemunhas. Naquele tempo não tinha... Naquele tempo a prata era pesada, né? E não contada em moedas. Ele assinou o contrato, selou o documento com selo pessoal, convocou testemunhas para assinar também, fez tudo dentro das normas. E depois entrega os documentos ao escriba Baruque, com uma instrução específica. Olha qual era a instrução: coloca esses papéis dentro de um vaso de barro, bem vedado, para que se conservem por muitos e muitos anos. Porque, como diz o versículo 15, né, ainda se comprarão casas, campos e vinhas nessa terra. Pensa no cenário do ponto de vista de quem estava assistindo aquela cena, irmãos. O homem estava preso dentro do palácio, com o inimigo do lado de fora dos muros, esperando o momento certo. O exército estava só esperando o momento certo para entrar. Imagina então esse homem que está lá preso, comprando uma propriedade imobiliária, e fez tudo certinho, como se fosse um dia normal, de paz, de prosperidade. Até pesou a prata com cuidado, assinou o contrato, chamou testemunhas, guardou o documento dentro de um vaso de barro para ele durar por anos. E para que que serve um título de propriedade quando o inimigo vai entrar pela cidade e tomar tudo que encontrar pela frente, hein? Para que então guardar papéis? Ora, vai ser tudo destruído. O inimigo já está quase entrando. Mas Jeremias não estava fazendo assim um investimento financeiro comum. Ele estava fazendo um ato de fé pública, com custo real. Ele estava usando o seu dinheiro, o seu nome e a sua assinatura como testemunha concreta e visível de uma promessa de Deus que ninguém mais conseguia enxergar naquele momento. Ele estava dizendo para todo mundo: olha, eu acredito que Deus vai restaurar essa terra depois do exílio. Eu acredito que o povo vai voltar. Eu acredito que um dia os filhos de Israel vão comprar e vender terras em Judá de novo. Então eu estou aqui provando essa fé com uma ação real, com dinheiro real, com documento real. Não é só com palavras que o vento leva. Existe uma diferença enorme, né, entre dizer que confia em Deus e agir concretamente como alguém que confia em Deus. Ora, qualquer um pode dizer que tem fé. Jeremias então pesou a prata, assinou o documento, colocou o dinheiro onde era para guardar. Isso é fé que desce do coração e vai para as mãos. Pensa num exemplo aí do cotidiano. Imagina uma cidade que está passando aí por uma crise gravíssima. Imagina aí que as empresas estão fechando, pessoas mudando de cidade, todo mundo colocando a sua casa à venda e ninguém comprando, né? Porque ninguém quer colocar dinheiro num lugar sem perspectiva. Todo mundo pessimista, todo mundo incerto sobre o futuro. Imagina que nesse momento difícil, uma pessoa vai lá e compra uma casa na cidade. Na hora mais sombria de todas. Os vizinhos olhando, dizendo: esse homem não está bem da cabeça. Mas aí a pessoa explica, né, com calma, com convicção. Ei, eu acredito que isso vai melhorar. Eu acredito no futuro dessa cidade. Então estou aqui colocando o meu dinheiro como prova do que eu acredito. Essa é a diferença entre fé que fala e fé que age. Foi isso que Jeremias fez, né? Jeremias fez isso. A fé que assina documento antes de ver a restauração acontecer. A fé que investe no futuro prometido quando o presente só mostra ali destruição ao redor. A obediência vem antes da evidência. E às vezes é exatamente isso que Deus nos pede. Para a gente agir na direção da promessa, antes de ver qualquer sinal ali visível de que ela vai se cumprir. Confiar, né, o suficiente para colocar as mãos na massa, antes ali do resultado aparecer. E, bom, depois de comprar o terreno, Jeremias, ele ora. E na oração ele é honesto com Deus. Do jeito que Jeremias sempre foi honesto com Deus. Ele diz: eu obedeci. Eu obedeci, Senhor. Comprei o terreno que você mandou. Mas os babilônios estão aqui do lado. E vão tomar essa cidade. Isso vai fazer sentido algum dia? Eu entendi certo o que você disse? Será que é isso mesmo que era para fazer? E Deus responde. Responde no versículo 27, lá do capítulo 32. Nossa, e ele responde com uma das declarações mais poderosas de toda a Bíblia. Olha que bonito. Ele diz o seguinte: eis que eu sou o Senhor, o Deus de toda a carne. Haveria alguma coisa difícil demais para mim? É o que Deus responde. E você, sabe responder a pergunta de Deus? Haveria alguma coisa difícil demais para Deus? Essa pergunta que nem precisa de resposta, né? Porque a resposta já está dentro ali da própria pergunta. Não existe situação sem saída para Deus. Não existe crise que Deus não possa reverter. Não existe vida bagunçada que Deus não possa reorganizar. Quando a pessoa se volta para Ele, né? Não existe terra tão destruída que Deus não possa restaurar. Não existe sonho tão enterrado que Deus não possa ressuscitar. Porque Ele é o Senhor, o Deus de toda a carne. E não existe nada difícil demais para Ele. Nada mesmo, irmãos. E logo no capítulo 33... Deus dá a Jeremias uma visão do futuro, que vai muito além da restauração de Jerusalém. Versículo 15, vou ler para você. Naqueles dias e naquele tempo farei brotar para Davi um renovo de justiça, e ele praticará o direito e a justiça da terra, e o nome com quem a chamarão é o Senhor é a nossa justiça. Está escrito na Bíblia. um renovo de Davi. Um rei justo, cujo nome é o Senhor, é a nossa justiça. Ora, isso é Jesus, né, meus irmãos? É uma profecia messiânica, não é? Séculos antes de nascer, Jesus estava sendo anunciado aqui então por Jeremias. O rei que vem da linhagem de Davi para praticar a justiça na terra. O rei é Jesus Cristo, que vai nascer em Belém, cidade de Davi. Cada detalhe se encaixa, cada profecia aponta para o mesmo ponto de chegada. Antes de terminar, eu quero refletir com você mais uma profecia. Vem agora a profecia mais citada de todo o livro de Jeremias. Está no capítulo 31, versículo 31 também. Está escrito na Bíblia o seguinte: Eis que dias virão, diz o Senhor, em que firmarei com a casa de Israel e com a casa de Judá uma nova aliança. Não como a aliança que fiz com seus pais, porei a minha lei no interior deles e a escreverei no seu coração. Então, uma aliança nova, né? Escrita no coração de cada pessoa. Não gravada em tábuas de pedra frias, diz aqui a Bíblia, né? Uma aliança nova. E aí, quando Jesus, lá na última ceia, ele pegou o cálice, o que ele disse, hein, meus irmãos? Ele disse: Este cálice é a nova aliança do meu sangue. Então ele estava ali cumprindo exatamente essa profecia de Jeremias. A nova aliança que Jeremias viu de longe, Jesus realizou ali de perto. Cada vez que você participa da missa e recebe a comunhão, você está dentro da nova aliança que Jeremias anunciou aqui séculos antes. Vamos parar por aqui. Amanhã a gente fecha a nossa primeira semana de Jeremias, olhando para a queda de Jerusalém. E amanhã também vai ter a promessa mais amada do capítulo 29, hein? Não perca amanhã. Eu sou Rafael Henrique, catequista. Que Deus te abençoe e até amanhã.
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0: Marcos 10, 46, 52. Marcos capítulo 10, versículo 46 ao 52. O Senhor esteja convosco. Ele está no meio de nós. Proclamação do Evangelho de Jesus Cristo segundo Marcos. Glória a vós, Senhor. Naquele tempo, Jesus saiu de Jericó, junto com seus discípulos e uma grande multidão. O filho de Timeu, Bartimeu, cego e mendigo, estava sentado à beira do caminho. Quando ouvir dizer que Jesus, o Nazareno, estava passando, ele começou a gritar: Jesus, filho de Davi, tem piedade de mim. Muitos o repreendiam para que se calasse, mas ele gritava mais ainda: Filho de Davi, tem piedade de mim. Então Jesus parou e disse: Chamai-o. Eles o chamaram e disseram: Coragem, levanta-te, Jesus te chama. O cego jogou o manto, deu um pulo e foi até Jesus. Então Jesus lhe perguntou: O que queres que eu te faça? O cego respondeu: Mestre, que eu veja. Jesus disse: Vai, a tua fé te curou. No mesmo instante, ele recuperou a vista. Palavra da salvação. Glória a vós, Senhor.

0: Meu irmão e minha irmã, que a paz de Cristo esteja contigo. Hoje, o Evangelho é curtinho, mas ele tem dentro assim uma das maiores lições de fé de toda a Bíblia. Esse homem, meus irmãos, Bartimeu, o nome dele, ele devia ser exemplo para todos nós. Olha, quando você entender o que esse cego fez, você vai querer fazer igual. Veja bem, Jesus estava saindo de uma cidade chamada Jericó. Ele estava indo em direção a Jerusalém. E com ele ia uma multidão enorme, era muita gente, barulho, poeira, empurra, empurra. E aí, no meio do caminho, tinha um homem sentado no chão. A Bíblia diz que ele era cego e mendigo. Então, ele era cego, então ele não podia trabalhar. Sem poder trabalhar, ele só tinha um jeito, né, de sobreviver, que era pedir esmola. Então ele passava ali o dia inteiro sentado na beira da estrada, dependendo da pena dos outros. Era invisível para a sociedade. Ninguém olhava para ele. Agora repara numa coisa que a Bíblia faz. Ela faz de propósito. Ela diz o nome dele. Bartimeu, né? Filho de Timeu. Isso é raro. Se você prestar bem atenção na maioria das curas que Jesus fez, a Bíblia não diz o nome da pessoa curada. Perceba que a Bíblia fala de um cego, fala de um paralítico, uma mulher. Mas aqui a Bíblia faz questão de dizer, o nome dele é Bartimeu. Por que será, hein? É porque esse homem ficou tão marcado na memória da igreja primitiva, né? O testemunho dele foi tão forte que todo mundo lembrava o nome dele. Bartimeu ficou muito conhecido na comunidade. Olha então o que acontece. Bartimeu tá lá sentado ali no escuro da cegueira dele, né? Ele ouve um movimento diferente na estrada. Ele percebe, tem mais gente que o normal. Mais barulho. O que será que tá acontecendo? E aí alguém responde. É Jesus, o Nazareno, que tá passando. E aí, nesse instante, alguma coisa acende no coração de Bartimeu. Ele já tinha ouvido falar de Jesus. Já tinha ouvido as histórias de cura. Ele deve ter pensado assim, ó. É agora ou nunca. Essa é a minha chance. E aí, ele faz uma coisa... Ele faz a coisa mais importante da vida dele. Ele grita. Jesus, filho de Davi! Tem piedade de mim. Bartimeu chamou Jesus de filho de Davi. Isso não é um nome qualquer. Filho de Davi era o jeito que o povo judeu chamava o Messias, o Salvador prometido. Quer dizer que Bartimeu, mesmo cego dos olhos, ele enxergava com o coração quem Jesus era de verdade. Os que tinham olhos bons não enxergavam, mas o cego enxergou. Mas olha o que aconteceu. A Bíblia diz, muitos os repreendiam para que se calasse. Então quer dizer que a multidão mandou ele calar a boca. Cala a boca, cego. Não enche, não atrapalha. Quem é você para incomodar o mestre? Senta aí quietinho no teu canto. Pensa nisso, irmão. O coitado estava tentando chegar em Jesus e a própria multidão, gente que estava seguindo Jesus, tentou impedir, né? Tentou abafar, tentou calar. Olha o que Bartimeu fez então quando mandaram ele calar. A Bíblia diz o seguinte: mas ele gritava mais ainda: Filho de Davi, tem piedade de mim. Ele gritou mais alto. Mandaram ele calar e ele aumentou o volume. Quanto mais tentavam abafar, mais ele insistia. Quanto mais o povo dizia para ele desistir, mais ele gritava: tem piedade de mim. Essa é a lição que Bartimeu te dá hoje. Quando você decide buscar Jesus de verdade, vai aparecer gente tentando te calar. Vou te dar alguns exemplos. Você decide voltar a rezar, e aí aparece o cansaço dizendo: deixa para amanhã. Aí você tem que gritar mais alto, né? Ou você decide ir à missa e aparece o parente zombando: ah, agora você virou santo. Ou você decide largar um vício e aparece uma voz gritando. Ou então você decide perdoar alguém e aparece o orgulho dizendo: ah, ele não merece. O mundo vai sempre tentar te calar. A preguiça vai tentar, o medo vai tentar, a vergonha vai tentar, as pessoas vão tentar. Mas o Evangelho de hoje nos ensina para a gente não parar de gritar, gritar mais alto, insistir com Deus. Não desiste então da tua oração. Quantas vezes a gente desiste de rezar, né? Por uma causa, porque demorou. Quantas vezes a gente para de pedir uma graça porque achou que Deus não estava ouvindo. Bartimeu não parou, né? E olha o que aconteceu. Então a Bíblia diz: então Jesus parou. Sabe o que isso quer dizer? Que o seu grito faz Jesus parar. A sua oração insistente alcança o coração dele. Então Jesus chama ele, né? A multidão, as mesmas pessoas que mandavam Bartimeu calar a boca, agora dizem: coragem, levanta-te, Jesus te chama. Olha que reviravolta. Antes eles diziam: cala a boca, agora dizem: coragem, ele te chama. O mundo é assim. Quando vê que Deus te atendeu, muda o discurso, né? E olha o gesto lindo que ele faz. O cego jogou o manto, deu um pulo e foi até Jesus. Então ele jogou o manto para o alto. Largou ali a única segurança que tinha para correr para Jesus. Jesus faz uma pergunta que parece estranha, né? Olha, o que queres que eu te faça? Claro que Jesus já sabia, né, meus irmãos? Jesus está perguntando para o cego o que ele quer? Não está na cara, né, que um cego quer enxergar? Por que Jesus então pergunta uma coisa óbvia? É porque Jesus quer ouvir do próprio Bartimeu o pedido. Jesus quer que a gente diga com a boca o que a gente quer. Claro que ele sabe, mas ele quer ouvir. Então o Bartimeu responde: mestre, que eu veja. E aí Jesus responde: vai, a tua fé te curou. E no mesmo instante o homem enxergou. Olha que coisa, irmão! Jesus disse que foi a fé de Bartimeu que curou. Não foi sorte, não foi por acaso. Foi a fé teimosa daquele homem que calou a boca, que não calou a boca, né? A mesma fé que fez ele gritar mais alto quando mandaram ele calar. A Bíblia termina dizendo que Bartimeu, depois de curado, seguiu Jesus pelo caminho. Quer dizer que ele não pegou a cura e foi embora, né, cuidar da vida dele. Ele virou seguidor de Jesus. E é por isso que a igreja primitiva sabia o nome dele. Porque Bartimeu virou parte da comunidade. O cego, mendigo que ninguém dava valor, virou testemunha conhecida da fé. Sabe o que isso ensina? Que quando Jesus muda a sua vida, você não pode pegar a bênção e sumir. Você segue Ele, você vira testemunho, você conta para os outros o que Deus fez por você. E hoje a pergunta que fica é: qual é o grito que você parou de gritar? Qual oração você desistiu de fazer porque achou que Deus não estava ouvindo? Qual graça você parou de pedir, hein? Qual sonho que você enterrou porque o mundo mandou você calar a boca? Hoje, no Evangelho de hoje, Bartimeu te ensina. Não desiste. Volta a gritar com mais fé, sem se importar com quem manda você calar a boca. Porque o seu grito faz Jesus parar. Senhor Jesus, filho de Davi, tem piedade de mim. Tem piedade desse meu irmão, dessa minha irmã que está me ouvindo. Senhor, tem tanta gente que parou de gritar, que desistiu de pedir, que não reza mais, que se calou porque o mundo mandou calar. Hoje, Senhor, reacende a fé teimosa de Bartimeu no coração de cada um. Dá coragem para pedir de novo, de insistir na oração, de não desistir da graça. E para, Senhor, assim como parastes por Bartimeu. Para diante de cada um que te chama hoje e pergunta no fundo do coração de cada pessoa o que você quer que eu te faça. Em nome de Jesus. Amém.
1: Essa canção foi inspirada no Evangelho de Marcos, capítulo 10, versículos 46 a 52. Naquele tempo, Jesus saiu de Jericó junto com seus discípulos e uma grande multidão. O filho de Timeu, Bartimeu, cego e mendigo, estava sentado à beira do caminho.

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1: Em nome do Pai, do Filho e do Espírito Santo.
2: Amém.
1: Pai nosso, que estais nos céus, santificado seja o vosso nome. Venha a nós o vosso reino. Seja feita a vossa vontade, assim na terra como no céu. O pão nosso de cada dia nos dai hoje. Perdoai-nos as nossas ofensas, assim como nós perdoamos a quem nos tem ofendido. E não nos deixeis cair em tentação, mas livrai-nos do mal. Amém.
3: Ave Maria, cheia de graça, o Senhor é convosco. Bendita sois vós entre as mulheres. Bendito é o fruto do vosso ventre, Jesus. Santa Maria, Mãe de Deus, rogai por nós, pecadores, agora e na hora de nossa morte. Amém.
4: Professemos a nossa fé.
5: Creio em Deus, Pai Todo-Poderoso, Criador do céu e da terra, e em Jesus Cristo, seu único Filho, nosso Senhor, que foi concebido pelo poder do Espírito Santo, nasceu da Virgem Maria, padeceu sob Pôncio Pilatos, foi crucificado, morto e sepultado, desceu à mansão dos mortos, ressuscitou ao terceiro dia, subiu aos céus, está sentada à direita de Deus Pai Todo-Poderoso, donde há de vir a julgar os vivos e os mortos. Creio no Espírito Santo, na Santa Igreja Católica, na comunhão dos santos, na remissão dos pecados, na ressurreição da carne, na vida eterna. Amém.
6: Nesta primeira dezena, nós colocamos aos pés de Jesus misericordioso a sua vida, suas intenções, suas necessidades mais profundas do íntimo do seu coração. Nos unimos às almas do purgatório, rezamos pela conversão dos pecadores do mundo inteiro, pela conversão da nossa família. Eterno Pai,
7: eu vos ofereço o corpo e o sangue, a alma e a divindade de vosso diletíssimo Filho, nosso Senhor Jesus Cristo, em expiação dos nossos pecados e os do mundo inteiro.
6: Pela sua dolorosa paixão,
8: tende misericórdia de nós e do mundo inteiro.
6: Pela sua dolorosa paixão,
8: tende misericórdia de nós e do mundo inteiro.
6: Pela sua dolorosa paixão,
8: tende misericórdia de nós e do mundo inteiro.
6: Pela sua dolorosa paixão,
8: tende misericórdia de nós e do mundo inteiro.
6: Pela sua dolorosa paixão,
8: tende misericórdia de nós e do mundo inteiro.
6: Pela sua dolorosa paixão,
8: tende misericórdia de nós e do mundo inteiro.
6: Pela sua dolorosa paixão,
8: tende misericórdia de nós e do mundo inteiro.
6: Pela sua dolorosa paixão,
8: tende misericórdia de nós e do mundo inteiro.
6: Pela sua dolorosa paixão,
8: tende misericórdia de nós e do mundo inteiro.
6: Pela sua dolorosa paixão,
8: tende misericórdia de nós e do mundo inteiro.
4: Nesta segunda dezena, nós rezamos por você que está doente, por você no leito do hospital, por você que traz uma doença incurável, e com você dizemos: Jesus, eu confio em vós. Convidamos você agora a abandonar-se inteiramente na misericórdia de Jesus que o envolve agora. Nós colocamos aos pés de Jesus todos os enfermos, aqueles que nós conhecemos e amamos, e especialmente rezamos por aqueles enfermos esquecidos, pelos quais ninguém mais reza, e por isso rezamos com imensa confiança. Eterno Pai,
5: eu vos ofereço o corpo e o sangue, a alma e a divindade de vosso diletíssimo Filho, nosso Senhor Jesus Cristo, em expiação dos nossos pecados
2: e os do mundo inteiro.
9: Pela sua dolorosa paixão,
10: tende misericórdia de nós e do mundo inteiro.
9: Pela sua dolorosa paixão,
10: tende misericórdia de nós e do mundo inteiro.
9: Pela sua dolorosa paixão,
10: tende misericórdia de nós e do mundo inteiro.
9: Pela sua dolorosa paixão,
10: tende misericórdia de nós e do mundo inteiro.
9: Pela sua dolorosa paixão,
10: tende misericórdia de nós e do mundo inteiro.
9: Pela sua dolorosa paixão,
10: tende misericórdia de nós e do mundo inteiro.
9: Pela sua dolorosa paixão,
10: tende misericórdia de nós e do mundo inteiro.
9: Pela sua dolorosa paixão,
10: tende misericórdia de nós e do mundo inteiro.
9: Pela sua dolorosa paixão,
10: tende misericórdia de nós e do mundo inteiro.
9: Pela sua dolorosa paixão,
10: tende misericórdia de nós e do mundo inteiro. Nesta terceira dezena, nós apresentamos a Jesus misericordioso toda e qualquer forma de desespero. Nós pedimos que o sangue e água que jorram do diletíssimo coração de Jesus envolva agora, na paz que vem do Senhor, toda e qualquer pessoa que se sente em desespero, as famílias, os doentes, os agonizantes deste dia, os endividados, que recebam agora, no nome de Jesus, do coração misericordioso de Jesus, a paz que o mundo não conhece. Rezemos agora com imensa confiança. É Jesus misericordioso quem nos visita. Eterno Pai,
11: eu vos ofereço o corpo e o sangue, a alma e a divindade de vosso diletíssimo Filho, nosso Senhor Jesus Cristo, em expiação dos nossos pecados e os do mundo inteiro.
10: Pela sua dolorosa paixão,
9: tende misericórdia de nós e do mundo inteiro.
10: Pela sua dolorosa paixão,
9: tende misericórdia de nós e do mundo inteiro.
10: Pela sua dolorosa paixão,
9: tende misericórdia de nós e do mundo inteiro.
10: Pela sua dolorosa paixão,
9: tende misericórdia de nós e do mundo inteiro.
10: Pela sua dolorosa paixão,
9: tende misericórdia de nós e do mundo inteiro.
10: Pela sua dolorosa paixão,
9: tende misericórdia de nós e do mundo inteiro.
10: Pela sua dolorosa paixão,
9: tende misericórdia de nós e do mundo inteiro.
10: Pela sua dolorosa paixão,
9: tende misericórdia de nós e do mundo inteiro.
10: Pela sua dolorosa paixão,
9: tende misericórdia de nós e do mundo inteiro.
10: Pela sua dolorosa paixão,
9: tende misericórdia de nós e do mundo inteiro. Nesta quarta dezena, nós apresentamos a Jesus as necessidades mais íntimas de cada um de nós. E por isso agora você apresenta a sua necessidade. Fale com Jesus agora, que ouve-nos em oração. Porque Jesus tudo pode, nós queremos também nesta dezena pedir por nossas famílias e em especial por todos aqueles que precisam de um trabalho. Jesus, nós pedimos por todo pai de família, por toda mãe de família, por todo jovem que precisa trabalhar. Nós pedimos, Senhor, que tua divina misericórdia, unida à tua divina providência, abra os caminhos para todos os trabalhadores que precisam hoje de um emprego. Rezemos com imensa confiança. Eterno Pai,
11: eu vos ofereço o corpo e o sangue, a alma e a divindade de vosso diletíssimo Filho, nosso Senhor Jesus Cristo, em expiação dos nossos pecados e os do mundo inteiro.
9: Pela sua dolorosa paixão,
10: tende misericórdia de nós e do mundo inteiro.
9: Pela sua dolorosa paixão,
10: tende misericórdia de nós e do mundo inteiro.
9: Pela sua dolorosa paixão,
10: tende misericórdia de nós e do mundo inteiro.
9: Pela sua dolorosa paixão,
10: tende misericórdia de nós e do mundo inteiro.
9: Pela sua dolorosa paixão,
10: tende misericórdia de nós e do mundo inteiro.
9: Pela sua dolorosa paixão,
10: tende misericórdia de nós e do mundo inteiro.
9: Pela sua dolorosa paixão,
12: paixão,
13: tende misericórdia de nós e do mundo inteiro.
12: Pela sua dolorosa paixão,
13: tende misericórdia de nós e do mundo inteiro.
12: Pela sua dolorosa paixão,
13: tende misericórdia de nós e do mundo inteiro.
12: Pela sua dolorosa paixão,
13: tende misericórdia de nós e do mundo inteiro. Nesta quinta dezena, nós apresentamos a Jesus tudo aquilo que para nós não tem solução aos olhos humanos. Nesta dezena nós rezamos por aquilo que é impossível aos nossos olhos, mas não é para Jesus. Pedimos a Jesus pelas curas físicas, por todas aquelas enfermidades que diante da medicina não há cura, por todos os desenganados, por todos aqueles que passam nesse exato momento por muitas aflições e provações na própria carne. Nós pedimos, Jesus, cura, libertação, restauração, pelo poder da tua infinita misericórdia. Jesus, tu és a nossa solução. Nós pedimos por todas as causas impossíveis, pedimos a tua presença, pedimos a tua fortaleza e nós convidamos nesse instante você que reza conosco, que de maneira especial recorra à intercessão de Santa Faustina, aquela que foi e é a secretária da Divina Misericórdia. Jesus disse a Santa Faustina: peçam muito, muito mesmo, porque o meu desejo é dar muito. Faça seu pedido e reze com um coração feliz e repleto de confiança. Eterno Pai,
14: eu vos ofereço o corpo e o sangue, a alma e a divindade de vosso diletíssimo Filho, nosso Senhor Jesus Cristo, em expiação dos nossos pecados e os do mundo inteiro.
13: Pela sua dolorosa paixão,
12: tende misericórdia de nós e do mundo inteiro.
13: Pela sua dolorosa paixão,
12: tende misericórdia de nós e do mundo inteiro.
13: Pela sua dolorosa paixão,
12: tende misericórdia de nós e do mundo inteiro.
13: Pela sua dolorosa paixão,
12: tende misericórdia de nós e do mundo inteiro.
13: Pela sua dolorosa paixão,
12: tende misericórdia de nós e do mundo inteiro.
13: Pela sua dolorosa paixão,
12: tende misericórdia de nós e do mundo inteiro.
13: Pela sua dolorosa paixão,
12: tende misericórdia de nós e do mundo inteiro.
13: Pela sua dolorosa paixão,
12: tende misericórdia de nós e do mundo inteiro.
13: Pela sua dolorosa paixão,
12: tende misericórdia de nós e do mundo inteiro.
13: Pela sua dolorosa paixão,
12: tende misericórdia de nós e do mundo inteiro.
14: Deus Santo, Deus Forte, Deus Imortal, tende piedade de nós e do mundo inteiro. Deus Santo, Deus Forte, Deus Imortal, tende piedade de nós e do mundo inteiro. Deus Santo, Deus Forte, Deus Imortal, tende piedade de nós e do mundo inteiro.
12: Em nome do Pai, do Filho e do Espírito Santo.
13: Amém.

Vamos pedir a bênção de Deus neste momento, suplicar o seu amor e a sua graça. Senhor nosso Deus, nós vos agradecemos por tantos benefícios e por tantas graças que recebemos todos os dias de vossas mãos. Queremos hoje, Senhor, vos pedir a bênção para nós e para a nossa família. Dai-nos, Senhor, através da vossa bênção, a graça, a felicidade plena. Dai-nos, Senhor, compreender que, apesar dos momentos difíceis, dos obstáculos que temos que passar, receberemos de vós, Senhor, a força e o vigor para encontrar a verdadeira felicidade. Senhor, nós vos pedimos que a vossa bênção nos ajude a caminhar em meio a tantos problemas e dores. Que a vossa bênção nos dê vigor, Senhor, para não pararmos em nossa caminhada. Que a vossa bênção possa, Senhor, fazer-nos cada vez mais atentos à vossa palavra, escutando o vosso coração e praticando, Senhor, o vosso evangelho. Abençoai os que estão tristes e devolvei-lhes a alegria. Abençoai os que estão enfermos e fazei com que possam ser curados. Abençoai os que estão, Senhor, longe do vosso amor, para que possam reencontrar em vós, Senhor, a certeza da felicidade plena. Abençoai, Senhor, todas as pessoas que pensam ter perdido a fé, para que possam ter a fé, Senhor, recuperada e vivida em vós. Abençoai-nos neste momento, Senhor, fazendo que a nossa vida seja totalmente, totalmente transformada, segundo a vossa vontade e o vosso coração. Abençoai os nossos projetos, os nossos empreendimentos, os nossos sonhos. Abençoai-nos agora, em nome do Pai, do Filho e do Espírito Santo. Amém.

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Agora é hora de agradecer a você pela sua audiência e, sobretudo, a Deus pela oportunidade de estarmos aqui trabalhando na missão de levar o Evangelho a toda criatura. Obrigado, Senhor. Boa noite, meu Pai.

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1: Meia-noite.
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4: Bom dia, minha amiga. Bom dia, meu amigo. Comece o dia feliz nesta sexta-feira, 29 de maio. Desejo uma sexta-feira maravilhosa, desejo uma sexta-feira repleta da bênção, da graça, da bondade do Senhor. Desejo que você seja mais que feliz.

0: podemos ser melhores. Por isso, erga sua cabeça e continue o seu ofício da melhor forma possível. Vamos fazer nossa oração. Inspirai-nos, ó Deus, para que em vós comece e termine tudo o que fizermos. Amém. O Evangelho de hoje está em Marcos, capítulo 11, versículos de 11 a 26. Tendo sido aclamado pela multidão, Jesus entrou no templo em Jerusalém e observou tudo. Mas, como já era tarde, saiu para Betânia com os 12. No dia seguinte, quando saíam de Betânia, Jesus teve fome. De longe, ele viu uma figueira coberta de folhas e foi até lá ver se encontrava algum fruto. Quando chegou perto, encontrou somente folhas, pois não era tempo de figos. Então Jesus disse à figueira que ninguém mais coma de seus frutos. E os discípulos escutaram o que ele disse. Chegaram a Jerusalém. Jesus entrou no templo e começou a expulsar os que vendiam e os que compravam no templo. Derrubou as mesas dos cambistas e as cadeiras dos vendedores de pombas. Ele não deixava ninguém carregar nada através do templo. E ensinava o povo, dizendo: não está escrito, minha casa será chamada casa de oração para todos os povos? No entanto, vós fizestes dela uma toca de ladrões. Os sumos sacerdotes e os mestres da lei ouviram isso e começaram a procurar uma maneira de o matar. Mas tinham medo de Jesus, porque a multidão estava maravilhada com o ensinamento dele. Ao entardecer, Jesus e os discípulos saíram da cidade. Na manhã seguinte, quando passavam, Jesus e os discípulos viram que a figueira tinha secado até a raiz. Pedro lembrou-se e disse a Jesus: olha, mestre, a figueira que amaldiçoaste secou. Jesus lhes disse: tende fé em Deus. Em verdade vos digo, se alguém disser a esta montanha, levanta-te e atira-te no mar, e não duvidar no seu coração, mas acreditar que isso vai acontecer, assim acontecerá. Por isso vos digo, tudo o que pedirdes na oração, acreditai que já o recebestes, e assim será. Quando estiverdes rezando, perdoai tudo o que tiverdes contra alguém, para que vosso Pai, que está nos céus, também perdoe os vossos pecados. Minha amiga, meu amigo, a mensagem que nós temos hoje é, sem dúvida nenhuma, o amor que devemos ter pela missão e os frutos consequentes desse amor. Não podemos ser apenas uma aparência, mas a nossa vida deve ser a busca incessante de uma integridade, de uma totalidade ao projeto de Deus. Ou estamos com Ele, ou não estamos. Reze comigo.
1: Pai nosso que estás nos céus, santificado seja o vosso nome, venha a nós o vosso reino, seja feita a vossa vontade, assim na terra como no céu. O pão nosso de cada dia nos dai hoje, perdoai-nos as nossas ofensas, assim como nós perdoamos a quem nos tem ofendido. E não nos deixeis cair em tentação, mas livrai-nos do mal. Amém. Ave Maria, cheia de graça, o Senhor é convosco. Bendita sois vós entre as mulheres. Bendito é o fruto do vosso ventre, Jesus. Santa Maria, Mãe de Deus, rogai por nós, pecadores, agora e na hora de nossa morte. Amém. Glória ao Pai, ao Filho e ao Espírito Santo.
2: Como era no princípio, agora e sempre. Amém.
0: Vamos pedir a bênção da água, Deus eterno e todo-poderoso, que tendo escolhido a água, fonte de vida e pureza, para nos dar a graça batismal, quisestes também aparecer no rio Paraíba, a imagem da Virgem Imaculada. Abençoai esta água e fazei que ela nos recorde o nosso batismo, para que, purificados de nossas faltas, vivamos como cristãos, membros da vossa igreja, e cheguemos um dia à vida eterna. Por Cristo Senhor nosso. Amém. Um grande abraço do Padre Sandro Henrique, diretamente da casa do glorioso Marte São Sebastião, em Alpinópolis, Minas Gerais. E que Deus nos abençoe em nome do Pai, do Filho e do Espírito Santo. Amém! Um beijo no seu coração!
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4: Está no ar. Olá, gente. O Adoração Católica está chegando no seu rádio, sempre com as mais belas canções católicas para você. Aumente o som e venha adorar.
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5: O estudante pedia ajuda para o universitário. Uma salva de palmas para Mauro Henrique do Oficina G3. Yeah!
6: Vamos que vamos.
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teus braços o mais alto que você pode. 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

0: Amém.
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1: Essa foi mais uma sequência aqui do Adoração Católica. Voltamos depois do intervalo.
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3: Meia-noite e 30 minutos.
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0: Hipócrita, tire primeiro a viga do seu olho, então você verá claramente para tirar o cisco do olho do seu irmão. Lucas 6,42. Querido irmão, querida irmã, estamos aqui novamente, sou Cleiton Basso. Estou contigo para juntos refletirmos sobre a palavra de Deus. Amados irmãos, quantas vezes ao dia falamos mal do próximo, mal do outro, mal do colega, mal do amigo, mal do componente da família? Deus Pai, como pecamos ao longo de um dia, ao longo de uma semana, ao longo dos meses, por simplesmente julgarmos o próximo. Tentar mudar as pessoas pode ocupar todo o nosso tempo. Como o mundo seria perfeito se as outras pessoas fizessem o que queremos, não é? Algumas palavras que foram escritas em holandês, traduzidas, dizem o seguinte: mude o mundo, comece com você. Não é o que a maioria de nós quer ouvir. Jesus contou uma parábola sobre o problema de não enxergarmos nossas próprias falhas. Ele disse: como você pode dizer ao seu irmão: irmão, deixe-me tirar o cisco do seu olho, se você mesmo não consegue ver a viga que está em seu próprio olho? Hipócrita, tire primeiro a viga do seu olho, como está escrito em Lucas 6,42. Ver com facilidade as falhas das outras pessoas, sem nunca perceber as minhas próprias, não é somente uma indicação de hipocrisia. Pode ser um chamado para despertar e ver que eu posso ser o problema num relacionamento problemático. Quem sabe é a minha atitude que precisa mudar, ou eu sou aquele que precisa pedir desculpas. Talvez a pessoa que precisa de um espírito humilde seja eu. É uma lição que alguns de nós precisamos aprender repetidamente. Não podemos mudar os outros, mas com a ajuda de Deus podemos mudar nosso próprio comportamento. E quando mudam nossas atitudes, pode parecer que os outros também mudaram. Quando Deus faz a sua obra em nós, Ele pode mudar os outros através de nós.
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0: Jesus, fala-nos ao nosso coração, Deus eterno e Criador do universo, Criador de cada um de nós. Pai, somos suas criaturas, somos seus filhos e precisamos de Ti agora para mudar nosso íntimo, nossa mente, nossas palavras, nossas atitudes. Oramos para que isso aconteça hoje e nesta semana, Pai. Primeiro pedimos perdão pelas nossas falhas neste sentido, Pai. E pedimos que o Espírito Santo trabalhe em nossa mente, em nossa língua, em nosso coração, em nosso sentimento. Deus Pai, ajuda-nos, Senhor. E obrigado por tudo, Pai. Amém.
2: Que privilégio ter a mesma mão que fez o universo e espalhou as estrelas, escrevendo seu nome no livro da vida. Louve a Deus por isso e declare agora Cristo como seu Senhor e Salvador, buscando a partir daqui o perdão e uma vida correta. Deus alegra-se por todo aquele que assim desejar de todo o coração.

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2: Senhoras e senhores, estamos de volta com o Adoração Católica.
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1: Essas são as últimas de hoje do Adoração Católica. Aqui, ouvimos as mais lindas canções no segmento católico. Voltaremos na próxima edição.
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3: Meia-noite e 59 minutos.
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5: Olá, ouvintes. Admita, é impossível passar por essa vida sem sentir dores. Constantemente estamos sentindo ela, seja na carne ou seja principalmente na alma. Eu desconheço qualquer pessoa que passou por essa existência sem sentir dores, inclusive o próprio Jesus. A Bíblia fala desde o Antigo Testamento que ele era um homem de dores, experimentado no trabalho. As dores que Jesus sentiu vai muito além dos cravos em suas mãos e da coroa de espinho em sua cabeça. Ele sentiu fortes dores na alma, como a dor de ser abandonado pelos seus amigos, a dor de ser traído pelos amigos mais próximos que ele tinha, a dor de não ter quem orasse com ele no momento mais angustiante da sua história, a dor de ver os seus amigos dormirem quando ele mais precisou deles. Sabe, ouvintes, a dor, como tudo nessa vida, tem um propósito. Aliás, eu diria que a dor tem dois propósitos em nossa vida. Primeiro, ela serve para moldar. Ela muda a nossa vida, ela muda o nosso rumo, ela muda a nossa existência. E segundo, ela serve para moldar. A dor muda e molda a nossa existência. Saiba tirar o melhor proveito dela e usá-la para o seu bem. Que Deus te abençoe e tenha um bom dia.
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1: E aí, cheguei com mais um Conexão Católica. JLu na sua boa companhia. Vamos conectar com a palavra de Deus, com o melhor da música, com a luz, também a paz, a reflexão que faz parte do nosso dia a dia, o agradecimento e também, o carinho do nosso pai com a gente, não é? Conexão Católica está aqui, eu também. Vamos lá, curtir as melhores, com muita música boa? Vamos conectar com Deus agora, Conexão Católica!
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1: Fechou esse bloco, hein? Daqui a pouquinho tô de volta com mais Conexão Católica. Fique com a gente aí. Daqui a pouquinho volto com muito mais som bacana pra você.
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0: Uma hora e 20 minutos.
1: Olá, bem-vindo à nossa mensagem de esperança e encorajamento, o Pão Diário. Hoje vou ler o texto de Luiz Roberto Silvado com o título Nossos Planos e Deus, baseado no texto bíblico de Tiago, capítulo 4, entre os versículos 13 e 17. Há algum tempo, havia uma propaganda de uma menina de cerca de 2 anos com a atriz Fernanda Montenegro. A primeira falava palavras difíceis e cheias de significado enquanto a atriz as repetia. Por fim, foi feita a pergunta: quem te ensinou isso? E a resposta da menininha foi: a vida. Rimos ao ver uma criancinha tão pequena, se achando experiente na vida. E é exatamente assim que Deus faz quando vê a nossa autossuficiência na forma como conduzimos o nosso viver. É sobre isso que Tiago, capítulo 4, entre os versículos 13 e 17, nos alerta. Nossa autossuficiência nos impede de experimentarmos o projeto de Deus para nós. Por isso, precisamos planejar com o Senhor. O problema não é fazer planos, é fazê-los com autossuficiência. O verdadeiro discípulo trabalha com Deus e em seu planejamento, em dependência dele. No Salmo 37, entre os versículos 4 e 6, somos aconselhados a buscar no Senhor a nossa alegria e a entregar-lhe nossos caminhos confiando nele, e ele, por sua vez, nos ajudará. O versículo não diz: talvez ele o ajude. Pelo contrário, a afirmação é categórica: ele o ajudará. Meu conselho é: confie na soberania de Deus. Renuncie à sua autossuficiência e faça planos com o Senhor de como viverá os próximos dias e anos. Assim, poderá ter certeza de que, independentemente de como você começou sua vida, ela terminará bem. Como diz Tiago, a vida não submissa a Deus não faz sentido. Querido amigo, a autossuficiência alimenta o orgulho. A dependência de Deus alimenta a humildade. Pense nisso. Eu sou Clarice Fogaça e essa foi a nossa mensagem do dia.

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1: Conexão Católica de volta, estamos juntos, hein? Vamos participar? Manda o seu alô pra gente aí, seu zap zap pra fazer diferença, pra curtir o melhor som. Conexão Católica tá de volta.
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1: Fechou esse bloco, hein? Daqui a pouquinho tô de volta com mais Conexão Católica. Fique com a gente aí. Daqui a pouquinho eu volto com muito mais som bacana pra você.
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3: 1:41.
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5: do dia. Esse é mais um versículo do dia. Que o nosso Deus venha preencher o seu coração. O Senhor te guardará de todo mal, Ele guardará a tua alma. O Senhor guardará a tua entrada e a tua saída, desde agora e para sempre. Salmo 121:7-8.
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1: Esse é o seu Conexão Católica, de volta com o melhor da música pra você. Voltamos.
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1: Conexão Católica indo embora. Voltamos amanhã por cá. J. Lu, me despeço já agradecendo com beijos e abraços. Muita luz na caminhada. Fé sempre que tudo vai dar certo. Amanhã estamos de volta. Tchau, tchau. Valeu.
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3: Duas horas e três minutos.
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5: Conhecemos o amor nisto, que ele deu a sua vida por nós e nós devemos dar a vida pelos irmãos. 1 João 3,16.
4: Voltaremos a qualquer momento com mais. Assim diz a Bíblia.
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1: Uma melhor que a outra, aqui no Unção Católica. Não mude de frequência. Já já, voltaremos com mais Unção Católica.
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3: 2:17.
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5: Deixa-me ir ao campo e apanharei espigas. Rute 2:2. Abatido e preocupado cristão, venha hoje e apanhe no vasto campo das promessas. Aqui há abundância de preciosas promessas que atendem exatamente às tuas necessidades. Pegue esta. A cana trilhada não quebrará, nem apagará o pavio que fumega. Isaías 42:3. Acaso essa não se enquadra ao teu caso? A cana, impotente, insignificante, fraca, um caniço rachado do qual nenhum louvor poderá ser extraído, mais fraca do que a própria fraqueza. Uma cana trilhada. Contudo, ele não lhe quebrará, mas ao contrário, irá lhe restaurar e fortalecer. Tu és como o pavio que fumega. Nem luz, nem calor podem vir de ti. Contudo, ele não lhe apagará. Ele irá soprar com seu doce fôlego de misericórdia até que te areje para tornar-te uma chama. Gostarias de apanhar outra espiga? Vinde a mim, todos os que estais cansados e oprimidos, e eu vos aliviarei. Mateus 11:28. Que suaves palavras! Teu coração é tenro e o Mestre sabe disso. Portanto, ele fala muito gentilmente contigo. Porventura, não irás obedecê-lo e virás ter com ele agora mesmo? Pegue outra espiga de milho. Não temas, tu, verme de Jacó, povozinho de Israel. Eu te ajudo, diz o Senhor, e o teu Redentor é o Santo de Israel. Isaías 41:14. Como podes temer com uma garantia tão maravilhosa como essa? Podes reunir 10.000 espigas de ouro semelhantes a essas. Apaguei as tuas transgressões como a névoa e os teus pecados como a nuvem. Isaías 44:22. Ou esta, ainda que os vossos pecados sejam como a escarlata, eles se tornarão brancos como a neve. Ainda que sejam vermelhos como carmesim, se tornarão como a branca lã. Isaías 1:18. Ou esta, e o Espírito e a esposa dizem, vem. E o que ouve diga, vem. E quem tem sede, venha. E quem quiser, tome de graça da água da vida. Apocalipse 22:17. O campo do nosso Mestre é muito rico. Contemple-o de mão cheia. Eis que elas se encontram diante de ti, pobre e tímido crente. Recolha as promessas, torne-as tua, pois Jesus convida-o a colhê-las. Não temas, crê somente. Agarre essas doces promessas, debulhe-as por meio da meditação e alimente-se delas com alegria.
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4: 2:34.
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6: Coração e boca. Visto que com o coração se crê para a justiça e com a boca se faz confissão para a salvação. Romanos capítulo 10, versículo 10. É sempre com o coração que o homem crê e com a boca confessa. Quando você crê em alguma coisa com o seu coração e a confessa com a sua boca, ela se torna real. As confissões da fé criam realidades. Por exemplo, Hebreus 9:12 declara: nem por sangue de bodes e bezerros, mas por seu próprio sangue, entrou uma vez no santuário, havendo efetuado uma eterna redenção. Jesus nunca mais terá de fazer isso, pois já o fez uma vez. Romanos 10:10 nos informa como obtemos a realidade da salvação, crendo com o coração, com o homem interior e confessando com a boca. Quando você lê em textos bíblicos as seguintes expressões: em Cristo, nele, em quem, talvez não pareça que você realmente possui aquilo que os textos afirmam, mas se começar a confessar, porque você realmente crê de coração na palavra de Deus, isso é meu, é isso quem sou, é isso que possuo. Então, tudo se tornará real para você. Já é real na dimensão espiritual. No entanto, você almeja que se torne realidade na dimensão física. Agora, possuo aquilo que Deus declara ser meu. Agora.
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é que tem os braços lá no alto. E sente os braços de Deus, do Pai, te alcançando. Os braços do Pai que vem ao teu encontro para te abraçar. E canta de todo o coração: me abraça, Pai.

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2: Essas são as últimas de hoje do nosso Unção Católica. Na próxima edição, voltaremos com mais pra você. Obrigado e até lá.
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4: Duas horas e 50 minutos.
5: Crianças que se sentem incapazes e feias precisam de ajuda dos pais para vencer tais obstáculos. Fique ligado e ouvirá um exemplo de alguém que lutou com barreiras de feiura na edição de hoje de Valor para a Família. Meu nome é Rosa Maria, trazendo até você Valor para a Família, um programa de conselhos práticos com o psicólogo e conselheiro familiar Dr. Dobson, autor de diversos livros populares sobre a família. Dr. Dobson, no programa anterior, o senhor começou a compartilhar como nós, pais, temos a responsabilidade de ajudar nossos filhos a superarem suas deficiências, certo? Nós começamos a responder uma carta de um ouvinte cujo filho tinha os dentes tortos.
6: Imagine.
5: Esse pai pensava que a aparência física do filho não era importante. O que importava era a pessoa interior. O senhor concorda com isso?
6: Rosa Maria, permita-me dar um exemplo. Um famoso ex-jogador de basquete chamado Rick Barry era um rapaz bonito e saudável. No entanto, quando criança, sofreu muito constrangimento e humilhação por causa de seus dentes. A ponto de que, quando falava, colocava a mão sobre a boca. Eu vou ler um pedaço do livro que ele escreveu, Confissões de um Cigano do Basquete. Quando saiu a minha segunda dentição, os dentes eram todos tortos e me faltavam dois dentes da frente. Talvez meus pais não tivessem dinheiro para um tratamento ortodôntico, ou talvez, naquela época, isso não fosse importante como é hoje. Eu me lembro de ter conversado com meu pai sobre colocar dentes postiços e de usar aparelho, que poderiam cortar minhas gengivas quando eu estivesse jogando basquete. Seja lá como for, meus dentes não foram corrigidos até eu chegar à universidade. Eu era muito sensível àquele problema com os dentes. Costumava manter a boca fechada e nunca sorria. Costumava manter a mão em frente da boca e isso abafava a minha voz, fazendo com que as pessoas tivessem dificuldade de me entender. Criei um hábito de colocar a mão à frente da boca, como que segurando o queixo, e não consegui me livrar dele por muitos anos. Rosa Maria, esse tipo de problema é extremamente doloroso para a criança.
5: Sem dúvida.
6: É por isso que eu acredito que a obrigação dos pais, dentro dos limites de seus recursos financeiros, eliminar os defeitos que causem maior sensibilidade.
5: Por que será que alguns crentes pensam que o tipo de dor descrito por Rick Barry é bom para nossas almas? Haverá alguma virtude em sofrer com um defeito físico que poderia ser sanado? Se já é difícil para um adulto lidar com esse tipo de problema, quanto mais para uma criança, que não tem a dureza emocional que se torna nossa defesa contra esse tipo de sofrimento? Essas são perguntas que os pais precisam levar em conta. Os comentários do Dr. Dobson no programa de hoje foram extraídos do livro Dr. Dobson Answers Your Questions. O Dr. Dobson responde às suas perguntas, publicado pela Tyndale House. Francisco Borges interpretou a voz do Dr. Dobson. Meu nome é Rosa Maria e convido você a estar conosco para a conclusão desta série sobre os verdadeiros valores da vida na próxima edição de Valor para a Família.
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8: Esse é mais um versículo do dia. Que o nosso Deus venha preencher o seu coração. O Senhor te guardará de todo mal. Ele guardará a tua alma. O Senhor guardará a tua entrada e a tua saída, desde agora e para sempre. Salmo 121, 7, 8.
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1: A vida já traz pesos demais. Por isso, não carregue também aquilo que Deus nunca pediu para você carregar. Solte a culpa exagerada, o medo constante e as preocupações que roubam sua paz. Seu coração também precisa descansar. Deus não quer ver você vivendo sufocado por dentro. Há momentos em que tudo que você precisa fazer é respirar fundo e confiar. Nem tudo será resolvido hoje, mas Deus continuará cuidando de cada detalhe da sua caminhada. Um coração leve consegue enxergar esperança até nos dias difíceis.
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1: 2:59.
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3: Na presença das Santas Chagas de Jesus, convido você e sua família para este momento abençoado na nossa programação. Vamos juntos colocar nas Santas Chagas de Jesus o nosso pedido de oração, a nossa intenção. Prepare o seu ambiente de oração com as fotos, as roupas de família e, de modo particular, lembrando dos enfermos. Traga os nomes por quem vamos interceder e pedir cura e libertação de todos os sofrimentos e dores.
4: Queridos irmãos e irmãs, é sexta-feira e a devoção das Santas Chagas começa na Sexta-feira Santa e se confirma no Domingo da Ressurreição. Portanto, hoje, por excelência, contemplemos os últimos atos de nosso Senhor Jesus Cristo, nosso Redentor, contemplando a sua paixão e redenção. Em nome do Pai, e do Filho, e do Espírito Santo. Amém. Creio em Deus Pai Todo-Poderoso, Criador do céu e da terra, e em Jesus Cristo, seu único Filho, nosso Senhor, que foi concebido pelo poder do Espírito Santo, nasceu da Virgem Maria, padeceu sob Pôncio Pilatos, foi crucificado, morto e sepultado, desceu à mansão dos mortos, ressuscitou ao terceiro dia, subiu aos céus, está sentado à direita de Deus Pai Todo-Poderoso, de onde há de vir julgar os vivos e os mortos. Creio no Espírito Santo, na Santa Igreja Católica, na comunhão dos santos, na remissão dos pecados, na ressurreição da carne, na vida eterna. Amém. Ó Jesus, Divino Redentor, tende misericórdia de nós e do mundo inteiro. Deus Santo, Deus Forte, Deus Imortal, tende piedade de nós e do mundo inteiro. Graça, misericórdia, meu Jesus, nos perigos presentes, cobri-nos com vosso preciosíssimo sangue. Pai Eterno, tende misericórdia de nós, pelo

0: Eterno Pai, eu vos ofereço as santas chagas de nosso Senhor Jesus Cristo, para curar as de nossas almas.
1: Meu Jesus, perdão e misericórdia.
2: Pelos méritos de vossas santas chagas.
1: Meu Jesus, perdão e misericórdia.
2: Pelos méritos de vossas santas chagas.
1: Meu Jesus, perdão e misericórdia.
2: Pelos méritos de vossas santas chagas.
1: Meu Jesus, perdão e misericórdia.
2: Pelos méritos de vossas santas chagas.
1: Meu Jesus, perdão e misericórdia.
2: Pelos méritos de vossas santas chagas.
1: Meu Jesus, perdão e misericórdia.
2: Pelos méritos de vossas santas chagas.
1: Meu Jesus, perdão e misericórdia.
2: Pelos méritos de vossas santas chagas.
1: Meu Jesus, perdão e misericórdia.
2: Pelos méritos de vossas santas chagas.
1: Meu Jesus, perdão e misericórdia.
2: Pelos méritos de vossas santas chagas.
1: Meu Jesus, perdão e misericórdia.
2: Pelos méritos de vossas santas chagas.
0: Neste segundo mistério do terço das santas chagas, contemplamos Jesus carrega a cruz. Rezemos por todos aqueles que estão carregando a cruz do vício do alcoolismo. Senhor, pelas tuas santas chagas, curai os alcoolistas e curai as famílias que sofrem com o peso do alcoolismo. Eterno Pai, eu vos ofereço as santas chagas de nosso Senhor Jesus Cristo, para curar as de nossas almas.
1: Meu Jesus, perdão e misericórdia.
3: Pelos méritos de vossas santas chagas.
1: Meu Jesus, perdão e misericórdia.
3: Pelos méritos de vossas santas chagas.
1: Meu Jesus, perdão e misericórdia.
3: Pelos méritos de vossas santas chagas.
1: Meu Jesus, perdão e misericórdia.
3: Pelos méritos de vossas santas chagas.
1: Meu Jesus, perdão e misericórdia.
3: Pelos méritos de vossas santas chagas.
1: Meu Jesus, perdão e misericórdia.
3: Pelos méritos de vossas santas chagas.
1: Meu Jesus, perdão e misericórdia.
3: Pelos méritos de vossas santas chagas.
1: Meu Jesus, perdão e misericórdia.
3: Pelos méritos de vossas santas chagas.
1: Meu Jesus, perdão e misericórdia.
3: Pelos méritos de vossas santas chagas.
1: Meu Jesus, perdão e misericórdia.
3: Pelos méritos de vossas santas chagas.
0: No terceiro mistério do terço das santas chagas, contemplamos a crucificação de Jesus. Como fruto desta devoção e desta contemplação e oração, rezemos por todos os presos e seus familiares, amigos, que sofrem com esta situação. Eterno Pai, eu vos ofereço as santas chagas de nosso Senhor Jesus Cristo, para curar as de nossas almas.
1: Meu Jesus, perdão e misericórdia.
2: Pelos méritos de vossas santas chagas.
1: Meu Jesus, perdão e misericórdia.
2: Pelos méritos de vossas santas chagas.
1: Meu Jesus, perdão e misericórdia.
2: Pelos méritos de vossas santas chagas.
1: Meu Jesus, perdão e misericórdia.
2: Pelos méritos de vossas santas chagas.
1: Meu Jesus, perdão e misericórdia.
2: Pelos méritos de vossas santas chagas.
1: Meu Jesus, perdão e misericórdia.
2: Pelos méritos de vossas santas chagas.
1: Meu Jesus, perdão e misericórdia.
2: Pelos méritos de vossas santas chagas.
1: Meu Jesus, perdão e misericórdia.
2: Pelos méritos de vossas santas chagas.
1: Meu Jesus, perdão e misericórdia.
2: Pelos méritos de vossas santas chagas.
1: Meu Jesus, perdão e misericórdia.
2: Pelos méritos de vossas santas chagas.
0: No quarto mistério do terço das santas chagas, contemplamos Jesus nos dá a sua mãe como nossa mãe. Como fruto desta devoção e oração, vamos pedir por todas as mães, para que, tendo gerado para a vida, gerem para a graça. E por todas as mulheres que desejam o dom da maternidade, rezemos. Eterno Pai, eu vos ofereço as santas chagas de nosso Senhor Jesus Cristo, para curar as de nossas almas.
1: Meu Jesus, perdão e misericórdia.
3: Pelos méritos de vossas santas chagas.
1: Meu Jesus, perdão e misericórdia.
3: Pelos méritos de vossas santas chagas.
1: Meu Jesus, perdão e misericórdia.
3: Pelos méritos de vossas santas chagas.
1: Meu Jesus, perdão e misericórdia.
3: Pelos méritos de vossas santas chagas.
1: Meu Jesus, perdão e misericórdia.
3: Pelos méritos de vossas santas chagas.

0: Meu Jesus, perdão e misericórdia.
1: Pelos méritos de vossas santas chagas.
0: Meu Jesus, perdão e misericórdia.
1: Pelos méritos de vossas santas chagas.
0: Meu Jesus, perdão e misericórdia.
1: Pelos méritos de vossas santas chagas.
0: Meu Jesus, perdão e misericórdia.
1: Pelos méritos de vossas santas chagas.
0: Meu Jesus, perdão e misericórdia.
1: Pelos méritos de vossas santas chagas.
2: Nesse quinto mistério do texto das santas chagas, contemplamos a morte de Jesus na cruz. Como fruto desta devoção, rezemos por todos os que perderam seus entes queridos, que estão vivendo um luto e uma saudade, mas de modo particular pelas mães que perderam seus filhos. Eterno Pai, eu vos ofereço as santas chagas de nosso Senhor Jesus Cristo, para curar as de nossas almas.
0: Meu Jesus, perdão e misericórdia.
3: Pelos méritos de vossas santas chagas.
0: Meu Jesus, perdão e misericórdia.
3: Pelos méritos de vossas santas chagas.
0: Meu Jesus, perdão e misericórdia.
3: Pelos méritos de vossas santas chagas.
0: Meu Jesus, perdão e misericórdia.
3: Pelos méritos de vossas santas chagas.
0: Meu Jesus, perdão e misericórdia.
3: Pelos méritos de vossas santas chagas.
0: Meu Jesus, perdão e misericórdia.
3: Pelos méritos de vossas santas chagas.
0: Meu Jesus, perdão e misericórdia.
3: Pelos méritos de vossas santas chagas.
0: Meu Jesus, perdão e misericórdia.
3: Pelos méritos de vossas santas chagas.
0: Meu Jesus, perdão e misericórdia.
3: Pelos méritos de vossas santas chagas.
0: Meu Jesus, perdão e misericórdia.
3: Pelos méritos de vossas santas chagas.
2: Rezemos três vezes. Eterno Pai, eu vos ofereço as santas chagas de nosso Senhor Jesus Cristo, para curar as de nossas almas. Eterno Pai, eu vos ofereço as santas chagas de nosso Senhor Jesus Cristo, para curar as de nossas almas. Eterno Pai, eu vos ofereço as santas chagas de nosso Senhor Jesus Cristo, para curar as de nossas almas. Amém. Queridos filhos e filhas, tendo rezado o texto das santas chagas, vamos agora fazer a oração de todos os dias, que é a novena das santas chagas de nosso Senhor Jesus Cristo. Rezemos. Por suas santas chagas, suas chagas gloriosas, o Cristo Senhor me proteja e me guarde. Senhor Jesus, foste levado na cruz para que por vossas santas chagas sejam curadas as de nossas almas. Eu vos louvo e agradeço pelo vosso ato redentor. Carregaste em vosso próprio corpo os meus pecados e de toda a humanidade. Nas vossas santas chagas, coloco minhas intenções, minhas preocupações, ansiedades e angústias, minhas enfermidades físicas e psíquicas, meus sofrimentos, dores, alegrias e necessidades. Em vossas santas chagas, Senhor, coloco minha família. Envolvei, Senhor, a mim e meus familiares, protegendo-nos do mal. Coloque a sua intenção. Senhor, ao mostrar vossas santas chagas gloriosas a Tomé e o mandando tocar em vosso lado aberto, o curaste da incredulidade. Eu vos peço, Senhor, permita-me refugiar em vossas santas chagas e, por mérito desses sinais de vosso amor, curai a minha falta de fé. Ó Jesus, pelos méritos de vossa paixão, morte e ressurreição, dai-me a graça de viver os frutos da nossa redenção. Amém.

0: queridos filhos e filhas desta hora da misericórdia, semana eucarística. É, preparando-nos para a festa do corpo de Deus. Que maravilha, né? Evangelizar é preciso. Filhos e filhas, eu só quero, nesse segundo momento, abrindo, lembrar você. 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Escute o que foi deixado na plataforma como testemunho de vida para hoje, sexta-feira.
1: Aqui quem fala é Larissa, eu falo de Patos de Minas, Minas
0: pois
1: Gerais.
0: Não.
1: Eu tenho 26 anos e minha vida é o meu maior testemunho.
0: É.
1: Durante 6 anos, padre, eu andei na vida errada, trazendo desgosto, né, aos meus pais e a Deus, né, principalmente. Mas graças a Deus e as orações da minha mãe, eu consegui sair dessa.
0: Deus
1: Mas mesmo assim,
0: louvado.
1: Eu era uma pessoa que não tinha presença, né, na missa ali, não tinha interesse nas coisas de Deus, não rezava tanto. Até que 1 ano e meio atrás, eu sofri um acidente muito feio. Eu perdi o controle da moto que eu tava dirigindo e eu ralei uma distância de 5 lotes de casa.
0: Oh,
1: aí
0: meu Deus.
1: Eu fiquei com diversos ferimentos, né, pelo corpo, ralei a cara toda, machuquei, eu dei traumatismo craniano leve. Do jeito que foi o acidente ali, naquele momento eu percebi que isso foi um milagre. Eu ter sobrevivido a esse acidente não tem explicação. E nos momentos ali, né, da limpeza das feridas, no momento de maior dor, de dor extrema, era onde eu mais sentia a presença de Deus.
0: Olha aí.
1: O quanto ele foi misericordioso.
0: Deus seja louvado.
1: E por estar num momento ali de dor extrema, né, eu sentia muito a presença dele. É inexplicável. Como se eu entrasse em transe mesmo. Não sei se essa nem é o termo
0: certo de falar. Tá, entendi.
1: Mas é como se fosse isso.
0: Entendi.
1: E após isso, né, eu comecei a frequentar mais a igreja e na missa. Me fortifiquei, né, vamos dizer dessa forma. E eu até cheguei a passar por momentos difíceis mesmo após esse acidente.
0: Sim.
1: Mas por eu estar na presença de Deus, estar buscando a Deus, eu me vi uma pessoa muito forte para passar por determinadas situações. É como se fosse o livro, né, que você lançou recentemente, Inabalável.
0: Inabalável.
1: Com fé, a tempestade vai passar. Porque eu me vejo nesse livro. Embora eu não goste de ler, eu senti muito a vontade de ter, de comprar esse livro e ler.
0: Que
1: graça
0: bom.
1: Alcançada é graça testemunhada, né? Não podemos deixar de falar.
0: Isso.
1: Muito obrigado, padre, pela oportunidade.
0: Amém. E agora, com a música, né? Você vê, Deus foi muito generoso. Deus me inspirou o livro Inabalável. Que, ó, você escutou o que a Larissa falou. Ela não gosta muito de ler, não. Mas esse sentiu vontade. E é um livro, realmente, que me tocou tanto, que inspirou a música. Então, uma fé inabalável. É isso. Bíblia aberta. Cartilha de oração.
2: Aleluia.
0: Continuando a semana eucarística.

E o texto de hoje nos remete a Marcos 11, de 11 a 26. O Senhor esteja convosco, Ele está no meio de nós. Proclamação do Evangelho de Jesus Cristo segundo Marcos. Glória a vós, Senhor. Jesus, avistando de longe uma figueira, foi até lá e se encontrava algum fruto. Chegando perto, só encontrou folhas, pois não era tempo de figos. Então reagiu dizendo à figueira: nunca mais ninguém coma deste fruto. Entrando no templo, Jesus começou a expulsar os que ali estavam, vendendo e comprando. Pôs-se a ensinar e dizia-lhes: não está escrito que a minha casa será chamada casa de oração para todos os povos, porque fizestes dela um antro de ladrões? Os sumos sacerdotes e os escribas ouviram isso e procuravam modo de matá-lo. De manhã cedo, ao passarem, verificaram que a figueira tinha secado. Pedro lembrou-se e disse: Rabi, olha que a figueira que amaldiçoaste secou. Jesus disse: tende fé em Deus? Em verdade eu vos digo, se alguém disser essa montanha, arranca-te e joga ao mar, sem duvidar no coração, então acontecerá. E quando estiverdes em oração, se tendes alguma coisa contra alguém, perdoai, para que vosso Pai que está no céu também perdoe os vossos pecados. Palavra da salvação, glória a vós, Senhor. Aqui eu precisaria de mais tempo para falar sobre será que Jesus amaldiçoou ou não. Mas não vai dar, eu vou ficar naquilo que é possível. Naquela frase de Jesus: tende fé. Em verdade eu vos digo, se disseres a esta montanha com fé, mas olha Jesus, rezar sem duvidar no coração, arranca-te de ao mar, ela vai. O problema é que nós duvidamos no coração. E a dúvida no coração nos leva a ser a figueira seca. A dúvida no coração faz com que o templo, que era para ser uma vinha frutuosa, tenha se tornado um antro de ladrões. Se os frutos não aparecem, nós secamos. Sexta-feira da Semana Eucarística. Em Marcos 14, 22, 24, Jesus disse: tomai e comei, isto é meu corpo. Depois toma o cálice, o vinho, e dá aos seus discípulos: tomai e bebei, isto é meu sangue. Veja, Jesus não fala de simbologia. As palavras de Jesus são simples. Palavras de um pescador, mas que é realista. O que o senhor quer dizer com isso? A Eucaristia não simboliza Jesus. É realidade. A presença real de Jesus. A forma como Jesus expressa é para que nós, seus discípulos, a celebremos como uma realidade. Portanto, quando nós nos aproximamos do altar para receber, o sacerdote, o ministro, levanta a hoste e diz: corpo de Cristo. Temos nas mãos o que era pão, agora é corpo. Temos nas mãos verdadeiramente Jesus. Senhor, abra a nossa mente para compreender o Deus escondido, sacramentado na hóstia santa. Semana Eucarística. O Senhor esteja convosco, Ele está no meio de nós. Abençoai, Senhor, nesta sexta-feira, a água, a roupa dos enfermos,
as fotos de família. E que nossa prece, Senhor, chegue até vós. E que não duvidemos em nosso coração. Que não haja dúvida. Então, poderemos dizer: obrigado, Senhor, pela graça recebida. Eu tenho fé, mas aumente-a, Senhor. Abençoe-vos, Deus Todo-Poderoso, Pai, Filho, Espírito Santo.

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3: 3 horas e 22 minutos.
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1: 3:43.
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3: Bom dia, ouvintes da Rádio Barroso Mix. Estamos iniciando os 15 minutos com Deus, nos colocando na presença do Senhor. Eu sou o Altair Show e te convido a rezar comigo.
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5: Ó Deus, em meu auxílio, socorrei-me sem demora. Glória ao Pai, ao Filho e ao Espírito Santo, como era no princípio, agora e sempre. Amém. Abri os meus lábios, ó Senhor, e minha boca anunciará vosso louvor. Vinde, exultemos de alegria no Senhor, aclamemos o rochedo que nos salva. Ao seu encontro caminhemos com louvores e com cantos de alegria os celebremos. Na verdade, o Senhor é o grande Deus, o grande Rei, muito maior que os deuses todos. Tem nas mãos as profundezas dos abismos e as alturas das montanhas lhe pertencem. O mar é dele, pois foi ele quem o fez, e a terra firme suas mãos a modelaram. Vinde, adoremos e prostemo-nos por terra, e ajoelhemos ante o Deus que nos criou. Porque Ele é o nosso Deus, nosso pastor, e nós somos o seu povo e seu rebanho, as ovelhas que conduz com sua mão. Oxalá ouvisseis hoje a sua voz, não fecheis os corações como em Meriba, como em Massa no deserto aquele dia em que outrora vossos pais me provocaram, apesar de terem visto as minhas obras. 40 anos desgostou-me aquela raça, e eu disse: eis um povo transviado. Seu coração não conheceu os meus caminhos, e por isso lhe jurei na minha ira: não entrarão no meu repouso prometido. Glória ao Pai, ao Filho e ao Espírito Santo, como era no princípio, agora e sempre. Amém. Pelo sinal da Santa Cruz, livrai-nos, Senhor nosso Deus, dos nossos inimigos. Em nome do Pai, do Filho e do Espírito Santo. Amém. O Senhor que encaminha os nossos corações para o amor de Deus e a constância de Cristo esteja conosco. Bendito seja Deus que nos reuniu no amor de Cristo.
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0: do Espírito Santo. Vinde, Espírito Santo, enchei os corações dos vossos fiéis e acendei neles o fogo do vosso amor. Enviai o vosso Espírito e tudo será criado. Renovareis a face da terra. Oremos, ó Deus, que instruíste os corações dos vossos fiéis com a luz do Espírito Santo. Fazei que apreciemos retamente todas as coisas segundo o mesmo Espírito e gozemos da sua consolação. Por Cristo Senhor nosso. Amém. Santo anjo do Senhor, meu zeloso e guardador, se a ti me confio a piedade divina, sempre me rege, me guarda, me governa, ilumina. Amém. Oração do Ângelus. O anjo do Senhor anunciou a Maria e ela concebeu do Espírito Santo. Eis aqui a serva do Senhor, faça-se em mim segundo a vossa palavra. E o Verbo se fez carne e habitou entre nós. Ave Maria, cheia de graça, o Senhor é convosco. Bendita sois vós dentre as mulheres e bendito é o fruto do vosso ventre, Jesus. Santa Maria, Mãe de Deus, rogai por nós, pecadores, agora e na hora de nossa morte. Amém. Oremos, infundi, Senhor, vos rogamos a graça em nossos corações, para que nós, conhecendo pela anunciação do anjo a encarnação de Jesus Cristo, vosso Filho, por sua paixão e morte de cruz, cheguemos à glória da ressurreição. Pelo mesmo Cristo, nosso Senhor. Amém.
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0: coração do creio. Creio em Deus Pai Todo-Poderoso, Criador do céu e da terra, e em Jesus Cristo, seu único Filho, nosso Senhor, que foi concebido pelo poder do Espírito Santo, nasceu da Virgem Maria, padeceu sob Pôncio Pilatos, foi crucificado, morto e sepultado, desceu à mansão dos mortos, ressuscitou ao terceiro dia, subiu aos céus, está sentado à direita de Deus Pai Todo-Poderoso, onde há de vir julgar os vivos e os mortos. Creio no Espírito Santo, na Santa Igreja Católica, na comunhão dos santos, na remissão dos pecados, na ressurreição da carne, na vida eterna. Amém. Rezemos a oração que Jesus Cristo nos ensinou. Pai nosso que estais no céu, santificado seja o vosso nome. Venha a nós o vosso reino, seja feita a vossa vontade, assim na terra como no céu. O pão nosso de cada dia nos dai hoje. Perdoai as nossas ofensas, assim como nós perdoamos a quem nos tem ofendido. E não nos deixeis cair em tentação, mas livrai-nos do mal. Amém. Oferecimento de si mesmo. Recebei, Senhor, minha liberdade inteira, recebei minha memória, minha inteligência e toda a minha vontade. Tudo que tenho ou possuo de vós me veio, tudo vos devolvo e entrego sem reservas, para que a vossa vontade tudo governe. Dai-me somente vosso amor e vossa graça, e nada mais vos peço, pois já serei bastante rico. Amém. Oração dos sete passos para a vida. Senhor, eu te agradeço por ter nascido para ser feliz. Eu busco em minha vida a felicidade que vem de ti. Senhor, eu te agradeço por ter a família como a base da vida. E vivamos nos doando uns aos outros a cada momento. Senhor, eu te agradeço por minha vida estar em minhas mãos. Eu saiba cuidar, valorizando esse precioso dom. Senhor, eu te agradeço por me dar o sentido da vida. Eu caminho iluminado pela graça da tua presença. Senhor, eu te agradeço por eu poder decidir a minha vida, que as escolhas que eu fizer seja segundo a tua vontade. Senhor, eu te agradeço por ter me feito uma pessoa capaz. Eu tenha fé para superar todos os obstáculos. Senhor, eu te agradeço por ser livre para viver. Eu vivo acolhendo, amando e cuidando de toda a vida. Amém. Consagração a Nossa Senhora Aparecida. Ó Maria Santíssima, pelos méritos de nosso Senhor Jesus Cristo, em vossa querida imagem de Aparecida, espalhais inúmeros benefícios sobre todo o Brasil. Eu, embora indigno de pertencer ao número de vossos filhos e filhas, mas cheio do desejo de participar dos benefícios de vossa misericórdia, prostrado a vossos pés, consagro-vos o meu entendimento para que sempre pense no amor que mereceis. Consagro-vos a minha língua para que sempre vos louve e propague a vossa devoção. Consagro-vos o meu coração para que, depois de Deus, vos ame sobre todas as coisas. Recebei-me, ó incomparável, vós que o Cristo crucificado deu-nos por mãe, no ditoso número de vossos filhos e filhas. Acolhei-me debaixo de vossa proteção. Socorrei-me em todas as minhas necessidades espirituais e temporais, sobretudo na hora da minha morte. Abençoai-me, ó celestial cooperadora, e com vossa poderosa intercessão fortalecei-me em minha fraqueza, a fim de que, servindo-vos fielmente nesta vida, possa louvar-vos, amar-vos, dar-vos graças no céu por toda a eternidade. Assim seja. Oração da Salve Rainha. Salve Rainha, Mãe de Misericórdia, vida, doçura e esperança, nosso salve. A vós bradamos, degredados filhos de Eva, a vós suspiramos, gemendo e chorando neste vale de lágrimas. Eia, pois, advogada nossa, esses vossos olhos misericordiosos a nós volvei. E depois desse desterro nos mostrai Jesus. Bendito o fruto do vosso ventre, ó clemente, ó piedosa, ó doce sempre Virgem Maria. Rogai por nós, Santa Mãe de Deus, para que sejamos dignos das promessas de Cristo. Novena Perpétua das Santas Chagas. Por suas santas chagas, suas chagas gloriosas, o Cristo Senhor me proteja e me guarde. Senhor Jesus, foste levado na cruz para que por vossas santas chagas sejam curadas as de nossas almas. Eu vos louvo e agradeço pelo vosso ato redentor. Carregastes em vosso próprio corpo os meus pecados de toda a humanidade. Nas vossas santas chagas coloco as minhas intenções, minhas preocupações, ansiedades e angústias, minhas enfermidades físicas e psíquicas, meus sofrimentos, dores, alegrias e necessidades. Em vossas santas chagas, Senhor, coloco a minha família. Envolvei, Senhor, a mim e as meus familiares, protegendo-nos do mal. Senhor, ao mostrar vossas santas chagas gloriosas a Tomé e o mandaste tocar em vosso lado aberto, o curaste da incredulidade. Eu vos peço, Senhor, permita-me refugiar em vossas santas chagas e, por mérito desses sinais de amor, curai a minha falta de fé. Ó Jesus, pelos méritos de vossa paixão, morte e ressurreição, dai-me a graça de viver os frutos da nossa redenção. Amém.
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0: Maria,
1: louvemos ao Senhor
0: através do Magnificat.
2: Cântico de Maria. A minha alma engrandece o Senhor e se alegrou meu espírito em Deus, meu Salvador, pois ele viu a pequenez de sua serva. Desde agora as gerações hão de chamar-me de bendita. O Poderoso fez em mim maravilhas e santo é o seu nome. Seu amor de geração em geração chega a todos os que o respeitam. Demonstrou o poder de seu braço, dispersou os orgulhosos, derrubou os poderosos de seus tronos e os humildes exaltou. De bem saciou os famintos e despediu sem nada os ricos. Acolheu Israel, seu servidor, fiel ao seu amor, como havia prometido aos nossos pais, em favor de Abraão e de seus filhos para sempre. Glória ao Pai, ao Filho e ao Espírito Santo, como era no princípio, agora e sempre. Amém. O Senhor esteja conosco, Ele está no meio de nós. E por intercessão de nossa Mãe Maria Santíssima, abençoe-nos o Deus Todo-Poderoso, em nome do Pai, do Filho e do Espírito Santo. Amém. A alegria do Senhor seja a nossa força. Vamos em paz e que o Senhor nos acompanhe. Graças a Deus.
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2: Bom dia, meu amigo, bom dia, minha amiga. É muito bom estar com você aqui na Rádio Barroso Mix, na devoção à Maizinha do Céu. Como está sendo bom o nosso rosário nessas madrugadas. E você está gostando? Manda sua mensagem para nós. Você está gostando da Turma da Alegria rezando com a gente? É aqui o professor Altair Show, juntinho com você, todas as madrugadas. Sexta-feira chegou e continuamos aqui na fidelidade ao Senhor.
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5: Meus irmãos e minhas irmãs, vocês já me conhecem, vocês sabem que eu sou o mais bonito aqui do rádio. Eu sou Caipirinha. Mais belíssima mesmo é nossa mãe Maria. Nossa mãe que esteve junto com Jesus aos pés da cruz. E naquele momento Jesus disse: eis aí a tua mãe. Ou seja, Jesus deu por mãe Maria a todos nós, a humanidade, lá naquele momento da cruz. Vamos rezar por todas as pessoas que estão sofrendo nesse dia, sofrendo nesse momento. Manda sua mensagem, qual o seu momento de dor que você está passando. Mas também dê glórias também a Deus, porque a gente também tem que agradecer muito, não é mesmo, meu filho pervertido? My brother, eu tenho que ser grato a Deus, porque Deus é maravilhoso em minha vida, mesmo eu sendo assim, meio pervertido, mas eu estou aí na fidelidade ao Santo Rosário. Fala, convertido!
2: Meus irmãos, minhas irmãs, a gente tem que sempre agradecer a Mãezinha do Céu. Mãezinha do Céu é maravilhosa e ela tá sempre lá no céu intercedendo por cada um de nós.
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2: Isso aí, meu amigo e minha amiga, sexta-feira chegou, final de semana está aí se aproximando e nós aí continuamos na nossa fidelidade ao Santo Rosário. Muito obrigado a você que está aí nos acompanhando. Já está com o seu rosário na mão? O meu está aqui, dentro de alguns segundos a gente começa a rezar, tá bom? Conto com você nessa madrugada orante. Música.

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2: 4 horas e 1 minuto.

Santo Rosário, vamos contemplar os mistérios gozosos, a alegria de Jesus e Maria, este grande sim que transformou a humanidade. Nos mistérios luminosos contemplaremos a vida de Jesus que caminhou no meio de nós, realizando milagres. Esse Jesus que se tornou o pão vivo na Eucaristia para nos alimentar a cada momento, a cada dia. Nos mistérios dolorosos, junto com Nossa Senhora, vamos contemplar este Cristo que padece numa cruz, se entrega totalmente para nos salvar. Nos mistérios gloriosos contemplaremos

partir de agora, iremos rezar com muita fé e com muita devoção. Porque através de Maria, chegaremos ao seu Filho Jesus. Rezemos com muita fé

em Deus Pai Todo-Poderoso, Criador do céu e da terra, e em Jesus Cristo, seu único Filho, nosso Senhor, que foi concebido pelo poder do Espírito Santo, nasceu da Virgem Maria, padeceu sob Pôncio Pilatos, foi crucificado, morto e sepultado, desceu à mansão dos mortos, ressuscitou ao terceiro dia, subiu aos céus, está sentada à direita de Deus Pai Todo-Poderoso, donde há de vir a julgar os vivos e os mortos. Creio no Espírito Santo, na Santa Igreja Católica, na comunhão dos santos, na remissão dos pecados, na ressurreição da carne.

Pai nosso que estais no céu, santificado seja o vosso nome. Venha a nós o vosso reino, seja feita a vossa vontade, assim na terra como no céu. O pão nosso de cada dia nos dai hoje. Perdoai as nossas ofensas, assim como nós perdoamos a quem nos tem ofendido. E não nos deixeis cair em tentação, mas livrai-nos.

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1: Mistérios gozosos ou da alegria, a alegria da manifestação da nova vida. Esses mistérios contemplam o evento da vinda de Jesus, a encarnação do Espírito Crístico e a sua passagem pela terra.
0: Contemplemos o primeiro mistério gozoso.

Pai nosso que estais no céu, santificado seja o vosso nome. Venha a nós o vosso reino, seja feita a vossa vontade, assim na terra como no céu. O pão nosso de cada dia nos dai hoje, perdoai as nossas ofensas, assim como nós perdoamos a quem nos tem ofendido. E não nos deixeis cair em tentação, mas livrai-nos do mal. Amém. Ave Maria, cheia de graça, o Senhor é convosco. Bendita sois vós dentre as mulheres, e bendito é o fruto do vosso ventre, Jesus. Santa Maria, Mãe de Deus, rogai por nós, pecadores, agora e na hora de nossa morte. Amém. Ave Maria, cheia de graça, o Senhor é convosco. Bendita sois vós dentre as mulheres, e bendito é o fruto do vosso ventre, Jesus. Santa Maria, Mãe de Deus, rogai por nós, pecadores, agora e na hora de nossa morte. Amém. Ave Maria, cheia de graça, o Senhor é convosco. Bendita sois vós dentre as mulheres, e bendito é o fruto do vosso ventre, Jesus. Santa Maria, Mãe de Deus, rogai por nós, pecadores, agora e na hora de nossa morte. Amém. Ave Maria, cheia de graça, o Senhor é convosco. Bendita sois vós dentre as mulheres, e bendito é o fruto do vosso ventre, Jesus. Santa Maria, Mãe de Deus, rogai por nós, pecadores, agora e na hora de nossa morte. Amém. Ave Maria, cheia de graça, o Senhor é convosco. Bendita sois vós dentre as mulheres, e bendito é o fruto do vosso ventre, Jesus. Santa Maria, Mãe de Deus, rogai por nós, pecadores, agora e na hora de nossa morte. Amém. Ave Maria, cheia de graça, o Senhor é convosco. Bendita sois vós dentre as mulheres, e bendito é o fruto do vosso ventre, Jesus. Santa Maria, Mãe de Deus, rogai por nós, pecadores, agora e na hora de nossa morte. Amém. Ave Maria, cheia de graça, o Senhor é convosco. Bendita sois vós dentre as mulheres, e bendito é o fruto do vosso ventre, Jesus. Santa Maria, Mãe de Deus, rogai por nós, pecadores, agora e na hora de nossa morte. Amém. Ave Maria, cheia de graça, o Senhor é convosco. Bendita sois vós entre as mulheres, e bendito é o fruto do vosso ventre, Jesus. Santa Maria, Mãe de Deus, rogai por nós, pecadores, agora e na hora de nossa morte. Amém. Ave Maria, cheia de graça, o Senhor é convosco. Bendita sois vós dentre as mulheres, e bendito é o fruto do vosso ventre, Jesus. Santa Maria, Mãe de Deus, rogai por nós, pecadores, agora e na hora de nossa morte. Amém. Ave Maria, cheia de graça, o Senhor é convosco. Bendita sois vós dentre as mulheres, e bendito é o fruto do vosso ventre, Jesus. Santa Maria, Mãe de Deus, rogai por nós, pecadores, agora e na hora de nossa morte. Amém. Glória ao Pai, ao Filho e ao Espírito Santo, como era no princípio, agora e sempre. Amém. Ó meu Jesus, perdoai-nos e livrai-nos do fogo do inferno, levai as almas todas para o céu e socorrei principalmente aquelas que mais precisarem da vossa misericórdia. Sagrada Família, rogai por nós. Nossa Senhora Aparecida, rogai por nós. Enchei-vos do Espírito Santo de Deus.

No segundo mistério gozoso, contemplamos a visitação de Nossa Senhora, a sua prima Santa Isabel.

Pai nosso que estais no céu, santificado seja o vosso nome. Venha a nós o vosso reino, seja feita a vossa vontade, assim na terra como no céu. O pão nosso de cada dia nos dai hoje, perdoai as nossas ofensas, assim como nós perdoamos a quem nos tem ofendido. E não nos deixeis cair em tentação, mas livrai-nos do mal. Amém. Ave Maria, cheia de graça, o Senhor é convosco. Bendita sois vós dentre as mulheres, e bendito é o fruto do vosso ventre, Jesus. Santa Maria, Mãe de Deus, rogai por nós, pecadores, agora e na hora de nossa morte. Amém. Ave Maria, cheia de graça, o Senhor é convosco. Bendita sois vós dentre as mulheres, e bendito é o fruto do vosso ventre, Jesus. Santa Maria, Mãe de Deus, rogai por nós, pecadores, agora e na hora de nossa morte. Amém. Ave Maria, cheia de graça, o Senhor é convosco. Bendita sois vós dentre as mulheres, e bendito é o fruto do vosso ventre, Jesus. Santa Maria, Mãe de Deus, rogai por nós, pecadores, agora e na hora de nossa morte. Amém. Ave Maria, cheia de graça, o Senhor é convosco. Bendita sois vós dentre as mulheres, e bendito é o fruto do vosso ventre, Jesus. Santa Maria, Mãe de Deus, rogai por nós, pecadores, agora e na hora de nossa morte. Amém. Ave Maria, cheia de graça, o Senhor é convosco. Bendita sois vós dentre as mulheres, e bendito é o fruto do vosso ventre, Jesus. Santa Maria, Mãe de Deus, rogai por nós, pecadores, agora e na hora de nossa morte. Amém. Ave Maria, cheia de graça, o Senhor é convosco. Bendita sois vós dentre as mulheres, e bendito é o fruto do vosso ventre, Jesus. Santa Maria, Mãe de Deus, rogai por nós, pecadores, agora e na hora de nossa morte. Amém. Ave Maria, cheia de graça, o Senhor é convosco. Bendita sois vós dentre as mulheres, e bendito é o fruto do vosso ventre, Jesus. Santa Maria, Mãe de Deus, rogai por nós, pecadores, agora e na hora de nossa morte. Amém. Ave Maria, cheia de graça, o Senhor é convosco. Bendita sois vós entre as mulheres, e bendito é o fruto do vosso ventre, Jesus. Santa Maria, Mãe de Deus, rogai por nós, pecadores, agora e na hora de nossa morte. Amém. Ave Maria, cheia de graça, o Senhor é convosco. Bendita sois vós dentre as mulheres, e bendito é o fruto do vosso ventre, Jesus. Santa Maria, Mãe de Deus, rogai por nós, pecadores, agora e na hora de nossa morte. Amém. Ave Maria, cheia de graça, o Senhor é convosco. Bendita sois vós dentre as mulheres, e bendito é o fruto do vosso ventre, Jesus. Santa Maria, Mãe de Deus, rogai por nós, pecadores, agora e na hora de nossa morte. Amém. Glória ao Pai, ao Filho e ao Espírito Santo, como era no princípio, agora e sempre. Amém. Ó meu Jesus, perdoai-nos e livrai-nos do fogo do inferno. Levai as almas todas para o céu e socorrei principalmente aquelas que mais precisarem da vossa misericórdia. Sagrada Família, rogai por nós. Nossa Senhora Aparecida, rogai por nós. Enchei-vos do Espírito Santo de Deus.

Pai nosso que estais no céu, santificado seja o vosso nome. Venha a nós o vosso reino, seja feita a vossa vontade, assim na terra como no céu. O pão nosso de cada dia nos dai hoje, perdoai as nossas ofensas, assim como nós perdoamos a quem nos tem ofendido. E não nos deixeis cair em tentação, mas livrai-nos do mal. Amém. Ave Maria, cheia de graça, o Senhor é convosco. Bendita sois vós dentre as mulheres, e bendito é o fruto do vosso ventre, Jesus. Santa Maria, Mãe de Deus, rogai por nós, pecadores, agora e na hora de nossa morte. Amém. Ave Maria, cheia de graça, o Senhor é convosco. Bendita sois vós dentre as mulheres, e bendito é o fruto do vosso ventre, Jesus. Santa Maria, Mãe de Deus, rogai por nós, pecadores, agora e na hora de nossa morte. Amém. Ave Maria, cheia de graça, o Senhor é convosco. Bendita sois vós dentre as mulheres, e bendito é o fruto do vosso ventre, Jesus. Santa Maria, Mãe de Deus, rogai por nós, pecadores, agora e na hora de nossa morte. Amém. Ave Maria, cheia de graça, o Senhor é convosco. Bendita sois vós dentre as mulheres, e bendito é o fruto do vosso ventre, Jesus. Santa Maria, Mãe de Deus, rogai por nós, pecadores, agora e na hora de nossa morte. Amém. Ave Maria, cheia de graça, o Senhor é convosco. Bendita sois vós dentre as mulheres, e bendito é o fruto do vosso ventre, Jesus. Santa Maria, Mãe de Deus, rogai por nós, pecadores, agora e na hora de nossa morte. Amém. Ave Maria, cheia de graça, o Senhor é convosco. Bendita sois vós dentre as mulheres, e bendito é o fruto do vosso ventre, Jesus. Santa Maria, Mãe de Deus, rogai por nós, pecadores, agora e na hora de nossa morte. Amém. Ave Maria, cheia de graça, o Senhor é convosco. Bendita sois vós dentre as mulheres, e bendito é o fruto do vosso ventre, Jesus. Santa Maria, Mãe de Deus, rogai por nós, pecadores, agora e na hora de nossa morte. Amém. Ave Maria, cheia de graça, o Senhor é convosco. Bendita sois vós entre as mulheres, e bendito é o fruto do vosso ventre, Jesus. Santa Maria, Mãe de Deus, rogai por nós, pecadores, agora e na hora de nossa morte. Amém. Ave Maria, cheia de graça, o Senhor é convosco. Bendita sois vós dentre as mulheres, e bendito é o fruto do vosso ventre, Jesus. Santa Maria, Mãe de Deus, rogai por nós, pecadores, agora e na hora de nossa morte. Amém. Ave Maria, cheia de graça, o Senhor é convosco. Bendita sois vós dentre as mulheres, e bendito é o fruto do vosso ventre, Jesus. Santa Maria, Mãe de Deus, rogai por nós, pecadores, agora e na hora de nossa morte. Amém. Glória ao Pai, ao Filho e ao Espírito Santo, como era no princípio, agora e sempre. Amém. Ó meu Jesus, perdoai-nos e livrai-nos do fogo do inferno. Levai as almas todas para o céu e socorrei principalmente aquelas que mais precisarem da vossa misericórdia. Sagrada Família, rogai por nós. Nossa Senhora Aparecida, rogai por nós. Enchei-vos do Espírito Santo de Deus.

quarto mistério gozoso contemplamos a apresentação de Jesus no templo. Pai nosso que estais no céu, santificado seja o vosso nome. Venha a nós o vosso reino, seja feita a vossa vontade, assim na terra como no céu. O pão nosso de cada dia nos dai hoje, perdoai as nossas ofensas, assim como nós perdoamos a quem nos tem ofendido. E não nos deixeis cair em tentação, mas livrai-nos do mal. Amém. Ave Maria, cheia de graça, o Senhor é convosco. Bendito sois vós dentre as mulheres, e bendito é o fruto do vosso ventre, Jesus. Santa Maria, Mãe de Deus, rogai por nós, pecadores, agora e na hora de nossa morte. Amém. Ave Maria, cheia de graça, o Senhor é convosco. Bendita sois vós dentre as mulheres, e bendito é o fruto do vosso ventre, Jesus. Santa Maria, Mãe de Deus, rogai por nós, pecadores, agora e na hora de nossa morte. Amém. Ave Maria, cheia de graça, o Senhor é convosco. Bendita sois vós dentre as mulheres, e bendito é o fruto do vosso ventre, Jesus. Santa Maria, Mãe de Deus, rogai por nós, pecadores, agora e na hora de nossa morte. Amém. Ave Maria, cheia de graça, o Senhor é convosco. Bendita sois vós dentre as mulheres, e bendito é o fruto do vosso ventre, Jesus. Santa Maria, Mãe de Deus, rogai por nós, pecadores, agora e na hora de nossa morte. Amém. Ave Maria, cheia de graça, o Senhor é convosco. Bendita sois vós dentre as mulheres, e bendito é o fruto do vosso ventre, Jesus. Santa Maria, Mãe de Deus, rogai por nós, pecadores, agora e na hora de nossa morte. Amém. Ave Maria, cheia de graça, o Senhor é convosco. Bendita sois vós dentre as mulheres, e bendito é o fruto do vosso ventre, Jesus. Santa Maria, Mãe de Deus, rogai por nós, pecadores, agora e na hora de nossa morte. Amém. Ave Maria, cheia de graça, o Senhor é convosco. Bendita sois vós dentre as mulheres, e bendito é o fruto do vosso ventre, Jesus. Santa Maria, Mãe de Deus, rogai por nós, pecadores, agora e na hora de nossa morte. Amém. Ave Maria, cheia de graça, o Senhor é convosco. Bendita sois vós entre as mulheres, e bendito é o fruto do vosso ventre, Jesus. Santa Maria, Mãe de Deus, rogai por nós, pecadores, agora e na hora de nossa morte. Amém. Ave Maria, cheia de graça, o Senhor é convosco. Bendita sois vós dentre as mulheres, e bendito é o fruto do vosso ventre, Jesus. Santa Maria, Mãe de Deus, rogai por nós, pecadores, agora e na hora de nossa morte. Amém. Ave Maria, cheia de graça, o Senhor é convosco. Bendita sois vós dentre as mulheres, e bendito é o fruto do vosso ventre, Jesus. Santa Maria, Mãe de Deus, rogai por nós, pecadores, agora e na hora de nossa morte. Amém. Glória ao Pai, ao Filho e ao Espírito Santo, como era no princípio, agora e sempre. Amém. Ó meu Jesus, perdoai-nos e livrai-nos do fogo do inferno. Levai as almas todas para o céu e socorrei principalmente aquelas que mais precisarem da vossa misericórdia. Sagrada Família, rogai por nós. Nossa Senhora Aparecida, rogai por nós. Enchei-vos do Espírito Santo de Deus.

0: contemplaremos o quinto mistério gozoso.
1: No quinto mistério gozoso, contemplamos o encontro de Jesus no templo, falando e escutando sobre as coisas de seu Pai.

Pai nosso que estais no céu, santificado seja o vosso nome. Venha a nós o vosso reino, seja feita a vossa vontade, assim na terra como no céu. O pão nosso de cada dia nos dai hoje, perdoai as nossas ofensas, assim como nós perdoamos a quem nos tem ofendido. E não nos deixeis cair em tentação, mas livrai-nos do mal. Amém. Ave Maria, cheia de graça, o Senhor é convosco. Bendita sois vós dentre as mulheres, e bendito é o fruto do vosso ventre, Jesus. Santa Maria, Mãe de Deus, rogai por nós, pecadores, agora e na hora de nossa morte. Amém. Ave Maria, cheia de graça, o Senhor é convosco. Bendita sois vós dentre as mulheres, e bendito é o fruto do vosso ventre, Jesus. Santa Maria, Mãe de Deus, rogai por nós, pecadores, agora e na hora de nossa morte. Amém. Ave Maria, cheia de graça, o Senhor é convosco. Bendita sois vós dentre as mulheres, e bendito é o fruto do vosso ventre, Jesus. Santa Maria, Mãe de Deus, rogai por nós, pecadores, agora e na hora de nossa morte. Amém. Ave Maria, cheia de graça, o Senhor é convosco. Bendita sois vós dentre as mulheres, e bendito é o fruto do vosso ventre, Jesus. Santa Maria, Mãe de Deus, rogai por nós, pecadores, agora e na hora de nossa morte. Amém. Ave Maria, cheia de graça, o Senhor é convosco. Bendita sois vós dentre as mulheres, e bendito é o fruto do vosso ventre, Jesus. Santa Maria, Mãe de Deus, rogai por nós, pecadores, agora e na hora de nossa morte. Amém. Ave Maria, cheia de graça, o Senhor é convosco. Bendita sois vós dentre as mulheres, e bendito é o fruto do vosso ventre, Jesus. Santa Maria, Mãe de Deus, rogai por nós, pecadores, agora e na hora de nossa morte. Amém. Ave Maria, cheia de graça, o Senhor é convosco. Bendita sois vós dentre as mulheres, e bendito é o fruto do vosso ventre, Jesus. Santa Maria, Mãe de Deus, rogai por nós, pecadores, agora e na hora de nossa morte. Amém. Ave Maria, cheia de graça, o Senhor é convosco. Bendita sois vós entre as mulheres, e bendito é o fruto do vosso ventre, Jesus. Santa Maria, Mãe de Deus, rogai por nós, pecadores, agora e na hora de nossa morte. Amém. Ave Maria, cheia de graça, o Senhor é convosco. Bendita sois vós dentre as mulheres, e bendito é o fruto do vosso ventre, Jesus. Santa Maria, Mãe de Deus, rogai por nós, pecadores, agora e na hora de nossa morte. Amém. Ave Maria, cheia de graça, o Senhor é convosco. Bendita sois vós dentre as mulheres, e bendito é o fruto do vosso ventre, Jesus. Santa Maria, Mãe de Deus, rogai por nós, pecadores, agora e na hora de nossa morte. Amém. Glória ao Pai, ao Filho e ao Espírito Santo, como era no princípio, agora e sempre. Amém. Ó meu Jesus, perdoai-nos e livrai-nos do fogo do inferno. Levai as almas todas para o céu e socorrei principalmente aquelas que mais precisarem da vossa misericórdia. Sagrada Família, rogai por nós. Nossa Senhora Aparecida, rogai por nós. Enchei-vos do Espírito Santo de Deus.

mistérios luminosos ou da luz, a vida que manifesta a luz. Esses mistérios contemplam a vida pública de Jesus, trazendo a luz ao mundo.

Pai nosso que estais no céu, santificado seja o vosso nome. Venha a nós o vosso reino, seja feita a vossa vontade, assim na terra como no céu. O pão nosso de cada dia nos dai hoje, perdoai as nossas ofensas, assim como nós perdoamos a quem nos tem ofendido. E não nos deixeis cair em tentação, mas livrai-nos do mal. Amém. Ave Maria, cheia de graça, o Senhor é convosco. Bendita sois vós dentre as mulheres, e bendito é o fruto do vosso ventre, Jesus. Santa Maria, Mãe de Deus, rogai por nós, pecadores, agora e na hora de nossa morte. Amém. Ave Maria, cheia de graça, o Senhor é convosco. Bendita sois vós dentre as mulheres, e bendito é o fruto do vosso ventre, Jesus. Santa Maria, Mãe de Deus, rogai por nós, pecadores, agora e na hora de nossa morte. Amém. Ave Maria, cheia de graça, o Senhor é convosco. Bendita sois vós dentre as mulheres, e bendito é o fruto do vosso ventre, Jesus. Santa Maria, Mãe de Deus, rogai por nós, pecadores, agora e na hora de nossa morte. Amém. Ave Maria, cheia de graça, o Senhor é convosco. Bendita sois vós dentre as mulheres, e bendito é o fruto do vosso ventre, Jesus. Santa Maria, Mãe de Deus, rogai por nós, pecadores, agora e na hora de nossa morte. Amém. Ave Maria, cheia de graça, o Senhor é convosco. Bendita sois vós dentre as mulheres, e bendito é o fruto do vosso ventre, Jesus. Santa Maria, Mãe de Deus, rogai por nós, pecadores, agora e na hora de nossa morte. Amém. Ave Maria, cheia de graça, o Senhor é convosco. Bendita sois vós dentre as mulheres, e bendito é o fruto do vosso ventre, Jesus. Santa Maria, Mãe de Deus, rogai por nós, pecadores, agora e na hora de nossa morte. Amém. Ave Maria, cheia de graça, o Senhor é convosco. Bendita sois vós dentre as mulheres, e bendito é o fruto do vosso ventre, Jesus. Santa Maria, Mãe de Deus, rogai por nós, pecadores, agora e na hora de nossa morte. Amém. Ave Maria, cheia de graça, o Senhor é convosco. Bendita sois vós entre as mulheres, e bendito é o fruto do vosso ventre, Jesus. Santa Maria, Mãe de Deus, rogai por nós, pecadores, agora e na hora de nossa morte. Amém. Ave Maria, cheia de graça, o Senhor é convosco. Bendita sois vós dentre as mulheres, e bendito é o fruto do vosso ventre, Jesus. Santa Maria, Mãe de Deus, rogai por nós, pecadores, agora e na hora de nossa morte. Amém. Ave Maria, cheia de graça, o Senhor é convosco. Bendita sois vós dentre as mulheres, e bendito é o fruto do vosso ventre, Jesus. Santa Maria, Mãe de Deus, rogai por nós, pecadores, agora e na hora de nossa morte. Amém. Glória ao Pai, ao Filho e ao Espírito Santo, como era no princípio, agora e sempre. Amém. Ó meu Jesus, perdoai-nos e livrai-nos do fogo do inferno. Levai as almas todas para o céu e socorrei principalmente aquelas que mais precisarem da vossa misericórdia. Sagrada Família, rogai por nós. Nossa Senhora Aparecida, rogai por nós. Enchei-vos do Espírito Santo de Deus.

Pai nosso que estais no céu, santificado seja o vosso nome. Venha a nós o vosso reino, seja feita a vossa vontade, assim na terra como no céu. O pão nosso de cada dia nos dai hoje, perdoai as nossas ofensas, assim como nós perdoamos a quem nos tem ofendido. E não nos deixeis cair em tentação, mas livrai-nos do mal. Amém. Ave Maria, cheia de graça, o Senhor é convosco. Bendito sois vós dentre as mulheres, e bendito é o fruto do vosso ventre, Jesus. Santa Maria, Mãe de Deus, rogai por nós, pecadores, agora e na hora de nossa morte. Amém. Ave Maria, cheia de graça, o Senhor é convosco. Bendito sois vós dentre as mulheres, e bendito é o fruto do vosso ventre, Jesus. Santa Maria, Mãe de Deus, rogai por nós, pecadores, agora e na hora de nossa morte. Amém. Ave Maria, cheia de graça, o Senhor é convosco. Bendita sois vós dentre as mulheres, e bendito é o fruto do vosso ventre, Jesus. Santa Maria, Mãe de Deus, rogai por nós, pecadores, agora e na hora de nossa morte. Amém. Ave Maria, cheia de graça, o Senhor é convosco. Bendita sois vós dentre as mulheres, e bendito é o fruto do vosso ventre, Jesus. Santa Maria, Mãe de Deus, rogai por nós, pecadores, agora e na hora de nossa morte. Amém. Ave Maria, cheia de graça, o Senhor é convosco. Bendita sois vós dentre as mulheres, e bendito é o fruto do vosso ventre, Jesus. Santa Maria, Mãe de Deus, rogai por nós, pecadores, agora e na hora de nossa morte. Amém. Ave Maria, cheia de graça, o Senhor é convosco. Bendita sois vós dentre as mulheres, e bendito é o fruto do vosso ventre, Jesus. Santa Maria, Mãe de Deus, rogai por nós, pecadores, agora e na hora de nossa morte. Amém. Ave Maria, cheia de graça, o Senhor é convosco. Bendita sois vós dentre as mulheres, e bendito é o fruto do vosso ventre, Jesus. Santa Maria, Mãe de Deus, rogai por nós, pecadores, agora e na hora de nossa morte. Amém. Ave Maria, cheia de graça, o Senhor é convosco. Bendita sois vós entre as mulheres, e bendito é o fruto do vosso ventre, Jesus. Santa Maria, Mãe de Deus, rogai por nós, pecadores, agora e na hora de nossa morte. Amém. Ave Maria, cheia de graça, o Senhor é convosco. Bendita sois vós dentre as mulheres, e bendito é o fruto do vosso ventre, Jesus. Santa Maria, Mãe de Deus, rogai por nós, pecadores, agora e na hora de nossa morte. Amém. Ave Maria, cheia de graça, o Senhor é convosco. Bendita sois vós dentre as mulheres, e bendito é o fruto do vosso ventre, Jesus. Santa Maria, Mãe de Deus, rogai por nós, pecadores, agora e na hora de nossa morte. Amém. Glória ao Pai, ao Filho e ao Espírito Santo, como era no princípio, agora e sempre. Amém. Ó meu Jesus, perdoai-nos e livrai-nos do fogo do inferno. Levai as almas todas para o céu e socorrei principalmente aquelas que mais precisarem da vossa misericórdia. Sagrada Família, rogai por nós. Nossa Senhora Aparecida, rogai por nós. Enchei-vos do Espírito Santo de Deus.

Pai nosso que estais no céu, santificado seja o vosso nome. Venha a nós o vosso reino, seja feita a vossa vontade, assim na terra como no céu. O pão nosso de cada dia nos dai hoje, perdoai as nossas ofensas, assim como nós perdoamos a quem nos tem ofendido. E não nos deixeis cair em tentação, mas livrai-nos do mal. Amém. Ave Maria, cheia de graça, o Senhor é convosco. Bendita sois vós dentre as mulheres, e bendito é o fruto do vosso ventre, Jesus. Santa Maria, Mãe de Deus, rogai por nós, pecadores, agora e na hora de nossa morte. Amém. Ave Maria, cheia de graça, o Senhor é convosco. Bendita sois vós dentre as mulheres, e bendito é o fruto do vosso ventre, Jesus. Santa Maria, Mãe de Deus, rogai por nós, pecadores, agora e na hora de nossa morte. Amém. Ave Maria, cheia de graça, o Senhor é convosco. Bendita sois vós dentre as mulheres, e bendito é o fruto do vosso ventre, Jesus. Santa Maria, Mãe de Deus, rogai por nós, pecadores, agora e na hora de nossa morte. Amém. Ave Maria, cheia de graça, o Senhor é convosco. Bendita sois vós dentre as mulheres, e bendito é o fruto do vosso ventre, Jesus. Santa Maria, Mãe de Deus, rogai por nós, pecadores, agora e na hora de nossa morte. Amém. Ave Maria, cheia de graça, o Senhor é convosco. Bendita sois vós dentre as mulheres, e bendito é o fruto do vosso ventre, Jesus. Santa Maria, Mãe de Deus, rogai por nós, pecadores, agora e na hora de nossa morte. Amém. Ave Maria, cheia de graça, o Senhor é convosco. Bendita sois vós dentre as mulheres, e bendito é o fruto do vosso ventre, Jesus. Santa Maria, Mãe de Deus, rogai por nós, pecadores, agora e na hora de nossa morte. Amém. Ave Maria, cheia de graça, o Senhor é convosco. Bendita sois vós dentre as mulheres, e bendito é o fruto do vosso ventre, Jesus. Santa Maria, Mãe de Deus, rogai por nós, pecadores, agora e na hora de nossa morte. Amém. Ave Maria, cheia de graça, o Senhor é convosco. Bendita sois vós entre as mulheres, e bendito é o fruto do vosso ventre, Jesus. Santa Maria, Mãe de Deus, rogai por nós, pecadores, agora e na hora de nossa morte. Amém. Ave Maria, cheia de graça, o Senhor é convosco. Bendita sois vós dentre as mulheres, e bendito é o fruto do vosso ventre, Jesus. Santa Maria, Mãe de Deus, rogai por nós, pecadores, agora e na hora de nossa morte. Amém. Ave Maria, cheia de graça, o Senhor é convosco. Bendita sois vós dentre as mulheres, e bendito é o fruto do vosso ventre, Jesus. Santa Maria, Mãe de Deus, rogai por nós, pecadores, agora e na hora de nossa morte. Amém. Glória ao Pai, ao Filho e ao Espírito Santo, como era no princípio, agora e sempre. Amém. Ó meu Jesus, perdoai-nos e livrai-nos do fogo do inferno. Levai as almas todas para o céu e socorrei principalmente aquelas que mais precisarem da vossa misericórdia. Sagrada Família, rogai por nós. Nossa Senhora Aparecida, rogai por nós. Enchei-vos do Espírito Santo de Deus.

Pai nosso que estais no céu, santificado seja o vosso nome. Venha a nós o vosso reino, seja feita a vossa vontade, assim na terra como no céu. O pão nosso de cada dia nos dai hoje, perdoai as nossas ofensas, assim como nós perdoamos a quem nos tem ofendido. E não nos deixeis cair em tentação, mas livrai-nos do mal. Amém. Ave Maria, cheia de graça, o Senhor é convosco. Bendita sois vós dentre as mulheres, e bendito é o fruto do vosso ventre, Jesus. Santa Maria, Mãe de Deus, rogai por nós, pecadores, agora e na hora de nossa morte. Amém. Ave Maria, cheia de graça, o Senhor é convosco. Bendita sois vós dentre as mulheres, e bendito é o fruto do vosso ventre, Jesus. Santa Maria, Mãe de Deus, rogai por nós, pecadores, agora e na hora de nossa morte. Amém. Ave Maria, cheia de graça, o Senhor é convosco. Bendita sois vós dentre as mulheres, e bendito é o fruto do vosso ventre, Jesus. Santa Maria, Mãe de Deus, rogai por nós, pecadores, agora e na hora de nossa morte. Amém. Ave Maria, cheia de graça, o Senhor é convosco. Bendita sois vós dentre as mulheres, e bendito é o fruto do vosso ventre, Jesus. Santa Maria, Mãe de Deus, rogai por nós, pecadores, agora e na hora de nossa morte. Amém. Ave Maria, cheia de graça, o Senhor é convosco. Bendita sois vós dentre as mulheres, e bendito é o fruto do vosso ventre, Jesus. Santa Maria, Mãe de Deus, rogai por nós, pecadores, agora e na hora de nossa morte. Amém. Ave Maria, cheia de graça, o Senhor é convosco. Bendita sois vós dentre as mulheres, e bendito é o fruto do vosso ventre, Jesus. Santa Maria, Mãe de Deus, rogai por nós, pecadores, agora e na hora de nossa morte. Amém. Ave Maria, cheia de graça, o Senhor é convosco. Bendita sois vós dentre as mulheres, e bendito é o fruto do vosso ventre, Jesus. Santa Maria, Mãe de Deus, rogai por nós, pecadores, agora e na hora de nossa morte. Amém. Ave Maria, cheia de graça, o Senhor é convosco. Bendita sois vós entre as mulheres, e bendito é o fruto do vosso ventre, Jesus. Santa Maria, Mãe de Deus, rogai por nós, pecadores, agora e na hora de nossa morte. Amém. Ave Maria, cheia de graça, o Senhor é convosco. Bendita sois vós dentre as mulheres, e bendito é o fruto do vosso ventre, Jesus. Santa Maria, Mãe de Deus, rogai por nós, pecadores, agora e na hora de nossa morte. Amém. Ave Maria, cheia de graça, o Senhor é convosco. Bendita sois vós dentre as mulheres, e bendito é o fruto do vosso ventre, Jesus. Santa Maria, Mãe de Deus, rogai por nós, pecadores, agora e na hora de nossa morte. Amém. Glória ao Pai, ao Filho e ao Espírito Santo, como era no princípio, agora e sempre. Amém. Ó meu Jesus, perdoai-nos e livrai-nos do fogo do inferno. Levai as almas todas para o céu e socorrei principalmente aquelas que mais precisarem da vossa misericórdia. Sagrada Família, rogai por nós. Nossa Senhora Aparecida, rogai por nós. Enchei-vos do Espírito Santo de Deus.

Pai nosso que estais no céu, santificado seja o vosso nome. Venha a nós o vosso reino, seja feita a vossa vontade, assim na terra como no céu. O pão nosso de cada dia nos dai hoje, perdoai as nossas ofensas, assim como nós perdoamos a quem nos tem ofendido. E não nos deixeis cair em tentação, mas livrai-nos do mal. Amém. Ave Maria, cheia de graça, o Senhor é convosco. Bendita sois vós dentre as mulheres, e bendito é o fruto do vosso ventre, Jesus. Santa Maria, Mãe de Deus, rogai por nós, pecadores, agora e na hora de nossa morte. Amém. Ave Maria, cheia de graça, o Senhor é convosco. Bendita sois vós dentre as mulheres, e bendito é o fruto do vosso ventre, Jesus. Santa Maria, Mãe de Deus, rogai por nós, pecadores, agora e na hora de nossa morte. Amém. Ave Maria, cheia de graça, o Senhor é convosco. Bendita sois vós dentre as mulheres, e bendito é o fruto do vosso ventre, Jesus. Santa Maria, Mãe de Deus, rogai por nós, pecadores, agora e na hora de nossa morte. Amém. Ave Maria, cheia de graça, o Senhor é convosco. Bendita sois vós dentre as mulheres, e bendito é o fruto do vosso ventre, Jesus. Santa Maria, Mãe de Deus, rogai por nós, pecadores, agora e na hora de nossa morte. Amém. Ave Maria, cheia de graça, o Senhor é convosco. Bendita sois vós dentre as mulheres, e bendito é o fruto do vosso ventre, Jesus. Santa Maria, Mãe de Deus, rogai por nós, pecadores, agora e na hora de nossa morte. Amém. Ave Maria, cheia de graça, o Senhor é convosco. Bendita sois vós dentre as mulheres, e bendito é o fruto do vosso ventre, Jesus. Santa Maria, Mãe de Deus, rogai por nós, pecadores, agora e na hora de nossa morte. Amém. Ave Maria, cheia de graça, o Senhor é convosco. Bendita sois vós dentre as mulheres, e bendito é o fruto do vosso ventre, Jesus. Santa Maria, Mãe de Deus, rogai por nós, pecadores, agora e na hora de nossa morte. Amém. Ave Maria, cheia de graça, o Senhor é convosco. Bendita sois vós entre as mulheres, e bendito é o fruto do vosso ventre, Jesus. Santa Maria, Mãe de Deus, rogai por nós, pecadores, agora e na hora de nossa morte. Amém. Ave Maria, cheia de graça, o Senhor é convosco. Bendita sois vós dentre as mulheres, e bendito é o fruto do vosso ventre, Jesus. Santa Maria, Mãe de Deus, rogai por nós, pecadores, agora e na hora de nossa morte. Amém. Ave Maria, cheia de graça, o Senhor é convosco. Bendita sois vós dentre as mulheres, e bendito é o fruto do vosso ventre, Jesus. Santa Maria, Mãe de Deus, rogai por nós, pecadores, agora e na hora de nossa morte. Amém. Glória ao Pai, ao Filho e ao Espírito Santo, como era no princípio, agora e sempre. Amém. Ó meu Jesus, perdoai-nos e livrai-nos do fogo do inferno. Levai as almas todas para o céu e socorrei principalmente aquelas que mais precisarem da vossa misericórdia. Sagrada Família, rogai por nós. Nossa Senhora Aparecida, rogai por nós. Enchei-vos do Espírito Santo de Deus.

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1: Mistérios dolorosos ou da dor. 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Esses mistérios contemplam a absoluta doação de Jesus em nome da salvação de toda a humanidade.

Pai nosso que estais no céu, santificado seja o vosso nome. Venha a nós o vosso reino, seja feita a vossa vontade, assim na terra como no céu. O pão nosso de cada dia nos dai hoje, perdoai as nossas ofensas, assim como nós perdoamos a quem nos tem ofendido. E não nos deixeis cair em tentação, mas livrai-nos do mal. Amém. Ave Maria, cheia de graça, o Senhor é convosco. Bendito sois vós dentre as mulheres, e bendito é o fruto do vosso ventre, Jesus. Santa Maria, Mãe de Deus, rogai por nós, pecadores, agora e na hora de nossa morte. Amém. Ave Maria, cheia de graça, o Senhor é convosco. Bendita sois vós dentre as mulheres, e bendito é o fruto do vosso ventre, Jesus. Santa Maria, Mãe de Deus, rogai por nós, pecadores, agora e na hora de nossa morte. Amém. Ave Maria, cheia de graça, o Senhor é convosco. Bendita sois vós dentre as mulheres, e bendito é o fruto do vosso ventre, Jesus.

agora e na hora de nossa morte. Amém. Ave Maria, cheia de graça, o Senhor é convosco. Bendita sois vós dentre as mulheres, e bendito é o fruto do vosso ventre, Jesus. Santa Maria, Mãe de Deus, rogai por nós, pecadores, agora e na hora de nossa morte. Amém. Ave Maria, cheia de graça, o Senhor é convosco. Bendita sois vós dentre as mulheres, e bendito é o fruto do vosso ventre, Jesus. Santa Maria, Mãe de Deus, rogai por nós, pecadores, agora e na hora de nossa morte. Amém. Ave Maria, cheia de graça, o Senhor é convosco. Bendita sois vós entre as mulheres, e bendito é o fruto do vosso ventre, Jesus. Santa Maria, Mãe de Deus, rogai por nós, pecadores, agora e na hora de nossa morte. Amém. Ave Maria, cheia de graça, o Senhor é convosco. Bendita sois vós dentre as mulheres, e bendito é o fruto do vosso ventre, Jesus. Santa Maria, Mãe de Deus, rogai por nós, pecadores, agora e na hora de nossa morte. Amém. Ave Maria, cheia de graça, o Senhor é convosco. Bendita sois vós dentre as mulheres, e bendito é o fruto do vosso ventre, Jesus. Santa Maria, Mãe de Deus, rogai por nós, pecadores, agora e na hora de nossa morte. Amém. Glória ao Pai, ao Filho e ao Espírito Santo, como era no princípio, agora e sempre. Amém. Ó meu Jesus, perdoai-nos e livrai-nos do fogo do inferno. Levai as almas todas para o céu e socorrei principalmente aquelas que mais precisarem da vossa misericórdia. Sagrada Família, rogai por nós. Nossa Senhora Aparecida, rogai por nós. Enchei-vos do Espírito Santo de Deus.

Pai nosso que estais no céu, santificado seja o vosso nome. Venha a nós o vosso reino, seja feita a vossa vontade, assim na terra como no céu. O pão nosso de cada dia nos dai hoje, perdoai as nossas ofensas, assim como nós perdoamos a quem nos tem ofendido. E não nos deixeis cair em tentação, mas livrai-nos do mal. Amém. Ave Maria, cheia de graça, o Senhor é convosco. Bendita sois vós dentre as mulheres, e bendito é o fruto do vosso ventre, Jesus. Santa Maria, Mãe de Deus, rogai por nós, pecadores, agora e na hora de nossa morte. Amém. Ave Maria, cheia de graça, o Senhor é convosco. Bendita sois vós dentre as mulheres, e bendito é o fruto do vosso ventre, Jesus. Santa Maria, Mãe de Deus, rogai por nós, pecadores, agora e na hora de nossa morte. Amém. Ave Maria, cheia de graça, o Senhor é convosco. Bendita sois vós dentre as mulheres, e bendito é o fruto do vosso ventre, Jesus. Santa Maria, Mãe de Deus, rogai por nós, pecadores, agora e na hora de nossa morte. Amém. Ave Maria, cheia de graça, o Senhor é convosco. Bendita sois vós dentre as mulheres, e bendito é o fruto do vosso ventre, Jesus. Santa Maria, Mãe de Deus, rogai por nós, pecadores, agora e na hora de nossa morte. Amém. Ave Maria, cheia de graça, o Senhor é convosco. Bendita sois vós dentre as mulheres, e bendito é o fruto do vosso ventre, Jesus.

Santa Maria, Mãe de Deus, rogai por nós, pecadores, agora e na hora de nossa morte. Amém. Ave Maria, cheia de graça, o Senhor é convosco. Bendita sois vós dentre as mulheres, e bendito é o fruto do vosso ventre, Jesus. Santa Maria, Mãe de Deus, rogai por nós, pecadores, agora e na hora de nossa morte. Amém. Ave Maria, cheia de graça, o Senhor é convosco. Bendita sois vós dentre as mulheres, e bendito é o fruto do vosso ventre, Jesus. Santa Maria, Mãe de Deus, rogai por nós, pecadores, agora e na hora de nossa morte. Amém. Ave Maria, cheia de graça, o Senhor é convosco. Bendita sois vós entre as mulheres, e bendito é o fruto do vosso ventre, Jesus. Santa Maria, Mãe de Deus, rogai por nós, pecadores, agora e na hora de nossa morte. Amém. Ave Maria, cheia de graça, o Senhor é convosco. Bendita sois vós dentre as mulheres, e bendito é o fruto do vosso ventre, Jesus. Santa Maria, Mãe de Deus, rogai por nós, pecadores, agora e na hora de nossa morte. Amém. Ave Maria, cheia de graça, o Senhor é convosco. Bendita sois vós dentre as mulheres, e bendito é o fruto do vosso ventre, Jesus. Santa Maria, Mãe de Deus, rogai por nós, pecadores, agora e na hora de nossa morte. Amém. Glória ao Pai, ao Filho e ao Espírito Santo, como era no princípio, agora e sempre. Amém. Ó meu Jesus, perdoai-nos e livrai-nos do fogo do inferno. Levai as almas todas para o céu e socorrei principalmente aquelas que mais precisarem da vossa misericórdia. Sagrada Família, rogai por nós. Nossa Senhora Aparecida, rogai por nós. Enchei-vos do Espírito Santo de Deus.

Pai nosso que estais no céu, santificado seja o vosso nome. Venha a nós o vosso reino, seja feita a vossa vontade, assim na terra como no céu. O pão nosso de cada dia nos dai hoje, perdoai as nossas ofensas, assim como nós perdoamos a quem nos tem ofendido. E não nos deixeis cair em tentação, mas livrai-nos do mal. Amém. Ave Maria, cheia de graça, o Senhor é convosco. Bendita sois vós dentre as mulheres, e bendito é o fruto do vosso ventre, Jesus. Santa Maria, Mãe de Deus, rogai por nós, pecadores, agora e na hora de nossa morte. Amém. Ave Maria, cheia de graça, o Senhor é convosco. Bendita sois vós dentre as mulheres, e bendito é o fruto do vosso ventre, Jesus. Santa Maria, Mãe de Deus, rogai por nós, pecadores, agora e na hora de nossa morte. Amém. Ave Maria, cheia de graça, o Senhor é convosco. Bendita sois vós dentre as mulheres, e bendito é o fruto do vosso ventre, Jesus. Santa Maria, Mãe de Deus, rogai por nós, pecadores, agora e na hora de nossa morte. Amém. Ave Maria, cheia de graça, o Senhor é convosco. Bendita sois vós dentre as mulheres, e bendito é o fruto do vosso ventre, Jesus. Santa Maria, Mãe de Deus, rogai por nós, pecadores, agora e na hora de nossa morte. Amém. Ave Maria, cheia de graça, o Senhor é convosco. Bendita sois vós dentre as mulheres, e bendito é o fruto do vosso ventre, Jesus. Santa Maria, Mãe de Deus, rogai por nós, pecadores, agora e na hora de nossa morte. Amém. Ave Maria, cheia de graça, o Senhor é convosco. Bendita sois vós dentre as mulheres, e bendito é o fruto do vosso ventre, Jesus. Santa Maria, Mãe de Deus, rogai por nós, pecadores, agora e na hora de nossa morte. Amém. Ave Maria, cheia de graça, o Senhor é convosco. Bendita sois vós dentre as mulheres, e bendito é o fruto do vosso ventre, Jesus. Santa Maria, Mãe de Deus, rogai por nós, pecadores, agora e na hora de nossa morte. Amém. Ave Maria, cheia de graça, o Senhor é convosco. Bendita sois vós entre as mulheres, e bendito é o fruto do vosso ventre, Jesus. Santa Maria, Mãe de Deus, rogai por nós, pecadores, agora e na hora de nossa morte. Amém. Ave Maria, cheia de graça, o Senhor é convosco. Bendita sois vós dentre as mulheres, e bendito é o fruto do vosso ventre, Jesus. Santa Maria, Mãe de Deus, rogai por nós, pecadores, agora e na hora de nossa morte. Amém. Ave Maria, cheia de graça, o Senhor é convosco. Bendita sois vós dentre as mulheres, e bendito é o fruto do vosso ventre, Jesus. Santa Maria, Mãe de Deus, rogai por nós, pecadores, agora e na hora de nossa morte. Amém. Glória ao Pai, ao Filho e ao Espírito Santo, como era no princípio, agora e sempre. Amém. Ó meu Jesus, perdoai-nos e livrai-nos do fogo do inferno. Levai as almas todas para o céu e socorrei principalmente aquelas que mais precisarem da vossa misericórdia. Sagrada Família, rogai por nós. Nossa Senhora Aparecida, rogai por nós. Enchei-vos do Espírito Santo de Deus.

Pai nosso que estais no céu, santificado seja o vosso nome. Venha a nós o vosso reino, seja feita a vossa vontade, assim na terra como no céu. O pão nosso de cada dia nos dai hoje, perdoai as nossas ofensas, assim como nós perdoamos a quem nos tem ofendido. E não nos deixeis cair em tentação, mas livrai-nos do mal. Amém. Ave Maria, cheia de graça, o Senhor é convosco. Bendita sois vós dentre as mulheres, e bendito é o fruto do vosso ventre, Jesus. Santa Maria, Mãe de Deus, rogai por nós, pecadores, agora e na hora de nossa morte. Amém. Ave Maria, cheia de graça, o Senhor é convosco. Bendita sois vós dentre as mulheres, e bendito é o fruto do vosso ventre, Jesus. Santa Maria, Mãe de Deus, rogai por nós, pecadores, agora e na hora de nossa morte. Amém. Ave Maria, cheia de graça, o Senhor é convosco. Bendita sois vós dentre as mulheres, e bendito é o fruto do vosso ventre, Jesus. Santa Maria, Mãe de Deus, rogai por nós, pecadores, agora e na hora de nossa morte. Amém. Ave Maria, cheia de graça, o Senhor é convosco. Bendita sois vós dentre as mulheres, e bendito é o fruto do vosso ventre, Jesus. Santa Maria, Mãe de Deus, rogai por nós, pecadores, agora e na hora de nossa morte. Amém. Ave Maria, cheia de graça, o Senhor é convosco. Bendita sois vós dentre as mulheres, e bendito é o fruto do vosso ventre, Jesus. Santa Maria, Mãe de Deus, rogai por nós, pecadores, agora e na hora de nossa morte. Amém. Ave Maria, cheia de graça, o Senhor é convosco. Bendita sois vós dentre as mulheres, e bendito é o fruto do vosso ventre, Jesus. Santa Maria, Mãe de Deus, rogai por nós, pecadores, agora e na hora de nossa morte. Amém. Ave Maria, cheia de graça, o Senhor é convosco. Bendita sois vós dentre as mulheres, e bendito é o fruto do vosso ventre, Jesus. Santa Maria, Mãe de Deus, rogai por nós, pecadores, agora e na hora de nossa morte. Amém. Ave Maria, cheia de graça, o Senhor é convosco. Bendita sois vós entre as mulheres, e bendito é o fruto do vosso ventre, Jesus. Santa Maria, Mãe de Deus, rogai por nós, pecadores, agora e na hora de nossa morte. Amém. Ave Maria, cheia de graça, o Senhor é convosco. Bendita sois vós dentre as mulheres, e bendito é o fruto do vosso ventre, Jesus. Santa Maria, Mãe de Deus, rogai por nós, pecadores, agora e na hora de nossa morte. Amém. Ave Maria, cheia de graça, o Senhor é convosco. Bendita sois vós dentre as mulheres, e bendito é o fruto do vosso ventre, Jesus. Santa Maria, Mãe de Deus, rogai por nós, pecadores, agora e na hora de nossa morte. Amém. Glória ao Pai, ao Filho e ao Espírito Santo, como era no princípio, agora e sempre. Amém. Ó meu Jesus, perdoai-nos e livrai-nos do fogo do inferno. Levai as almas todas para o céu e socorrei principalmente aquelas que mais precisarem da vossa misericórdia. Sagrada Família, rogai por nós. Nossa Senhora Aparecida, rogai por nós. Enchei-vos do Espírito Santo de Deus.

Pai nosso que estais no céu, santificado seja o vosso nome. Venha a nós o vosso reino, seja feita a vossa vontade, assim na terra como no céu. O pão nosso de cada dia nos dai hoje, perdoai as nossas ofensas, assim como nós perdoamos a quem nos tem ofendido. E não nos deixeis cair em tentação, mas livrai-nos do mal. Amém. Ave Maria, cheia de graça, o Senhor é convosco. Bendita sois vós dentre as mulheres, e bendito é o fruto do vosso ventre, Jesus. Santa Maria, Mãe de Deus, rogai por nós, pecadores, agora e na hora de nossa morte. Amém. Ave Maria, cheia de graça, o Senhor é convosco. Bendita sois vós dentre as mulheres, e bendito é o fruto do vosso ventre, Jesus. Santa Maria, Mãe de Deus, rogai por nós, pecadores, agora e na hora de nossa morte. Amém. Ave Maria, cheia de graça, o Senhor é convosco. Bendita sois vós dentre as mulheres, e bendito é o fruto do vosso ventre, Jesus. Santa Maria, Mãe de Deus, rogai por nós, pecadores, agora e na hora de nossa morte. Amém. Ave Maria, cheia de graça, o Senhor é convosco. Bendita sois vós dentre as mulheres, e bendito é o fruto do vosso ventre, Jesus. Santa Maria, Mãe de Deus, rogai por nós, pecadores, agora e na hora de nossa morte. Amém. Ave Maria, cheia de graça, o Senhor é convosco. Bendita sois vós dentre as mulheres, e bendito é o fruto do vosso ventre, Jesus. Santa Maria, Mãe de Deus, rogai por nós, pecadores, agora e na hora de nossa morte. Amém. Ave Maria, cheia de graça, o Senhor é convosco. Bendita sois vós dentre as mulheres, e bendito é o fruto do vosso ventre, Jesus. Santa Maria, Mãe de Deus, rogai por nós, pecadores, agora e na hora de nossa morte. Amém. Ave Maria, cheia de graça, o Senhor é convosco. Bendita sois vós dentre as mulheres, e bendito é o fruto do vosso ventre, Jesus. Santa Maria, Mãe de Deus, rogai por nós, pecadores, agora e na hora de nossa morte. Amém. Ave Maria, cheia de graça, o Senhor é convosco. Bendita sois vós entre as mulheres, e bendito é o fruto do vosso ventre, Jesus. Santa Maria, Mãe de Deus, rogai por nós, pecadores, agora e na hora de nossa morte. Amém. Ave Maria, cheia de graça, o Senhor é convosco. Bendita sois vós dentre as mulheres, e bendito é o fruto do vosso ventre, Jesus. Santa Maria, Mãe de Deus, rogai por nós, pecadores, agora e na hora de nossa morte. Amém. Ave Maria, cheia de graça, o Senhor é convosco. Bendita sois vós dentre as mulheres, e bendito é o fruto do vosso ventre, Jesus. Santa Maria, Mãe de Deus, rogai por nós, pecadores, agora e na hora de nossa morte. Amém. Glória ao Pai, ao Filho e ao Espírito Santo, como era no princípio, agora e sempre. Amém. Ó meu Jesus, perdoai-nos e livrai-nos do fogo do inferno, levai as almas todas para o céu e socorrei principalmente aquelas que mais precisarem da vossa misericórdia. Sagrada Família, rogai por nós. Nossa Senhora Aparecida, rogai por nós. Enchei-vos do Espírito Santo de Deus.

mistérios gloriosos ou da glória. A glória de cumprir integralmente o propósito de Deus. Esses mistérios contemplam a glorificação, a vida eterna de Jesus e de Maria no reino de Deus.

Pai nosso que estais no céu, santificado seja o vosso nome. Venha a nós o vosso reino, seja feita a vossa vontade, assim na terra como no céu. O pão nosso de cada dia nos dai hoje, perdoai as nossas ofensas, assim como nós perdoamos a quem nos tem ofendido. E não nos deixeis cair em tentação, mas livrai-nos do mal. Amém. Ave Maria, cheia de graça, o Senhor é convosco. Bendita sois vós dentre as mulheres, e bendito é o fruto do vosso ventre, Jesus. Santa Maria, Mãe de Deus, rogai por nós, pecadores, agora e na hora de nossa morte. Amém. Ave Maria, cheia de graça, o Senhor é convosco. Bendita sois vós dentre as mulheres, e bendito é o fruto do vosso ventre, Jesus. Santa Maria, Mãe de Deus, rogai por nós, pecadores, agora e na hora de nossa morte. Amém. Ave Maria, cheia de graça, o Senhor é convosco. Bendita sois vós dentre as mulheres, e bendito é o fruto do vosso ventre, Jesus. Santa Maria, Mãe de Deus, rogai por nós, pecadores, agora e na hora de nossa morte. Amém. Ave Maria, cheia de graça, o Senhor é convosco. Bendita sois vós dentre as mulheres, e bendito é o fruto do vosso ventre, Jesus. Santa Maria, Mãe de Deus, rogai por nós, pecadores, agora e na hora de nossa morte. Amém. Ave Maria, cheia de graça, o Senhor é convosco. Bendita sois vós dentre as mulheres, e bendito é o fruto do vosso ventre, Jesus. Santa Maria, Mãe de Deus, rogai por nós, pecadores, agora e na hora de nossa morte. Amém. Ave Maria, cheia de graça, o Senhor é convosco. Bendita sois vós dentre as mulheres, e bendito é o fruto do vosso ventre, Jesus. Santa Maria, Mãe de Deus, rogai por nós, pecadores, agora e na hora de nossa morte. Amém. Ave Maria, cheia de graça, o Senhor é convosco. Bendita sois vós dentre as mulheres, e bendito é o fruto do vosso ventre, Jesus. Santa Maria, Mãe de Deus, rogai por nós, pecadores, agora e na hora de nossa morte. Amém. Ave Maria, cheia de graça, o Senhor é convosco. Bendita sois vós entre as mulheres, e bendito é o fruto do vosso ventre, Jesus. Santa Maria, Mãe de Deus, rogai por nós, pecadores, agora e na hora de nossa morte. Amém. Ave Maria, cheia de graça, o Senhor é convosco. Bendita sois vós dentre as mulheres, e bendito é o fruto do vosso ventre, Jesus. Santa Maria, Mãe de Deus, rogai por nós, pecadores, agora e na hora de nossa morte. Amém. Ave Maria, cheia de graça, o Senhor é convosco. Bendita sois vós dentre as mulheres, e bendito é o fruto do vosso ventre, Jesus. Santa Maria, Mãe de Deus, rogai por nós, pecadores, agora e na hora de nossa morte. Amém. Glória ao Pai, ao Filho e ao Espírito Santo, como era no princípio, agora e sempre. Amém. Ó meu Jesus, perdoai-nos e livrai-nos do fogo do inferno. Levai as almas todas para o céu e socorrei principalmente aquelas que mais precisarem da vossa misericórdia. Sagrada Família, rogai por nós. Nossa Senhora Aparecida, rogai por nós. Enchei-vos do Espírito Santo de Deus.

Pai nosso que estais no céu, santificado seja o vosso nome. Venha a nós o vosso reino, seja feita a vossa vontade, assim na terra como no céu. O pão nosso de cada dia nos dai hoje, perdoai as nossas ofensas, assim como nós perdoamos a quem nos tem ofendido. E não nos deixeis cair em tentação, mas livrai-nos do mal. Amém. Ave Maria, cheia de graça, o Senhor é convosco. Bendita sois vós dentre as mulheres, e bendito é o fruto do vosso ventre, Jesus. Santa Maria, Mãe de Deus, rogai por nós, pecadores, agora e na hora de nossa morte. Amém. Ave Maria, cheia de graça, o Senhor é convosco. Bendita sois vós dentre as mulheres, e bendito é o fruto do vosso ventre, Jesus. Santa Maria, Mãe de Deus, rogai por nós, pecadores, agora e na hora de nossa morte. Amém. Ave Maria, cheia de graça, o Senhor é convosco. Bendita sois vós dentre as mulheres, e bendito é o fruto do vosso ventre, Jesus. Santa Maria, Mãe de Deus, rogai por nós, pecadores, agora e na hora de nossa morte. Amém. Ave Maria, cheia de graça, o Senhor é convosco. Bendita sois vós dentre as mulheres, e bendito é o fruto do vosso ventre, Jesus. Santa Maria, Mãe de Deus, rogai por nós, pecadores, agora e na hora de nossa morte. Amém. Ave Maria, cheia de graça, o Senhor é convosco. Bendita sois vós dentre as mulheres, e bendito é o fruto do vosso ventre, Jesus. Santa Maria, Mãe de Deus, rogai por nós, pecadores, agora e na hora de nossa morte. Amém. Ave Maria, cheia de graça, o Senhor é convosco. Bendita sois vós dentre as mulheres, e bendito é o fruto do vosso ventre, Jesus. Santa Maria, Mãe de Deus, rogai por nós, pecadores, agora e na hora de nossa morte. Amém. Ave Maria, cheia de graça, o Senhor é convosco. Bendita sois vós dentre as mulheres, e bendito é o fruto do vosso ventre, Jesus. Santa Maria, Mãe de Deus, rogai por nós, pecadores, agora e na hora de nossa morte. Amém. Ave Maria, cheia de graça, o Senhor é convosco. Bendita sois vós entre as mulheres, e bendito é o fruto do vosso ventre, Jesus. Santa Maria, Mãe de Deus, rogai por nós, pecadores, agora e na hora de nossa morte. Amém. Ave Maria, cheia de graça, o Senhor é convosco. Bendita sois vós dentre as mulheres, e bendito é o fruto do vosso ventre, Jesus. Santa Maria, Mãe de Deus, rogai por nós, pecadores, agora e na hora de nossa morte. Amém. Ave Maria, cheia de graça, o Senhor é convosco. Bendita sois vós dentre as mulheres, e bendito é o fruto do vosso ventre, Jesus. Santa Maria, Mãe de Deus, rogai por nós, pecadores, agora e na hora de nossa morte. Amém. Glória ao Pai, ao Filho e ao Espírito Santo, como era no princípio, agora e sempre. Amém. Ó meu Jesus, perdoai-nos e livrai-nos do fogo do inferno. Levai as almas todas para o céu e socorrei principalmente aquelas que mais precisarem da vossa misericórdia. Sagrada Família, rogai por nós. Nossa Senhora Aparecida, rogai por nós. Enchei-vos do Espírito Santo de Deus.

Pai nosso que estais no céu, santificado seja o vosso nome. Venha a nós o vosso reino, seja feita a vossa vontade, assim na terra como no céu. O pão nosso de cada dia nos dai hoje, perdoai as nossas ofensas, assim como nós perdoamos a quem nos tem ofendido. E não nos deixeis cair em tentação, mas livrai-nos do mal. Amém. Ave Maria, cheia de graça, o Senhor é convosco. Bendita sois vós dentre as mulheres, e bendito é o fruto do vosso ventre, Jesus. Santa Maria, Mãe de Deus, rogai por nós, pecadores, agora e na hora de nossa morte. Amém. Ave Maria, cheia de graça, o Senhor é convosco. Bendita sois vós dentre as mulheres, e bendito é o fruto do vosso ventre, Jesus. Santa Maria, Mãe de Deus, rogai por nós, pecadores, agora e na hora de nossa morte. Amém. Ave Maria, cheia de graça, o Senhor é convosco. Bendita sois vós dentre as mulheres, e bendito é o fruto do vosso ventre, Jesus. Santa Maria, Mãe de Deus, rogai por nós, pecadores, agora e na hora de nossa morte. Amém. Ave Maria, cheia de graça, o Senhor é convosco. Bendita sois vós dentre as mulheres, e bendito é o fruto do vosso ventre, Jesus. Santa Maria, Mãe de Deus, rogai por nós, pecadores, agora e na hora de nossa morte. Amém. Ave Maria, cheia de graça, o Senhor é convosco. Bendita sois vós dentre as mulheres, e bendito é o fruto do vosso ventre, Jesus. Santa Maria, Mãe de Deus, rogai por nós, pecadores, agora e na hora de nossa morte. Amém. Ave Maria, cheia de graça, o Senhor é convosco. Bendita sois vós dentre as mulheres, e bendito é o fruto do vosso ventre, Jesus. Santa Maria, Mãe de Deus, rogai por nós, pecadores, agora e na hora de nossa morte. Amém. Ave Maria, cheia de graça, o Senhor é convosco. Bendita sois vós dentre as mulheres, e bendito é o fruto do vosso ventre, Jesus. Santa Maria, Mãe de Deus, rogai por nós, pecadores, agora e na hora de nossa morte. Amém. Ave Maria, cheia de graça, o Senhor é convosco. Bendita sois vós entre as mulheres, e bendito é o fruto do vosso ventre, Jesus. Santa Maria, Mãe de Deus, rogai por nós, pecadores, agora e na hora de nossa morte. Amém. Ave Maria, cheia de graça, o Senhor é convosco. Bendita sois vós dentre as mulheres, e bendito é o fruto do vosso ventre, Jesus. Santa Maria, Mãe de Deus, rogai por nós, pecadores, agora e na hora de nossa morte. Amém. Ave Maria, cheia de graça, o Senhor é convosco. Bendita sois vós dentre as mulheres, e bendito é o fruto do vosso ventre, Jesus. Santa Maria, Mãe de Deus, rogai por nós, pecadores, agora e na hora de nossa morte. Amém. Glória ao Pai, ao Filho e ao Espírito Santo, como era no princípio, agora e sempre. Amém. Ó meu Jesus, perdoai-nos e livrai-nos do fogo do inferno. Levai as almas todas para o céu e socorrei principalmente aquelas que mais precisarem da vossa misericórdia. Sagrada Família, rogai por nós. Nossa Senhora Aparecida, rogai por nós. Enchei-vos do Espírito Santo de Deus.

Pai nosso que estais no céu, santificado seja o vosso nome. Venha a nós o vosso reino, seja feita a vossa vontade, assim na terra como no céu. O pão nosso de cada dia nos dai hoje, perdoai as nossas ofensas, assim como nós perdoamos a quem nos tem ofendido. E não nos deixeis cair em tentação, mas livrai-nos do mal. Amém. Ave Maria, cheia de graça, o Senhor é convosco. Bendita sois vós dentre as mulheres, e bendito é o fruto do vosso ventre, Jesus. Santa Maria, Mãe de Deus, rogai por nós, pecadores, agora e na hora de nossa morte. Amém. Ave Maria, cheia de graça, o Senhor é convosco. Bendita sois vós dentre as mulheres, e bendito é o fruto do vosso ventre, Jesus. Santa Maria, Mãe de Deus, rogai por nós, pecadores, agora e na hora de nossa morte. Amém. Ave Maria, cheia de graça, o Senhor é convosco. Bendita sois vós dentre as mulheres, e bendito é o fruto do vosso ventre, Jesus. Santa Maria, Mãe de Deus, rogai por nós, pecadores, agora e na hora de nossa morte. Amém. Ave Maria, cheia de graça, o Senhor é convosco. Bendita sois vós dentre as mulheres, e bendito é o fruto do vosso ventre, Jesus. Santa Maria, Mãe de Deus, rogai por nós, pecadores, agora e na hora de nossa morte. Amém. Ave Maria, cheia de graça, o Senhor é convosco. Bendita sois vós dentre as mulheres, e bendito é o fruto do vosso ventre, Jesus. Santa Maria, Mãe de Deus, rogai por nós, pecadores, agora e na hora de nossa morte. Amém. Ave Maria, cheia de graça, o Senhor é convosco. Bendita sois vós dentre as mulheres, e bendito é o fruto do vosso ventre, Jesus. Santa Maria, Mãe de Deus, rogai por nós, pecadores, agora e na hora de nossa morte. Amém. Ave Maria, cheia de graça, o Senhor é convosco. Bendita sois vós dentre as mulheres, e bendito é o fruto do vosso ventre, Jesus. Santa Maria, Mãe de Deus, rogai por nós, pecadores, agora e na hora de nossa morte. Amém. Ave Maria, cheia de graça, o Senhor é convosco. Bendita sois vós entre as mulheres, e bendito é o fruto do vosso ventre, Jesus. Santa Maria, Mãe de Deus, rogai por nós, pecadores, agora e na hora de nossa morte. Amém. Ave Maria, cheia de graça, o Senhor é convosco. Bendita sois vós dentre as mulheres, e bendito é o fruto do vosso ventre, Jesus. Santa Maria, Mãe de Deus, rogai por nós, pecadores, agora e na hora de nossa morte. Amém. Ave Maria, cheia de graça, o Senhor é convosco. Bendita sois vós dentre as mulheres, e bendito é o fruto do vosso ventre, Jesus. Santa Maria, Mãe de Deus, rogai por nós, pecadores, agora e na hora de nossa morte. Amém. Glória ao Pai, ao Filho e ao Espírito Santo, como era no princípio, agora e sempre. Amém. Ó meu Jesus, perdoai-nos e livrai-nos do fogo do inferno, levai as almas todas para o céu e socorrei principalmente aquelas que mais precisarem da vossa misericórdia. Sagrada Família, rogai por nós. Nossa Senhora Aparecida, rogai por nós. Enchei-vos do Espírito Santo de Deus.

Pai nosso que estais no céu, santificado seja o vosso nome. Venha a nós o vosso reino, seja feita a vossa vontade, assim na terra como no céu. O pão nosso de cada dia nos dai hoje, perdoai as nossas ofensas, assim como nós perdoamos a quem nos tem ofendido. E não nos deixeis cair em tentação, mas livrai-nos do mal. Amém. Ave Maria, cheia de graça, o Senhor é convosco. Bendito sois vós dentre as mulheres, e bendito é o fruto do vosso ventre, Jesus. Santa Maria, Mãe de Deus, rogai por nós, pecadores, agora e na hora de nossa morte. Amém. Ave Maria, cheia de graça, o Senhor é convosco. Bendita sois vós dentre as mulheres, e bendito é o fruto do vosso ventre, Jesus. Santa Maria, Mãe de Deus, rogai por nós, pecadores, agora e na hora de nossa morte. Amém. Ave Maria, cheia de graça, o Senhor é convosco. Bendita sois vós dentre as mulheres, e bendito é o fruto do vosso ventre, Jesus. Santa Maria, Mãe de Deus, rogai por nós, pecadores, agora e na hora de nossa morte. Amém. Ave Maria, cheia de graça, o Senhor é convosco. Bendita sois vós dentre as mulheres, e bendito é o fruto do vosso ventre, Jesus. Santa Maria, Mãe de Deus, rogai por nós, pecadores, agora e na hora de nossa morte. Amém. Ave Maria, cheia de graça, o Senhor é convosco. Bendita sois vós dentre as mulheres, e bendito é o fruto do vosso ventre, Jesus. Santa Maria, Mãe de Deus, rogai por nós, pecadores, agora e na hora de nossa morte. Amém. Ave Maria, cheia de graça, o Senhor é convosco. Bendita sois vós dentre as mulheres, e bendito é o fruto do vosso ventre, Jesus. Santa Maria, Mãe de Deus, rogai por nós, pecadores, agora e na hora de nossa morte. Amém. Ave Maria, cheia de graça, o Senhor é convosco. Bendita sois vós dentre as mulheres, e bendito é o fruto do vosso ventre, Jesus. Santa Maria, Mãe de Deus, rogai por nós, pecadores, agora e na hora de nossa morte. Amém. Ave Maria, cheia de graça, o Senhor é convosco. Bendita sois vós entre as mulheres, e bendito é o fruto do vosso ventre, Jesus. Santa Maria, Mãe de Deus, rogai por nós, pecadores, agora e na hora de nossa morte. Amém. Ave Maria, cheia de graça, o Senhor é convosco. Bendita sois vós dentre as mulheres, e bendito é o fruto do vosso ventre, Jesus. Santa Maria, Mãe de Deus, rogai por nós, pecadores, agora e na hora de nossa morte. Amém. Ave Maria, cheia de graça, o Senhor é convosco. Bendita sois vós dentre as mulheres, e bendito é o fruto do vosso ventre, Jesus. Santa Maria, Mãe de Deus, rogai por nós, pecadores, agora e na hora de nossa morte. Amém. Glória ao Pai, ao Filho e ao Espírito Santo, como era no princípio, agora e sempre. Amém. Ó meu Jesus, perdoai-nos e livrai-nos do fogo do inferno. Levai as almas todas para o céu e socorrei principalmente aquelas que mais precisarem da vossa misericórdia. Sagrada Família, rogai por nós. Nossa Senhora Aparecida, rogai por nós. Enchei-vos do Espírito Santo de Deus.

0: Vamos agora louvar a nossa mãe. Infinitas graças vos damos, soberana rainha, pelos benefícios que todos os dias recebemos de vossas mãos liberais. Dignai-vos agora e para sempre tomarmos debaixo de vosso poderoso amparo. Para mais vos obrigar, vos saudamos com uma salve, rainha.
1: Salve, rainha.
2: Salve, Rainha, Mãe de Misericórdia, vida, doçura, esperança nossa, salve. A vós bradamos, degredados filhos de Eva, a vós suspiramos, gemendo e chorando neste vale de lágrimas. Eia, pois, advogada nossa, esses vossos olhos misericordiosa a nós volvei. E depois desse desterro, mostrai-nos Jesus. Bendito é o fruto do vosso ventre. Ó clemente, ó piedosa, ó doce sempre Virgem Maria, rogai por nós, Santa Mãe de Deus, para que sejamos dignos das promessas de Cristo.

0: Meu amigo, minha amiga, estamos chegando ao final do nosso Santo Rosário. Deus abençoe a sua vida, a sua família. Que por intercessão de Nossa Senhora, possa o Deus da vida te abençoar. Em nome do Pai, do Filho e do Espírito Santo. Amém.
1: Como foi bom, meu amigo, como foi bom, minha amiga, rezar com você nessa madrugada. Fizemos aí esse caminho de oração juntinho com a Mãezinha do Céu e seu Filho Jesus. Passamos aí pelos principais mistérios da vida de Jesus e Maria. É isso aí, meu amigo e minha amiga. Desejo a você um dia abençoado na graça de Deus. Que Nossa Senhora e seu Filho Jesus possa continuar iluminando a sua vida. E vamos se manter fiel, hein? Vamos se manter fiéis aí à madrugada de oração com Altair Show, Santo Rosário, todos os dias. Eu e a turma da alegria aqui, como você ouviu, tá bom? Reze, reze o Santo Rosário todos os dias. Tem essa devoção especial, Nossa Mãezinha do Céu. Um bom dia pra você, meu amigo.

0: 5:57.
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2: Bom dia. 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
2: Rádio Barroso Mix informa a hora certa.
3: 6 horas, em ponto.
4: Bom dia!

Ouvintes das 6 horas, os seus direitos são sagrados e você não só não deve, como não pode abrir mão deles quando se trata de princípios substanciais. Abra mão de seus bens materiais, dos seus privilégios sociais, das regalias que a sua condição lhe dá.

Ave Maria, cheia de graça, o Senhor é convosco. Bendita sois vós entre as mulheres, e bendito é o fruto do vosso ventre, Jesus. Santa Maria, Mãe de Deus, rogai por nós, os pecadores, agora e na hora de nossa morte. Amém.

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2: Dia, povo de Deus, Jesus misericordioso, eu confio, eu espero em vós. Família evangelizar é preciso, mensageiros e mensageiras da misericórdia, dobramos o nosso joelho, acolhamos a Jesus e evangelizemos a misericórdia de Deus. Na misericórdia de Jesus, coloquemos a nossa vida, nossa breve existência, nossa família, aqueles que se recomendam às nossas orações, e vamos juntos rezar esta oração da manhã, pedindo: Jesus, tende misericórdia de nós, em nome do Pai, do Filho, do Espírito Santo. Amém. Amado Jesus, o despertar de um dia, o nascer do sol, o canto dos pássaros, é um louvor da criação ao Criador. Senhor Jesus, o meu dia é feito de muitas horas, de muitos acontecimentos. Coisas boas e ruins poderão acontecer. Passarei por momentos difíceis. Mas, Senhor, eu creio que, como ressuscitado e vivo, me acompanharás em todos os momentos e em todas as situações. Por isso, eu desperto animado, alegre, feliz, porque eu tenho a certeza, amado Jesus, que se Deus é por nós, quem será contra nós? Senhor, que essa determinação em meu coração me faça ter uma fé, mesmo que como um grão de mostarda, mas capaz de dizer não ao erro, de renunciar ao pecado, de ser uma pessoa boa, Senhor, no dia de hoje. Amado Jesus, coloque em mim os teus sentimentos, humildade, mansidão, paz. Amado Senhor, eu peço pela força da Eucaristia, que eu esteja tão fortalecido de Deus que nada me afaste da tua presença. Jesus, que quiseste se fazer alimento, comida e bebida, alimente a minha vontade, sustenta-me na busca do bem, dai-me força.

forças para peregrinar por todo este dia. Jesus, fonte inesgotável de graça, abençoe cada minuto, cada hora deste dia. Esteja ao meu lado, Senhor. Pai nosso que estais no céu, santificado seja o vosso nome. Venha a nós o vosso reino. Seja feita a vossa vontade, assim na terra como no céu. O pão nosso de cada dia nos dai hoje. Perdoai-nos nas nossas ofensas, assim como nós perdoamos a quem nos tem ofendido. E não nos deixeis cair em tentação, mas livrai-nos do mal. Amém. Graças e louvores se deem a todo momento ao Santíssimo e Diviníssimo Sacramento. Um bom dia na presença de Jesus para todos.

0: Queridos filhos e filhas desta hora da misericórdia, semana eucarística. É, preparando-nos para a festa do corpo de Deus. Que maravilha, né? Evangelizar é preciso. 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Escute o que foi deixado na plataforma como testemunho de vida para hoje, sexta-feira.
1: Aqui quem fala é Larissa, eu falo de Patos de Minas, Minas
0: pois
1: Gerais.
0: Não.
1: Eu tenho 26 anos e minha vida é o meu maior testemunho. Durante 6 anos, padre, eu andei na vida errada, trazendo desgosto, né, aos meus pais e a Deus, né, principalmente. Mas graças a Deus e as orações da minha mãe, eu consegui sair dessa.
0: Deus
1: Mas mesmo assim,
0: louvado.
1: Eu era uma pessoa que não tinha presença, né, na missa ali, não tinha interesse nas coisas de Deus, não rezava tanto. Até que 1 ano e meio atrás, eu sofri um acidente muito feio. Eu perdi o controle da moto que eu tava dirigindo e eu ralei uma distância de 5 lotes de casa.
0: Aí
1: eu fiquei com diversos ferimentos, né, pelo corpo, ralei a cara toda, machuquei, eu dei traumatismo craniano leve. Do jeito que foi o acidente ali, naquele momento eu percebi que isso foi um milagre. Eu ter sobrevivido a esse acidente não tem explicação. E nos momentos ali, né, da limpeza das feridas, no momento de maior dor, de dor extrema, era onde eu mais sentia a presença de Deus.
0: Olha aí.
1: O quanto ele foi misericordioso.
0: Deus seja louvado.
1: Por estar no momento ali de dor extrema, né, eu sentia muito a presença dele. É inexplicável. Como se eu entrasse em transe mesmo. Não sei se esse nem é o termo
0: certo de falar. Entendi.
1: Mas é como se fosse isso.
0: Entendi.
1: E após isso, né, eu comecei a frequentar mais a igreja e na missa. Me fortifiquei, né, vamos dizer dessa forma. E eu até cheguei a passar por momentos difíceis mesmo após esse acidente.
0: Sim.
1: Mas por eu estar na presença de Deus, estar buscando a Deus, eu me vi uma pessoa muito forte para passar por determinadas situações. É como se fosse o livro, né, que você lançou recentemente, Inabalável.
0: Inabalável.
1: Com fé, a tempestade vai passar. Porque eu me vejo nesse livro. Embora eu não goste de ler, eu senti muito a vontade de comprar esse livro e ler.
0: Que
1: graça
0: bom.
1: Alcançada é graça testemunhada, né? Não podemos deixar de falar.
0: Isso.
1: Muito obrigado, padre, pela oportunidade.
0: Amém. E agora, com a música, né? Você vê, Deus foi muito generoso. Deus me inspirou o livro Inabalável. Que eu, ó, se escutou o que a Larissa falou. Ela não gosta muito de ler, não. Mas esse sentiu vontade. E é um livro realmente que me tocou tanto, que inspirou a música. Então, uma fé inabalável. É isso. Bíblia aberta. Cartilha de oração.
2: Aleluia.
0: Continuando a semana eucarística.

E o texto de hoje nos remete a Marcos 11, de 11 a 26. O Senhor esteja convosco, Ele está no meio de nós. Proclamação do Evangelho de Jesus Cristo segundo Marcos. Glória a vós, Senhor. Jesus, avistando de longe uma figueira, foi até lá e se encontrava algum fruto. Chegando perto, só encontrou folhas, pois não era tempo de figos. Então reagiu dizendo à figueira: nunca mais ninguém coma deste fruto. Entrando no templo, Jesus começou a expulsar os que ali estavam, vendendo e comprando. Pôs-se a ensinar e dizia-lhes: não está escrito que a minha casa será chamada casa de oração para todos os povos, porque fizestes dela um antro de ladrões? Os sumos sacerdotes e os escribas ouviram isso e procuravam modo de matá-lo. De manhã cedo, ao passarem, verificaram que a figueira tinha secado. Pedro lembrou-se e disse: Rabi, olha que a figueira que amaldiçoaste secou. Jesus disse: tende fé em Deus? Em verdade eu vos digo, se alguém disser essa montanha, arranca-te e joga ao mar, sem duvidar no coração, então acontecerá. E quando estiverdes em oração, se tendes alguma coisa contra alguém, perdoai, para que vosso Pai que está no céu também perdoe os vossos pecados. Palavra da salvação, glória a vós, Senhor. Aqui eu precisaria de mais tempo para falar sobre será que Jesus amaldiçoou ou não. Mas não vai dar, eu vou ficar naquilo que é possível. Naquela frase de Jesus: tende fé. Em verdade eu vos digo, se disseres a esta montanha com fé, mas olha Jesus, rezar sem duvidar no coração, arranca-te de ao mar, ela vai. O problema é que nós duvidamos no coração. E a dúvida no coração nos leva a ser a figueira seca. A dúvida no coração faz com que o templo, que era para ser uma vinha frutuosa, tenha se tornado um antro de ladrões. Se os frutos não aparecem, nós secamos. Sexta-feira da Semana Eucarística. Em Marcos 14, 22, 24, Jesus disse: tomai e comei, isto é meu corpo. Depois toma o cálice, o vinho, e dá aos seus discípulos: tomai e bebei, isto é meu sangue. Veja, Jesus não fala de simbologia. As palavras de Jesus são simples. Palavras de um pescador, mas que é realista. O que o senhor quer dizer com isso? A Eucaristia não simboliza Jesus. É realidade. A presença real de Jesus. A forma como Jesus expressa é para que nós, seus discípulos, a celebremos como uma realidade. Portanto, quando nós nos aproximamos do altar para receber, o sacerdote, o ministro, levanta a hoste e diz: corpo de Cristo. Temos nas mãos o que era pão, agora é corpo. Temos nas mãos verdadeiramente Jesus. Senhor, abra nossa mente para compreender o Deus escondido, sacramentado na hóstia santa. Semana Eucarística. O Senhor esteja convosco, Ele está no meio de nós. Abençoai, Senhor, nesta sexta-feira, a água, a roupa dos enfermos,
as fotos de família. E que nossa prece, Senhor, chegue até vós. E que não duvidemos em nosso coração. Que não haja dúvida. Então, poderemos dizer: obrigado, Senhor, pela graça recebida. Eu tenho fé, mas aumente-a, Senhor. Abençoe-vos, Deus Todo-Poderoso, Pai, Filho, Espírito Santo.

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0: Chegou o momento de dobrarmos o joelho, elevarmos nossa alma no sétimo dia da novena perpétua de Jesus das Santas Chagas. E eu convido você a mandar as suas intenções, 41-3221-6060. Rezemos. Por suas santas chagas, suas chagas gloriosas, o Cristo Senhor me proteja e me guarde. Senhor Jesus, foste levado na cruz, para que por vossas santas chagas sejam curadas as de nossas almas. Eu vos louvo e agradeço pelo vosso ato redentor. Carregaste em vosso próprio corpo os meus pecados e de toda a humanidade. Nas vossas santas chagas coloco as minhas intenções, minhas preocupações, ansiedades e angústias, minhas enfermidades físicas e psíquicas, meus sofrimentos, dores, alegrias e necessidades. Em vossas santas chagas, Senhor, coloco minha família. Envolvei, Senhor, a mim e meus familiares, protegendo-nos do mal. Senhor, ao mostrar vossas santas chagas gloriosas a Tomé, e o mandando tocar em vosso lado aberto, curaste da incredulidade. Eu vos peço, Senhor, permita-me refugiar em vossas santas chagas, e por mérito desses sinais de vosso amor, curai a minha falta de fé. Ó Jesus, pelos méritos de vossa paixão, morte e ressurreição, dai-me a graça de viver os frutos da nossa redenção. Filhos queridos, povo amado de Deus, chegou a hora do testemunho. E como é importante, porque nós ficamos edificados de um Deus que fez, de um Deus que faz, de um Deus que realiza maravilhas em nossa vida. Veja esta maravilha agora.
1: O meu netinho Mateus, de 4 anos, que nasceu com bronquite, com asma, e já tinha sido internado, e muitas crises ele já teve. Minha filha e meu genro sofriam muito, e nós, toda a família. Nós estávamos diante do Terço da Misericórdia, às 15 horas, eu e minha filha, e a gente chorava, porque o Mateus estava com febre alta, e estava deitado no sofá, não levantava a cabeça, estado assim, de sofrimento. E eu coloquei toda a minha fé naquele terço, eu e minha filha, rezando. Terminamos de rezar o terço. Quando nós terminamos o terço das Santas Chagas, o Mateuzinho saiu do sofá, veio em nossa direção, pegou uma bola e começou a brincar de bola. E eu falei para minha filha, falei: Renata, o Mateuzinho está curado pelo poder do sangue de Jesus, minha filha. E amanhã a mãe vai ligar para Curitiba e nós vamos, eu vou ser mensageira, líder da capelinha das Santas Chagas. E hoje, com a graça de Deus, meu neto está curado. Eu sou mensageira na minha cidade. Graça alcançada é graça testemunhada. Toca o sino, sacristão!
0: Filhos amados, acompanhe este material que foi preparado com muito carinho pela nossa equipe para que você possa saber mais da obra Evangelizar é Preciso. Acompanhe.
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0: 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E vamos à bênção da casa. Que a vossa divina bênção os acompanhe. Que o Espírito Santo ilumine os seus pensamentos e que seu poder haja por eles em toda parte. Tudo que se encontra nesta casa, os que nela entram, os que dela saem, que Jesus, nas suas santas chagas, nos abençoe e vos preserve do mal, para que nenhuma desgraça se aproxime de vós. O Senhor vos abençoe e vos guarde, que Ele faça seu rosto brilhar sobre vós, que Ele se compadeça de vós e vos dê a paz. Em nome do Pai, do Filho e do Espírito Santo. Amém.

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1: 6 horas e 29 minutos.
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Olha, você sabe que nem sempre a gente tá bem todos os dias, né? Tem dia que a gente tá um pouco mais triste, tem dia que a gente às vezes não quer rir muito, tem dia que a gente às vezes tá meio borocochô, né? Que a gente fala, né? E isso é normal, a gente tem assim algumas variações, né? Tem dia que a gente tá um pouco mais pra baixo e tal, isso é normal. Mas o que eu queria dizer é que mesmo que a gente esteja triste, mesmo que a gente ou tenha acontecido alguma coisa que tenha deixado a gente triste, o mesmo que a gente esteja assim meio para baixo, o mesmo que a gente esteja assim meio assim, sem vontade, é bom que a gente saiba que as pessoas não têm nada a ver com isso, né? As pessoas não têm nada a ver com isso. Por que que as pessoas não têm nada a ver com isso? Porque elas precisam do seu sorriso. Elas precisam de você estar bem. É. Então, mesmo que por fora você esteja assim parecendo, esteja passando meio triste, o olhar, a maneira de ser, lá dentro do seu coração você deve fazer florescer um novo tempo, uma esperança, e colocar para fora tudo isso, e colocar para fora essa esperança, essa confiança. Aí você vai me perguntar: mas padre, como? Se eu tô triste, como? Se aconteceu tanta coisa ruim na minha vida? Eu digo para você, eu sei como. Você busca lá no fundo do seu coração, onde você colocou a sua esperança e a sua confiança em Deus, e vai dizer: mesmo que eu esteja triste hoje, eu vou sorrir para as pessoas. Mesmo que eu esteja para baixo, hoje eu vou confiar mais em mim e em Deus, e vou sorrir e vou mostrar que eu estou bem. Por quê? Porque não vale a pena ficar triste. Não vale a pena estar triste. Busque a alegria que de repente você escondeu lá dentro do seu coração.

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3: Era uma vez um carroceiro que dirigia uma carroça cheia de abóboras. A cada solavanco da carroça, ele olhava para trás e via que as abóboras estavam todas desarrumadas. Então ele parava, descia e colocava as abóboras novamente todas no lugar. Mal recomeçava sua viagem, lá vinha outro solavanco e tudo se desarrumava de novo. Então ele começou a ficar desanimado e pensou: jamais vou conseguir terminar minha viagem. É impossível dirigir nessa estrada de terra conservando as abóboras arrumadas. Quando estava assim pensando, passou à sua frente uma outra carroça cheia de abóboras. E ele observou que o carroceiro seguia em frente e nem olhava para trás. As abóboras que estavam desarrumadas iam se organizando sozinhas no próximo solavanco que a carroça dava. Foi quando ele compreendeu que, se colocasse a carroça em movimento na direção do local onde ele queria chegar, os próprios solavancos da carroça faria com que as abóboras se acomodassem nos seus devidos lugares. Assim também é a nossa vida. Quando paramos demais para ficar olhando para trás, olhando para os nossos problemas, nós perdemos tempo e nos distanciamos das nossas metas, da onde nós queremos chegar. Devemos sempre seguir em frente, não ficar olhando para trás, não ficar parando. E lembrarmos que o ontem é passado, o amanhã é futuro e o hoje é um presente de Deus. Por isso, viva cada instante da sua vida como se fosse o último.

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1: Vamos suplicar a bênção de Deus neste momento para você, para sua família. Deus, nosso Pai, nós os pedimos hoje, invocando a vossa presença diante de nós e no nosso lar. Nós suplicamos a vossa bênção neste momento para todos nós. Suplicamos a vossa bênção para a nossa casa, para o nosso lar. Pedimos a vossa bênção para o nosso local de trabalho, Senhor. Afugentai todo o mal, toda inveja e todo sofrimento. Pedimos a vossa bênção, Senhor, para todos os nossos empreendimentos, nossos negócios. Pedimos a vossa bênção agora, Senhor, para tudo aquilo que nós começamos. Nós os pedimos, Senhor, neste momento olhai aqueles que sofrem e principalmente, Senhor, abençoai os que estão enfermos. Apresentamos a vós, Senhor, os enfermos da nossa casa, que eles possam ser tocados pelo vosso amor neste momento. Pousai vossa mão de pai, de amigo, pousai vossa mão de médico dos médicos sobre estes vossos filhos e filhas, que eles sintam de vós a cura, que eles sintam de vós a graça. Senhor, nós os pedimos, fazei-nos cada vez mais, Senhor, cheios da vossa graça e do vosso amor, para não desistirmos jamais da nossa batalha, do nosso dia a dia. Dai-nos sempre, Senhor, a certeza da vossa presença ao nosso lado, porque assim seremos fortes, assim poderemos vencer todos os desafios, todos os obstáculos. Nós os pedimos neste momento, abençoai-nos e abençoai sobretudo, Senhor, os objetos que colocamos diante do vosso amor e abençoai esta água que queremos vos pedir. A bênção do Deus Todo-Poderoso, Pai, Filho e Espírito Santo. Amém.
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1: Rádio Barroso Mix informa a hora certa.
2: 6:45.
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2: Deus abençoe você e toda a sua família. Que alegria estar aqui com você, começando mais um programa Eu Seguirei. Eu tenho certeza de que Deus vai falar muito ao seu coração através deste programa. Olha, se você pode, eu já quero convidar você a pegar a sua Bíblia, porque hoje nós vamos meditar a palavra de Deus. A palavra de Deus é o nosso alimento, a palavra de Deus que é o nosso sustento. Eu tenho certeza que essa palavra vai mover seu coração. Olha, aqui você vai ouvir a palavra de Deus, aqui você vai poder cantar. São minutos que ficaremos juntos, onde você vai fazer uma experiência com Deus. Lembrando que tudo que você ouvir aqui, depois fica registrado no meu canal do YouTube, Frei Gilson / Som do Monte, no meu Instagram, no meu Facebook, todos com o mesmo nome, Frei Gilson / Som do Monte, para que você possa também compartilhar essa palavra com os seus amigos, tá bom? Então, vamos escutar a palavra de Deus.
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2: Tudo pode ser mudado pelo poder da oração. Eu não sei pelo que você está passando na sua vida, mas a oração pode mudar todas as coisas. É claro, quando você reza com o coração, quando você reza por inteiro. Eu quero te ensinar isso hoje, o poder da oração. Com a oração você tem o poder, orando, você tem o poder de fazer todas as coisas, porque quando você reza, não é você quem atua, é Deus quem atua na sua vida. Tudo posso naquele que me fortalece. Eu queria que você ficasse até o final desse vídeo para você entender o poder que tem a oração. Em nome do Pai, do Filho e do Espírito Santo. Amém. Marcos capítulo 11, versículo de 11 a 26. Tendo sido aclamado pela multidão, Jesus entrou no templo em Jerusalém e observou tudo. Mas como já era tarde, saiu para Betânia com os 12. No dia seguinte, quando saíam de Betânia, Jesus teve fome. De longe ele viu uma figueira coberta de folhas e foi até lá ver se encontrava algum fruto. Quando chegou perto, encontrou somente folhas, pois não era tempo de figos. Então Jesus disse à figueira, que ninguém mais coma de teus frutos. E os discípulos escutaram o que ele disse. Chegaram a Jerusalém, Jesus entrou no templo e começou a expulsar os que vendiam e os que compravam no templo. Derrubou as mesas dos cambistas e as cadeiras dos vendedores de pombas. Ele não deixava ninguém carregar nada através do templo. E ensinava o povo dizendo, não está escrito, minha casa será chamada casa de oração para todos os povos. No entanto, vós fizestes dela uma toca de ladrões. Os sumos sacerdotes e os mestres da lei ouviram isso e começaram a procurar uma maneira de o matar. Mas tinham medo de Jesus porque a multidão estava maravilhada com o ensinamento dele. Ao entardecer, Jesus e os discípulos saíram da cidade. Na manhã seguinte, quando passavam, Jesus e os discípulos viram que a figueira tinha secado até a raiz. Pedro lembrou-se e disse a Jesus, olha, mestre, a figueira que amaldiçoaste secou. Jesus lhes disse: tende fé em Deus. Em verdade vos digo, se alguém disser a esta montanha, levanta-te e atira-te no mar, e não duvidar no seu coração, mas acreditar que isso vai acontecer, isto assim acontecerá. Por isso vos digo, tudo o que pedirdes na oração, acreditai que já o recebestes, e assim será. Quando estiverdes rezando, perdoai tudo o que tiverdes contra alguém, para que o vosso Pai que está nos céus também perdoe os vossos pecados. Palavra da salvação. Por isso eu vos digo, tudo o que pedirdes na oração, acreditai que já o recebestes, e assim o será. São João Crisóstomo, sobre esta passagem, lhe diz assim: a oração excede o poder de um monarca. Refiro-me não à oração fria e débil, desprovida de zelo. Refiro-me àquela que procede de uma mente totalmente estendida, a filha de um espírito contrito, o fruto de uma alma convertida. Essa é a oração que sobe ao céu. São João Crisóstomo está falando que a oração tem poder. Mas claro, não aquela oração fria, não aquela oração débil, não aquela oração sem espírito contrito, sem espírito humilhado, sem espírito arrependido. Quando você tem uma alma disposta a mudar, então a tua oração é verdadeira. O poder da oração subjugou a força do fogo, freou a fúria dos leões, silenciou a anarquia, extinguiu guerras, aplacou os elementos, expulsou demônios. A oração, o poder da oração, rompeu as correntes da morte, alargou as portas do céu, aliviou doenças, evitou fraudes, resgatou cidades da destruição, fez o sol deter-se em um curso e conteve o avanço do raio. Em suma, a oração tem poder para destruir tudo o que estiver em inimizade com o bem. Olha que forte isso. A oração, ela tem poder de desfazer todos os planos do mal na nossa vida. Eu vou repetir o que São João Crisóstomo nos ensina. Em suma, a oração tem poder para destruir tudo o que estiver em inimizade com o bem. Não falo da oração dos lábios, mas da oração que se eleva das profundezas mais íntimas do coração. E que bonito, São João Crisóstomo nos ensina, eu não estou falando da oração dos lábios, eu estou falando da oração do coração. Em outras palavras, nós podemos rezar só da boca para fora. Como está em Mateus capítulo 7, nem todo aquele que me diz Senhor, Senhor, entrará no reino dos céus. A oração que tem poder não é a que sai dos lábios, da boca para fora, mas é a que sai do coração. Portanto, meu irmão, comece a orar e tudo pode ser mudado na sua vida. Comece a orar. A oração, ela é poderosa, mas preste atenção, não a oração fria e nem a oração débil, não a oração desprovida de zelo, mas aquela oração que tem acompanhado um espírito contrito, uma alma convertida. Não se esqueça disto. Para que a tua oração tenha poder, é preciso que você esteja disposto à mudança. Tanto é que o evangelho de hoje termina dizendo: perdoai, para que a sua oração tenha poder de perdoar os teus pecados também. Tudo pode ser mudado pelo poder da oração. Tudo pode ser mudado pelo poder da oração. Pai, Filho e Espírito Santo. Amém.
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2: Resposta a essa palavra, eu quero convidar você agora a cantar comigo.
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2: O programa de hoje está bom demais e eu quero lembrar você, se você quiser ouvir mais pregações, mais meditação da palavra, basta você me acompanhar no meu canal do YouTube, Frei Gilson barra Som do Monte, no meu Instagram, no meu Facebook, no meu TikTok, e lá você vai encontrar muito mais palavra de Deus para você.
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2: Nós vamos terminar este programa rezando. Eu quero clamar agora por você, quero clamar pela sua família. Senhor Deus, libera agora o teu Espírito Santo sobre cada pessoa que acompanha este programa. Vem, Espírito Santo, enche todos os que estão acompanhando este programa agora. Libera, Senhor, para esta pessoa o que ela mais precisa, para o corpo e para a alma. Libera, Senhor, curas e libertações em nome de Jesus para esta pessoa que assiste, que acompanha, que escuta e para toda a sua família. Eu clamo a tua poderosa bênção. Visita agora com bênção de proteção. A bênção que só o Senhor pode dar. Abençoe-vos o Deus Todo-Poderoso, Pai e Filho e Espírito Santo. Amém.
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5: Rádio Barroso Mix informa a hora certa.
6: 6:59.
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1: Alô, povo de Deus! Alô, cowboys de Cristo! Estamos chegando com o nosso programa Mensagem Sertaneja. Esse programa que traz para você o melhor da música sertaneja católica e também do Sertanejo Mensagem. Eu sou Gilson Fernandes e é uma alegria ter a sua companhia. A paz de Jesus, o amor de Maria e a alegria do Espírito Santo esteja com todos nós. E como você já sabe, eu nunca estou sozinho, sempre bem acompanhado, com o Pai, com o Filho, com o Espírito Santo e com a cantora sertaneja católica Adriana Gil.
2: Alô, cowboys de Cristo, a paz e bem. Que alegria estar com vocês para mais um programa Mensagem Sertaneja.
1: E esse programa tá chique na graça. Teremos a charadinha bíblica. E hoje falaremos sobre a vida de Jesus.
2: Na nossa história para pensar, o tema será o homem sábio.
1: Temos dica do dia, claro que temos. Teremos aí a dica como evitar ataques, fraudes e golpes no celular.
2: Importantíssimo isso, hein, Gilson?
1: Nos dias de hoje, tem que estar ligadinho.
2: Teremos também muita música sertaneja católica de qualidade, Sertanejo Mensagem.
1: O nosso querido mascotinho Pé de Pano vai passar por aqui também, trazendo abraço para os nossos ouvintes.
2: Temos mensagem no nosso Zap Mensagem Sertaneja, com um áudio que veio do Rio de Janeiro.
1: Teremos reflexão e, claro, nosso momento de oração.
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2: Não é o que você tem, onde você está ou o que você faz que irá determinar a sua felicidade, mas sim o que você pensa sobre isto. Tudo o que você tem depende da maneira como você olha, da maneira como você valoriza. Se você tem amor e sobrevive nesta vida com dignidade, tem atitudes positivas e partilha com benevolência suas coisas, então você tem tudo.
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1: Tudo dá certo quando colocamos a nossa fé em ação. Tchê, tchê, tchê, tchê! E aproveite e anote os contatos do nosso programa Mensagem Sertaneja.
2: Começamos pelo nosso WhatsApp. 12 992416448. Repetindo, 12 992416448.
1: Temos as nossas redes sociais, Instagram, Facebook e YouTube. É só procurar Mensagem Sertaneja.
2: Temos também o nosso e-mail. Anote aí, mensagensertaneja@gmail.com.
1: Segura, pé de pano, cavalo chucro! Olha o nosso mascotinho chegando na área, trazendo abraço para os nossos ouvintes.
2: E o abraço vai para Maria Celeste, de Andorinhas, na Bahia.
1: Para Vanete, de Praia Grande, em São Paulo.
2: Para Helena Armário, de Ponta Porã, Mato Grosso do Sul.
1: Para Franci, de Lagoa da Prata, Minas Gerais.
2: E para Marina Mantuani, de Jacareí, São Paulo.
1: Para esses cowboys de Cristo, ligadinho aqui no nosso programa, vai a primeira canção do programa de hoje. Vamos ouvir Padre Reginaldo Manzotti. Joga a mão pra cima!
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1: Joga a mão pra cima com o padre Reginaldo Manzotti aqui no Mensagem Sertaneja. What's
2: up? E se tem uma coisa que a gente ama é receber mensagem no nosso zap. E a mensagem hoje vem em áudio e é do Fábio de São Gonçalo, no Rio de Janeiro. Vamos ouvir.
3: Eu sou o Fábio do Rio de Janeiro. Eu vim aqui só para agradecer a vocês pelo ótimo programa que vocês têm aqui. Eu ouço pela Rádio Filho Católica, pela internet. E sou feliz por ser ouvinte assíduo de vocês. Que Deus continue abençoando vocês e o dom de vocês para continuar evangelizando as pessoas que precisam. Bom dia, que Deus nos abençoe.
1: Alô, Fábio! Que alegria receber a sua mensagem. Que Deus te abençoe e derrame muitas bênçãos na sua vida também, tá bom? E aproveito, gente, e deixo os parabéns aqui pro Fábio, que recentemente ele fez aniversário. Então tudo de bom pra você, muitas bênçãos na sua vida, tá bom, irmão? Para você vai a próxima canção. Vamos ouvir Rinaldo e Samuel, Jesus é a Rocha.
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3: 7:12.
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5: Bom dia, estamos mais uma vez juntos para um encontro pessoal com Deus e principalmente com a gente mesmo, com você mesmo, comigo mesmo. Aqui é o Padre Alessandro Campos e eu te convido neste instante a parar com tudo que você estiver fazendo e buscar no íntimo do seu coração uma resposta. Uma resposta para esta pergunta que você mesmo faz: por que o sofrimento? Por que o sofrimento deve ser aceito e pronto? Já parou para poder pensar nisso? Tem pessoas que dizem assim: tem que aceitar o sofrimento e pronto. Quem foi que te disse que você tem que assumir a sua depressão? Quem foi que te disse que você tem que assumir a sua angústia, as suas dificuldades e pronto? Quem é que disse? Eu não sei se estou errado, mas a palavra de Deus nos diz ao contrário. Ela nos diz o seguinte: que Deus amou tanto o mundo que lhe deu seu Filho único, para que todo aquele que nele crê não pereça, mas tenha a vida em abundância, a vida em plenitude. Então, alguma coisa está errada. Se alguém diz para você que você tem que aceitar, eu acho que está errado. Nós não devemos aceitar assim as coisas ruins. Não, não podemos cometer sempre os mesmos erros. Quando se erra uma vez, a desculpa é que nós somos humanos. Quando erramos duas vezes, também se diz é humano. Mas quando se erra três vezes, diz um ditado popular o quê? Isso é burrice. Errar uma vez é humano, duas, mas errar três já é burrice. Você vai continuar errando, é? Nós temos que aceitar verdadeiramente que Jesus Cristo veio e tomou sobre si todas as nossas dores, todos os nossos sofrimentos, e na cruz ele pagou todos os nossos pecados para que nós pudéssemos ter vida e vida em abundância. Então vamos pedir ao Senhor que realmente, nesta manhã de hoje, neste dia de hoje, ele possa nos fazer entender que eu não devo aceitar o meu sofrimento e pronto, não. Que ele possa nos fazer entender que os sofrimentos existem para serem superados, não aceitados. Eu vou superar todos os meus problemas. Você deve fazer isso também, superá-los, mas não aceitá-los. E superá-los indo em busca da solução, indo em busca de solucionar os problemas, as dificuldades, as tribulações e todos os sentimentos ruins, transformando eles em sentimentos bons. É esse o projeto de Deus para mim e para você. Deus te abençoe em nome do Pai, e do Filho, e do Espírito Santo. Amém. Um abraço do Padre Alessandro Campos, e amanhã a gente se encontra de novo, se Deus quiser.
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7: As grandes mudanças da vida podem acontecer com o simples ato de acreditar. Tchê, tchê, tchê, tchê! Estamos de volta com o nosso programa Mensagem Sertaneja. Esse programa que traz o melhor da música sertaneja católica e sertanejo mensagem.
8: E você quer ter o programa Mensagem Sertaneja ao vivo aí na sua cidade? Então entre em contato conosco no nosso WhatsApp 12992416448.
7: E assim você pode levar a caravana Mensagem Sertaneja com Gilson Fernandes, Adriana Gil e o nosso mascotinho Pé de Pano aí para a festa da sua paróquia, da sua diocese e também da sua cidade. E agora também temos outra dica, a dica do dia para você. 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
8: E hoje são dicas de como evitar ataques, fraudes e golpes no celular. Então preste atenção. O Brasil é um dos países que mais sofre ataques cibernéticos em todo o mundo. Por isso, ser vítima de ataques, fraudes e golpes, especialmente em dispositivos móveis, é bastante comum por aqui. É fundamental, então, manter-se atento para evitar cair em armadilhas. Vamos às nossas dicas. Número 1. Crie uma senha forte para usar no seu celular. Use letras, números e símbolos. 2. Configure a autenticação em duas etapas em todas as contas bancárias, nos apps, nas contas de e-mail e assim por diante. Isso torna o acesso dos golpistas a elas mais difícil. 3. Não clique em links nem abra arquivos enviados por desconhecidos. Mensagens enviadas por fontes desconhecidas podem conter links ou arquivos maliciosos. Mesmo que o assunto pareça importante e a curiosidade seja grande, prefira apagá-las sem abrir. 4. Não utilize o salvamento automático de senhas. As combinações guardadas no equipamento ficam no histórico. Isso quer dizer que elas podem ser facilmente encontradas por criminosos que estiverem com o aparelho de celular. 5. Mantenha o dispositivo e os aplicativos sempre atualizados. Equipamentos e aplicativos costumam oferecer atualizações com novas funcionalidades e correções de vulnerabilidades de segurança. É importante sempre adicioná-las assim que estiverem disponíveis. E essas foram as nossas dicas de como se proteger aí na internet. Espero que tenha ajudado você. No próximo programa, tem mais.
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7: E a próxima canção aqui no nosso programa quero oferecer para o Jeová lá de Salvador, na Bahia. Para você, irmão, e todo mundo que tá ligadinho aqui no Mensagem Sertaneja, vai a próxima canção então. Paulo e Tobias, Jesus é tudo.
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0: 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Firme o galope com Deus no coração. Você ouviu Paulo e Tobias. Jesus é tudo.
1: E você conhece alguém que reclama sempre da mesma coisa, dos mesmos problemas? Quem não conhece alguém assim? E é sobre isso que nós vamos falar hoje na nossa História para Pensar.
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0: Algumas pessoas tinham o hábito de visitar um homem sábio e sempre reclamando dos mesmos problemas. Um dia, ele decidiu contar uma piada e todos caíram em gargalhadas. Depois de alguns minutos, ele lhes contou a mesma piada e agora apenas alguns sorriram. Então ele falou a mesma piada pela terceira vez. Mas aí ninguém riu. O homem sábio sorriu e disse: "Você não pode rir da mesma piada repetidamente. Então, por que você está sempre preocupado por causa dos mesmos problemas?" Vamos pensar?
1: A preocupação e a reclamação das mesmas coisas não resolverá os seus problemas. Apenas vai desperdiçar o seu tempo e a sua energia. Entenda uma coisa: quem vive preocupado, não vive. Então, em vez de deixar esse estado te dominar, busque ajuda. Converse com Deus e conte a Ele as suas preocupações. Peça discernimento ao Espírito Santo, pois abrirá espaço para enxergar a situação que te aflige com muito mais clareza. E assim, a ação do Senhor se manifestará em sua vida.
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0: E essa foi a nossa História para Pensar. No próximo programa, tem mais, com certeza. E a próxima canção vamos oferecer para Marta Nazário, de Tinga, lá no Maranhão. E uma canção que tem tudo a ver com a nossa história de hoje. Vamos ouvir Adriana Gil, Clame, Não Reclame.
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1: Vamos ao intervalo.
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1: Voltamos já.
3: 7:29.
1: Bom dia.
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6: Não sou eu o padre, mas teve um padre que foi chamado num sítio que um homem estava falecendo e ele nunca recebeu uma bênção. Aí chamaram o padre para dar para ele a unção dos enfermos, no caso dele, extrema unção. Aí o padre chegou e falou: meu irmão, você está partindo dessa para melhor. O padre não disse, mas pensou: espero que seja para melhor. E disse para ele: você deseja de todo o coração amar a Deus?
7: Sim.
6: Você deseja abandonar toda a sua vida errada e se reconciliar com quem você tem rancor?
7: Sim.
6: Você renuncia ao pecado?
7: Renuncie.
6: Você renuncia à maldade?
7: Renuncie.
6: Você renuncia a Satanás? Moço.
7: Oi.
6: O senhor renuncia a Satanás? Moço. Tá escutando o padre falando, não, meu irmão? Você renuncia a Satanás? Olha, padre, tô morrendo, não sei pra onde que eu vou, não quero criar inimizade. Meu irmão, assim não dá, meu irmão. Assim não dá pra você ser uma pessoa feliz, abençoada e que Deus cumpra as promessas da sua vida. Ninguém sabe de que lado você está. Ora, você agrada a Deus, ora, você não quer inimizade. Meu irmão, você está falando que serve a um Deus, mas a sua vida mostra que você tem agradado o outro. Com Deus é 8:80. Com Deus é tudo ou nada.
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1: Estamos de volta.
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9: Mesmo que a minha solução não caia do céu, a minha força vem de lá! Tchê, tchê, tchê, tchê! Estamos de volta com o nosso programa Mensagem Sertaneja, com o melhor da música sertaneja católica. E agora chegou a hora de aumentarmos os nossos conhecimentos da Palavra de Deus. É a hora da nossa charadinha bíblica.
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10: E a nossa charadinha bíblica de hoje vai falar sobre a vida de Jesus. Então preste atenção na pergunta. Para onde os pais de Jesus o levaram na ocasião da perseguição de Herodes? Opção A, Egito. Opção B, Samaria. Opção C, Jerusalém. Opção D, Nazaré. Repetindo, para onde os pais de Jesus o levaram na ocasião da perseguição de Herodes? Opção A, Egito. Opção B, Samaria. Opção C, Jerusalém. Opção D, Nazaré. Tá fácil, né, gente? Mas, como sempre, a gente vai dar aquele tempinho para você pensar.
9: E como diz a Adriana Gil, nós adoramos receber mensagem. E agora a mensagem vem do Instagram.
10: A gente tá chique demais, hein, gente?
9: Tá chique na graça.
10: E a mensagem é da Imelda Coelho. E ela disse: Adriana, eu amo seu programa. Oi, Imelda. Que alegria receber sua mensagem. Muito obrigada pelo carinho. Que Deus abençoe você e todos os nossos ouvintes aqui ligadinhos no programa Mensagem Sertaneja.
9: E aqui a música não para, vamos ouvir João Carreiro. Vem, Espírito Santo.
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1: João Carreiro, vem Espírito Santo aqui no nosso programa. E a próxima canção quero oferecer para a Renilda, de Inhaúma, Minas Gerais. Vamos ouvir Tchê Cristão, Balanço Sertanejo.
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0: 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Você ouviu Balanço Sertanejo com Tchê Cristão aqui no nosso programa. E chegou a hora da resposta da nossa charadinha bíblica.
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2: Mas antes da resposta, vamos relembrar a nossa charadinha de hoje. Para onde os pais de Jesus o levaram na ocasião da perseguição de Herodes? Opção A, Egito. Opção B, Samaria. Opção C, Jerusalém. Opção D, Nazaré. E a resposta certa é... Opção A, Egito. A fuga para o Egito é um evento descrito no Evangelho de São Mateus, capítulo 2, versículo de 13 a 23, no qual José foge para o Egito com a sua esposa Maria e seu filho recém-nascido, Jesus. Após a visita dos magos, quando eles ficaram sabendo que o rei Herodes planejava matar todos os recém-nascidos da região. E essa foi a nossa charadinha bíblica de hoje, enriquecendo o nosso conhecimento sobre a palavra de Deus.
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0: E a próxima canção quero oferecer para Tereza de São Luís do Maranhão e também para Verinha lá de Capelinha, Minas Gerais. Vamos ouvir Padre Miguel Ângelo com participação de Rick Solo, Hora que Melhora.
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0: 7:45.
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2: Deus tem um propósito para nós. Acredite, meus irmãos, Deus, isso eu tenho pregado muito para as pessoas botar na cabeça. Deus não, Ele me ama tanto, Ele não permitiria que viesse algo na minha vida a ponto de me prejudicar. Deus só permite aquilo que pode se transformar em nós, para nós, em algo bom. Deus não brinca conosco. Sabe aqueles presentes que a gente ganha e nunca usa? Esse negócio não é muito valioso, é melhor deixar ali para não mexer. Igual a criança, tadinho. Dia das crianças, dá um presente, paga um absurdo, depois diz: brinca não, que vai quebrar. Pois bem, Deus não brinca conosco. Nós somos muito preciosos a Deus. Você é precioso, eu sou precioso.
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2: Levante. Marque sobre sua testa o sinal da cruz, sobre os teus lábios e peito, consagrando os teus pensamentos, tuas palavras e teus sentimentos. A maior prova do amor de Deus te foi dada através de Jesus, que morreu na cruz levando todas as tuas dores e enfermidades. Ele ressuscitou para te dar a vida nova, te mostrando que nele você encontrará a vitória. Alegre-se, a tua vitória chegou, pois ela veio do teu Deus, teu Senhor, teu Pai, teu amigo.
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3: Fica em pé diante de qualquer coisa, aquele que fica de joelhos diante de Deus. Alô, turma! Estamos de volta com o nosso programa Mensagem Sertaneja. Quero aproveitar e trazer o nosso agradecimento e as nossas orações a toda a equipe dessa rádio maravilhosa, que nos deu esse espaço para levar o nosso programa até você. Nossa gratidão, nosso carinho a esses irmãos em Cristo.
2: E olha o nosso querido mascotinho Pé de Pano passando por aqui de novo, então é hora de mandar abraços.
3: E o abraço vai para a Célia Martins, de Castelo Espírito Santo.
2: Para o Josenildo da Silva Nascimento, de Iati, Pernambuco.
3: Para a Cláudia, do bairro Ribeirão Bonito, em Piedade, São Paulo.
2: E para o Ney Moreno, de São Paulo.
3: Para esse povo abençoado vai a próxima canção. Vamos ouvir. Padre Alessandro Campos, Jesus Amigo.
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0: O trem que pula, Padre Alessandro Campos, Jesus Amigo. E a próxima canção vai para Camila de Brejo Santo, no Ceará. Vamos ouvir, Padre Antônio Maria. Mãe, retrato de fé, com participação de Fernando e Sorocaba.
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0: Padre Antônio Maria, Mãe, Retrato de Fé, com participação de Fernando e Sorocaba, chique na graça.
1: E esse programa realmente foi chique na graça, mas está na hora de ir embora, Gilson.
0: Pois é, tudo que é bom dura pouco, mas não tem problema. Temos encontro marcado no próximo programa.
1: E antes queremos agradecer a Deus, agradecer a toda a equipe da rádio e agradecer a você que nos fez companhia durante esse programa.
0: E te convido para participar da nossa campanha Um Mais Um. Gostou do programa? Convide mais alguém e assim nós vamos aumentando a nossa corrente de evangelização. E para finalizar esse programa que tá chique na graça, vamos para o nosso momento de oração.

0: Querido Pai, em nome do Teu Filho Jesus Cristo, nosso amigo, que está conosco todos os dias, todo o tempo, em todo lugar, nós Te louvamos por mais esse programa, por cada pessoa que está conosco. E Te pedimos, Senhor, que tenha misericórdia de nós, que somos tão pequenos, tão cheios de falhas, que muitas vezes nos deixamos levar pelas reclamações, pelas lamúrias, e com isso impedimos o canal da graça aberto na nossa vida. Dá-nos esse entendimento, Senhor, que o Teu Espírito Santo nos capacite para ter sabedoria e reclamar menos e clamar mais, estar diante de Ti e confiar que a Tua mão poderosa está sobre cada um de nós, olhando cada necessidade. Por essas bênçãos nós Te pedimos e agradecemos, em nome de Jesus Cristo e por intercessão da Virgem Maria, nossa Mãe.
1: Ave Maria, cheia de graça, o Senhor é convosco. Bendito sois vós entre as mulheres e bendito é o fruto do vosso ventre, Jesus.
0: Santa Maria, Mãe de Deus, rogai por nós, os pecadores, agora e na hora de nossa morte. Amém.
1: E vamos receber agora a bênção que vem de Deus através do nosso querido amigo, o Padre Tiago Dias, da Diocese de São José dos Campos, São Paulo.
2: Aos ouvintes do programa Mensagem Sertaneja, a bênção que vem de Deus. O Senhor esteja convosco. Ele está no meio de nós. Que a estrada se abra à tua frente. Que o vento sopre leve às tuas costas. Que a chuva caia mansa sobre o solo onde pisa os seus pés. Que o sorriso volte a iluminar o teu rosto. Se uma lágrima cair, seja uma mão amiga enxugá-la. E até que nos encontraremos novamente, Deus os mantenha na palma de suas mãos. Abençoe-vos o Deus Todo-Poderoso, Pai, Filho e o Espírito Santo. Amém.
0: Alô, Cowboys de Cristo, muito obrigada pela sua companhia. Que Deus abençoe, que Nossa Senhora proteja cada um de vocês.
1: Obrigado a você que esteve ligadinho aqui no Mensagem Sertaneja. Até o próximo programa, se Deus quiser. Salve Maria!
0: Salve Maria!

0: obrigado, senhor, pelos livros que nós vamos ler agora. Preste bem atenção. Primeiro, Pílulas. É, senhor, qual começo? Pílulas 2. Pandinha, Pílulas 2.
1: Pílula 32. Padre, eu e meu marido não conseguimos ter filhos. Tem um vazio muito grande. O que fazer? Lê Isaías 54:1. Dá gritos de alegria, estéril, tu que não tem filhos. Entoa cânticos de júbilo, tu que não dás à luz. Porque os filhos da desamparada serão mais numerosos do que os da mulher casada, declara o Senhor. Creia, você nunca será desamparado. Deus sempre colocará alguém no seu caminho para você cuidar e outros para cuidar de você. Deus é o seu sustento. Não tente entender os desígnios de Deus. Acolha com gratidão e tenha em mente, Ele sabe o melhor. Veja a vida com o olhar de Deus. Se não aconteceu, é porque não seria bom para você. Entregue seus questionamentos a Deus e espere nele. Creia, ele tem um futuro de bênção para você. Não perca a sua fé. Abrace a cruz e deixe Deus agir em sua vida. Pílula 32 e 33, porque pega duas páginas, padre.
0: Pra você ter uma ideia, é aqui o Deus abriu um leque. E Deus mostrando, enquanto Pandinha lia, que ele está dando a graça da maternidade, que já tem uma pessoa que não tem mais idade, não tem condições mais, mas Deus pode abrir para você uma adoção. Você já está nessa lista da adoção, está para sair essa adoção, tá? E ao mesmo tempo, Deus curando feridas, feridas. E completando Pílulas, essa é a inteligência emocional. Pílulas 1, Vidas de Fé e Sabedoria, número 1, Pandinha, aliás, Mário.
2: Vamos lá, Pílula 79. Para as vezes em que bater dúvidas no seu coração e na sua mente sobre a palavra de Deus, eu recomendo que leia Josué 21:45. Não falhou nenhuma de todas as boas palavras que o Senhor tinha dito a Israel. Todas se cumpriram. A palavra de Deus é viva. No que ele falou com seus servos e profetas, muitas vezes é endereçado a nós também. Creia, a palavra de Deus é viva e eficaz. O Senhor fala conosco através das Escrituras.
0: E atenção, o Chicão, então, um amigo já mais de quase 40 anos, quando escutou essa música, ele falou: padre, que isso? Preste atenção na letra,

Está começando nosso momento de fé com o padre Marcelo Rossi.

0: E obrigado, senhor, pelo programa de hoje. Nossa, cara. Coroa de São Miguel Arcanjo. Uma bênção para Miguel Jesus. E o Mário, nós estávamos fora do ar comentando a missa ontem. O que você queria saber? Quem é o personagem que eu via na minha cabeça?
1: Padre, na hora do Coroia por um dia.
0: Você quer saber?
1: Eu quero.
0: Quer saber?
1: Quero.
0: Vai ficar sabendo. Só Deus sabe.
1: Padre, foi tão engraçado. Eu fiquei curioso. Eu cheguei a pesquisar.
0: Mas pensa com aquele negocinho na cabeça.
1: Eu cheguei a pesquisar personagens. Eu lembrei de algumas, gente, mas eu não tinha sei. Eu queria saber.
0: É na nossa época. Tô dizendo, quem passou dos 50 vai lembrar. Não
1: vim de Puxa, ontem eu fiquei pensando num monte de personagens.
0: Então, já pensou num monte, você acertou num. Qual é, só Deus sabe.
1: E o garotinho Davi foi muito engraçado.
0: Não, né, esse padre? Foi... Ô, gente, conta do Davi, por favor, pessoal, que não perdeu a missa ontem. Não tem preço, tá? É uma bênção. Seu Antônio Rossi, te amo, saudável, que a ideia foi do pai, tá? Tá, ô saudoso pai. Vamos lá.
1: Foi assim, na hora do coroinha por um dia, o padre subiu com... tem duas crianças subiram lá no altar com o padre, garotinho e uma garotinha. O garotinho não parava de se mexer. E virava pra um lado, e dava risada, virava
0: pra um lado. Pulava.
1: E o padre ainda brincou, falou assim, esse servidor do altar aqui que não para quieto. Ele brincou assim. E aí, quando chegou na hora dele falar o nome, da onde que ele veio, quem trouxe ele ao santuário, o padre falou assim, então vamos lá, seu nome, sua idade... E quem te trouxe aqui? E ele só olhava pro padre e ria e não conseguia falar nada, tímido.
0: Eu tentei de todo jeito.
1: O padre falou assim, não, então tá bom, então fala aqui no meu ouvido. Então aí o padre se agachou pra falar com ele, ele só ria, não falava nada. Aí o padre perguntou, quem trouxe ele? E aí foi o pai dele que levou, o padre até pediu uma salva de palmas, achei muito legal.
0: Davi, o nome dele é Davi.
1: Isso, Davi, o garotinho Davi, achei muito legal. E depois a garota Sofia. E aí o padre falou assim, qual é o seu nome? Sofia. Ah, você me lembra um personagem, eu tô com isso na cabeça até agora, eu queria saber qual que era esse personagem, padre.
0: Vai ficar com você. Não, eu vou te contar que depois a gente tira uma foto com os coroinhas, né, lá no, na cripta, você sabe, você conhece.
1: Sim.
0: E aí ele falou comigo, né? Falou, Davi, lá você não falou, mas foi só Deus, tá? Porque geralmente quem leva é a mãe, né?
1: Sim.
0: Olha que coisa linda, foi o pai.
1: No caso do Davi, foi o pai que levou.
0: O pai, não tava a mãe não só, foi o pai que o levou. Isso é lindo, parabéns. Tá, então, isso não tem preço. Pode ver, a maioria, quem leva? Mãe e pai, tá? Mãe e pai. Mas o pai sozinho, acho que foi a primeira vez, né?
1: Foi. Eu também não me lembro, não.
0: Eu também não. Confesso a você que assim... E como foi, glória a Deus. Prepara esse programa de hoje. Mas antes, vamos colocar a nossa agenda. Amanhã é imperdível. Nosso bispo completa 40 anos. Então vai ter uma missa toda especial, 3 da tarde. Tá? Após a missa, nós vamos ter o show vocacional da vida. Então, eu começo. Aí vai ter padre Ailton. Depois o Frei Gilson, tô dando para vocês em primeira mão, ninguém tem, né, só nós três, né, que a gente combinando.

0: Terminamos aí e depois os três juntos com Dom José.
1: Olha, padre.
0: Vai ser lindo, vai ser lindo. E transmissão, a boa notícia para quem é, eu confesso a você, eu não perderia a chance de estar lá, tá? Então, até sugestão. O santuário geralmente sábado abre às 11 da manhã, tá? É, eu se fosse lugar pessoa, eu já pedi para abrir o mais cedo possível, tá? Pode ir tranquilo. Mais cedo possível nós estaremos lá, que é o momento, são 40 anos, jubileu de Esmeralda, tá? Vai ser a missa, você tem uma ideia, vai ter 8 bispos, tá?
1: Olha.
0: Então, vai ser uma missa, vai ser algo muito lindo. E o show, então, vocês não têm noção. E aí o resto é surpresa, que realmente vai ter o final, então, e transmissão pela Rede Vida, tá?
1: Que legal, então, padre.
0: Você
1: legal,
0: pela Rede Vida vai poder acompanhar tudo, tá? Então vai ser com certeza bênção sobre bênção, prepare-se. É, e Dom José Negre, né? Bom, amanhã vocês vão ver, nosso bispo merece, já vai convidando, então, jovens, você imagina que vocês não têm noção, menos é mais aqui. Você quer saber o nome do personagem?
1: Eu quero, padre.
0: Você acertou, foi aquilo que você pensou, você acertou,
1: tá
0: já
1: certo,
0: voltamos, padre.

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1: Muito bem, senhoras e senhores, estamos juntos curtindo o programa do Padre Marcelo Rossi aqui na Super Rádio e ela tá comigo. Bom dia, Débora!
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0: Amados, olha o agir de Deus. Pandinha, lê de novo a pílula que é na unção, amados. Estamos ao vivo. São 8 horas, 18 minutos, 40 segundos. Por favor, leia de novo e olha, vocês vão entender o porquê.
1: Pílula 32 e 33. Padre, eu e meu marido não conseguimos.
0: 8 horas, 18 minutos, 40 segundos.
1: Tem um vazio muito grande. O que fazer? Leia Isaías 54:1. Dá gritos de alegria, estéreo. Pílula 32. Entoa cânticos de júbilo, do que não dá. O que fazer? Leia Isaías 54:1. Dá gritos de alegria, estéreo, do que não tem filhos. Entoa cânticos de júbilo, do que não dás à luz, porque os filhos. Porque os filhos da desamparada serão mais numerosos do que os da mulher casada, declara o Senhor. Creia, você nunca será desamparado. Deus sempre colocará alguém no seu caminho para você cuidar e outros para cuidar de você. Deus é o seu sustento.
4: Tem que entender os desígnios de Deus. Acolha com gratidão e tenha em mente, Ele sabe o melhor. Veja a vida com o olhar de Deus.
1: E outros para cuidar.
4: É porque não seria bom para você. Entregue seus questionamentos a Deus e espere nele. Creia, ele tem um futuro de bênçãos para você.
1: Não, e tenha em mente.
4: Sua fé. Abrace a cruz.
1: Entregue seus questionamentos a Deus e espere nele. Creia, ele tem um futuro de bênçãos para você. Não perca a sua fé. Abrace a cruz e deixa Deus agir em você. Glória a Deus.
0: Não, e o Mário, agora não é o máximo. Nem o Mário se tocou. Ele me mandou um testemunho.
5: Sim.
0: Você sabe muito bem.
5: Sim.
0: Olha que como. Eu li por cima, você fica atento, que eu estou lendo. Não é bem de prima, eu li por cima. Quando eu vi esse testemunho, eu falei: meu, olha só, gente. Olá, Padre. Aqui é uma amada de Deus.
5: No dia.
0: Olha só, gente. Olá, Padre. Aqui é uma amada de Deus. De São Paulo. No dia 6 de março deste ano, o senhor disse que, em oração, que tinha uma mulher orando pela família.

0: do casamento e que Deus concederia a unidade de uma mulher orando pela família, pelo casamento.
1: Decidi mandar meu testemunho. Após ouvir o programa de 4 dias.
0: Pela graça de Deus, decidi mandar meu testemunho. Olha, o testemunho dela tem tudo a ver com o que eu podia ler. Gente, olha só. Decidi mandar meu testemunho. Após ouvir o programa de 4 de abril, fica atento aí, tá, Mário? Que eu li bem por cima, tá?
2: Ó, joia.
1: Eu passei pelo deserto.
0: Quando o Senhor falou sobre a tentante que passou por um deserto durante 7 anos, também passei pelo deserto por quase 20 anos. Olha só. Tenho um filho que completa 20 anos em outubro.
1: Devido à Covid em 2021. E agora estou.
0: Filho que completa 20 anos em outubro. E passei por uma perda com 8 semanas devido à Covid em 2021. E agora estou grávida pela graça de Deus com 4 meses. Esperando o nosso bebê milagre. Que chegou num momento muito delicado da minha vida e da minha família.
1: Chegou para nos mostrar que Deus é sempre, aliás,
0: milagre. Que chegou num momento muito delicado da minha vida e da minha família. Chegou para nos mostrar que Deus é sempre, aliás, chegou para nos mostrar que
1: sobre as nossas
0: e que os planos de Deus, fica aí de olho, tá, mano? Tá. Me ajuda aí se precisar. E que os planos dele sobre as nossas vidas podem ser maiores e melhores do que possamos imaginar. Uau! Em fevereiro, passei por uma cirurgia para tratamento de endometriose. Olha. Profunda. Nossa, que
1: bom. Olha. Como estava?
0: Para tratamento de endometriose. Olha. Profunda. Nossa, que
1: bom. Olha.
0: Depois eu falo. Como estava com os órgãos colados por aderência, o médico mexeu em tudo para descolar os espalhados pela pelve. Manipulou úteros
1: e depois
0: os espalhados pela pelve. Manipulou útero, ovários e demais órgãos. E descobri que estava grávida 20 dias após a cirurgia. O susto foi grande, porque tomei a anestesia geral e medicamentos fortíssimos. Mas lembrei da oração do dia 6. E meu coração se acalmou, pois senti que Deus está cuidando de cada detalhe. Sei que terei uma gestação abençoada e que levaremos o nosso bebê ao santuário em agradecimento. Ainda não sabemos se será menina ou menino, mas de uma coisa tenho certeza: estamos vivenciando o melhor de Deus para nós. Uau, que lindo! Esse bebê milagre é a resposta de muitas orações e chegou no Kairos de Deus. Uau, tem que ser forte para ler esse texto aqui. Para as tentantes.
2: Vamos lá. Para as tentantes, eu deixo esse testemunho em sinal de esperança, para que continuem seguindo confiantes e firmes na fé, pois no tempo de Deus, tudo se transforma, tudo acontece. O tempo de Deus é diferente do nosso, e não importa se foram 30 dias, 7 anos ou 20 anos. Quando deixamos Deus sonhar por nós, o impossível acontece. Deus é Deus hoje e sempre.
3: Promessas, Deus que não é homem.
0: E só vocês prestarem atenção como o agir de Deus.
2: O impossível, meu padre.
0: Deus do impossível.
2: Deus do impossível, padre.
0: Não, eu falei, nossa. Presta atenção na letra do Deus do impossível.
2: Me arrepiou aqui, padre.
0: Não, presta atenção. O Mário me manda o testemunho, ele tá preocupado para saber o nome do pomponzinho da criança. Ele não se tocou no que Deus está obrando aqui. O agir de Deus. Gente, é impressionante. Mas vamos lá, não para não. O primeiro testemunho. Bora, vamos lá. Testemunhos.
4: Bom dia, boa tarde, boa noite, Padre Marcelo. Eu vim aqui para agradecer. Eu quero agradecer ao Senhor Jesus Cristo, Nossa Senhora Aparecida. Agradecer por suas bênçãos em minha vida. Eu sei que o caminho ainda é árduo, né? Mas em cima dos desafios que a gente cresce na vida. Eu estou ouvindo o Padre Marcelo há anos já na minha vida. Hoje eu tenho a bênção que é o meu filho Samuel. Eu já fui uma tentante, mas hoje eu vim agradecer. Eu e meu marido e meu filho estamos fora do nosso estado de São Paulo, estamos em outro estado. Infelizmente, nos últimos meses eu venho sendo infeliz no trabalho. Tem muitas coisas que às vezes é contra a nossa índole e meu coração vivia apertado. Mas

0: vim para esse estado devido ao meu trabalho, eu acreditava que eu tinha que esperar, ficar e conformar. Mas Deus colocou anjos, colocou pessoas que foi do nada, assim, sabe? Falando comigo, me mandando uma mensagem, me mostrando oportunidades de trabalho em São Paulo. E eu comecei a sentir a vontade de querer voltar, de querer estar próxima da minha família. Acreditar que a gente pode sim. Às vezes a gente toma uma decisão errada, mas que a gente possa voltar para trás. Porque no colo de Deus, né? Tudo é possível. No começo de maio, eu saí da empresa que eu estava, sem nada em vista, mas assim, foi um peso que saiu de mim. Eu não imaginava que eu ia conseguir fazer isso na minha vida. E aí, desde quarta-feira passada, estou ouvindo a oração pelo YouTube, Coroa de São Miguel, com o Padre Marcelo. E na quarta-feira passada, eu tive duas oportunidades de trabalho, muito boas em São Paulo. E graças a Deus, uma já deu certo. Estou voltando com a minha família no próximo mês. Meu marido, que estava bem triste porque ele estava gostando do trabalho dele aqui, ele vai ser transferido para São Paulo, então é uma vaga que não existia, que diante de nosso Senhor Jesus Cristo isso foi possível. Foi criada uma vaga para o meu marido para que ele fosse transferido. Então, meu filho está feliz por estar voltando. Eu quero só agradecer a Deus. Agradecer a Deus por sempre nos dar força e agradecer ao momento de fé pela Coroa de São Miguel. E agradecer a vocês, porque é vocês que fazem eu me manter em pé. Meu remédio diário contra a minha ansiedade, que também não tô tomando remédio há uns 3 meses. Meu remédio diário é o momento de fé. E a oração com o Padre Marcelo, às 7 horas da manhã. Eu agradeço muito. Só bênçãos na minha vida. Obrigado, Senhor. Obrigada, Padre. Deus te abençoe.
1: E hoje 10 dias, é, Mário? Como o tempo passa.
2: O tempo passa.
1: Né? E, Mário, eu só vou conseguir segunda-feira. Amanhã tem programa, tá? Não tem ao vivo o especial musical, né? Fé. Como acontece todo sábado no Momento de Fé. Mas aí, Mário, eu tenho um São Miguel Arcanjo, que é a coisa mais linda. Então eu vou trazer aqui pra capela.
2: Que legal.
1: Cara, com todo carinho. Você conhece a capela? Você acompanhou, não?
2: Sim, acompanhei, né? Padre.
1: Então eu tenho Nossa Senhora, eu tô agora virando. É que justamente onde eu faço o programa, pessoal, vocês estão me escutando agora, é a capela que eu estou desde a 16 de março de 2020, tá? Então eu viro para trás, estou aqui com uma imagem de Nossa Senhora do Carmo que eu ganhei no meu aniversário, dia 20 de maio de 2000. Lembra que? E com a imagem eu ganhei o presente de poder fazer posição do escapulário. Eu não sou carmelita, mas eu recebi do Carmelo lá de Roma a autorização. Então enquanto eu viver, né, eu posso fazer essa imposição, e eu tenho, né, um presente de Deus, que tem que ser só o carmelita que pode fazer a imposição, tá? Ao mesmo tempo, no caso, foi uma graça que eu recebi do Carmelo lá de Roma, tá? Os carmelitas descalços. E voltando, aí tem uma belíssima imagem de Santa Teresinha, mas aí eu tenho São Miguel, mas nem não dá para enxergar. É muito pequenininho, é bem pequenininho. Se você prestar bem atenção, ele é meio dividido. Mas, Mário, eu tô com segunda-feira, amanhã ainda não vai dar, tá? Mas segunda-feira vocês vão ver que imagem, que coisa mais linda de São Miguel Arcanjo vai ter. Mas aí, amanhã então vai ter programa, mas com São Miguel, vocês vão ver que coisa linda. Mas eu sou vitorioso pelo sangue de Jesus.
3: Eu sou vitorioso pelo sangue de Jesus.
1: Eu sei que dá pra falar o nome, ela tá aqui escrito, mas vamos ser prudentes? Mesmo,
2: tá bom,
1: mais.
2: Padre. Tá joia. Tá joia.
1: Baixo PDS.
2: Então vamos pro próximo.
1: E agora, escolhe um testemunho por causa do tempo, fazer oração, o que que você sugere?
2: Eu ia colocar o 2 mesmo, viu, padre? Pelo tema, que o senhor falou, eu ia colocar o 2 mesmo.
1: Por favor.
2: Vamos lá.
4: Padre Marcelo Rossi, aqui é a Edna, eu sou do Rio Grande do Norte, mas moro em São Paulo há 26 anos. Logo quando eu cheguei em São Paulo, eu queria muito ser mãe. Eu nunca utilizei de anticoncepcional para não engravidar. Eu já estava há 5 anos com meu esposo e eu não engravidava, mas eu queria muito ser mãe de um menino. E Deus tocou no meu coração para mim assistir o seu programa na época na rádio. Nessa época eu estava passando por uns momentos difíceis emocionalmente. E eu estava deitada na cama quando Deus tocou no meu coração para me levantar e assistir o seu programa. Na hora que eu liguei na rádio, padre, o senhor falou através do Espírito Santo para mim tomar posse, porque Deus ia me dar minha graça. Eu ia ser mãe. E o senhor falou exatamente assim: filha, tu que acaba de sintonizar, toma posse, que Deus está te dando tua bênção, tu vai ser mãe. Naquele momento, padre, eu não sentia mais meu pé no chão, parecia que eu estava em outro mundo. Eu sentia a presença de Deus ali na minha vida. E eu falava com Deus, agradecendo a Deus por aquele momento. E que eu queria muito ser mãe. E eu acho que naquela mesma semana, padre, eu fiquei grávida, porque meu filho, em abril, completou 10 anos. Ele é muito cheio de saúde. É uma criança muito inteligente. Uma criança que, nossa senhora, padre, é coisa de Deus mesmo na minha vida. Então eu queria dar esse testemunho, padre, para as pessoas que querem muito ser mãe e não conseguem. Acredite, tenham fé. Que Deus faz a obra na vida das pessoas, porque Ele fez na minha, padre. Então, padre, muito obrigada, padre, muito obrigada. Que Deus cubra o senhor com o manto sagrado, que o senhor tenha muita saúde e para continuar falando com a gente.
1: Formiguinha apenas de Jesus, mas uma honra ser uma formiguinha. Somos, né? Formiguinhas de Jesus.
2: Amém.
1: A serviço de Jesus. O nome dela, Mário?
2: Edna Thelma Nelo, de São Paulo. O esposo é o Rogério Cândido da Silva e o filho é o Enzo Leon Cândido Nelo. Padre?
1: Nossa, vocês não têm noção. Você vê como o agir de Deus. É, e o Pílula surgiu assim, tá? Ontem, depois da procissão, eu peguei os padres antes da homilia. Você viu como Deus foi linkando com tudo com o Evangelho? É impressionante. Os Pílulas, tanto o 1 e o 2.
2: Aí gostei de ver o Christian lá fazendo leitura. Um abraço, Christian. Um abraço pra você, pra família toda.
1: Tá, e por sinal, né, ele foi aniversário dele, né,
2: parabéns.
1: Padre, pra, na impotência, a impotência dele, sabe o que eu tô falando, e escuta,

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0: Em nome do Pai, e do Filho, e do Espírito Santo. Amém. Mas você vai se calar agora, sim. Obrigado, Senhor, porque nós vamos ter essa experiência tão fantástica. E aí é a rádio. Como é que é? Nas 7 horas da manhã, vocês podiam me ver. Pela rádio vocês não me veem, vocês me escutam. E o que eu amo na rádio é isso. Você não olha, você escuta. E Senhor, eu te entrego aqueles que muitas vezes não estão escutando. Como assim? Há uma diferença no português entre ouvir e escutar. Ouvir, entra por um ouvido e sai por outro. Você nem está aí. Quantas vezes acontece isso? A pessoa vai num lugar, está lá, mas não está lá. Está ouvindo. Ah, você ouviu o que eu falei? Ouvi, mas não escutei. Já escutou isso? Você ouviu o que eu disse? Ouvi, mas não escutei. Quer dizer, não dê atenção. E obrigado, Senhor, porque eu compartilho com vocês a experiência que eu fui dormir hoje. Eu sabe o horário. E acordei hoje. E para levantar, como é gostoso escutar. Coragem. Eu estou contigo. Não tenhas medo. Não te preocupes. Nada irá te atingir, nada. Eu te protejo, te abençoo, te fortaleço sempre em tudo. Senhor, eu compartilho com vocês essa imagem tão, tão linda. Somos levados ao jardim que você conhece mais belo. Isso mesmo, qual é o jardim que começa na imaginação? Qual é o jardim que você admira, que você gosta de estar? Tem uma pessoa que ela não gosta de jardim. Então, mas eu vou descrever o meu jardim, porque você vai estar nesse jardim. Eu vou compartilhar com vocês esse meu jardim. O que ele tem de especial, padre? É uma praça. E nessa praça, esse jardim, bem no meio da praça, tem uma árvore enorme. Quem leu a palavra de Deus sabe que tem a árvore da vida. É uma árvore enorme, enorme. E tem um banco embaixo dessa árvore. E Jesus está lá. Só que não dá. Na verdade, nessa praça tem uma placa que diz: não pise na grama. Porque não tem só grama, está cheio de flores. E na placa da fé diz: só pode entrar quem for criança até 5 anos de idade. Então, nesse momento, eu convido vocês. Eu tenho 59, não posso entrar com essa idade. E nem com meu pé 47, glória a Deus, graças a Deus. Nós vamos entrar, Senhor, me permita, porque ele muitas vezes nos leva como bebê. Me permita, me dá esse presente, Senhor, e a eles também, de entrarmos com 5 aninhos. O Senhor nos permite, obrigado, Jesus, de entrar com 5 anos, nem mais, nem menos. Tem crianças me acompanhando, como Davi, de 8 aninhos, que ontem não falava, né, Davi? Não falava comigo, Davi. A Sofia, que Deus sabe quem me lembrou, Sofia. A Sofia tinha 7 aninhos. E obrigado, Senhor, porque, não, Sofia, 5 aninhos. Davi, 5 aninhos. Criancinhas que estão com mais de 5. Imagina com 5 anos. Essa é a idade limite. Uau, obrigado, Senhor, não tinha pensado nisso. E nós vamos com 5 aninhos, com os nossos pezinhos, mas com o nosso anjo da guarda, que é enorme, nos levando, escoltando. A palavra é essa, somos escoltados. Não sei se vocês viram, ontem nós tínhamos policiais na missa, e eu até postei na minha rede social, tá? E aí, eu já fui militar, Então, obrigado, Senhor Jesus, pelo teu poder. Então, eu estava comentando, nós estamos tendo uma escolta agora. Uma escolta dos nossos anjos da guarda, que nos levam até Jesus. No meu jardim, do lado de Jesus está Nossa Senhora. Então, a mãe está lá intercedendo. E Jesus nos convida primeiro. Olha que legal, Senhor. Obrigado, Senhor. Ele me convida para... Eu pensei, eu ia sentar no colo dele. Ele falou, não, senta. Estou sentando no meio de Jesus e Maria. Nós temos 5 aninhos. O Senhor falou, senta aqui. Olha, do lado direito está Jesus. Do lado esquerdo, Nossa Senhora. Você e eu temos o privilégio de sentarmos ao lado de Jesus e de Maria. E nesse momento, a mãe só escuta. Jesus te pergunta. Quem estava na missa ontem? Tínhamos um cego de nascença que gritava: Jesus, filho de Davi, tem misericórdia de mim. Era o Bartimeu, filho de Timeu. Quem se quiser ser glorioso, pega a liturgia diária, a missa de ontem. E comentava isso. As pessoas falavam: cala a boca, cala a boca. E ele gritava mais forte: Jesus, filho de Davi, tem misericórdia de mim. E o Senhor falou: chama. Quando ele escutou isso, aí as pessoas disseram para ele: coragem, o mestre te chama. Quando falou isso, ele largou tudo. A palavra de Deus diz que ele largou e deu um salto e foi até Jesus. E aí, quando ele chegou perto de Jesus, gente, Jesus é o Todo-Poderoso, é o Deus do impossível. E não precisava nem ser o Todo-Poderoso nem o impossível. Gente, vamos usar a lógica. Se ele estava gritando: Jesus, filho de Davi, tem misericórdia de mim, o que que um cego vai pedir para Jesus? O que que será que ele estava pedindo? Eu fazia a pergunta às pessoas. Ele vai pedir para falar? Ele já estava falando. Lógico que ele vai pedir para enxergar. Ele quer ver. Mas Jesus faz a pergunta: o que você quer de mim? E Jesus, e aí o cego falou: que eu veja. E ele começou a enxergar, e aí ele começou a acompanhar o Senhor. Depois leia o Evangelho. Preste atenção, Jesus, a mesma, Jesus sabe o que nós precisamos, mas ele quer ouvir de você. Ao longo dessa semana, nós estamos orando pela situação financeira. E amados, que semana, tanto no Coroa de São Miguel Arcanjo, como aqui agora no Momento de Fé. Que semana, quanta cura. E ao mesmo tempo, como é preocupante. Mário, o tempo voando aqui, mas eu no Coroa de São Miguel Arcanjo, eu tive acesso, né, às pessoas. Sim. Sim, eu acho que até mais rápido que você, porque o YouTube, a interação é mais rápida.
1: Sim.
0: Impressionante que tem pessoas com problema financeiro.
1: Nossa, mas é impressionante mesmo, padre. Aqui foi aquela enxurrada também, padre.
0: Ousa dizer assim, 100%, vai, 99% quase por cento. Gente, vai. E aí depois tem várias causas, mas estou falando por situação financeira, não está fácil. Por favor, Jesus te pergunta: o que você quer que eu faça? E agora eu vou ficar em silêncio. São 8 horas, sim. Pandinha, vamos entregar 8h52, tá? São 8h50 e 40 segundos. Eu vou ficar em silêncio. Nós estamos sentados ao lado de Jesus e Maria, lá no banco, do lado deles. Olhe para Jesus. E a partir de agora, eu me silencio para que você fale. Gente, começou na imaginação, pelo poder do Espírito Santo, é real. Aproveita. Fala que ele está escutando. Tem uma pessoa que não está falando. Fala que ele está escutando.

0: Não terminando. Como é que é, padre? É, eu não ouso sair desse jardim. Eu não ouso sair do lado de Jesus e de Maria. E nem ouso tirá-los daí. Deus abençoe. Vamos para o intervalo e já voltamos.
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7: Finalzinho do programa do padre Marcelo Rossi e a gente tá juntos aqui, já tem a música e a história. 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
2: É a Edna de Rio Claro. Sou costureira de lençol.
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4: Não podemos perder. 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
3: Sobre o horário 5h40, missa da Globo, tá? E mais uma vez lembrando, imperdível amanhã, hein? Tá? Amanhã temos a coroa de São Miguel. É um especial musical. E às 15h, nossa, tá? E mais uma vez lembrando, imperdível amanhã, hein? Tá? Amanhã temos a coroa de São Miguel Arcanjo. É, aí depois é um especial musical. E às 15h, nossa, quem missa é presencial vá, chega antes. Tá? Quem vai presencial, chega antes, chega antes.
0: De vida.
3: É, mas, vá, vá. Ah, padre, eu não posso.
0: Tá.
3: E abençoai, santificai. E parabéns ao nosso bispo Dom José Negre. 40 anos, jubileu de esmeralda de sacerdote. Por isso abençoai, santificai e exorcizai, Senhor, essa água, remédios. Senhor, que semana, aliás, e que...
0: Daquele do banco, tá? Então, na hora que você...
3: Aliás, e que experiência hoje. Eu não tirei vocês, nem saí também daquele do banco, tá? Então, na hora que você... Espero que você tenha momentos de intimidade com o Senhor. Fale com Jesus. Ele está escutando. No programa, infelizmente, por causa do tempo, eu deixei só um minuto. Mas, repito...
0: Ele está...
3: No programa, infelizmente, por causa do tempo, eu deixei só um minuto. Fica aqui a dica. Fale com Ele. Porque o nosso Deus...
0: E não pare, nunca.

0: preso pelo sangue de Jesus.
1: Pelo sangue de Jesus.
0: E semana que vem, segunda-feira, se prepare. O que vai ser?

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5: Opa! Bom dia, povo de Deus! Uma ótima sexta-feira!

0: sou eu mesmo, ao vivo, e falando a esse coração que bate forte! Hoje é sexta-feira, dia 29, estamos ao vivo aqui na Barroso Mix, a rádio católica da família brasileira. Estamos agora direto aqui dos nossos estúdios na cidade de Barroso, em Minas Gerais. Estamos no ar com tudo! Olha, vou ser sincero com vocês, hoje tivemos uns probleminhas ali para transmitir o programa do Padre Marcelo. É, meus irmãos, deu trabalho, né? A tecnologia resolveu fazer birra hoje. Mas, ó, a gente correu para resolver, mexemos aqui, mexemos ali. E aí, graças a Deus, conseguimos resolver bem no finalzinho ali do programa. É, mas agora tá tudo certo, graças a Deus. E vamos então para mais uma edição do nosso programa Bom Dia Galera, aqui na Rádio Barroso Mix. Aqui tem muita música boa, tem energia positiva, diversos quadros para você participar. E claro, orações, novenas, terços, missas, tudo isso tem aqui na rádio. Aqui comigo ele, meu amigo Jesus. Bom dia, Jesus.
1: Bom dia.
0: Bom dia, Maria.
2: Bom dia, galera.
0: Bom dia, Petrina.
3: Bom dia, meu querido esposo. E bom dia, queridos ouvintes da Rádio Barroso Mix.

Bom dia pra você do outro lado do rádio! Bom dia com aquele sorrisão bem aberto! É, você acordou, né? Tá vivo, tá respirando! Então, ó, já tem aí o motivo de sobra pra comemorar. Então, aproveite o dia. É um dia novinho, cheio de bênçãos, cheio de possibilidades. Deus, ele não repetiu o ontem, não, né? Ele fez um dia novo.

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Muito bom, agora 9h21, você ouviu aí a música do Tony Alisson, Jesus, filho de Davi. E vocês perceberam uma coisa? Essa música, ela conta, né, a história do evangelho de ontem, a história do cego Bartimeu, lembra? Bartimeu estava ali na beira da estrada, cego, pedindo esmola, esquecido por todo mundo. Mas quando ele ouviu que Jesus estava passando, ele gritou, né, com tudo que tinha: Jesus, filho de Davi, tem piedade de mim. Nós refletimos ontem o evangelho, né? Lembrando que hoje o evangelho é diferente. Hoje Jesus vai fazer algo que vai deixar todo mundo espantado, hein? Hoje a gente vai meditar a passagem de Jesus amaldiçoando a figueira. Uma figueira, meus irmãos, Jesus amaldiçoou uma árvore. Mas por quê, hein? Ora, eu vou te falar, mas só na segunda parte do programa, na hora da gente refletir o evangelho, tá bom? Por volta ali de 11 horas da manhã. Passou por aqui também. Deixa eu ver aqui a música do Padre Marcelo Rossi, Meu Mestre. E ainda, De Lucas e Lucian cantou O Milagre do Caixa 7, abrindo super bem nosso programa de hoje, nessa edição de sexta-feira, 29 de maio. Bom dia pra você! Muito obrigado pela companhia, pelo radinho ligado!

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2: Ah, já quero receber mensagens de vocês que estão aí do outro lado do radinho, hein? Pra gente começar já então aqui no clima. Estamos no clima já de Corpus Christi. Corpus Christi. Então vamos agora para a pergunta de hoje com esse tema, hein? Participe, telefone 329-9977-4486. Meus irmãos, ontem foi quinta-feira eucarística, né? Eu tava assistindo ontem a quinta-feira de adoração. A gente tava transmitindo aqui às 7 da noite. E aí, me veio a seguinte ideia. Eu quero saber se você sabe qual é a diferença entre a missa e a adoração eucarística. Você sabe qual é a diferença entre a Santa Missa e a adoração? Vou te dar algumas alternativas, ó. Alternativa A. Não existe diferença. São a mesma celebração com nomes diferentes. Alternativa B. Na missa, o pão é consagrado. E na adoração, não. Alternativa C. Na missa, o sacrifício de Cristo se torna presente e os fiéis comungam. Na adoração, a hóstia já consagrada é exposta para contemplação, oração silenciosa e louvor. Qual é a resposta?
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3: Aquele abraço.
2: Ah, vamos lá então, já quero mandar abraços para quem tá participando aqui do nosso programa. Abrindo aqui o WhatsApp, vamos ver quem tá na linha, quem é que tá participando, mandando áudio, mandando mensagem de texto. Quero mandar um bom dia pra Luciana, lá em Belo Horizonte. Alô, Luciana! Bom dia, amiga! Depois me manda a mensagem do dia, hein? Todo dia você manda aqui mensagens bonitas. Quero ver a de hoje, hein? Manda pra mim que eu vou compartilhar aqui nos stories. Um abraço, Luciana! Quero ainda mandar um abraço pro Rony Melo, aqui da cidade de Barroso, tá sempre acompanhando o nosso programa. Bom dia, Rony! Alucineide, Delfino, é lá de Presidente Olegário, aqui em Minas Gerais, tá dizendo, Rafael, que Jesus continue abençoando hoje e sempre, você e sua família brindada por Deus. Maria, passa na frente da minha família e do mundo inteiro. Eu estou aqui ligadinha junto com minha mãe, a Justina. Bom dia, Justina. Deus abençoe. Obrigado pelo radinho ligado, hein? O Francisco também tá na linha, tá participando conosco. O meu amigo Silvinho, lá da cidade de Barbacena, nossa cidade vizinha. Alô, Silvinho. Aquele abraço para você. Muito obrigado aí pela sua sintonia, viu? De todo dia. Vamos ver quem mais está participando. Telefone, vou repetir, ó. Vamos participar mais, povo de Deus, ó. Telefone 329-9977-4486. Pode mandar mensagem de áudio, de texto, fica à vontade. Atenção, vamos ouvir agora o áudio da Maria de Fátima. Bom dia.
4: Bom dia, Rafael. Rafael, eu tenho escutado você todo dia por etapa, porque meu celular não dura muito a bateria, só dura metade do dia a bateria. E aí eu fico economizando para ouvir o seu programa. E onde eu trabalho, é um dia sim, um dia não. Não tem como eu carregar, não deixo carregar o celular para não gastar luz. Então eu tenho que ouvir você por etapa. E é isso, mas quando eu tô em casa eu fico ligadona, 24 horas quando eu tô em casa, ligado na Barroso Mix, que eu amo essa rádio.
2: Aê, minha amiga, muito obrigado pelo carinho, Né? Ela tá, olha que legal, ela tá economizando bateria do celular para poder ouvir a rádio. Que bacana, minha amiga. Deus abençoe muito, viu, Maria de Fátima? E conte sempre aqui com nossas orações, viu? Vamos ver quem mais tá na linha. O Nelson, bom dia, Nelson. Bom dia pra Elaine. Bom dia também pra Josete Santos. Bom dia, minha amiga. Quero ainda mandar um abraço aqui para a Eliana Santos. Vejo participação também da nossa querida amiga Luciana. A Luciana lá de Belém do Pará. Ela tá no trabalho e tá ouvindo a nossa rádio. A Ivone tá lá em Tangará. Bom dia, Ivone. A Rosângela tá lá em Florianópolis. Bom dia pra você, minha amiga. A Edenilma, nossa ouvinte também de todo dia, lá em Salvador, estado da Bahia. Vejo aqui a Jaqueline Neri, lá em Batalha, Alagoas. Tem aniversariante lá na família. É o irmão dela, o Júlio Neri. Que bênção. E também da cunhada, a Margarida. Vamos cantar parabéns pra eles daqui a pouquinho, hein? Já vai aí mandando pra mim, alô, aniversariantes do dia. Quero conhecer todos, hein? Pra gente cantar um parabéns daqui a pouquinho. Ou você que faz aniversário no sábado ou no domingo, também tá valendo pra hoje. Bom dia também para a Márcia Cristina. Bom dia, amiga.
5: Oi, Rafael. Bom dia. Aqui quem fala é Moreninha, de Natal. Eu sou coroinha da paróquia de Santa Clara. E a resposta certa é a letra C. A missa é um sacrifício, uma celebração, onde o padre consagra o pão e vira o corpo de Cristo. E a adoração são quando os fiéis ficam adorando o corpo de Cristo que já está presente lá, já está consagrado.
2: Olha, que isso, hein? Aí sim! Muito bom! Deus abençoe, viu? Gostei da sua resposta. Muito legal, viu? Deus continue abençoando. O Adelino, bom dia, Adelino, lá em Vinhedo. Quero mandar um abraço também para Luciana de Rodeiro. Pra Augusta, lá em Moita Bonita, Sergipe. Daqui a pouco vou ouvir seu áudio, viu, Augusta? Já é 9h30, vamos lá pra resposta.
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Então a pergunta era a seguinte: qual é a diferença entre a Santa Missa e a adoração eucarística? A resposta correta, meus irmãos, é a letra C. É, a letra C é a resposta correta. A Santa Missa é o momento em que o pão e o vinho se tornam o corpo e sangue de Cristo. O sacrifício, ele se renova e o povo comunga. Já a adoração eucarística, ela é diferente. A hóstia já foi consagrada na missa e é colocada no ostensório e exposta para que os fiéis fiquem diante de Jesus adorando, em silêncio, em oração, em contemplação. Então a resposta correta é a letra C, tá bom? Não há consagração nem comunhão na adoração. É simplesmente estar ali com Jesus, olhar para Ele, deixar Ele olhar para você. Aliás, Santa Teresa de Calcutá dizia que na hora da adoração era a hora mais importante do dia das suas irmãs. Antes dela sair, né, para servir os pobres, ela ficava ali, diante de Jesus no Santíssimo. É na adoração que o coração se enche para depois transbordar no serviço. Ela dizia assim. Parabéns para você que disse letra C. Na segunda-feira tem mais nosso programa de perguntas e respostas, nossa enquete do dia.

na melhor manhã do rádio. Me veio essa música na cabeça. Ministério Amor e Adoração. Pão e Vinho.

0: Olha aí, Eliana Ribeiro cantando na Barroso Mix a música Maria. Teve ainda Padre Zezinho, oração pela família. E ainda Ministério Amor e Adoração, Pão e Vinho, abrindo a sequência. Quero convidar agora você para participar da nossa novena. Novena Maria Passa na Frente.
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0: É, hoje é o quinto dia, vamos rezar pela nossa vida financeira hoje, pelas finanças, hein? Participe, mande para mim suas intenções, me diga aí como está a sua situação, né? Se você tiver com algumas dívidas, não precisa dizer que, né, que tá com dívidas. Fala, Rafael, eu preciso de orações aqui para minha vida financeira, né? É, você pode também agradecer a Deus por você ter um emprego, por você ter aí a sua renda. Enfim, você que decide, né? Me diga aí qual é a sua situação. Vamos rezar pela vida financeira, tá bom? 32 9 9977 4486.

tô vendo aqui que é aniversário, né, do irmão da nossa amiga Jaqueline Neri, lá em Batalha, estado de Alagoas, o Júlio Neri. Parabéns, Júlio. Também a cunhada e irmã em Cristo, Margarida. Parabéns, Margarida. Chegou a hora de apagar a velhinha. Quem mais está soprando velhinhas? O Rubens, parabéns Rubens, 30 anos hoje, a Celiana Passos, o Carlos Henrique Rodrigues, parabéns também para meu xará Rafael Silva, fazendo 46, a Rayane Lopes, 29 hoje, parabéns para o Igor Henrique, Leiliane Nascimento, parabéns também para o Jonatas Gomes, Filmara Campos e o Yuri Iguino, é assim mesmo? Yuri Iguino, 30 anos hoje. Parabéns aí. Deus abençoe muito.

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1: Bom dia, Petrina!
2: Bom dia, meu amor, Rafael, e bom dia, caros ouvintes da Rádio Barroso Mix.
1: Olha, quero te parabenizar hoje, viu, querida? Tá indo muito bem no seu programa da tarde, né? Tá se desenvolvendo bem, falando muito bem aí, melhor ainda. Ora, parabéns mesmo, né? Eu sabia que você ia dar conta e tá de parabéns com o seu programa da tarde, né? O Sintonia da Fé. Sucesso de audiência, participação do início ao fim. Tá muito bom mesmo. Parabéns pra minha querida esposa. E vamos agora com a participação dela aqui no meu programa com a oração do dia.
2: Consagração ao glorioso São José. Ó glorioso São José, que Deus escolheu para pai adotivo de Jesus, para esposo puríssimo da Virgem Maria e chefe da Sagrada Família, e que o sumo pontífice declarou padroeiro e protetor da Igreja fundada por Jesus, eu recorro a vós neste momento e imploro com a maior confiança o vosso poderoso auxílio para toda a Igreja militante. Protegei e, especialmente com vosso amor verdadeiramente paternal, o vigário de Cristo e todos os bispos e sacerdotes, unidos à Santa Sé de Pedro. Defendei os que trabalham pela salvação das almas entre as angústias e tribulações desta vida, e fazei que todos os povos da terra se sujeitem docilmente à Igreja, que é um meio de salvação necessário para todos. Dignai-vos também, meu querido São José, aceitar a consagração que vos faço de mim mesmo. Eu me ofereço todo a vós, para que sejais sempre meu Pai, o meu protetor e meu guia no caminho da salvação. Alcançai-me uma grande pureza de coração e um amor ardente à vida interior. Fazei que, seguindo o vosso exemplo, todas as minhas obras sejam dirigidas para a maior glória de Deus, em união com o coração divino de Jesus e com o coração imaculado de Maria e convosco. Amém.
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1: Meus irmãos, eu queria um minutinho aqui da sua atenção. Eu queria dizer algo muito importante. Eu preciso, né, conversar com vocês de coração aberto. Coração mesmo, viu? Porque o que eu vou falar agora é importante demais para mim e também para essa rádio. Olha, vocês sabem que eu amo o que eu faço aqui, né? Amo cada segundo aqui no estúdio. E eu quero que a Rádio Barroso Mix, ela cresça cada vez mais. Eu quero que a gente, que mais pessoas ouçam a nossa rádio. Eu quero que a palavra de Deus chegue mais longe, alcance mais corações, entre em mais casas. E é por isso que eu estou trabalhando em algo grande, meus irmãos. Algo que eu já venho aí preparando há um tempo, com muito suor, com muito esforço, muita dedicação, estudo, né? Eu estou construindo um site novo para a rádio. Mas eu não quero um site qualquer, não. Eu quero um verdadeiro portal católico. Um lugar onde você vai encontrar ali conteúdo de oração, de catequese, de formação, de tudo que alimenta a nossa fé. Um portal completo, bonito, feito com carinho para vocês e para toda pessoa que busca Deus na internet, né? E esse é um dos motivos, inclusive, que eu passei o programa da tarde para Petrina, né? Porque eu estou trabalhando arduamente nesse projeto, dia e noite. Ontem fiquei até meia-noite, né? Porque eu acredito, meus irmãos, que um portal católico é a melhor maneira de levar a nossa rádio para mais gente sem gastar muito dinheiro, né? É a gente usando as ferramentas que Deus nos dá para evangelizar o mundo. Mas eu preciso de vocês, eu preciso da sua ajuda, né? Porque essa rádio não é minha, essa rádio é nossa. Então, o que eu preciso de vocês é o seguinte, é simples. Veja bem, eu eu quero que você pegue o celular agora e mande uma mensagem. Pode ser mais tarde, pode pensar com calma o que você vai escrever, né? Não precisa ser agora. Eu preciso que você me mande uma mensagem de texto no nosso WhatsApp. Isso mesmo, mas não é uma mensagem qualquer. Dessa vez eu quero mais, eu quero que você me conte o seguinte: o que você acha da nossa rádio? O que ela significa por você? O que mais você gosta de ouvir aqui? Eu quero que você me dê a sua opinião sobre a rádio. A rádio te faz bem? Mudou alguma coisa aí na sua vida? Te ajudou em algum momento difícil? Tem algum testemunho? Alguma coisa que você gostaria de falar? Eu preciso que você me conte aí tudo, viu? Abre o coração, escreve. Pode escrever bastante. Pode escrever pouco também, mas escreve de verdade, do fundo do coração. Sabe o que eu vou fazer com cada mensagem? Eu vou colocar lá no nosso portal novo. Isso mesmo, a sua opinião vai estar lá no site. Seu nome vai ficar registrado, né? Eu vou tirar um print aqui da sua mensagem e vai ficar ali eternizado no nosso site para todo mundo ver. Então capricha na mensagem, hein? Eu espero que o Brasil inteiro possa ler o que você escreveu e confiar na nossa rádio, ouvir mais, né? Conseguirmos mais ouvintes. Eu sonho, meus irmãos, um dia que uma pessoa digite, né, Rádio Católica ali no Google e a nossa seja a primeira a aparecer. Esse é o motivo desse trabalho novo, né? E claro que eu não tenho dinheiro grande para fazer propaganda na televisão ou no Radiosnet, tudo é muito caro, não tem patrocínio, mas eu sei que tenho vocês, então me ajuda, viu? Tô contando com cada um de vocês. Manda lá no zap da rádio a sua mensagem, diga pra mim, escreve aí o que a rádio significa pra você, escreve com carinho, com amor, do jeitinho que sair do seu coração, tá bom? Muito obrigado e vamos lá pra nossa novena. Música.

0: vamos lá direto para nossa novena Maria Passa na Frente. Quinto dia da novena rezando pela nossa vida financeira. Vamos ver quem tá participando. Alô, bom dia, Eleni.
1: Bom dia, Rafael, tudo bem? Um abraço a todos vocês da rádio. Menino também, dá um parabéns pela coisa toda. Estou adorando o programa dela. Uma voz muito linda. Parabéns a todos da rádio. A rádio maravilhosa.
0: Aê, Eleni, obrigado pela participação. Ela é lá de Lavras. Deus abençoe, amiga. A Marlúcia, quero mandar um abraço para ela também. Ela pede oração pelas finanças e também agradece pelo pão de cada dia. Vejo aqui ainda a mensagem da Ângela, lá do Rio de Janeiro. Paz e bem, Ângela. E ela está dizendo: Rafael, minha oração é de agradecimento por tudo que possuo. Amém, Ângela. A Cleide também mandou mensagem: Rafael, bom dia, peço orações pelo meu trabalho, pela minha vida financeira, pela vida da saúde dos meus filhos, a vida deles, vida financeira. Vamos rezar, viu, Cleide? Vamos ver aqui quem mais está participando. Ora, um abraço para o meu amigo, o Silvio. Bom dia, Silvio. Rafael, gostaria de pedir oração pelo meu filho, o Bruno Mazola Martins. Quem fala aqui é Silvio, em São Bernardo do Campo. Rafael, muito bom a criação de um site. Gosto da Barroso Mix. Tenho muito estudo bíblico. Essa rádio me evangeliza. Realmente estou aprendendo muito. E já deu tudo certo, Rafael. Parabéns. Esse site vai bombar. Se Deus quiser, Silvio. Obrigado, meu amigo, pelo carinho. Ah, vamos ver quem tá na linha. Alô, bom dia.
2: Oi, Rafael. Bom dia, tudo bem? Eu peço oração. Agradecer o serviço, as salário, a renda que entra. Mas eu penso que me coloca também nas... Conseguir controlar a crise financeira.
0: Beleza, minha amiga, vamos rezar pela vida financeira sua. Vejo aqui a mensagem da Miriam. A Miriam disse: Rafael, eu amo ouvir essa rádio abençoada. Ouço todos os dias, me sinto muito bem. Gratidão por encontrar a Barroso Mix. Que bom, Miriam. Deus abençoe, minha amiga. Quero ainda mandar um abraço aqui para Marcela Castelli. Rafael, bom dia, manda um abraço aí pra minha irmã, a Valquíria Castelli. Eu e a mãezinha e eu amamos ela. Jesus e Maria lhe abençoe, estamos aqui ouvindo seu programa. A mãezinha Zenaide, meu esposo Hernando e eu, Marcela, lá em Campo Verde, no Mato Grosso. Bom dia pra vocês aí, viu, Marcela? E um abraço pra sua irmã, Valquíria. Vamos ver quem mais participa. Vai dar tempo de ouvir áudios? Não vai dar para ouvir, né? Queria ouvir aqui o áudio da Augusta. Queria ouvir também o áudio da Neuza, mas não vai dar para ler agora. Ouvir, né? Nem daquele mar. Depois vou ouvir, tá bom? Conte aí com nossas orações, todos os ouvintes, e venha rezar conosco mais um dia da novena.
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4: Maria passa na frente e vai abrindo estradas e caminhos, abrindo portas e portões, abrindo casas e corações. A mãe indo na frente, os filhos estão protegidos e seguem seus passos. Ela leva todos os filhos sob sua proteção. Maria passa na frente e resolve aquilo que somos incapazes de resolver. Mãe, cuida de tudo que não está ao nosso alcance. Tu tens poderes para isso. Vai, mãe, vai acalmando, serenando e amansando os corações. Vai acabando com ódio, rancores, mágoas e maldições. Vai terminando com dificuldades, tristezas e tentações. Vai tirando os teus filhos das perdições. Maria, passa na frente e cuida de todos os detalhes. Cuida, ajuda e proteja a todos os teus filhos. Maria, Tu és a mãe e também a porteira. Vai abrindo o coração das pessoas e as portas nos caminhos. Maria, eu te peço, passa na frente e vai conduzindo, levando, ajudando e curando os filhos que precisam de ti. Ninguém pode dizer que foi decepcionado por ti depois de ter chamado ou invocado. Só tu, com o poder de teu filho, pode resolver as coisas difíceis e impossíveis. Nossa Senhora, faço essa oração pedindo a tua proteção. Ave Maria, cheia de graça, o Senhor é convosco. Bendita sois vós entre as mulheres, e bendito é o fruto do vosso ventre, Jesus. Santa Maria, Mãe de Deus, rogai por nós, pecadores, agora e na hora de nossa morte. Amém. Se você orou comigo nesta manhã, pegue seu copo com água e seja abençoado.
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6: Marias, fechando este mês de maio, mês de Nossa Senhora. Eu começo falando porque ainda é tempo de você colocar seu nome nas mil ave-marias, ligando, mandando e-mails, mandando WhatsApp. Filhos queridos, estamos no segundo dia da novena, Jesus das Santas Chagas, pela libertação dos vícios. Vamos juntos pedir esta graça, Nossa Senhora, de muitos títulos, de muitos nomes, mas a mesma Virgem Maria, intercede a Jesus por nós. É Sexta da Misericórdia. Quero saudar a todos, a partir da Rádio Evangelizar, de onde tudo começa, as rádios. Quero saudar a todos, a partir da Rádio Evangelizar, de onde tudo começa, as rádios. Sob o olhar de Nossa Senhora. Quero saudar a todos, a partir da Rádio Evangelizar, de onde tudo começa, as rádios. Sob o olhar de Nossa Senhora, eu a chamo de modo carinhoso, sob o título de Nossa Senhora do Carmo, madrinha da obra Evangelizar. Mais estamos juntos, do Filho e do Espírito Santo. Amém. O Evangelho nos diz que Jesus entrou no templo e observou

coma deste fruto e os discípulos escutaram. Jesus entrou no templo e começou a expulsar os que vendiam, os que cobravam no templo. Derrubou a mesa dos cambistas, as cadeiras dos vendedores de pombas. Ele não deixava ninguém carregar nada através do templo. E ensinava o povo dizendo: minha casa será chamada casa de oração para os povos, não é isso que está escrito? No entanto, vós fizestes dela uma toca de ladrões. Os sumos sacerdotes, os mestres da lei ouviram isso e começaram a procurar uma maneira de matá-lo. Ao entardecer, Jesus e os discípulos saíram da cidade. Na manhã seguinte, quando passavam, Jesus e os discípulos viram que a figueira tinha secado até a raiz. Pedro lembrou-se e disse a Jesus: ora, mestre, a figueira amaldiçoada secou. Jesus disse: tende fé em Deus. Em verdade eu vos digo, se alguém disser a essa montanha, levanta-te e atira ao mar, e não duvidar no seu coração, mas acreditar que isso vai acontecer, assim acontecerá. Tudo o que pedirdes em oração, acreditai que já o recebestes e assim será. Disse Jesus no final: tendes fé em Deus. Tudo o que pedirdes em oração e não duvidardes e acreditai que já o recebestes, assim será. Senhor, pedi e recebereis, procurai e achareis, também são tuas palavras. E é isso exatamente que queremos pedir hoje. Queremos pedir e clamar por intercessão de Nossa Senhora, que não duvide o nosso coração, que não duvide e não fraqueje a nossa fé. Senhor, eu retomo a tua palavra. Tende fé em Deus. Senhor, aumentai a minha fé. E ele continua: se alguém disser à montanha, levanta-te e atira ao mar, e não duvidar no seu coração, mas acreditar que isso vai acontecer, assim acontecerá. Senhor, olhai com misericórdia na intenção de cada pessoa que está rezando, cada pessoa que está pedindo, cada pessoa que está clamando. Senhor, pelas ondas do rádio, pessoas que estão dirigindo, pessoas que estão numa fila para ser atendida por algum médico, alguém que está procurando um emprego e já há tempo só recebe não. Vamos ligar e esta ligação não chega. Pessoas que estão pedindo e clamando a libertação de um vício. Senhor, nós nos apegamos à tua palavra para pedir, clamar, suplicar. Atenda-nos, Senhor, por intercessão da Santa Virgem Maria, tua mãe e nossa mãe, fechando este mês de maio, fechando com as mil Ave Marias. Bem sabemos, Senhor, que quem precisa de oração somos nós. Atenda-nos, Senhor. Escute-nos, Senhor. Que a tua palavra se realize nesta pessoa que está com uma ferida aberta, nesta pessoa que está numa máquina fazendo hemodiálise, fazendo tratamento contra o câncer, uma quimioterapia, uma radioterapia. Seu orar, seu clamar, não resistirão ao poder de meu Deus. Senhor Deus, olhai com misericórdia, escutai com bondade. São apelos de pessoas que às vezes não têm a quem pedir socorro e fazem da oração o último grito, um apelo. Olhe para as pessoas doentes, para as pessoas acamadas, e tenha misericórdia, Senhor. Tenha misericórdia.

Misericórdia, Senhor, porque somos pecadores. Tenha misericórdia, porque somos necessitados. Sexta-feira também lembramos a Tua misericórdia, Senhor. Escutai-nos, atendei-nos, aliviai o fardo da vida. Eu vou para o intervalo, eu volto já, volte comigo.

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0: E eu quero dividir com você este momento tão forte que hoje celebramos. Temos o programa, ao meio-dia presido a missa. E logo depois da missa, imediatamente, você vai poder acompanhar pela TV Evangelizar, pelo YouTube Padre Manzotti, na íntegra, a recitação de 1000 Ave Marias. E é de grande importância. Divido com você, porque, é claro, todos aqueles que já mandaram e eu já levei o primeiro livro até a ermida de Nossa Senhora de Fátima, hoje, nas redes sociais, eles irão colocar o material, você está vendo imagens, já levamos. E todas essas intenções que ao longo do mês foram mandadas, foram colocadas com muita oração, com muito carinho, com muita confiança na intercessão de Nossa Senhora, lá na ermida de Nossa Senhora de Fátima, em Portugal. Hoje também já estão lá. Mas se você ainda não fez, pode fazê-lo. De que forma? A melhor forma e mais rápida para chegar até a 1 da tarde, 0800 410 6060. Fale com os nossos atendentes, moças, rapazes, e diga: olha, eu quero meu nome nas 1000 Ave Marias. Outra forma também certeira é 41, WhatsApp 41 3221 6060. Faça isto, faça agora, ainda é tempo. Rafaela, que a paz de Jesus esteja com você.
1: Bom dia, padre, a sua bênção.
0: Deus abençoe. Você fala de onde?
1: Eu falo dos Estados Unidos, da cidade de Denbury.
0: Minha saudação a Denbury e a todos os brasileiros que me acompanham nos Estados Unidos. Diga lá, como é que você me acompanha ali, filha?
1: Eu acompanho pelo aplicativo da Rádio Evangelizar, é preciso.
0: Tá bom, então a palavra é sua, querida.
1: Padre, hoje eu venho aqui pedir uma oração. Há 1 mês e 18 dias eu me casei na igreja e desde esse dia eu tenho vivido uma batalha espiritual muito forte. E sendo um deles com a família do meu esposo. Desde que eu conheci meu marido há 7 anos atrás, eu nunca fui bem aceita pela família dele.
0: Sim.
1: E no dia do nosso casamento, como os nossos pais não puderam vir, a gente fez uma transmissão para que eles pudessem acompanhar esse momento tão importante na nossa vida.
0: Sem dúvida.
1: E por alguma fofoca que aconteceu, o pai e a avó do meu esposo, que são pessoas que ele ama, assim, que não tem explicação, não foram. E depois disso, o pai e a avó bloqueou ele. Desde então, ele não tem contato mais com o pai e com a avó. Não deram explicação, não falaram nada, só bloquearam ele. E nisso, meu marido tem andado muito triste. Às vezes, eu encontro ele chorando, reclamando, porque ele vem de um trauma muito forte da infância.
0: Entendo.
1: Então, isso que está acontecendo está abrindo outra ferida que Deus tinha restaurado. Então tá abrindo outra ferida no coração dele e isso tem trago algumas alfinetadas pro nosso casamento, porque às vezes eu encontro ele chorando e eu sinto culpada disso, porque eu penso, e se eu não tivesse na vida dele, ele não estaria passando por isso.
0: Filha.
1: E se eu não tivesse aqui, eu fico carregando uma culpa, o porquê que eles não gostam de mim, o porquê que eles não me aceitam, o porquê que eles não aceitam o nosso matrimônio. E me dói muito ver a situação que o meu marido tá, padre, porque ele tá numa situação, assim, complicada. Porque de um lado é a família de sangue, do outro é a esposa, a família que ele tá construindo hoje. Então eu entendo ele. E desde então eu tô em fortes orações, muito joelho no chão, padre, pedindo a Deus, a Nossa Senhora Aparecida, que eu sou muita devota. Que ela restaure a união dessa família, restaure o coração do meu esposo que anda tão ferido, tão machucado, e que eles possam um dia perceber que a única coisa que eu quero para o filho dele é o bem, não só o bem de ter uma vida boa, mas o bem de ser um homem de Deus. Meu marido, padre, ele não frequentava a igreja. E hoje, graças a Deus, todos os domingos, depois que a gente se conheceu, é sagrado o nosso domingo na igreja. Hoje a gente faz parte de um grupo de casal. A gente se casou na igreja, ele fez recentemente a catequese e a crisma. E assim, é coisas que eu quero para ele hoje, é isso, é que ele ganhe o reino dos céus. Então hoje, padre, eu gostaria de pedir essa oração porque eu tô com um fardo. Eu tô com cansaço, eu tô exausto, eu tô me culpando por algo que eu não sei o que eu fiz.
0: Então, eu deixei você falar, se desabafar, mas Rafaela, eles já sabiam que vocês se relacionavam, que vocês estavam 7 anos juntos?
1: Sim, a gente então, veio do Brasil juntos.
0: Então, o que eu quero te dizer, o problema não está em você. Filha, vou repetir. Houve alguma desavença entre você e a avó e o pai dele?
1: Nunca, padre.
0: Então, o problema não está em você. E eles vão aceitar. É momentâneo. Bloquearam. É momentâneo. É um ato de um profundo egoísmo da parte deles. Não carregue a culpa. Você mesmo elencou. E isso é importante quando vir esse sentimento de culpa. O quanto vocês juntos cresceram diante de Deus e também construíram a vida aí nos Estados Unidos. Então, quando o inimigo colocar essa culpa dentro de você, não permita que isso cresça. Ou você mesmo elencou. Vocês fizeram a caminhada de igreja, vocês não faltam ao domingo, ele fez a catequese, ele fez o processo de retomada da igreja. Vocês são felizes, não são?
1: Sim, padre.
0: Hoje ele está triste. Hoje. Deixe ele viver esse momento. Não é o que ele está vivendo, é como se fosse um luto. Um sentimento muito ruim de frustração, de tanto amor que ele tinha para com a avó, com o pai, de terem feito essa desfeita. Minha sugestão, não cobre muito, apenas mostre-se presente. Eu estou aqui, eu te amo, nós nos amamos. Na medida que ele conseguir falar, se encontrar ele chorando, deixe ele abrir o coração. Talvez para você é mais fácil falar dos sentimentos. Para ele, não. Talvez para ele, pelos traumas que ele passou, falar das dores é difícil. Apenas esteja carinhosamente presente. O matrimônio de vocês não foi um erro. Você escutou o que eu falei?
1: Sim, padre.
0: Você escutou? O matrimônio de vocês não foi um erro, foi uma bênção. Duas pessoas que, significativas bastante para ele, tomaram uma atitude egoísta. Mas isso não vai atrapalhar o seu matrimônio. Não é hora de cobranças, não é hora entre vocês de cobrança. É você estar amorosamente presente e às vezes silenciosamente. Nem diga para ele tudo isso que você me disse. Não deixe o sentimento de culpa crescer. Vai passar, se acredita em mim?
1: Sim, padre.
0: Se acredita em nome de Jesus, eu estou proclamando em nome do Senhor Jesus das Santas Chagas. Este momento difícil vai passar.
1: Amém.
0: E levarei nas 1000 ave-marias. Eu vou para o intervalo, eu volto já. Conte com as nossas orações.
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0: Com certeza, Rafaela, levarei sua intenção na missa do meio-dia e nas mil ave-marias. Ela falava de Danbury, nos Estados Unidos, acompanha pelo aplicativo. Também quero saudar a Web Rádio Insuperável de Framingham, Massachusetts. Também nos transmite lá a Web Rádio Mundial FM de Radford. E agora, recentemente, Web Rádio Milícia do Espírito Santo, Carolina do Sul. Minha saudação a toda a comunidade da Missão Estados Unidos e, de modo particular, ao nosso querido embaixador nos Estados Unidos, Padre Adriano Lessa. 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E digo duas datas. Dia 15 e 16, nós teremos em Hudson, Massachusetts, o retiro da obra Evangelizar é Preciso, Missão Estados Unidos. Será no Clube Português, dia 15, é um sábado, das 8h30 às 5. Domingo, dia 16, das 8h30 às 5 da tarde. Faça sua inscrição pelo site Padre Reginaldo Manzotti, .com.br e também pode fazer pela Missão Estados Unidos no Instagram @missão.usa. Dia 15 e 16, retiro. Dia 22 de agosto, eu estarei em Delran, em New Jersey. Momento de espiritualidade inabalável. Com fé, a tempestade vai passar. Será na Escola Católica da Sagrada Cruz, das 8 da manhã às 5 da tarde. Garanta sua presença, faça a sua inscrição. Nós vamos à leitura orante de Jó. Escute o que as pessoas têm dito.
1: Sou uma filha de Deus de algum lugar do Brasil. Padre do céu, estava ansiosa esperando pela leitura do livro de Jó. Ela é simplesmente impactante.
0: De fato.
1: É fantástica. Ela é um ensinamento para a nossa vida diária. Ela é um tapa na cara de todos nós, de como devemos agir diante das dificuldades.
0: Com
1: Porque
0: certeza.
1: Muitas vezes a nossa fé ela é muito infantil. É, no sentido de criança birrenta mesmo,
0: Sim.
1: sabe? Às vezes a gente pede as coisas para Deus e as coisas não saem como planejado.
0: Isso.
1: E a gente logo se revolta. Mas é isso, que possamos ter um pouquinho da grandeza de Jó. Eu estou simplesmente amando essa leitura, Padre.
0: Que bom, Deus seja louvado, filha de Deus. Bíblia aberta, cartilha de oração.
2: E a palavra vai, e eu lhe digo amém.
0: E hoje, capítulo 21, capítulo 21, a resposta de Jó, a quem ontem discursou, que foram palavras duras, Zofar. O mais tenaz, o mais ferrenho crítico foi ontem Zofar. O que Jó tem a dizer hoje? Capítulo 21. Em tese, não me queixo de nenhum ser humano. Diz Jó no versículo 2. O melhor consolo que vocês podem me dar e escutar com atenção as minhas palavras. Tenham paciência com o que eu falo. Depois de eu terminar, vocês podem zombar de mim. Veja, eu dizia há pouco para a pessoa, a certos momentos, que não tenho o que falar, é estar presente e escutar. A presença silenciosa é muito importante. Tem horas que não há palavras do que dizer. O sentimento está muito à flor da pele. São pequenos gestos de carinho que fazem toda a diferença. Escutem com atenção minhas palavras. Versículo 4. Não é de nenhum ser humano que eu queixo. E é por isso que estou tão impaciente. Se vocês olharem para mim, porão a mão na boca assustados. Quando penso no que aconteceu, fico perturbado. O meu corpo todo treme. Quantas vezes há acontecimentos em nossa vida que quando você lembra, você leva um susto. Quando você acorda, acorda com um certo desespero. Meu Deus, eu queria continuar dormindo, porque não é verdade que isso está acontecendo na minha vida. Eu estou perturbado. Eu me sinto perturbado. Jó viveu isso. Vai comer, não tem vontade, não tem fome. Tenta assistir algo na televisão, mas parece que não, nada te pega. Vai rezar, não sente consolação. Você já passou por esta situação? É isso que Jó está dizendo. Se vocês olharem para mim, porão a mão na boca, assustados. Quando eu penso no que aconteceu, versículo 6, talvez você se identifique hoje com Jó. Quando eu penso no que está acontecendo na minha vida, eu fico perturbado, meu corpo treme. Jó continua: por que será que os maus continuam vivos? Por que chegam ricos à velhice? Eles têm filhos e netos e vivem para ver os bem-crescidos ao seu redor. Versículo 9. Um questionamento que muitas pessoas fazem, e não tenha vergonha disso. Questionar não é duvidar. Nada ameaça a segurança dos seus lares. Deus não os castiga. Versículo 14. No entanto, a Deus eles disse: deixe-nos em paz. Não queremos saber das tuas leis. Quem é Deus Todo-Poderoso para que o adoremos? Que adianta fazer oração a Ele? Os maus progridem pelos seus próprios esforços. Mas eu não aceito o seu modo de pensar. Versículo 19. Vocês dizem que Deus castiga o filho pelo pecado dos pecados do pai. Mas é o pai que deveria ser castigado para que aprendesse a lição. Repito, olha um conceito que ainda perdura até hoje e Jó já destrói: que os filhos pagam pelo erro dos pais, como se Deus amaldiçoasse, como se Deus, pelo pecado dos pais, amaldiçoasse os filhos. Isso não é verdade. Olha que questionamento forte, atenção, capítulo 21, versículo 19, vocês dizem que Deus castiga o filho pelo pecado dos pais, mas é o pai que deveria ser castigado para que aprendesse a lição. Que o pecador receba seu próprio castigo e ele sinta o peso da ira do Todo-Poderoso. Eu vou para o intervalo e eu volto. Mas eu deixo uma pergunta no ar, na tua cabeça ainda. Deus castiga o filho pelos erros dos pais? Eu volto rezando. Volte comigo.
3: Amém. 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

0: E continuando a leitura orante de hoje, que se você perdeu agora, tem às 10 da noite, mas essa leitura orante queria muito que se mandasse para as pessoas. No versículo 19, eu vou escrever na minha Bíblia e convido você a fazer. Coloque um paralelo. João, capítulo 9, versículo 2 a 3. Eu escrevi. Por quê? Porque exatamente esse texto, Jesus interpreta. Caminhando, João 9:1, viu Jesus um cego de nascença. Os seus discípulos indagaram a ele: Mestre, quem pecou, este homem ou seus pais, para que nascesse cego? Jesus respondeu: Nem este pecou, nem seus pais, mas é necessário que ele se, para que nele se manifeste. Então tudo acontece fruto do pecado. As coisas acontecem. Você está perturbado hoje? Imagem na televisão de Urbi. E eu convido paralelamente hoje a você ler do livro Inabalável, página 95. Padre, eu já li o livro inteiro. Pegue a página 95. Questionar não é sinal de incredulidade, mas de busca. E toda busca sincera é por si só um movimento de fé. Vou repetir. Você viu o que Jó disse? Eu estou perturbado. Eu não consigo sentir alegria. Eu não concordo com esta forma de vocês compreenderem Deus. Questionar. Página 95 do livro Inabalável. Não é sinal de incredulidade, mas de busca. E toda busca sincera é por si só um movimento de fé. Eu não posso continuar a leitura, mas você pode. Página 95. É uma explicação mais aprofundada do texto. Senhor, nada me perturbe, nada me amedronte. Tira essa batedeira de dentro de mim. Afaste-me, Senhor, desses sentimentos que estão me tirando a paz. Senhor, dai-me paciência e confiança em Deus. Tudo passa, Senhor. Há quem tem Deus, nada falta. Esta foi a leitura orante de hoje. Se me permite, até peguei duas Bíblias hoje. Pega esse texto. Pega essa leitura orante. Às 8 horas será colocado no YouTube Padre Manzotti. E mande para alguém. Você vai estar evangelizando. Leilani, falei certo o seu nome?
1: Falou, padre.
0: Seja bem-vinda, Leilani. De onde você fala?
1: Eu falo do Rio de Janeiro, São Gonçalo.
0: Meu abraço a Rio de Janeiro, São Gonçalo. E como que você me acompanha?
1: Pela Rádio Catedral.
0: Você já tentou na sua casa sintonizar a TV Evangelizar 16.1?
1: Não.
0: Faça isso e se conseguir, depois me mande um áudio no 41-3221-6060. E se alguém do Rio conseguir, mande para mim um áudio. Estou ansioso. Ali no Rio de Janeiro, canal aberto, 16.1. Diga, Leilani, a palavra é sua.
1: Padre, sua bênção.
0: Deus abençoe.
1: Eu estou com depressão há 14 anos.
0: Fale mais alto, querida.
1: Eu sofri de depressão há 14 anos.
0: Tá.
1: Eu fui há 3 meses eu fui diagnosticada com esquizofrenia.
0: Tá.
1: Eu tenho depressão, ansiedade e bipolaridade,
0: tá,
1: além da esquizofrenia. E, infelizmente, eu já tentei suicídio 10 vezes.
0: Misericórdia pelas santas chagas.
1: E, por causa disso, eu adquiri uma arritmia cardíaca, porque a última tentativa eu tomei alguns remédios, né? E foi muito forte, e então eu fiquei mal. Então, agora eu descobri que eu tô com arritmia cardíaca por causa disso.
0: Tá.
1: E eu, como eu falo para as pessoas não entendem que eu tô, que eu sofro disso.
0: Uhum.
1: Então, muitas, eu perdi todos os meus amigos.
0: Certo.
1: Porque eles me abandonaram no momento que eu mais precisei.
0: Parece que eu tô escutando a história de Jó.
1: É, eu tava ouvindo e eu tava vendo que é parecido com a minha. E a minha mãe, eu perdi meu pai tem 12 anos, e a minha mãe é a única pessoa que vive comigo, que luta comigo diariamente,
0: tá,
1: para enfrentar as minhas crises, os meus desesperos. E tá difícil, padre.
0: Eu deixei você falar. Você fez uma anamnese, você fez um relatório de todas as suas doenças. E eu acolho e acredito piamente que a vida para você, viver para você, é um fardo. Mas eu tenho uma pergunta para você. O que você tem feito? Tá, o diagnóstico você sabe. Mas o que você tem feito para vencer este diagnóstico? Você está com acompanhamento médico?
1: Tô.
0: Você toma remédio?
1: Tomo.
0: Certinho?
1: Certinho.
0: E a tua vida? E a tua vida espiritual?
1: Padre, eu tive uma experiência, né? E como que se diz a palavra?
0: Fala mais alto.
1: Eu tive uma experiência há pouco tempo. E eu comecei a fazer a crisma na minha igreja.
0: A catequese.
1: Catequese. E quando faltava 3 semanas para acontecer a crisma, eu larguei por causa da depressão.
0: Filha, eu entendo, mas não aceito.
1: É, eu também não.
0: Então você vai voltar e você vai conversar com a sua antiga catequista na sua paróquia.
1: Uhum.
0: E você vai concluir. Filha, volta a dizer, saber o diagnóstico é importante para o médico. Para você é importante o que fazer para vencer isso. A dimensão espiritual é importantíssima. Volte, faça essas 3 semanas e com uma licença do pároco, e o padre pode obter essa licença do bispo, você pode ser crismada em qualquer período do tempo. Eu não estou arrumando uma solução fácil. Diante do teu caso, eu como padre, como pároco, agiria assim. Pediria uma licença ao bispo para a crisma, para que você continuasse. Mas e a missa dominical? A visita ao Santíssimo Sacramento? Está faltando Deus na tua vida, um pouco mais, filha. Você precisa se agarrar em Deus para se levantar mais fácil. Alô?
1: Então, alô, tá me ouvindo?
0: Levarei seu nome em oração. Volto já.
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Eu falava com a Leilane, Rio de Janeiro. Lá temos a canal aberto, TV Evangelizar, canal 16.1. Ela citava a Rádio Catedral FM, Cone Gomar, Rádio Nossa Senhora de Copacabana, Paulo Nabuco, Cardeal Arcebispo Dom Arani João Tempesta. Digo para você antes de seguir, já ligou? Seu nome já está para as mil Ave Marias, 0800-410-6060, 41-3221-6060. Hoje, aniversário da rádio Bom Jesus FM, Bom Jesus do Galho, Minas Gerais, Cedro FM, Cedro, Ceará, Cidade FM, Jequitibá, Minas Gerais, Cultura FM, Três Lagoas, Mato Grosso do Sul, Poço Dantas FM, Poço Dantas, Paraíba, Estilo FM, Braço do Norte, Santa Catarina, e OT TV, OTT pela TV Internet, IBL, Imperatriz Maranhão. E hoje, aniversário do Padre Kleina, ele que é meu afilhado de ordenação, é um colaborador, grande colaborador da obra Evangelizar, tem missa às quartas-feiras, 7:30 da noite, na TV Evangelizar, no sábado também, às 18 horas. Que Deus o abençoe, Padre Kleina, obrigado por ser o colaborador da obra Evangelizar é Preciso. Filhos queridos, nós estamos chegando no final do mês de maio. Eu quero agradecer a quem colaborou, mas você recebeu, junto com o Jornal do Evangelizador, um boleto extra. E eu quero pedir, por favor, passe hoje no banco, vá na casa lotérica. Filhos, nós estamos com 17% de adesão. Eu vou repetir, 17%. Fiquei surpreso, pasmo e um tanto triste chegando da peregrinação, me deparar com esta realidade. Eu quero pedir ao seu coração que faça sua doação extra. A sua doação mensal é aquela religiosa na parte branca. A extra é essa parte verde. Nós estamos com 17% desta segunda etapa. E olha que o mês passado fechamos em 39%. Obrigado, viu, a quem doou. Muito obrigado. Mas eu peço ao teu coração hoje, nesse último dia útil do mês de maio, no meio dia das mil Ave Marias, toma uma decisão agora, antes do almoço ou depois do almoço, faça a sua doação extra. Eu te peço, na confiança e no amor de Nossa Senhora, nós estamos precisando muito da sua colaboração hoje, na campanha extra das Santas Chagas. Por favor, desculpe o meu desabafo, mas é um desabafo de quem confia na obra, confia em Deus, mas confia em você. Por favor, faça sua contribuição. Amém. Juntos, para a novena, segundo dia, Jesus das Santas Chagas pela libertação dos vícios. Senhor, Pai misericordioso, pelas Santas Chagas do teu Filho Jesus, concedei vida a todos aqueles que se encontram encarcerados em um vício, escravos de alguma droga. Senhor, Pai cheio de misericórdia, pelas Santas Chagas gloriosas de Jesus, libertai da escravidão o vício das drogas, bebida, cigarro, compulsões, mentiras, jogos. Quebrai todas as cadeias e os grilhões dessas pessoas, cujos nomes cito agora. Diga o nome da pessoa. Confia no Senhor. Pedi e recebereis. Procurai e achareis. Senhor, Pai misericordioso, Deus da vida,
pelas santas chagas de teu filho, libertai da carência, dos traumas, desgostos, de toda a escravidão espiritual, afetiva, emocional, moral. Preenchei o vazio na vida dessas pessoas para que sintam a libertação deste mal. Senhor, pelas cinco chagas de teu filho Jesus, tirai todo o malefício, dai serenidade no viver e no querer. Livrai de toda carência, rejeição, falta de amor, amargura, todo o complexo e más companhias. Jesus das santas chagas, libertai a família dos vícios. Jesus das santas chagas, libertai a família dos vícios. Jesus das santas chagas, libertai a família dos vícios. Mas também peço por todos os traumas que a família carrega, tendo alguém escravo do vício. Os filhos, esposa, marido, todos os males que a família está sofrendo. O Senhor esteja convosco, Ele está no meio de nós. Abençoai, Senhor, a água, a roupa dos enfermos, as fotos de família. Por intercessão de Nossa Senhora, hoje principalmente nas mil Ave Marias, São Pio de Pietrelcina, nos méritos das santas chagas, em nome do Pai, do Filho e do Espírito Santo. Amém. E eu me despeço até daqui a pouco na missa, nas mil Ave Marias, com o clipe Pelas Mãos de Maria, YouTube Padre Manzotti. 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

0: Sou eu, ao vivo e falando a esse coração que bate forte! Sexta-feira, 29 de maio, estamos ao vivo para todo o Brasil pela internet. Agora 11 horas e 3 minutos, horário de Brasília. Sejam bem-vindos a mais uma edição do nosso programa Bom Dia, Galera. Não perca a reflexão do Evangelho de hoje, hein? Daqui a pouquinho vamos refletir juntos o Evangelho. E hoje o Evangelho, meus irmãos, está imperdível. Daqui a pouco eu vou te contar por que Jesus amaldiçoou uma figueira que não tinha culpa de nada. Essa é uma das passagens mais incompreendidas da Bíblia. Né? Até eu, quando eu li pela primeira vez, quando eu era mais novo, eu fiquei chocado. Mas hoje eu vou te explicar, hein, com toda clareza, o que realmente aconteceu naquela manhã. Então fica ligado na rádio, daqui a pouquinho, reflexão do Evangelho, inclusive com música que a nossa equipe preparou para o Evangelho de hoje. Tem também estudo bíblico do livro de Jeremias. Vamos finalizar mais um estudo hoje. Tem a sua participação, o telefone já está liberado também, 32999774486. Quero mandar abraços para você durante o programa, então já providencie aí sua participação. Temos ainda o nosso maravilhoso Terço Mariano, como esposa Petrina. Bom dia, querida!
1: Bom dia, meu querido esposo, e bom dia, queridos ouvintes da Rádio Barroso Mix.
0: A Petrina que está apresentando o programa na rádio também no horário da tarde, né? 1h30 da tarde. Ela, Petrina do Carmo, apresenta o programa Sintonia da Fé, logo depois da Santa Missa. Aqui comigo também está ela, Maria, me ajudando aqui no telefone, atendendo os ouvintes, nossa secretária. Bom dia!
2: Bom dia, galera!
0: E meu amigo Jesus, responsável pela parte técnica, pela nossa mesa de som. Bom dia, Jesus!
3: Bom dia!
0: Então vamos nessa! Aumenta o volume do rádio, avisa pra todo mundo! Nós estamos de volta!

0: Alegramente! Música boa, música animada, Fernandinho. Ainda que a figueira. E começamos com Comunidade Católica Shalom. Celebrai com alegria.
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1: Marcos 11:26. O Senhor esteja convosco. Ele está no meio de nós. Proclamação do Evangelho de Jesus Cristo segundo Marcos.

tendo sido aclamado pela multidão, Jesus entrou no templo. Jesus entrou no templo em Jerusalém e observou tudo. Mas como já era tarde, saiu para Betânia com os 12 apóstolos. No dia seguinte, quando saíam de Betânia, Jesus teve fome. De longe, ele viu uma figueira coberta de folhas e foi lá ver se encontrava algum fruto. Quando chegou perto, encontrou somente folhas, pois não era tempo de figos. Então Jesus disse à figueira: que ninguém mais coma de teus frutos. E os discípulos escutaram o que ele disse. Chegaram a Jerusalém. Jesus entrou no templo, começou a expulsar os que vendiam e os que compravam no templo. Derrubou as mesas dos cambistas e as cadeiras dos vendedores de pombas. Ele não deixava ninguém carregar nada através do templo. E ensinava o povo dizendo: não está escrito, minha casa será chamada casa de oração para todos os povos? No entanto, vós fizestes dela uma toca de ladrões. Os sumos sacerdotes e os mestres da lei ouviram isso e começaram a procurar uma maneira de o matar. Mas tinham medo de Jesus, porque a multidão estava maravilhada com o ensinamento dele. Ao entardecer, Jesus e os discípulos saíram da cidade. Na manhã seguinte, quando passavam, Jesus e os discípulos viram que a figueira tinha secado até a raiz. Pedro lembrou-se e disse a Jesus: olha, mestre, a figueira que você amaldiçoou secou. Jesus lhe disse: tende fé em Deus. Em verdade vos digo, se alguém disser a essa montanha: levanta-te e atira-te no mar, e não duvidar no seu coração, mas acreditar que isso vai acontecer, assim acontecerá. Por isso vos digo, tudo o que pedirdes na oração, acreditai que já o recebestes, e assim será. Quando estiveres rezando, perdoai tudo o que tiverdes contra alguém, para que vosso Pai, que está nos céus, também perdoe os vossos pecados. Palavra da salvação. Glória a vós, Senhor.

Meus irmãos e minhas irmãs, que a paz de Cristo esteja contigo. Hoje a gente vai fazer uma coisa muito importante. A gente precisa de uma catequese caprichada desse evangelho, meus irmãos. A gente vai enfrentar aqui hoje uma página do evangelho que mexe com a cabeça de muita gente. Tem católico que lê esse trecho, fica em dúvida, né? Tem ateu que usa essa passagem aqui para zombar do cristianismo. E tem gente que prefere fingir que essa página não existe. Então hoje a gente vai encarar de frente. E eu quero que você entenda. Eu já vou confessar uma coisa com você. Eu, Rafael, quando eu li essa passagem da figueira pela primeira vez na vida, eu era mais novo, ainda crescendo na fé. Naquela época eu fiquei chocado. Eu pensei assim, mas como assim? Aquele Jesus que eu conhecia era amor puro, era misericórdia, era doce, era o pastor que larga as 99 ovelhas para ir atrás da centésima. E de repente tô lendo aqui a Bíblia, uma cena onde esse mesmo Jesus com fome chegava perto de uma figueira inocente, não encontrava fruto e amaldiçoava a árvore. Então fiquei confuso da primeira vez que eu li. E o detalhe, né, que mais deixava aí mais confuso ainda. A própria Bíblia, né, diz que não era tempo de figos. Quer dizer, Jesus estava cobrando da árvore um fruto que ela não tinha como dar. Eu achava injusto, parecia que Jesus estava com raiva, né? Parecia até cruel. Então essa dúvida ficou batendo na minha cabeça quando eu li pela primeira vez. E hoje, passado vários anos, eu vou te dizer agora o que eu descobri depois, com calma, com estudo. Estudei bastante esse evangelho, com oração também. Eu quero que você entenda, tá bom, meus irmãos? Porque essa passagem é uma das mais geniais de toda a Bíblia. Já adianto para você que não é raiva de Jesus, não. É lição. Lição profeta. E quando você entender, você vai ficar maravilhado. Primeiro, você precisa entender uma coisa sobre os profetas do Antigo Testamento. Os profetas da Bíblia, irmão, eram diferentes dos nossos pregadores hoje, né? Hoje, os pregadores usam só a palavra, mas naquela época eles usavam gestos para ensinar. Gestos que pareciam estranhos, mas que tinham significado. Por exemplo, nós estamos estudando o livro de Jeremias, né? Então, a gente vai chegar uma parte ali do nosso estudo que você vai ver que o profeta Jeremias andou pelas ruas de Jerusalém com um jugo de bois no pescoço. Isso é para mostrar que o povo ia ser dominado pelos babilônios. Você vai saber no nosso estudo. Esses gestos até pareciam estranhos, né? Pareciam até malucos. Mas era mensagem em forma de ação. Os profetas ensinavam com o corpo, não só com a boca. E Jesus também é profeta, né? O maior de todos. Então, quando ele amaldiçoou a figueira, ele estava fazendo exatamente isso. Um gesto profético. Não era raiva, não. Foi uma lição. Mas que lição, Rafael? Olha, na figueira, na Bíblia, meus irmãos, a figueira, ela é símbolo de uma coisa muito específica. O povo de Israel. Várias vezes nas escrituras, o povo de Israel é comparado a uma figueira, não é? Era uma comparação que todo judeu daquela época entendia na hora. Quando você fala figueira para um judeu, na hora ele vai pensar no povo de Israel. Tá chegando aqui a Copa do Mundo, né? É como falar verde e amarelo para um brasileiro. Logo já vem na cabeça, né? Brasil.
Ora, e qual era o problema daquela figueira específica que Jesus encontrou, hein? A Bíblia diz que ela estava cheia de folhas, mas sem fruto. Olha que detalhe importante, coberta de folha, né, bonita por fora, vistosa. Mas quando Jesus chegou perto para pegar o fruto, não tinha nada, só folha, só aparência. Então aquela figueira, meus irmãos, olha, ela representava o templo de Jerusalém naquele momento. Com muito estudo, perguntei até o padre na época. Aí aprendi, aquela figueira representava o templo de Jerusalém. Representava o povo religioso da época. Era um povo cheio de aparência religiosa, né? Eles tinham um templo lindo, tinha sacerdotes vestidos maravilhosamente bem, tinham sacrifícios pomposos, tinha procissões, tinha festa religiosa. Ou seja, era folha para todo lado. Mas fruto mesmo, fruto de vida santa, fruto de misericórdia, fruto de justiça com os pobres, isso ali não tinha. E você sabe o que Jesus fez entre a figueira e a volta para ela? O Evangelho diz, né? Olha a sequência. Primeiro ele amaldiçoou a figueira, depois o Evangelho diz que ele foi para o templo de Jerusalém e ele expulsou os vendedores, derrubou as mesas dos cambistas. Depois disso tudo, ele volta e vê a figueira seca, né? Tava até a raiz. Tá vendo, meus irmãos? Tá entendendo? A figueira sem fruto é o templo sem fruto. A maldição da figueira é a profecia da destruição do templo. Jesus está dizendo, esse templo aqui cheio de aparência, mas sem fruto de santidade, vai secar até a raiz. E você já sabe o que aconteceu, né? 40 anos depois, os romanos destruíram o templo de Jerusalém. Não sobrou pedra sobre pedra, assim como Jesus tinha profetizado com esse gesto. Tá começando a fazer sentido, né? Mas não é só isso não. Tem mais, irmão, tem ainda mais. Porque essa passagem não é só sobre Israel daquela época. Ela é também sobre você, sobre mim, sobre cada cristão. Veja bem, aquela figueira tinha tudo de bonito, né? Por fora, folha verde, aparência saudável. Mas quando o Senhor chegou perto, não tinha fruto. Quantas vezes a gente é igual àquela figueira, né? A gente vai na missa todo domingo, folha. A gente reza o terço de vez em quando, folha. A gente tem crucifixo em casa, é uma folha. A gente publica versículo no WhatsApp, isso é folha. A gente faz muita coisa, mas e o fruto? Como está o fruto da nossa vida? A gente perdoou aquele inimigo? A gente ajudou o pobre na rua? A gente cuidou do parente doente? A gente foi honesto no trabalho? A gente parou de fofoca? A gente cuidou dos filhos com paciência? Então Deus não quer só folha, Deus quer fruto. Vou até repetir essa frase. Deus não quer só folha. Deus quer fruto. Isso é o que Jesus está ensinando hoje. Com o gesto da figueira, ele está nos avisando.
aparência religiosa sem fruto de vida santa não vale nada. Pode ser linda por fora. Pode ter folha verde até brilhando ao sol. Mas se não tem fruto, vai secar, meus irmãos. Então agora você entendeu, né? Por que Jesus amaldiçoou aquela árvore. Amaldiçoou entre aspas, né? Porque não foi raiva, não foi crueldade, não foi injustiça. Foi uma lição em forma de gesto. Foi uma profecia em ação. Foi Jesus, o maior dos profetas, ensinando uma das verdades mais importantes. Que a nossa vida se mede é pelo fruto e não pela aparência. E lembra que eu falei que não era tempo de figos? Isso também tem significado. Olha, para cobrar fruto do povo de Israel, Jesus não precisava esperar o tempo certo. Porque o tempo de dar fruto para Deus é toda hora, é sempre. Não tem estação, não tem mês certo não, não tem hora certa não. Quem é de Deus tem que dar fruto o ano inteiro, em qualquer época. Isso é ser uma árvore boa. A árvore boa dá fruto em qualquer tempo. Não tem desculpa não. Não vem com, agora eu não tô bem. Tô passando por uma fase difícil. Tô ocupado demais, Rafael. Vou rezar, não. Não vou perdoar aquela pessoa, não. Fez muito mal pra mim. Pois é, a figueira que serve a Deus, ela dá fruto em qualquer tempo. Deus não quer só folha. Deus quer fruto.

0: Senhor Jesus, eu te agradeço pela página que a princípio era muito difícil, né, do evangelho de hoje. Mas eu aprendi que tu não fostes cruel com a figueira, não. Você foi um profeta. E você também és profeta para mim. Senhor, eu confesso que minha vida tem muita folha e pouco fruto. Eu rezo, mas ainda guardo mágoa. Vou à missa, mas ainda faço fofoca. Beijo o crucifixo, mas trato mal a família. Senhor, me dá força para mudar isso. Tira de mim essa religião só de aparência. Coloque em mim fruto de vida santa, fruto de perdão, fruto de paciência, fruto de bondade, para que quando tu chegares perto de mim, tu não encontres só folha, não, mas que encontres fruto. Em nome de Jesus. Amém.
1: Essa canção foi inspirada no Evangelho de Marcos, capítulo 11. Jesus chegou perto de uma figueira coberta de folhas, mas não encontrou fruto. Então disse à árvore que ninguém mais coma de teus frutos. No dia seguinte, a figueira tinha secado até a raiz. Jesus ensinou aos discípulos: tende fé em Deus. E quando estiverdes rezando, perdoai tudo o que tiverdes contra alguém.

0: Olha para dentro de você agora. Sua vida cristã tem mais folha, ou mais fruto, mais conversa, ou mais ação, mais aparência, ou mais perdão. Hoje, dá fruto.
1: Não amanhã.
0: Hoje.
1: Perdoa quem te feriu.
0: Cuida de quem precisa. Sai da aparência. Vira árvore boa.

já de volta, agora 11h39. É, e convido você a continuar na sintonia para o nosso estudo bíblico do dia. Estamos no livro de Jeremias.

0: Olha, 11h40, quero mandar rapidinho aqui abraço para os nossos ouvintes, começando com a Josileide, lá em Linda, França, Sergipe, aquele abraço, Josileide. A Rodrimari, lá em Barrocão. Rafael, gostaria de receber essa música que tocou. Daqui a pouco vou postar, tá bom? Daqui a pouco vou postar a música lá no YouTube e vou compartilhar o link aí com vocês. A reflexão também gravei, daqui a pouco vou postar, depois do almoço. Quero mandar um abraço para Roseli, de Tijucas, em Santa Catarina. Também gostou da reflexão, da música também. Olha, agora quero ler aqui a mensagem da Josélia. Rafael, bom dia. Obrigado pela reflexão do Evangelho de hoje. Até meu marido ficou aqui ouvindo. Que Jesus possa encontrar esses bons frutos na minha família. Amém, Josélia. Um abraço para o seu maridão. Quero também mandar um abraço aqui para a Fernanda Lustosa. Bom dia, Fernanda. Recebi sua mensagem, amiga. Deus abençoe você e toda a família. A Nete, de Ixu, estado da Bahia. Aquele abraço, amiga. Temos mensagem de áudio. Quero ouvir. Alô, bom dia.
1: Olá, Rafael Henrique. Bom dia. Já estou aqui, ligadinha, na Barroso Mix. Ouvindo o seu programa. Esse programa aqui é uma benção. Manda alô pra mim, viu? Marisa.
0: Marisa, aquele abraço.
1: Quero mandar um abraço pra todos vocês aí da rádio, pra você e pra todos os seus ouvintes que estiver ouvindo a Barroso Mix.
0: Amém, aquele abraço pra você também, amiga. Quem mais tá na linha? Alô?
2: Bom dia, tudo bem com vocês? Que Jesus abençoe todos vocês aí. Um ótimo final de semana. Que Deus abençoe a todos. Põe nós em oração, viu, Rafael? Um abraço com Deus. Deus te abençoe muito.
0: Amém! Quem mandou essa mensagem, Jesus? Foi a Maria Thelma, né? Um abraço, Maria Thelma. Alô, Dorinha, também tá na linha. Bom dia.
3: Bom dia, Rafael Henrique. Aqui é a Dorinha do Barrão. Coloca o nosso nome no seu santo terço aí. Minha mãe Terezinha, a Ivoninha já voltou de férias e a Fabiola. Aqui, nós estamos sentindo falta do padre Rosenildo. Cadê ele? Não está mais respondendo.
0: É verdade, né, Dorinha? Temos que voltar com o padre Rosenildo aqui no nosso programa. Depois que a gente começou o estudo bíblico, né? Não teve tempo mais de colocar. Mas vamos ver o que a gente pode fazer para colocar o padre Josileudo, né? Josileudo novamente aqui na rádio. Ele tirava muitas dúvidas, né, dos ouvintes. Foi por falta de tempo mesmo aqui, né? Muita coisa para apresentar no programa. E aí, faltou foi tempo, né, amiga? Vamos ver o que a gente pode fazer para voltar com o padre Josileudo, respondendo aí as dúvidas dos ouvintes. Ora! Um abraço então aí pra todo mundo, meus irmãos. Agora tem... Ah, tem mais áudio aqui. Alô, bom dia.
4: Bom dia, Rafael. Tô aqui maravilhada com a sua interpretação do texto do Evangelho de hoje. Confesso que eu também não entendia. E hoje você esclareceu todas as dúvidas que eu tinha sobre a figueira que Jesus amaldiçoou. E que nós continuamos sendo galhos, mas que um dia possamos produzir frutos, como pede o Evangelho. Parabéns. E se puder, envia para mim ou coloca no YouTube. Eu não estou conseguindo achar as suas reflexões do Evangelho no YouTube. Só o dia de louvor de Santa Rita. Depois disso, eu não consegui mais.
0: Olha, quem
4: fica com Deus, um abraço.
0: Fica com Deus, amiga. Quem mandou a mensagem é a Edna Silva. Ô, Edna, tô postando lá no meu canal pessoal, viu? Não é no canal da rádio, não. Tem o canal Rádio Barroso Mix, né? Onde eu posto lá algumas músicas. E tem o meu pessoal, onde é só reflexão, viu? E também estudo bíblico. É Rafael Henrique Catequista. Pode procurar aí que você vai encontrar. Depois do almoço, eu irei postar a reflexão de hoje lá no canal. Meus irmãos, vamos lá para o estudo bíblico. Chegamos à sexta-feira da nossa primeira semana sobre o livro de Isaías. Estamos quase chegando à metade, então. Serão duas semanas, né? E foi uma semana maravilhosa. Começamos entendendo né, o que é um profeta de verdade. E tá sendo uma bênção, né, meus irmãos? Esse estudo bíblico da Rádio Barroso Mix, estamos aí no livro de Jeremias. Hoje, então, nosso quinto encontro. Deixa eu ver aqui onde paramos ontem. Onde nós paramos ontem? Deixa eu ver aqui, me deu um branco aqui agora. Qual capítulo que nós paramos? Eu anotei aqui, ó. Muito bem. Deixa eu ver aqui.

É, tô procurando aqui onde a gente parou. É... Deixa eu ver aqui, me ajuda aqui, Jesus. Confesso que eu não tô encontrando aqui onde a gente parou o nosso estudo.

0: agora encontrei aqui, meu amigo Jesus me ajudou aqui. Então, hoje, meus irmãos, no nosso quinto encontro da Palavra de Deus sobre o livro de Jeremias, sejam todos bem-vindos aqui a mais um episódio. Hoje a gente vai fechar então a semana. Vamos olhar, né? Vamos olhar para o desfecho que Jeremias passou a vida toda tentando evitar a crise que ele anunciou por décadas, o dia que chegou. Então, hoje então é o capítulo 37. Paramos no 37. Então o exército de Nabucodonosor chegou de vez, em força total. Ele cerca Jerusalém completamente ali pelos quatro lados, sem deixar abertura. A cidade ficou toda cercada, né? Sem entrada e sem saída, sem suprimentos chegando de fora. As semanas foram passando, os meses foram passando, e a situação só piorava, dia após dia. Fome, doenças, o medo crescendo. As mães que não tinham que dar aos filhos pequenos, os soldados lá foram enfraquecendo também. A população olhando, né, para as pedras e sabendo que lá do outro lado havia um exército muito poderoso, muito mais bem armado, muito mais poderoso do que eles. E durante todo esse tempo, sabe o que Jeremias estava fazendo? Ah, você vai descobrir agora. Sejam bem-vindos ao estudo de hoje.
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0: Bom, o que Jeremias estava fazendo era pregando. Ele continuava pregando. Ele continuava indo ao rei Zedequias e dizendo com clareza, com coragem, para ele não resistir, para entregar a cidade ao exército babilônico, dizendo: não vai adiantar lutar contra a Babilônia, eles são mais fortes. A resistência só vai prolongar o sofrimento do povo, vai aumentar o número de mortes. Renda-se. Render-se era a única saída que ainda preservaria vidas humanas. Essa era a mensagem que Jeremias repetia. E era dura de ouvir, especialmente, né, da boca de um homem que era visto como traidor pelos líderes ali da cidade, mas era verdade. Os líderes da cidade ficaram então com raiva de Jeremias. Achavam que ele estava desmoralizando ali o exército, estava espalhando medo, tirando a vontade de lutar dos soldados que estavam ali nos muros, arriscando a vida. Então eles foram até o rei Zedequias e pediram agora a morte do profeta. Antes ele estava preso, agora pediram que matassem ele. E aí o rei Zedequias, fraco, ficou indeciso, não estava incapaz ali de tomar qualquer decisão difícil. E ele deixou que os líderes fizessem o que queriam então com Jeremias. Estava muito abalado o rei Zedequias. E falou para os líderes fazerem o que quisessem com Jeremias. Então, os líderes pegaram Jeremias e o jogaram dentro de uma cisterna. Uma cisterna sem água lá no fundo, mas que estava com uma lama grossa, profunda, que era o suficiente para engolir uma pessoa devagar. Uma cisterna de onde não havia saída. Só conseguia sair de lá com uma ajuda de fora. Então pensa nessa cena, Jeremias, um homem já idoso, né? Nessa altura ele já era idoso, com mais de 40 anos ali de ministério profético, décadas de fidelidade a Deus, já com um corpo marcado, né, por todas as perseguições. E aí ele é jogado dentro de um buraco cheio de lama, vai afundando devagar, no escuro, completamente sozinho. Estava sendo punido exatamente por ter dito a verdade, por ter cumprido o chamado de Deus com fidelidade, sem desviar nem para a direita, nem para a esquerda. Tinha feito tudo certo. Mas havia um homem no palácio, lá no palácio do rei, que chamava Ebed-Meleque. Ebed-Meleque era um servo etíope. Ele era estrangeiro, né, que tinha vindo da África. Então ele era alguém que não pertencia ao povo de Israel por nascimento. Então, quando ele soubesse o que tinham feito com Jeremias, não ficou em silêncio esperando, né, que outra pessoa tomasse a iniciativa. Não ficou pensando no que podia perder, né? Podia perder ali o poder politicamente, né? Ao defender ali o profeta, que todos queriam que matassem. Esse homem, então, foi diretamente ao rei e disse: olha, rei, esses homens fizeram um mal ao lançar Jeremias na cisterna. Isso está errado. Lá ele vai morrer de fome. Então, depois de conversar com o rei autorizou o resgate. E Ebed-Meleque chamou 30 homens, pegaram umas cordas bem resistentes, colocou ali, cuidadosamente, sobre as cordas para proteger Jeremias, durante a subida, para não machucar mais do que ele já estava machucado, conseguiu tirar o profeta de dentro da cisterna, com paciência, com muito cuidado. Então vejam, meus irmãos, tem um ensinamento importante aqui, ó, desse homem. Ele era um estrangeiro, um servo etíope, alguém de fora, né? E ele teve mais coragem de fazer a coisa certa do que os sacerdotes israelitas, do que os líderes religiosos, do que os próprios filhos do povo que se chamavam lá escolhidos por Deus. Então isso ensina que às vezes Deus usa as pessoas que a gente menos espera para fazer o que precisa ser feito. Bom, depois de ser resgatado, Jeremias continuou preso. Mas agora ele ficava lá no pátio da guarda. Era uma forma de prisão, assim, digamos, menos pior. O rei Zedequias mandava chamá-lo em segredo várias vezes para ouvir a palavra de Deus. Zedequias gostava dele. Ele queria ouvir Deus, ficava pedindo para Jeremias falar o que Deus estava dizendo. Ele só ouvia, né? E quando ele não tinha coragem de obedecer. Ele tinha medo dos seus próprios líderes. Tinha medo, né, do que o povo ia pensar se ele cedesse ao profeta. Estava todo mundo rejeitando o profeta, então o rei ficava ali nessa covardia, né? Esse jeito de ouvir Deus, mas não agir segundo o que ouvia. E isso custou tudo que o rei tinha. Porque em 587, Jerusalém caiu. O exército babilônico abriu uma brecha lá nos muros, entrou, conseguiu entrar na cidade. O templo, né, de Salomão havia... que Salomão havia construído lá com tanto carinho, com ouro nas paredes, foi incendiado, foi destruído, pedra por pedra. As paredes de Jerusalém foram demolidas. O povo foi levado em cativeiro, né? Foi amarrado em longas filas, tristes. Eram umas filas, meus irmãos, de centena de quilômetros. Cheio de gente pelo deserto, indo lá para a terra do inimigo. O rei Zedequias tentou fugir, mas foi capturado no deserto de Jericó. Foi levado diante do rei maldoso de Nabucodonosor, né? E ele viveu para ver seus próprios filhos serem executados, um por um ali na sua frente. Depois disso, seus olhos foram arrancados. E ele foi levado, acorrentado para a Babilônia, onde ele morreu. E o profeta havia avisado, né? O profeta havia avisado por décadas, mas o rei nunca ouviu. Então as consequências vieram aí, com toda a força, infelizmente. Jeremias ficou lá em Jerusalém. O general babilônico havia recebido ordens, né, de Nabucodonosor para tratá-lo bem. Trataram Jeremias bem, ele foi libertado, recebeu a liberdade de escolher para onde queria ir. Então ele escolheu ficar. Ele não aproveitou ali a liberdade para recomeçar em outro lugar mais seguro, mais confortável, não. Ficou lá no meio das ruínas com o povo mais pobre. Aqueles que não foram levados em cativeiro. Agora, preciso te dizer algo importante antes da gente fechar essa semana. O que aconteceu com Jerusalém não foi o fim da história de Deus, não. Foi só uma parte dolorosa, necessária. Até Deus sofreu junto. Mas não foi o fim. Porque Deus já havia prometido numa carta, né, que Jeremias enviou aos primeiros exilados, foram levados para a Babilônia, lá, antes mesmo, né, da queda de Jerusalém, que é uma das promessas mais conhecidas e mais amadas de toda a Bíblia. Vou ler para você. Capítulo 29, versículo 11, diz assim: porque eu bem sei os planos que tenho para vós, diz o Senhor, planos de paz e não de mal, para vos dar um fruto e uma esperança. Planos de paz e não de mal, né? Um futuro, uma esperança. Deus falou isso para um povo que estava exilado. Um povo que já havia perdido tudo. E Deus disse: eu tenho planos para você. O sofrimento de hoje não é a minha última palavra sobre a sua vida. O exílio não é o destino final. Eu tenho um futuro guardado para você. E essa promessa é para você também. Qualquer que seja o exílio que você está vivendo agora, qualquer que seja a destruição que você está olhando ao redor, Deus tem planos de paz. Tem um futuro preparado. Tem uma esperança guardada com o seu nome nela. Na semana que vem, a gente vai começar a segunda semana de Jeremias. A gente vai entrar nas lamentações, hein? Também nas profecias, as nações, nas confissões mais íntimas do profeta. E vai fechar com o que Jeremias representa para a nossa fé cristã e para a nossa vida, né? Para a vida de cada um. Não perca, hein? Semana que vem a gente continua nosso estudo. Que Deus abençoe muito o seu final de semana. Eu sou Rafael Henrique, catequista. Até segunda-feira. E vamos agora nos preparar, né, para o Terço Mariano.
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0: Meus irmãos, os ponteiros apontam para o infinito. Meio-dia, salve Maria!

Maria Santíssima, que em vossa imagem milagrosa de Aparecida espalhais inúmeros benefícios sobre o Brasil. Eu, embora indigno de pertencer ao número dos vossos servos, mas desejando participar dos benefícios da vossa misericórdia, prostrado a vossos pés, consagro-vos o entendimento, para que sempre pense no amor que mereceis. Consagro-vos a língua, para que sempre vos louve e propague a vossa devoção. Consagro-vos o coração, para que depois de Deus vos ame sobre todas as coisas. Recebei-nos, ó Rainha incomparável, no ditoso número dos vossos servos. Acolhei-nos debaixo da vossa proteção. Socorrei-nos em nossas necessidades espirituais e temporais, e sobretudo na hora da nossa morte. Abençoai-nos, ó Mãe Celestial, e com vossa poderosa intercessão, fortalecei-nos em nossa fraqueza, a fim de que, servindo-vos fielmente nesta vida, possamos louvar-vos, amar-vos e render-vos graças no céu. Por toda a eternidade, assim seja.

0: pela intercessão de Nossa Senhora Aparecida, Rainha e Padroeira do Brasil, a bênção de Deus Onipotente, Pai, Filho e Espírito Santo, desça sobre vós e permaneça sempre. Amém.
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3: Pelo sinal da Santa Cruz, livrai-nos Deus nosso Senhor dos nossos inimigos. Em nome do Pai, do Filho e do Espírito Santo. Amém. Oferecimento. Divino Jesus, nós vos oferecemos este terço que vamos rezar, contemplando os mistérios de nossa redenção. Concedei-nos pela intercessão de Maria, vossa Mãe Santíssima, a quem nos dirigimos as virtudes necessárias para bem rezá-lo e a graça de ganhar as indulgências anexas a esta santa devoção.
4: Creio em Deus Pai Todo-Poderoso, Criador do céu e da terra, e em Jesus Cristo, seu único Filho, nosso Senhor, que foi concebido pelo poder do Espírito Santo, nasceu da Virgem Maria, padeceu sob Pôncio Pilatos, foi crucificado, morto e sepultado, desceu à mansão dos mortos, ressuscitou ao terceiro dia, subiu aos céus, está sentado à direita de Deus Pai Todo-Poderoso,

0: eterna. Amém.
1: Pai nosso que estais no céu, santificado seja o vosso nome, venha a nós o vosso reino, seja feita a vossa vontade, assim na terra como no céu.
2: O pão nosso de cada dia nos dai hoje, perdoai as nossas ofensas, assim como nós perdoamos a quem nos tem ofendido. E não nos deixeis cair em tentação, mas livrai-nos do mal. Amém.
1: Ave Maria, cheia de graça, o Senhor é convosco. Bendita sois vós entre as mulheres, e bendito é o fruto do vosso ventre, Jesus.
2: Santa Maria, Mãe de Deus, rogai por nós, pecadores, agora e na hora de nossa morte. Amém.
1: Ave Maria, cheia de graça, o Senhor é convosco. Bendita sois vós entre as mulheres, e bendito é o fruto do vosso ventre, Jesus.
2: Santa Maria, Mãe de Deus, rogai por nós, pecadores, agora e na hora de nossa morte. Amém.
1: Ave Maria, cheia de graça, o Senhor é convosco. Bendita sois vós entre as mulheres, e bendito é o fruto do vosso ventre, Jesus.

0: sofre extrema agonia que o faz suar sangue. Unânimos a dor de nosso Senhor para socorrer também aqueles que sofrem. Pai nosso que estais no céu, santificado seja o vosso nome. Venha a nós o vosso reino, seja feita a vossa vontade, assim na terra como no céu.
1: O pão nosso de cada dia nos dai hoje, perdoai as nossas ofensas, assim como nós perdoamos a quem nos tem ofendido. E não nos deixeis cair em tentação, mas livrai-nos do mal. Amém.
0: Ave Maria, cheia de graça, o Senhor é convosco. Bendita sois vós entre as mulheres, e bendito é o fruto do vosso ventre, Jesus.
1: Santa Maria, Mãe de Deus, rogai por nós, pecadores, agora e na hora de nossa morte. Amém.
0: Ave Maria, cheia de graça, o Senhor é convosco. Bendita sois vós entre as mulheres, e bendito é o fruto do vosso ventre, Jesus.
1: Santa Maria, Mãe de Deus, rogai por nós, pecadores, agora e na hora de nossa morte. Amém.
0: Ave Maria, cheia de graça, o Senhor é convosco. Bendita sois vós entre as mulheres, e bendito é o fruto do vosso ventre, Jesus.
1: Santa Maria, Mãe de Deus, rogai por nós, pecadores, agora e na hora de nossa morte. Amém.
0: Ave Maria, cheia de graça, o Senhor é convosco. Bendita sois vós entre as mulheres, e bendito é o fruto do vosso ventre, Jesus.
1: Santa Maria, Mãe de Deus, rogai por nós, pecadores, agora e na hora de nossa morte. Amém.
0: Ave Maria, cheia de graça, o Senhor é convosco. Bendita sois vós entre as mulheres, e bendito é o fruto do vosso ventre, Jesus.
1: Santa Maria, Mãe de Deus, rogai por nós, pecadores, agora e na hora de nossa morte. Amém.
0: Ave Maria, cheia de graça, o Senhor é convosco. Bendita sois vós entre as mulheres, e bendito é o fruto do vosso ventre, Jesus.
1: Santa Maria, Mãe de Deus, rogai por nós, pecadores, agora e na hora de nossa morte. Amém.
0: Ave Maria, cheia de graça, o Senhor é convosco. Bendita sois vós entre as mulheres, e bendito é o fruto do vosso ventre, Jesus.
1: Santa Maria, Mãe de Deus, rogai por nós, pecadores, agora e na hora de nossa morte. Amém.
0: Ave Maria, cheia de graça, o Senhor é convosco. Bendita sois vós entre as mulheres, e bendito é o fruto do vosso ventre, Jesus.
1: Santa Maria, Mãe de Deus, rogai por nós, pecadores, agora e na hora de nossa morte. Amém.
0: Ave Maria, cheia de graça, o Senhor é convosco. Bendita sois vós entre as mulheres, e bendito é o fruto do vosso ventre, Jesus.
1: Santa Maria, Mãe de Deus, rogai por nós, pecadores, agora e na hora de nossa morte. Amém.
0: Ave Maria, cheia de graça, o Senhor é convosco. Bendita sois vós entre as mulheres, e bendito é o fruto do vosso ventre, Jesus.
1: Santa Maria, Mãe de Deus, rogai por nós, pecadores, agora e na hora de nossa morte. Amém.
0: Glória ao Pai, ao Filho e ao Espírito Santo.
1: Como era no princípio, agora e sempre. Amém.
0: Ó Maria concebida sem pecado,
1: rogai por nós que recorremos a vós.
0: Ó meu Jesus,
1: perdoai-nos, livrai-nos do fogo do inferno, levai as almas todas para o céu e socorrei principalmente as que mais precisarem.
0: No segundo mistério, contemplamos a flagelação de nosso Senhor Jesus Cristo. Jesus foi atado a uma coluna, onde os soldados amarravam seus cavalos, e ali mesmo o flagelaram com chicotes que rasgavam suas costas. Que possamos aliviar as dores de nossos irmãos que são flagelados pelas suas enfermidades. Pai nosso que estais no céu, santificado seja o vosso nome. Venha a nós o vosso reino, seja feita a vossa vontade, assim na terra como no céu.
1: O pão nosso de cada dia nos dai hoje, perdoai as nossas ofensas, assim como nós perdoamos a quem nos tem ofendido. E não nos deixeis cair em tentação, mas livrai-nos do mal. Amém.
0: Ave Maria, cheia de graça, o Senhor é convosco. Bendita sois vós entre as mulheres, e bendito é o fruto do vosso ventre, Jesus.
1: Santa Maria, Mãe de Deus, rogai por nós, pecadores, agora e na hora de nossa morte. Amém.
0: Ave Maria, cheia de graça, o Senhor é convosco. Bendita sois vós entre as mulheres, e bendito é o fruto do vosso ventre, Jesus.
1: Santa Maria, Mãe de Deus, rogai por nós, pecadores, agora e na hora de nossa morte. Amém.
0: Ave Maria, cheia de graça, o Senhor é convosco. Bendita sois vós entre as mulheres, e bendito é o fruto do vosso ventre, Jesus.
1: Santa Maria, Mãe de Deus, rogai por nós, pecadores, agora e na hora de nossa morte. Amém.
0: Ave Maria, cheia de graça, o Senhor é convosco. Bendita sois vós entre as mulheres, e bendito é o fruto do vosso ventre, Jesus.
1: Santa Maria, Mãe de Deus, rogai por nós, pecadores, agora e na hora de nossa morte. Amém.
0: Ave Maria, cheia de graça, o Senhor é convosco. Bendita sois vós entre as mulheres, e bendito é o fruto do vosso ventre, Jesus.
1: Santa Maria, Mãe de Deus, rogai por nós, pecadores, agora e na hora de nossa morte.

0: nossa morte. Amém.
1: Ave Maria, cheia de graça, o Senhor é convosco. Bendita sois vós entre as mulheres, e bendito é o fruto do vosso ventre, Jesus.
0: Santa Maria, Mãe de Deus, rogai por nós, pecadores, agora e na hora de nossa morte. Amém.
1: Ave Maria, cheia de graça, o Senhor é convosco. Bendita sois vós entre as mulheres, e bendito é o fruto do vosso ventre, Jesus.
0: Santa Maria, Mãe de Deus, rogai por nós, pecadores, agora e na hora de nossa morte. Amém.
1: Ave Maria, cheia de graça, o Senhor é convosco. Bendita sois vós entre as mulheres, e bendito é o fruto do vosso ventre, Jesus.
0: Santa Maria, Mãe de Deus, rogai por nós, pecadores, agora e na hora de nossa morte. Amém.
1: Ave Maria, cheia de graça, o Senhor é convosco. Bendita sois vós entre as mulheres, e bendito é o fruto do vosso ventre, Jesus.
0: Santa Maria, Mãe de Deus, rogai por nós, pecadores, agora e na hora de nossa morte. Amém.
1: Ave Maria, cheia de graça, o Senhor é convosco. Bendita sois vós entre as mulheres, e bendito é o fruto do vosso ventre, Jesus.
0: Santa Maria, Mãe de Deus, rogai por nós, pecadores, agora e na hora de nossa morte. Amém.
1: Glória ao Pai, ao Filho e ao Espírito Santo.
0: Como era no princípio, agora e sempre. Amém.
1: Ó Maria concebida sem pecado,
0: rogai por nós que recorremos a vós.
1: Ó meu Jesus, perdoai-nos, livrai-nos do fogo do inferno, levai as almas todas para o céu e socorrei principalmente as que mais precisarem. No terceiro mistério, contemplamos a coroação de espinhos de nosso Senhor Jesus Cristo. Teceram uma coroa de espinhos e puseram em sua cabeça. Era uma maneira de debochar da realeza de Jesus e aumentar a sua dor. Que possamos assumir Jesus como verdadeiramente Rei em nossas vidas. Pai nosso que estais no céu, santificado seja o vosso nome. Venha a nós o vosso reino, seja feita a vossa vontade, assim na terra como no céu.
0: O pão nosso de cada dia nos dai hoje, perdoai as nossas ofensas, assim como nós perdoamos a quem nos tem ofendido. E não nos deixeis cair em tentação, mas livrai-nos do mal. Amém.
1: Ave Maria, cheia de graça, o Senhor é convosco. Bendita sois vós entre as mulheres, e bendito é o fruto do vosso ventre, Jesus.
0: Santa Maria, Mãe de Deus, rogai por nós, pecadores, agora e na hora de nossa morte. Amém.
1: Ave Maria, cheia de graça, o Senhor é convosco. Bendita sois vós entre as mulheres, e bendito é o fruto do vosso ventre, Jesus.
0: Santa Maria, Mãe de Deus, rogai por nós, pecadores, agora e na hora de nossa morte. Amém.
1: Ave Maria, cheia de graça, o Senhor é convosco. Bendita sois vós entre as mulheres, e bendito é o fruto do vosso ventre, Jesus.
0: Santa Maria, Mãe de Deus, rogai por nós, pecadores, agora e na hora de nossa morte. Amém.
1: Ave Maria, cheia de graça, o Senhor é convosco. Bendita sois vós entre as mulheres, e bendito é o fruto do vosso ventre, Jesus.
0: Santa Maria, Mãe de Deus, rogai por nós, pecadores, agora e na hora de nossa morte. Amém.
1: Ave Maria, cheia de graça, o Senhor é convosco. Bendita sois vós entre as mulheres, e bendito é o fruto do vosso ventre, Jesus.
0: Santa Maria, Mãe de Deus, rogai por nós, pecadores, agora e na hora de nossa morte. Amém.
1: Ave Maria, cheia de graça, o Senhor é convosco. Bendita sois vós entre as mulheres, e bendito é o fruto do vosso ventre, Jesus.
0: Santa Maria, Mãe de Deus, rogai por nós, pecadores, agora e na hora de nossa morte. Amém.
1: Ave Maria, cheia de graça, o Senhor é convosco. Bendita sois vós entre as mulheres, e bendito é o fruto do vosso ventre, Jesus.
0: Santa Maria, Mãe de Deus, rogai por nós, pecadores, agora e na hora de nossa morte. Amém.
1: Ave Maria, cheia de graça, o Senhor é convosco. Bendita sois vós entre as mulheres, e bendito é o fruto do vosso ventre, Jesus.
0: Santa Maria, Mãe de Deus, rogai por nós, pecadores, agora e na hora de nossa morte. Amém.
1: Ave Maria, cheia de graça, o Senhor é convosco. Bendita sois vós entre as mulheres, e bendito é o fruto do vosso ventre, Jesus.
0: Santa Maria, Mãe de Deus, rogai por nós, pecadores, agora e na hora de nossa morte. Amém.
1: Ave Maria, cheia de graça, o Senhor é convosco. Bendita sois vós entre as mulheres, e bendito é o fruto do vosso ventre, Jesus.
0: Santa Maria, Mãe de Deus, rogai por nós, pecadores, agora e na hora de nossa morte. Amém.
1: Glória ao Pai, ao Filho e ao Espírito Santo.
0: Como era no princípio, agora e sempre. Amém.
1: Ó Maria concebida sem pecado,
0: rogai por nós que recorremos a vós.
1: Ó meu Jesus,
0: perdoai-nos, livrai-nos do fogo do inferno, levai as almas todas para o céu e socorrei principalmente as que mais precisarem.
2: No quarto mistério, contemplamos a dolorosa subida do Calvário. Sobre as costas de Jesus é colocada uma pesada cruz. Sobre ela estão nossos pecados. Que possamos carregar as cruzes dos nossos irmãos e aliviar o peso de seu sofrimento. Pai nosso que estais no céu, santificado seja o vosso nome. Venha a nós o vosso reino, seja feita a vossa vontade, assim na terra como no céu.
0: O pão nosso de cada dia nos dai hoje, perdoai as nossas ofensas, assim como nós perdoamos a quem nos tem ofendido. E não nos deixeis cair em tentação, mas livrai-nos do mal. Amém.
2: Ave Maria, cheia de graça, o Senhor é convosco. Bendita sois vós entre as mulheres, e bendito é o fruto do vosso ventre, Jesus.
0: Santa Maria, Mãe de Deus, rogai por nós, pecadores, agora e na hora de nossa morte. Amém.
2: Ave Maria, cheia de graça, o Senhor é convosco. Bendita sois vós entre as mulheres, e bendito é o fruto do vosso ventre, Jesus.
0: Santa Maria, Mãe de Deus, rogai por nós, pecadores, agora e na hora de nossa morte. Amém.
2: Ave Maria, cheia de graça, o Senhor é convosco. Bendita sois vós entre as mulheres, e bendito é o fruto do vosso ventre, Jesus.
0: Santa Maria, Mãe de Deus, rogai por nós, pecadores, agora e na hora de nossa morte. Amém.
2: Ave Maria, cheia de graça, o Senhor é convosco. Bendita sois vós entre as mulheres, e bendito é o fruto do vosso ventre, Jesus.
0: Santa Maria, Mãe de Deus, rogai por nós, pecadores, agora e na hora de nossa morte. Amém.
2: Ave Maria, cheia de graça, o Senhor é convosco. Bendita sois vós entre as mulheres, e bendito é o fruto do vosso ventre, Jesus.
0: Santa Maria, Mãe de Deus, rogai por nós, pecadores, agora e na hora de nossa morte. Amém.
2: Ave Maria, cheia de graça, o Senhor é convosco. Bendita sois vós entre as mulheres, e bendito é o fruto do vosso ventre, Jesus.
0: Santa Maria, Mãe de Deus, rogai por nós, pecadores, agora e na hora de nossa morte. Amém.
2: Ave Maria, cheia de graça, o Senhor é convosco. Bendita sois vós entre as mulheres, e bendito é o fruto do vosso ventre, Jesus.
0: Santa Maria, Mãe de Deus, rogai por nós, pecadores, agora e na hora de nossa morte. Amém.
2: Ave Maria, cheia de graça, o Senhor é convosco. Bendita sois vós entre as mulheres, e bendito é o fruto do vosso ventre, Jesus.
0: Santa Maria, Mãe de Deus, rogai por nós, pecadores, agora e na hora de nossa morte. Amém.
2: Ave Maria, cheia de graça, o Senhor é convosco. Bendita sois vós entre as mulheres, e bendito é o fruto do vosso ventre, Jesus.
0: Santa Maria, Mãe de Deus, rogai por nós, pecadores, agora e na hora de nossa morte. Amém.
2: Ave Maria, cheia de graça, o Senhor é convosco. Bendita sois vós entre as mulheres, e bendito é o fruto do vosso ventre, Jesus.
0: Santa Maria, Mãe de Deus, rogai por nós, pecadores, agora e na hora de nossa morte. Amém.
2: Glória ao Pai, ao Filho e ao Espírito Santo.
0: Como era no princípio, agora e sempre. Amém.
2: Ó Maria concebida sem pecado,
0: rogai por nós que recorremos a vós.
2: Ó meu Jesus,
1: perdoai-nos e livrai-nos do fogo do inferno, levai as almas todas para o céu e socorrei principalmente as que mais precisarem.
2: No quinto mistério, contemplamos a crucificação e morte de nosso Senhor Jesus Cristo. Naquela cruz está a nossa salvação. Ao morrer, o Senhor sepultou a morte e nos resgatou do pecado. Rezemos por tantos irmãos nossos crucificados em suas dores, enfermidades e sofrimentos. Pai nosso que estais no céu, santificado seja o vosso nome. Venha a nós o vosso reino, seja feita a vossa vontade, assim na terra como no céu.
0: O pão nosso de cada dia nos dai hoje, perdoai as nossas ofensas, assim como nós perdoamos a quem nos tem ofendido. E não nos deixeis cair em tentação, mas livrai-nos do mal. Amém.
2: Ave Maria, cheia de graça, o Senhor é convosco. Bendita sois vós entre as mulheres, e bendito é o fruto do vosso ventre, Jesus.
0: Santa Maria, Mãe de Deus, rogai por nós, pecadores, agora e na hora de nossa morte. Amém.
2: Ave Maria, cheia de graça, o Senhor é convosco. Bendita sois vós entre as mulheres, e bendito é o fruto do vosso ventre, Jesus.
0: Santa Maria, Mãe de Deus, rogai por nós, pecadores, agora e na hora de nossa morte. Amém.
2: Ave Maria, cheia de graça, o Senhor é convosco. Bendita sois vós entre as mulheres, e bendito é o fruto do vosso ventre, Jesus.
0: Santa Maria, Mãe de Deus, rogai por nós, pecadores, agora e na hora de nossa morte. Amém.
2: Ave Maria, cheia de graça, o Senhor é convosco. Bendita sois vós entre as mulheres, e bendito é o fruto do vosso ventre, Jesus.
0: Santa Maria, Mãe de Deus, rogai por nós, pecadores, agora e na hora de nossa morte. Amém.
2: Ave Maria, cheia de graça, o Senhor é convosco. Bendita sois vós entre as mulheres, e bendito é o fruto do vosso ventre, Jesus.
0: Santa Maria, Mãe de Deus, rogai por nós, pecadores, agora e na hora de nossa morte. Amém.
2: Ave Maria, cheia de graça, o Senhor é convosco. Bendita sois vós entre as mulheres, e bendito é o fruto do vosso ventre, Jesus.
0: Santa Maria, Mãe de Deus, rogai por nós, pecadores, agora e na hora de nossa morte. Amém.
2: Ave Maria, cheia de graça, o Senhor é convosco. Bendita sois vós entre as mulheres, e bendito é o fruto do vosso ventre, Jesus.
0: Santa Maria, Mãe de Deus, rogai por nós, pecadores, agora e na hora de nossa morte. Amém.
2: Ave Maria, cheia de graça, o Senhor é convosco. Bendita sois vós entre as mulheres, e bendito é o fruto do vosso ventre, Jesus.
0: Santa Maria, Mãe de Deus, rogai por nós, pecadores, agora e na hora de nossa morte. Amém.
2: Ave Maria, cheia de graça, o Senhor é convosco. Bendita sois vós entre as mulheres, e bendito é o fruto do vosso ventre, Jesus.
0: Santa Maria, Mãe de Deus, rogai por nós, pecadores, agora e na hora de nossa morte. Amém.
2: Ave Maria, cheia de graça, o Senhor é convosco. Bendita sois vós entre as mulheres, e bendito é o fruto do vosso ventre, Jesus.
0: Santa Maria, Mãe de Deus, rogai por nós, pecadores, agora e na hora de nossa morte. Amém.
2: Glória ao Pai, ao Filho e ao Espírito Santo.
0: Como era no princípio, agora e sempre. Amém.
2: Ó Maria concebida sem pecado,
0: rogai por nós que recorremos a vós.
2: Ó meu Jesus, perdoai-nos, livrai-nos do fogo do inferno, levai as almas todas para o céu e socorrei principalmente as que mais precisarem. Infinitas graças vos damos, soberana Rainha, pelos benefícios que todos os dias recebemos de vossas mãos liberais. Dignai-vos, agora e sempre, tomar-nos debaixo de vosso poderoso amparo e, para mais vos obrigar, vos saudamos como a Salve Rainha.
0: Salve Rainha, Mãe de Misericórdia, vida, doçura e esperança nossa salve. A vós bradamos os degradados filhos de Eva, a vós suspiramos, gemendo e chorando nesse vale de lágrimas. Eia, pois, advogada nossa, esses vossos olhos misericordiosos a vós volvei, e depois deste desterro, mostrai-nos Jesus, bendito fruto de vosso ventre. Ó clemente, ó piedosa, ó doce sempre Virgem Maria.
2: Rogai por nós, Santa Mãe de Deus,
0: para que sejamos dignos das promessas de Cristo. Amém. Amém.
2: Em nome do Pai, do Filho e do Espírito Santo. Amém. Amém.
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4: Louvado seja nosso Senhor Jesus Cristo, para sempre seja louvado. Apresentamos, nesse momento, as intenções para esta Santa Missa. Pedimos a Deus suas bênçãos, sua proteção e sua misericórdia sobre cada um dos nomes que agora serão lembrados em oração. Senhor, olhai com carinho por Maria do Socorro Ferreira Dantas, Everaldo Barbosa Dantas, Luiz Eduardo Ferreira Dantas, Antônio Carlos Felipe da Silva, Augusta Teixeira dos Santos, Alexandre Viana da Trindade, Pedro Viana, Edson Martins, Luzinete Carneiro Oliveira Carneiro, Dinalva Maria da Silva, Henrique Borges Massaroto, Ana Dalva Alves Duarte, Denis Leonardo e Mário, Humberto Ilvio de Souza, Josélia da Silva Eugênio Moreira, Edivaldo José Moreira, Vânia Lúcia Araújo Magalhães, Fábio Marcelo Fonseca de Souza, Kelly Cristina Rodrigues Furtado, Valdete Rodrigues Furtado, Moisés de Souza Furtado, Kedson Rodrigues Furtado, Abadia Maria Lopes, Carlos Rodrigues Lopes, Cristina Barbosa, Bruna Barbosa, Tiago Barbosa, Lucas Eduardo, Clotildes de Jesus Oliveira, Lívia Oliveira Rodrigues, Carmen Lúcia da Silva Rodrigues, Antônio Geraldo Soares Bicalho, Elis Regina Rodrigues de Moraes, Vivian Oliveira Rodrigues, Ítalo Oliveira Rodrigues, Valdir Oliveira Rodrigues, Roseli Maciel da Silva, Antônio Maciel da Silva, Maria Alexandre de Souza, Sabrina Alexandre, Lorenzo Alexandre, Pedro Henrique Souza, Maria José da Silva Castro, Marco Túlio Pereira Canuto Moraes, Eric Canuto Moraes, Rosilaine Pereira de Oliveira, Francineide Faustino da Silva, Gilcileia Silva Nascimento, Silvio Rodrigues da Silva, Maria Dalva Mendes, Maria das Dores Rabelo, Antônio Portilho Rabelo, Sebastião Portilho Rabelo, Cássia Maria Rabelo, Romualdo Portilho Rabelo, Renato Portilho Rabelo, Eunice de Almeida Pires, Nicole de Almeida, Beatriz Ferreira de Miranda, Fátima Ferreira, Alice Alves Magalhães, Maria Gorete Rabelo, Justina Delfino Tinoco, Jonas Pereira de Oliveira, Lucineide Delfino de Oliveira, Ana Beatriz Delfino da Silva, Leandro Delfino de Oliveira, Larissa Delfino, Lara Delfino. Rezemos também por Cleide da Luz Martins, Conceição Araújo da Silva, Josete Santos Silvino, Neuzeni de Abreu Amorim Martins, Valéria Vicente Filho, Maria das Dores Nascimento Soares, Maria Roseli Silva, Edna da Silva Oliveira, Elis Regina Rodrigues de Moraes, Fabiana Ribeiro, Divaleia Luiz, Raquel Rodrigues Faria Alter, Silvio Mauro Martins, Maria dos Anjos Augusta da Silva, Rita Santana Santos, sua filha Laís e sua neta Maria, José Salles Ribeiro, Maria Thelma de Jesus, Adelmo José de Cândido, Solange Aparecida Duarte de Cândido, Gilvânia Cabral Andrade, Eliane Antônia de Paula, Lenilza Aparecida Lourenço, Larissa Silva Santos, Valdete Rita da Silva, Rosângela Gonçalves, Ailson Souza de Lima, Gabriel Nogueira, Isaura Barbosa de Araújo, Jordânia Maria Ferreira, Maria da Conceição, Alba de Moraes, Tereza Cristina da Silva, José Batista Nogueira Santos, Cleide Sena Leal, Alzira Baeta Dutra, Regiane Pinto da Conceição, Andriza Rosado Barbosa e Ângela Maria Lombardi. Que o Senhor abençoe, guarde e proteja cada um deles. Amém.
5: Caríssimos irmãos e irmãs, a liturgia de hoje nos fala dos frutos que devemos produzir como resultados do amor que temos e dos dons que Deus nos concedeu. Devemos, portanto, colocá-los a serviço dos outros, confiantes no Senhor, que escuta e atende nossa oração. Iniciemos esta celebração no oitavo dia da novena perpétua a Jesus misericordioso pedindo: derramai torrentes de vossa misericórdia sobre nós. Cantemos.

0: Louvado seja nosso Senhor Jesus Cristo.
1: Para sempre seja louvado.
0: Queridos irmãos, filhos e filhas, acolho a todos que aqui se reúnem nesta sexta-feira, tanto para a novena perpétua de Jesus Misericordioso, como para nós uma data muito importante, porque nós, hoje, dia 29, com esta missa e depois seguimos com as 1000 Ave Marias, pedidos que foram recolhidos durante todo o mês de maio. Esses pedidos que num primeiro momento já foram levados até a ermida de Nossa Senhora de Fátima, mas estes mesmos pedidos se encontram na lateral da imagem de Nossa Senhora de Fátima, aqui presentes, pedindo a Deus por Maria. Saúdo quem está acompanhando em casa e lembrando que poderá, nesta missa e depois à tarde, acompanhar as 1000 Ave Marias pela TV Evangelizar e pelo YouTube Padre Manzotti na íntegra. Iniciemos em nome do Pai, do Filho e do Espírito Santo.
1: Amém.
0: Que a graça, a paz de Deus que é nosso Pai, de Jesus Cristo com o Espírito Santo, esteja com todos vocês.
1: Bendito seja Deus que nos reuniu no amor de Cristo.
0: Querido povo de Deus, nós neste mês, o quanto pedimos, o quanto lembramos, o quanto refletimos Nossa Senhora. Hoje não é uma liturgia pela Igreja Mariana, mas nós queremos trazer esta figura tão forte de Maria, que nos trouxe o fruto bendito de seu ventre, Jesus Cristo. Mulher de escuta, mulher de meditação, vamos pedir perdão pelas vezes que nós não seguimos este exemplo, exemplo de virtude santificante que Maria nos dá. Cantemos.

0: Deus, cheio de misericórdia e compaixão, perdoe os nossos pecados e nos conduza à vida eterna.
1: Amém.
0: Oremos. Mais uma vez, quero colocar todas as intenções que estão ali naquele livro, em brochura, aos pés, ao lado, na verdade, da imagem de Nossa Senhora de Fátima. Pedidos que foram recolhidos durante o mês inteiro. Pessoas que ligaram do Brasil e fora do Brasil, colocando seus nomes, seus familiares. Mas ainda é tempo de você fazê-lo. Ligue para os nossos atendentes, 0800 410 6060, ou mande um WhatsApp, são as duas formas mais rápidas, 41 3221 6060. Rezo a Deus, oração por Ivo e Érica, 31 anos de matrimônio, aniversário do nosso colaborador da obra, Padre Kleina, e rezo por todos os associados, citando estes: Francisco Antônio Vitor Rocha, Santana de Aracaú, Ceará, Viviane Aparecida Vieira, Araucária, Paraná, Edivaldo Viana Batista, Coronel Fabriciano, Minas Gerais. Qual a sua intenção hoje?

0: Senhor Deus, concedei aos vossos servos e servas a perfeita saúde de alma e de corpo. E pela gloriosa intercessão da bem-aventurada sempre Virgem Maria, livrai-nos das tristezas do tempo presente e conduzi-nos às alegrias eternas. Por nosso Senhor Jesus Cristo, vosso Filho, que é Deus, e convosco vive e reina na unidade do Espírito Santo, por todos os séculos dos séculos.
1: Amém.
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3: Leitura da primeira carta de São Pedro. Caríssimos, o fim de todas as coisas está próximo. Vivei com inteligência e vigiai, dados à oração. Sobretudo, cultivai o amor mútuo com todo o ardor, porque o amor cobre uma multidão de pecados. Sede hospitaleiros uns com os outros, sem reclamações, como bons administradores da multiforme graça de Deus. Cada um coloque à disposição dos outros o dom que recebeu. Se alguém tem o dom de falar, proceda como com palavras de Deus. Se alguém tem o dom do serviço, exerça-o como capacidade proporcionada por Deus, a fim de que, em todas as coisas, Deus seja glorificado em virtude de Jesus Cristo, a quem pertencem a glória e o poder pelos séculos dos séculos. Amém. Caríssimos, não estranheis o fogo da provação que alastra entre vós, como se alguma coisa de estranho vos estivesse acontecendo. Alegrai-vos por participar dos sofrimentos de Cristo, para que possais também exultar de alegria na revelação da sua glória. Palavra do Senhor.
2: Graças a Deus. Em resposta a esta leitura, cantemos o Salmo 95, que tem a seguinte antífona: O Senhor vem julgar nossa terra. Todos.
4: O Senhor vem julgar nossa terra.
2: Salmodiemos.

Publicai entre as nações, reina o Senhor. Ele firmou o universo inabalável e os povos ele julga com justiça.

E exulte a terra, aplauda o mar com o que vive em suas águas. Os campos com seus frutos rejubilem e exultem as florestas e as matas.

Senhor, pois ele vem, porque vem para julgar a terra inteira. Governará o mundo todo com justiça e os povos julgará com lealdade.

0: O Senhor esteja convosco.
1: Ele está no meio de nós.
0: Proclamação do Evangelho de Jesus Cristo, segundo Marcos.
1: Glória a vós, Senhor.
0: Tendo sido aclamado pela multidão, Jesus entrou no templo de Jerusalém e observou tudo. Mas como já era tarde, saiu para Betânia com os 12. No dia seguinte, quando saíam de Betânia, Jesus teve fome. De longe, ele viu uma figueira coberta de folhas e foi até lá ver se encontrava algum fruto. Quando chegou perto, encontrou somente folhas, pois não era tempo de figos. Então Jesus disse à figueira: que ninguém mais coma dos teus frutos. E os discípulos escutaram o que ele disse. Chegaram a Jerusalém. Jesus entrou no templo e começou a expulsar os que vendiam e os que compravam no templo. Derrubou a mesa dos cambistas e as cadeiras dos vendedores de pombas. Ele não deixava ninguém carregar nada através do templo, ensinava o povo dizendo: não está escrito, minha casa será chamada casa de oração para todos os povos. No entanto, vós fizestes dela uma toca de ladrões. Os sumos sacerdotes, os mestres da lei, ouviram isso e começaram a procurar uma maneira de o matar. Mas tinham medo de Jesus, porque a multidão estava maravilhada com o ensinamento dele. Ao entardecer, Jesus e os discípulos saíram da cidade. Na manhã seguinte, quando passavam, Jesus e os discípulos viram que a figueira tinha secado até a raiz. Pedro então lembrou-se e disse a Jesus: olha, mestre, a figueira que amaldiçoaste secou. Jesus lhe disse: tende fé em Deus. Em verdade vos digo, se alguém disser a esta montanha: levanta-te, atira-te ao mar, e não duvidar no seu coração, mas acreditar que isso vai acontecer, isso acontecerá. Por isso vos digo, tudo o que pedirdes em oração, acreditai que já o recebestes, e assim será. Quando estiverdes rezando, perdoai tudo o que tiveres contra alguém, para que o vosso Pai que está nos céus também perdoe os vossos pecados. Palavra da salvação.
1: Glória a vós, Senhor.
0: Que a palavra de Deus perdoe os nossos pecados.
1: Amém.
0: Cantemos: a vossa proteção recorremos, Santa Mãe de Deus.

filhos amados, durante o finalzinho do mês de abril e todo o mês de maio, nós recolhemos intenções de várias formas, o que resultou neste encadernamento mais parecendo um compêndio. No final da missa, vamos mostrar um vídeo da primeira parte do prometido, que era de levar até a ermida de Fátima, em Portugal. E o fiz, oferecendo todos os nomes que estão lá, e também um buquê de flores, que na verdade eu ganhei na peregrinação, e senti no coração que deveria deixar lá, em nome de todos vocês, queridos filhos e filhas. Quero lembrá-los de alguns pontos. Depois da missa, recitaremos as 1000 Ave Marias. Lembro que Nossa Senhora, Deus, não precisa, seja 50, 100, 500, não se trata de número, Deus não leva em conta, somos nós que precisamos. Somos nós que nos propomos com amor, nessas 1000 Ave Marias, elevar 1000 rosas a Nossa Senhora, por sempre ser nossa mãe terna, intercessora, esta mãe que nos ajuda tanto. Cada um se sinta à vontade de chamá-la como quiser. Aqui, fruto de toda essa viagem, peregrinação que fiz, com mais de 200 peregrinos, mas o mês inteiro recolhendo, este ano temos a imagem de Nossa Senhora de Fátima, a chame de Fátima, a chame Mãe do Carmo, Madrinha da Obra, a chame Mãe Aparecida, Padroeira do Brasil, a chame Mãe de Lourdes, não importa, Mãe do Guadalupe, é a mesma Maria de Nazaré que cantamos no início da missa. Mas rezemos, rezemos. Num segundo momento, me dirijo a falar sobre o Evangelho. A primeira parte, existe algo que parece um tanto estranho. Não existe, inclusive, ponto comum entre os exegetas. Fico com aquilo que me parece mais lógico, seguindo também um grande exegeta. Jesus chega à tarde em Jerusalém. Diz o texto de Marcos que ele passa pelo templo e observa tudo. Mas é tarde. E ele vai alguns quilômetros e pernoita em Betânia. Sabemos que ele vai pousar, dormir, pernoitar na casa de Maria, de Marta e de Lázaro. No outro dia, quando ele de manhã, ele vê uma figueira e vai ter fome. Jesus é humano. E é tão bonito ver isso. É tão gratificante saber que o nosso Deus tomou uma forma humana. Que é um de nós que sentiu fome. Sim. Deus veio a nós por aquela que é toda cheia de graça. Mas a fome de Jesus não era de figo. Podemos imaginar que fosse, mas não é. Deus tem fome e sede da humanidade. Por isso, interprete aquilo que foi dito, uma maldição de Jesus, muito ligado à expulsão dos vendilhões do templo. Aquela figueira que não produziu fruto e não era tempo, era o povo de Israel, que
que não produzia frutos de uma intimidade com Deus, de uma transformação, de uma conversão, era apenas ritos. E eles acabaram fazendo do templo, como o próprio Marcos nos diz, que na boca de Jesus, um covil de ladrões. E Jesus denuncia isso, uma religiosidade feita com interesses, uma religiosidade feita de preceitos sem espiritualidade. Será que também não, às vezes não somos nós esta figueira que não produz fruto? Jesus volta ao templo e toma uma atitude. Vira as mesas dos cambistas, abre as gaiolas, põe por terra todos os vendilhões e diz: minha casa será uma casa de oração. Que assim seja. E hoje será. A começar com esta missa, já tivemos 7:30, mas a tarde toda uma casa de oração, das 1000 ave-marias, culminando com a missa e a coroação da imagem, como é costume e uma grande tradição no Brasil. Nós o faremos hoje, mas em muitas paróquias, muitas comunidades, domingo terá coroação. Isso responde uma memória afetiva. Não faz muito que estive na minha cidade natal, Paraíso do Norte, e eu lembrava que no mês de maio, um homem que foi inspirador da minha vocação fazia sair andores pela cidade inteira, o mês de maio inteiro, um frio. E lembro que eu era pequeno, mas eu achava tão lindo aquilo, com velas acesas todas as noites, a televisão não nos prendia, eu, meus irmãos, minha mãe, cantando.

E íamos um dia numa casa, outro dia na outra casa, até no último dia culminar com a coroação, que sempre muito bem feita pelas irmãs filhas da caridade. Conto-lhes um pouco da minha memória afetiva deste mês de maio, para que nós também tenhamos e busquemos em nós, como Maria esteve presente na minha vida, na tua vida. E hoje é um dia de louvarmos a Nossa Senhora. Meus irmãos e irmãs, ainda cabe-lhes algo do Evangelho que é muito forte. Já tendo falado sobre a primeira parte, tem a segunda. Que Pedro disse: Senhor, viste que a figueira secou? O que disse Jesus? Me marcou muito essa palavra e quero que lhes marque. Tenha fé. Vou lhe dizer hoje, diante de tantas intenções que chegaram e que estão chegando, vocês vão ver à tarde assistentes da associação trazendo intenções. Tenha fé. Reze com fé, porque disse Nosso Senhor, grave no teu coração: se tiverdes fé e disserem a esta montanha, arranca-te e vai ao mar, ela irá. E Jesus continua uma frase que Santa Teresa d'Ávila usava muito: se rezardes já no coração, acreditando que a graça foi dada, ireis receber. Serei textual, a ideia é essa, mas quero citar para quem estará conosco nestas mil Ave Marias, presencialmente, pela TV, pelo YouTube, Padre Manzotti. Disse Jesus, e isso vale para todos nós, se está com batedeira, está com depressão, com vício, se está com uma depressão grande hoje no rádio, meu Deus, as participações foram tanto difíceis, mas essa é a vida do povo, também as nossas frustrações, nossas angústias. Hoje nós refletimos Jó, que foi muito claro dizer assim: eu acordo e parece que tudo é mentira. Você já passou por essa situação? Já parou por esse momento, quando você está num momento tão doloroso que se acorda, você leva um susto e fala: meu Deus, isso não é comigo? Mas é. Jesus foi humano, nós somos humanos, e nem tudo acontece como nós gostaríamos que acontecesse. Mas veja o que disse Jesus hoje, como um grande presente para abrir as mil Ave Marias: tende fé em Deus. Em verdade eu vos digo, escute, faça essa pausa para que você antene. Se alguém disser a essa montanha, levanta-te, atira ao mar, e não duvidar no seu coração, mas acreditar que isso vai acontecer, assim acontecerá. Ah, padre, isso é figura de linguagem, por amor de Deus, não me venha com isso. É reduzir demais a palavra de Deus, tudo em figura de linguagem. O Senhor está dizendo, e é verdade, porque Ele continua dizendo: por isso eu vos digo, Dona Maria, seu Zé, seu Antônio, Reginaldo, está falando não para os títulos, está falando para as nossas lutas, nossas batalhas, nossos medos, nossas insônias. Tudo que pedirdes em oração, acreditai que já o recebestes, e assim será.
como Deus nos presenteia com uma liturgia própria para quem vai enveredar na oração. Vou repetir, para que alguém que esteja duvidando, que a graça parece não estar demorando, para alguém que está desistindo, põe isso no teu coração. Tudo o que pedirdes na oração, acreditai que já o recebestes, e assim será. Por isso agora, qual o pedido que você vai fazer? Qual o pedido que você vai fazer a Deus por Maria? Reze. Nós começamos cantando: a vossa proteção recorremos, Mãe. Daqui a pouco virão as preces. Mas é claro que temos que colocar nessas mil ave-marias o Santo Padre, o Papa. Vamos colocar os 100 anos da Arquidiocese de Curitiba. Vamos colocar a paz no mundo. Nossa Senhora de Fátima pedia tanto rezar pela paz. Paz no mundo. Vamos colocar a obra evangelizar nas suas lutas. E não são poucas, acredite. O inimigo continua forte. Mas eu sempre acredito, atrasando, jamais nos derrotando. Atrasando a obra da construção, da inauguração, mas nunca derrotando. Mas eu quero falar com você, no fundo da tua alma, qual pedido você apresenta agora? Mãe, eu preciso desta graça. Eu preciso. Fale com Nossa Senhora. Fale com a mãe.

acolhendo os pedidos que estão vindo do mundo inteiro. Não olhe a nossa falta de fé, mas nós estamos nos apegando naquilo que teu filho falou, mãe. Se rezarmos já agradecendo, assim será. Então, mãe, nós lutamos contra tudo e contra todos, nas lutas que são aparentes, mas nas lutas que são internas, escondidas, guardadas. Tu bem sabes, mãe. Mas livrai-nos de todos os males, de pé.

0: elevemos a Deus as nossas confiantes preces.
1: Ao final de cada prece, rezemos: por intercessão de Maria, atendei-nos, Senhor.
2: Por intercessão de Maria, atendei-nos, Senhor.
1: Para que a Igreja, santa e peregrina, permaneça fiel ao serviço e ao amor fraterno, anunciando a vinda do Reino, nós vos pedimos.
2: Por intercessão de Maria, atendei-nos, Senhor.
1: Para que as autoridades governem com sabedoria e justiça, segundo a vontade de Deus, nós vos pedimos.
2: Por intercessão de Maria, atendei-nos, Senhor.
1: Para que nossos dons sejam postos a serviço do bem comum e da glorificação de Deus, fonte de todo o bem, nós vos pedimos.
2: Por intercessão de Maria, atendei-nos, Senhor.
1: Para que os frutos dessas mil ave-marias que hoje iremos rezar sejam colhidos pela vossa graça e misericórdia, nós vos pedimos.
2: Por intercessão de Maria, atendei-nos, Senhor.
0: Ó Deus, de grande misericórdia, bondade infinita, eis que hoje neste novenário perpétuo, por intercessão de Nossa Senhora de Guadalupe, padroeira das Américas, venho suplicar as graças necessárias para mim e para meus familiares. Coloque a sua intenção mais uma vez. Ó Senhor,
3: aumentai em nós sem cessar
0: todos
3: a vossa misericórdia,
0: a fim de que possamos cumprir fielmente a vossa santa vontade durante toda a nossa vida e na hora da morte. Que o poder da vossa misericórdia nos defenda dos ataques dos inimigos da nossa salvação. Jesus é a nossa confiança. Pelo seu coração misericordioso, como por uma porta aberta, esperamos entrar no céu. Amém.

0: Misericórdia divina que nos acompanha em todos os momentos da vida.
1: Eu confio em vós.
0: Misericórdia divina que nos defende.

0: misericordiosíssimo Jesus, que dissestes que quereis misericórdia, eis que estou trazendo a mansão do vosso compassivo coração as almas do purgatório, almas que vos são muito queridas e que, no entanto, devem dar reparação à vossa justiça. Que torrentes de sangue e água que brotam do vosso coração apaguem as chamas do fogo do purgatório, para que também ali seja glorificado o poder da vossa misericórdia.
1: Eterno Pai, olhai com misericórdia para as almas que sofrem no purgatório e que estão encerradas no coração compassivo de Jesus, vosso Filho, e por toda a amargura que estava inundada a sua alma santíssima, mostreis vossa misericórdia às almas que se encontram sob o olhar da vossa justiça. Não olheis para elas de outra forma, senão através das chagas de Jesus, vosso Filho muito amado, porque nós cremos que a vossa bondade e misericórdia são incomensuráveis. Amém.
0: Atendei-nos, ó Pai, nós vo-lo pedimos por teu Filho no Espírito Santo.
1: Amém. 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Cantemos.

0: Orai, irmãos e irmãs, para que o meu e o vosso sacrifício seja aceito por Deus Pai Todo-Poderoso.
1: Receba o Senhor por tuas mãos este sacrifício, para a glória do seu nome, para nosso bem e de toda a sua santa igreja.
0: Acolhei, Senhor, as orações do vosso povo com a oblação deste sacrifício, para que por intercessão da bem-aventurada Virgem Maria, Mãe do vosso Filho, todos sejam atendidos em suas preces e confirmados em suas súplicas. Por Cristo nosso Senhor.
1: Amém.
0: O Senhor esteja convosco.
1: Ele está no meio de nós.
0: Corações ao alto.
1: O nosso coração está em Deus.
0: Demos graças ao Senhor e nosso Deus.
1: É nosso dever e nossa salvação.
0: Na verdade, é digno e justo, é nosso dever e salvação dar-vos graças sempre em todo lugar, Senhor Pai Santo, Deus eterno e todo-poderoso, e proclamar-vos admirável na perfeição dos vossos santos, na comemoração da bem-aventurada Virgem Maria, exaltamos ainda mais vossa clemência, inspirando-nos no hino que ela mesma cantou em vosso louvor. De fato, fizestes grandes coisas por toda a terra, e de geração em geração manifestastes a vossa infinita misericórdia, quando olhastes para a humildade de vossa serva e nos destes, por meio dela, o autor da salvação da humanidade, vosso Filho Jesus Cristo, Senhor nosso. Por ele, os coros dos anjos adoram a vossa grandeza e se alegram eternamente na vossa presença. Concedei-nos também nós associar-nos aos seus louvores, dizendo a uma só voz:
1: Santo, Santo, Santo, Senhor Deus do Universo, o céu e a terra proclamam a vossa glória, hosana nas alturas, bendito que vem em nome do Senhor, hosana nas alturas.
0: Na verdade, ó Pai, vós sois santo e fonte de toda santidade, santificai, pois, estes dons, derramando sobre eles o vosso Espírito, a fim de que se tornem para nós o corpo, o sangue de nosso Senhor Jesus Cristo.
1: Enviai o vosso Espírito Santo.
0: Estando para ser entregue, abraçando livremente a paixão, Jesus tomou o pão, pronunciou a bênção de ação de graças, partiu e deu aos seus discípulos, dizendo: Tomai todos e comei. Isto é o meu corpo que será entregue por vós.

Do mesmo modo, ao fim da ceia, ele tomou o cálice em suas mãos e, dando graças novamente, entregou aos seus discípulos, dizendo: tomai todos e bebei. Este é o cálice do meu sangue, o sangue da nova e eterna aliança, que será derramado por vós e por todos para a remissão dos pecados. Fazei isto em memória de mim.

0: Mistério da fé.
1: Anunciamos, Senhor, a vossa morte e proclamamos a vossa ressurreição. Vinde, Senhor Jesus.
0: Celebrando, pois, o memorial da morte e a ressurreição do vosso Filho, nós vos oferecemos, ó Pai, o pão da vida, o cálice da salvação, e vos agradecemos porque nos tornastes dignos de estar aqui na vossa presença e vos servir.
1: Aceitai, ó Senhor, a nossa oferta.
0: Suplicantes vos pedimos que, participando do corpo e sangue de Cristo, sejamos reunidos pelo Espírito Santo num só corpo.
1: O Espírito nos una num só corpo.
0: Lembrai-vos, ó Pai, da vossa Igreja que se faz presente pelo mundo inteiro, que ela cresça na caridade com o Papa Leão XIV, com o nosso Arcebispo José Antônio Perus, auxiliares Regineia Denis, emérito Pedro, bispos do mundo inteiro, presbíteros, diáconos e todos os ministros do vosso povo.
1: Lembrai-vos, ó Pai, da vossa Igreja.
0: Lembrai-vos também, na vossa misericórdia, dos nossos irmãos e irmãs que adormeceram na esperança da ressurreição. Sétimo dia, Adail Bastos, Aleixo Camargo, Celso Lemes, Fernando Borges, Pureza do Amaral, e todos os que partiram desta vida, acolhei-os junto a vós na luz da vossa face.
1: Concedei-lhes, ó Senhor, a luz eterna.
0: Enfim, nós os pedimos, tende piedade de todos nós. Dai-nos participar da vida eterna com a Virgem Maria, Mãe de Deus, Nossa Senhora de Guadalupe, nossa padroeira, São José Providenciais, seu esposo, São Pio de Pietreutina, nosso intercessor, e todos os santos que neste mundo viveram na vossa amizade, a fim de vos louvarmos e glorificarmos por Jesus Cristo, vosso Filho. Por Cristo, com Cristo, em Cristo, a vós, Deus Pai Todo-Poderoso, na unidade do Espírito Santo, toda honra e toda glória por todos os séculos dos séculos.
1: Amém.
0: Se rezardes, acreditando no coração que já o recebeste, assim será. Fique com esta frase, internalize essa verdade. Com fé e oração rezemos juntos. Pai nosso,
1: que estais nos céus, santificado seja o vosso nome. Venha a nós o vosso reino. Seja feita a vossa vontade, assim na terra como no céu. O pão nosso de cada dia nos dai hoje. Perdoai-nos as nossas ofensas, assim como nós perdoamos a quem nos tem ofendido. E não nos deixeis cair em tentação, mas livrai-nos do mal.
0: Livrai-nos de todos os males, ó Pai, dai-nos hoje a vossa paz. Ajudados pela vossa misericórdia, sejamos sempre livres do pecado e protegido de todos os perigos, enquanto vivendo a esperança, aguardamos a vinda do Cristo Salvador.
1: Vosso é o reino, o poder e a glória para sempre.
0: Senhor Jesus Cristo, dissestes aos vossos apóstolos: eu vos deixo a paz, eu vos dou a minha paz. Não olheis os nossos pecados, mas a fé que anima a vossa Igreja. Dai-lhe, segundo o vosso desejo, a paz, a unidade. Vós que sois Deus com o Pai, o Espírito Santo.
1: Amém.
0: Aos que estão aqui presencialmente, aos que estão acompanhando esta missa e depois permanecerão nas mil Ave Marias pela TV e YouTube, que a paz de Jesus esteja com todos vocês.
1: O amor de Cristo nos uniu. Cordeiro de Deus, que tirais o pecado do mundo, tende piedade de nós. Cordeiro de Deus, que tirais o pecado do mundo, tende piedade de nós. Cordeiro de Deus, que tirais o pecado do mundo, dai-nos a paz.
0: Provai e vede como o Senhor é bom. Feliz de quem encontra seu refúgio no Senhor. Eis o Cordeiro de Deus. Eis aquele que tira o pecado do mundo.
1: Senhor, eu não sou digno de que entreis em minha morada, mas dizei uma palavra e serei salvo. A Sagrada Eucaristia nos ajuda a viver segundo os ensinamentos de Jesus Cristo. Cantemos. Música.

0: Santa Mãe de Deus,
1: para que sejamos dignos das promessas de Cristo.
0: Oremos, Senhor, ao receber os sacramentos celestes, pedimos vossa clemência, para que, alegrando-nos com a comemoração da bem-aventurada Virgem Maria, imitemos as suas virtudes e colaboremos generosamente no mistério da nossa redenção. Por Cristo nosso Senhor.
1: Amém.
0: Queiram sentar por um breve momento, mas necessário. Primeiro, eu quero lembrar que hoje à noite acontecerá o Evangeliza Jovem, a partir das 7:30 da noite. Portanto, juventude, a obra Evangelizar está com esse trabalho com os jovens. Evangeliza Jovem. Você de qualquer parte de Curitiba ou região metropolitana, esteja aqui nos estúdios da TV Evangelizar, Jesus das Santas Chagas, para este encontro hoje à noite, Evangeliza Jovem no anfiteatro. Amanhã sábado às 12 horas, missa na intenção do Dia da Comunicação Social. Retiro de casais de segunda união no próximo domingo, dia 31, a partir das 8 horas. Mais informação na Secretaria do Santuário. Lembro que semana que vem nós teremos o feriado, que não é feriado qualquer, é um feriado católico. E todo católico é convocado a professar a fé em Jesus Eucarístico. Nós teremos a missa ao meio-dia, o presídio, e nós temos o tapete solidário. Traga uma coberta, traga uma blusa, traga um alimento. Nós cobrimos aqui todo o chão onde Jesus passa na missa do meio-dia. Atenção à tarde, a partir das 12:30 já estarei na Catedral Basílica, mas na Praça Tiradentes. Toda Curitiba é convocada a estar no Corpus Christi em alusão, comemoração dos 100 anos da Arquidiocese. Às 15 horas, missa presidida por Dom Peruso, concelebrada por Dom Reginei Modolo, Dom Adenes, muitos sacerdotes e o povo de Deus. Depois temos a procissão pela Cândido de Abreu e concluímos com a bênção do Santíssimo Sacramento em frente ao Palácio Iguaçu. Por favor, participe. Quem já o fez sabe quanto é edificante. 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Queridos filhos, como nós prometemos, trouxemos todos os nomes e, como você pôde ver, foi colocado aos pés, no coração de Nossa Senhora de Fátima. Que Deus abençoe a todos, por intercessão de Nossa Senhora, São Pio de Pietrelcina, nos méritos das Santas Chagas. Em nome do Pai, do Filho e do Espírito Santo. Amém. Direto de Fátima, no Pentecostes de 2026. Evangelizar é preciso. Viva Nossa Senhora de Fátima!
2: Viva!
0: Quem quiser acompanhar a versão maior, completa, está disponível no YouTube Padre Manzotti. E a televisão, no momento certo, também vai colocar na programação muitas vezes. Vamos à bênção final. Bênção dos objetos. Deus eterno e todo-poderoso, fonte e origem de toda bênção, vós pedimos, abençoais e santificais esses objetos e imagens, feitos para recordar vosso diletíssimo Filho, nosso Senhor Jesus Cristo, que na terra tenhamos a intercessão e no futuro a glória eterna. Por Cristo Senhor nosso.
2: Amém.
0: O Senhor esteja convosco.
2: Ele está no meio de nós.
0: Por intercessão de Nossa Senhora, São Pio, nos méritos das Santas Chagas, abençoe-vos Deus Pai, Filho e Espírito Santo.
2: Amém.
0: Eu não me despeço de vocês. Peço que permaneçam. E sem intervalo, nós vamos para as mil Ave Marias. Sugiro que você que está em casa, convide seu amigo, convide sua amiga. Você vai poder acompanhar na íntegra pela TV Evangelizar, na íntegra pelo YouTube Padre Manzotti. Nós continuamos, eu convido Carol Tormena para que faça esse momento de transição.

0: Boa tarde, meus irmãos e minhas irmãs. Sextou com muita fé, alegria e música boa aqui na Barroso Mix. Agora, 1h41 da tarde desta sexta-feira, dia 29 de maio, está começando mais um programa Sintonia da Fé comigo, Petrina do Carmo. Que Deus abençoe muito a sua tarde, seu trabalho, a sua casa e toda a sua família. Que hoje seja um dia de paz, esperança e muitas bênçãos para todos nós. E olha, chegou a sexta-feira, mas a animação ela continua por aqui. Então já vai participando comigo, porque o Sintonia da Fé fica ainda mais especial com a presença dos nossos ouvintes queridos. Manda agora seu áudio, sua mensagem, seu abraço para alguém especial no WhatsApp da Rádio Barroso Mix, 32999774486. E já temos aqui uma participação, uma ouvinte já mandou mensagem para nós, que é a Tânia, lá de Diamantina. Ela falou: boa tarde, Petrina, tudo bem? E o frio? Aqui hoje em Diamantina tá gelado. Aí na sua cidade é frio também? Aqui tá muito frio sim, amiga. Hoje, em comparação com esses dias da semana, hoje tá mais frio, tá sim. Gostaria de ouvir a música Segura na Mão de Deus. Um grande abraço para você e toda a sua família. Obrigada pela sua mensagem, Tânia. Vamos começar com tudo então, né? A música do Padre Marcelo Rossi, Segura na Mão de Deus.
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0: Vamos lá com mais uma participação da nossa querida ouvinte. Vou colocar o áudio dela aqui para vocês.
1: Oi, Petrina, boa tarde. Aqui é Carmen Lúcia de Barbacena. Eu queria que você colocasse pra gente ouvir a música de A Flecha de São Sebastião. Aqui, tô adorando te ouvir todos os dias, tá? Sua voz é linda, alegra sempre minhas tardes. Fica com Deus, você e a todos os ouvintes da rádio e a todos aí.
0: Obrigada, Carmen, pela sua participação e pela sua mensagem. Que bom que você está gostando do meu programa. Um abração para você e a todos aí de Barbacena, tá bom? Vou colocar aqui a música para você, então, O Milagre da Flecha, com Jean e Giovanni.

0: Continuando aqui com as participações, a nossa querida Dorinha mandou um áudio pra gente. Boa tarde, Dorinha.
1: Ai, tô amando. Aqui é a Dorinha do Barrão. Ai, tô amando o seu programa, tá demais. Deus abençoe. Aqui, coloca pra mim, ela orou pra minha mãe Terezinha, pra enfermeira Fabíola e pra Ivone, daqui de Barra Mansa. Tamo junto, Pedrinho.
0: Obrigada, Dorinha, pela participação. Um abraço para sua mãe, Terezinha, tá? Um abraço para todos vocês. Obrigada por todo dia estar aqui participando comigo, tá? E vou tocar aqui a sua música. É, pode mandar aí, viu, pessoal, mensagem no WhatsApp da rádio 32 999 77 4486, para eu estar tocando também aqui o seu pedido musical, tá bom? Vamos tocar aqui a música com Cássia Ferraz, Ela Orou e Eu Não Sabia.

0: vamos de mais participações. A Liliane, lá de Governador Valadares, ela falou: oi, Petrina, boa tarde. Continuo aqui escutando a rádio. Seu programa edifica muito. Obrigada, amiga. Se possível, gostaria de ouvir a música Do Alto da Cruz. Claro, vou tocar aqui para você. Obrigada pela sua participação e pela companhia, tá, Liliane? Uma ótima tarde para você. Quem não mandou mensagem, corre aí no WhatsApp para fazer seu pedido musical, tá bom? O programa passa muito rápido. Manda no 32 99977 4486. Estaremos ao vivo até as 15 horas, tá? Vamos lá tocar mais música para vocês então, Do Alto da Cruz.
1: Essa canção foi inspirada no Evangelho de João, capítulo 19, versículos 25 a 27. Naquele tempo, perto da cruz de Jesus, estavam de pé sua mãe, a irmã da sua mãe, Maria de Cleofas e Maria Madalena Jesus. Ao ver sua mãe e, ao lado dela, o discípulo que ele amava, disse à mãe: mulher, este é o teu filho. Depois disse ao discípulo: esta é a tua mãe. Daquela hora em diante, o discípulo acolheu consigo.

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Ela responde. Ela vem. 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

Agora a participação é da Fabíola, lá de Barra Mansa. Ela mandou boa tarde, tudo bem? Tudo bem, graças a Deus, Fabíola. Toca, por favor.

Continuando aqui com as participações, agora é a Ana Francisca. Ela disse: oi Petrina, Deus abençoe sempre vocês. Sempre falei com o Rafael e que bom falar com você. É um prazer. Beijos para todos aí, principalmente para a sua Mariana. Toca a música com Caspian Ferraz e que toca no programa do Padre Marcelo, se possível. Seja bem-vinda. Obrigada pela sua participação, Ana Francisca. Um beijo para você também. Obrigada por estar me acompanhando aqui no programa. Espero que participe mais vezes, tá bom? Vou tocar a sua música aqui, né, que toca no programa do Padre, que é Não Me Soltes, com Caspian Ferraz. Obrigada pela sua presença e companhia. E obrigada a todos que estão aqui participando comigo.

Vamos lá com mais uma participação. A Marlúcia, lá de Macaé, ela falou: boa tarde, a paz de Cristo. Gostaria de ouvir Frei Gilson, porque tendes medo, acho que é este o nome. Ofereço para todos os ouvintes. A paz de Cristo esteja com você também, viu, Marlúcia? Obrigada. A música, ela se chama Acalma Minha Tempestade, já está aqui na linha para colocar para você. Tá bom? Um abraço enorme. Obrigada pela sua participação. Quero aproveitar também e mandar um abraço para minha mãe, que com certeza está me ouvindo lá em Catas Altas da Noruega. Oi, mãe. Um abraço para a senhora e também a Martinha, tá, gente? O nome da minha mãe é Martinha. Deve estar ligadinha lá com a gente também, ouvindo a nossa programação, tá? Então, vamos aí tocar a música de Frei Gilson, Acalma Minha Tempestade.

0: Agora, a participação é da nossa amiga Luísa. Ela mandou: boa tarde, Petrina. Estou amando o seu programa. Um abraço. Obrigada, amigo. Um abraço para você também. Toca para mim, dou a tua vida. Quero oferecer para o padre João Paulo, que ontem fez 4 anos de vida sacerdotal. E ela também mandou um áudio aqui para a gente.
1: Paulo é o coordenador administrativo da paróquia Nossa Senhora Aparecida, aqui de Varginha, Minas Gerais.
0: Que Deus abençoe o padre João Paulo, né? Que Deus o conceda muitos anos de vida sacerdotal, que ele saiba conduzir todos, né, na igreja, que seja muito feliz, né? E obrigada pela sua participação, Luísa. Assim como a Luísa participou, você também pode mandar sua mensagem aqui no WhatsApp, tá bom? 32999774486. Amigo, o nome da música é Servo por Amor, tá bom? Vou tocar aqui pra você agora. Aumenta o volume, pessoal.
2: Naquele tempo, Jesus disse aos seus discípulos: eis que estamos subindo para Jerusalém, e o Filho do Homem será entregue aos sumos sacerdotes. Eles o condenarão à morte, o entregarão para ser zombado, flagelado e crucificado, mas no terceiro dia ressuscitará. A mãe dos filhos de Zebedeu aproximou-se e pediu: manda que meus dois filhos se sentem, um à tua direita e outro à tua esquerda no teu reino. Jesus respondeu: vocês sabem que os chefes das nações têm poder sobre elas e os grandes as oprimem. Entre vocês não deverá ser assim.

Vamos aí com mais uma participação nesta tarde de sexta-feira, agora 14 horas 35 minutos. A Ivone, lá de Tangará da Serra, mandou mensagem. Ela falou: boa tarde, Petrina. Toca a música do Frei Zeca, Papai Caminhoneiro. Ofereço a todos os caminhoneiros e caminhoneiras, especialmente para os meus dois irmãos que exercem essa profissão, Mozair e Valdomiro. Te agradeço. Uma boa tarde. Boa tarde, Ivone. Muito obrigada por todos os dias estar aqui comigo participando. A Ivone é um amor, gente. Ela faz umas artes aqui bonitas com a mensagem que ela manda. Muito legal. Obrigada pela sua participação. Vamos tocar agora a música de Frei Zeca, Papai Caminhoneiro.

0: vamos aí com mais participações. Agora é o nosso ouvinte querido Nelson. Mandou um áudio aqui pra gente.
1: Boa tarde, Petrinha. Onde que tá a música? Bom, pro professor Joca, professor Luan e pro meu pai Severino, pra minha mãe Dolizete e pro meu irmão Alaesse e pra minha irmã Candrete e Adinada e pra Demilson, Pontonho, Zezinho, Diego, meu sobrinho Diego, e pra Paulo, meu irmão Paulo, e pra o poeta Ziel, e pra Cristiano, pra Josuel, pra Zelite, e pra Selma, pra Yamati, e pra Bernadette, e pra Dimar, e pra Zina, e pra Secrove, e pra Jailto, e pra Fabiano, meu primo Fabiano, e pra Ana Paula, e pra Adriana, e Júnior Cabreiro, pra Marconi.
0: Obrigada, Nelson, pela sua participação. Tenha uma excelente tarde. A Ana também mandou aqui. Boa tarde. Boa tarde, amiga. Espero que você esteja curtindo a nossa programação. Agora, 14 horas e 43 minutos. Vamos tocar aqui a música, pedido do Nelson, Morar no Céu, com o irmão Lázaro.

É, daqui a pouquinho nosso programa já tá chegando o fim, né? Como sempre, passa muito rápido, tudo que é bom dura pouco, mas vamos aí aproveitando cada minuto. Agora a participação é da Odaleia, de Eunápolis, Bahia. Ela falou: a paz de Deus, Jesus Cristo e o amor de Maria. Parabéns, Petrina, pelo seu programa. Quero ouvir a música do padre Reginaldo Manzotti, Um Jantar para Jesus. Muito obrigada, tá, Odaleia, pelo seu pedido musical, pela sua participação. Espero que continue gostando do programa. Amei sua participação aqui hoje. É, vamos tocar aqui, então não vou fazer muita enrolação não, pessoal, senão não dá tempo de tocar a música aqui, né, que vocês pediram. Padre Reginaldo Manzotti, Michel Teló, Um Jantar para Jesus.

Agora, a nossa última participação de hoje é da Márcia. Ela mandou aqui um videozinho de uma música que ela ouviu no programa do Frei Gilson. Ela queria ouvir essa música aqui no programa. Eu olhei o vídeo dela aqui, não tem como passar o vídeo pra vocês. Ela pediu a música Vem Me Batizar Com Teu Fogo, Frei Gilson. Um abraço pra você, tá, Márcia? Obrigada pela sua participação. Então agora eu vou me despedindo de vocês, né, pessoal? Chegou ao fim nosso programa. Graças a Deus vencemos mais uma semana. E segunda-feira estarei aqui de volta, se Deus permitir. E espero que vocês me acompanhem. Desejo a todos um excelente fim de semana. Aproveitem, descansem, curtam bastante. E segunda-feira estaremos aqui de volta, tá bom? Um beijo para todos vocês. Obrigada pela companhia. E até segunda, se Deus quiser.

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O Espírito Santo está neste lugar. Quem sente a presença do Espírito Santo aqui, diga eu. O Espírito Santo está neste lugar.

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1: 14 horas e 59 minutos.
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3: Na presença das Santas Chagas de Jesus, convido você e sua família para este momento abençoado na nossa programação. Vamos juntos colocar nas Santas Chagas de Jesus o nosso pedido de oração, a nossa intenção. Prepare o seu ambiente de oração com as fotos, as roupas de família e, de modo particular, lembrando dos enfermos. Traga os nomes por quem vamos interceder e pedir cura e libertação de todos os sofrimentos e dores.
4: Queridos irmãos e irmãs, é sexta-feira e a devoção das Santas Chagas começa na Sexta-feira Santa e se confirma no Domingo da Ressurreição. Portanto, hoje, por excelência, contemplemos os últimos atos de nosso Senhor Jesus Cristo, nosso Redentor, contemplando a sua paixão e redenção. Em nome do Pai e do Filho e do Espírito Santo. Amém. Creio em Deus Pai Todo-Poderoso, Criador do céu e da terra, e em Jesus Cristo, seu único Filho, nosso Senhor, que foi concebido pelo poder do Espírito Santo, nasceu da Virgem Maria, padeceu sob Pôncio Pilatos, foi crucificado, morto e sepultado, desceu à mansão dos mortos, ressuscitou ao terceiro dia, subiu aos céus, está sentado à direita de Deus Pai Todo-Poderoso, de onde há de vir julgar os vivos e os mortos. Creio no Espírito Santo, na Santa Igreja Católica, na comunhão dos santos, na remissão dos pecados, na ressurreição da carne, na vida eterna. Amém. Ó Jesus, Divino Redentor, tende misericórdia de nós e do mundo inteiro. Deus Santo, Deus Forte, Deus Imortal, tende piedade de nós e do mundo inteiro. Graça, misericórdia, meu Jesus, nos perigos presentes, cobri-nos com vosso preciosíssimo sangue. Pai Eterno, tende misericórdia de nós, pelo sangue de Jesus Cristo, vosso Filho unigênito. Tende misericórdia de nós, vos suplicamos. Amém. Neste primeiro mistério do Terço das Santas Chagas, na sexta-feira, contemplamos a tristeza mortal e a agonia de Jesus no Getsêmani. Como fruto desta oração, peçamos por todas as pessoas que sofrem com a depressão, que sejam curadas nas santas chagas de nosso Senhor Jesus Cristo. Rezemos. Eterno Pai, eu vos ofereço as santas chagas de nosso Senhor Jesus Cristo, para curar as de nossas almas.
3: Meu Jesus, perdão e misericórdia.
5: Pelos méritos de vossas santas chagas.
3: Meu Jesus, perdão e misericórdia.
5: Pelos méritos de vossas santas chagas.
3: Meu Jesus, perdão e misericórdia.
5: Pelos méritos de vossas santas chagas.
3: Meu Jesus, perdão e misericórdia.
5: Pelos méritos de vossas santas chagas.
3: Meu Jesus, perdão e misericórdia.
5: Pelos méritos de vossas santas chagas.
3: Meu Jesus, perdão e misericórdia.
5: Pelos méritos de vossas santas chagas.
3: Meu Jesus, perdão e misericórdia.
5: Pelos méritos de vossas santas chagas.
3: Meu Jesus, perdão e misericórdia.
5: Pelos méritos de vossas santas chagas.
3: Meu Jesus, perdão e misericórdia.
5: Pelos méritos de vossas santas chagas.
3: Meu Jesus, perdão e misericórdia.
5: Pelos méritos de vossas santas chagas.
4: Neste segundo mistério do Terço das Santas Chagas, contemplamos Jesus carrega a cruz. Rezemos por todos aqueles que estão carregando a cruz do vício do alcoolismo. Senhor, pelas tuas santas chagas, curai os alcoolistas e curai as famílias que sofrem com o peso do alcoolismo. Eterno Pai, eu vos ofereço as santas chagas de nosso Senhor Jesus Cristo, para curar as de nossas almas.
3: Meu Jesus, perdão e misericórdia.
6: Pelos méritos de vossas santas chagas.
3: Meu Jesus, perdão e misericórdia.
6: Pelos méritos de vossas santas chagas.
3: Meu Jesus, perdão e misericórdia.
6: Pelos méritos de vossas santas chagas.
3: Meu Jesus, perdão e misericórdia.
6: Pelos méritos de vossas santas chagas.
3: Meu Jesus, perdão e misericórdia.
6: Pelos méritos de vossas santas chagas.
3: Meu Jesus, perdão e misericórdia.
6: Pelos méritos de vossas santas chagas.
3: Meu Jesus, perdão e misericórdia.
6: Pelos méritos de vossas santas chagas.
3: Meu Jesus, perdão e misericórdia.
6: Pelos méritos de vossas santas chagas.
3: Meu Jesus, perdão e misericórdia.
6: Pelos méritos de vossas santas chagas.
3: Meu Jesus, perdão e misericórdia.
6: Pelos méritos de vossas santas chagas.
4: No terceiro mistério do terço das santas chagas, contemplamos a crucificação de Jesus. Como fruto desta devoção e desta contemplação e oração, rezemos por todos os presos e seus familiares, amigos, que sofrem com esta situação. Eterno Pai, eu vos ofereço as santas chagas de nosso Senhor Jesus Cristo, para curar as de nossas almas.
3: Meu Jesus, perdão e misericórdia.
5: Pelos méritos de vossas santas chagas.
3: Meu Jesus, perdão e misericórdia.
5: Pelos méritos de vossas santas chagas.
3: Meu Jesus, perdão e misericórdia.
5: Pelos méritos de vossas santas chagas.
3: Meu Jesus, perdão e misericórdia.
5: Pelos méritos de vossas santas chagas.
3: Meu Jesus, perdão e misericórdia.
5: Pelos méritos de vossas santas chagas.
3: Meu Jesus, perdão e misericórdia.
5: Pelos méritos de vossas santas chagas.
3: Meu Jesus, perdão e misericórdia.
5: Pelos méritos de vossas santas chagas.
3: Meu Jesus, perdão e misericórdia.
5: Pelos méritos de vossas santas chagas.
3: Meu Jesus, perdão e misericórdia.
5: Pelos méritos de vossas santas chagas.
3: Meu Jesus, perdão e misericórdia.
5: Pelos méritos de vossas santas chagas.
4: No quarto mistério do terço das santas chagas, contemplamos Jesus nos dá a sua mãe como nossa mãe. Como fruto desta devoção e oração, vamos pedir por todas as mães, para que, tendo gerado para a vida, gerem para a graça. E por todas as mulheres que desejam o dom da maternidade, rezemos. Eterno Pai, eu vos ofereço as santas chagas de nosso Senhor Jesus Cristo, para curar as de nossas almas.
3: Meu Jesus, perdão e misericórdia.
6: Pelos méritos de vossas santas chagas.
3: Meu Jesus, perdão e misericórdia.
6: Pelos méritos de vossas santas chagas.
3: Meu Jesus, perdão e misericórdia.
6: Pelos méritos de vossas santas chagas.
3: Meu Jesus, perdão e misericórdia.
6: Pelos méritos de vossas santas chagas.
3: Meu Jesus, perdão e misericórdia.
6: Pelos méritos de vossas santas chagas.
3: Meu Jesus, perdão e misericórdia.
6: Pelos méritos de vossas santas chagas.
3: Meu Jesus, perdão e misericórdia.
6: Pelos méritos de vossas santas chagas.
3: Meu Jesus, perdão e misericórdia.
6: Pelos méritos de vossas santas chagas.
3: Meu Jesus, perdão e misericórdia.
6: Pelos méritos de vossas santas chagas.
3: Meu Jesus, perdão e misericórdia.
6: Pelos méritos de vossas santas chagas.
4: Nesse quinto mistério do terço das santas chagas, contemplamos a morte de Jesus na cruz. Como fruto desta devoção, rezemos por todos os que perderam seus entes queridos, que estão vivendo um luto e uma saudade, mas de modo particular pelas mães que perderam seus filhos. Eterno Pai, eu vos ofereço as santas chagas de nosso Senhor Jesus Cristo, para curar as de nossas almas.
3: Meu Jesus, perdão e misericórdia.
5: Pelos méritos de vossas santas chagas.
3: Meu Jesus, perdão e misericórdia.
5: Pelos méritos de vossas santas chagas.
3: Meu Jesus, perdão e misericórdia.
5: Pelos méritos

Eterno Pai, eu vos ofereço as santas chagas de nosso Senhor Jesus Cristo para curar as de nossas almas. Eterno Pai, eu vos ofereço as santas chagas de nosso Senhor Jesus Cristo para curar as de nossas almas. Eterno Pai, eu vos ofereço as santas chagas de nosso Senhor Jesus Cristo para curar as de nossas almas. Amém. Queridos filhos e filhas, tendo rezado o terço das santas chagas, vamos agora fazer a oração de todos os dias, que é a novena das santas chagas de nosso Senhor Jesus Cristo. Rezemos. Por suas santas chagas, suas chagas gloriosas, o Cristo Senhor me proteja e me guarde. Senhor Jesus, foste levado na cruz para que por vossas santas chagas sejam curadas as de nossas almas. Eu vos louvo e agradeço pelo vosso ato redentor. Carregaste em vosso próprio corpo os meus pecados e de toda a humanidade. Nas vossas santas chagas, coloco minhas intenções, minhas preocupações, ansiedades e angústias, minhas enfermidades físicas e psíquicas, meus sofrimentos, dores, alegrias e necessidades. Em vossas santas chagas, Senhor, coloco minha família. Envolvei, Senhor, a mim e meus familiares, protegendo-nos do mal. Coloque a sua intenção. Senhor, ao mostrar vossas santas chagas gloriosas a Tomé e o mandando tocar em vosso lado aberto, o curaste da incredulidade. Eu vos peço, Senhor, permita-me refugiar em vossas santas chagas e, por mérito desses sinais de vosso amor, curai a minha falta de fé. Ó Jesus, pelos méritos de vossa paixão, morte e ressurreição, dai-me a graça de viver os frutos da nossa redenção. Amém.

0: Queridos filhos e filhas desta hora da misericórdia, semana eucarística. É, preparando-nos para a festa do corpo de Deus. Que maravilha, né? 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Escute o que foi deixado na plataforma como testemunho de vida para hoje, sexta-feira.
1: Aqui quem fala é Larissa, eu falo de Patos de Minas, Minas
0: pois
1: Gerais.
0: Não.
1: Eu tenho 26 anos e minha vida é o meu maior testemunho. Durante 6 anos, padre, eu andei na vida errada, trazendo desgosto, né, aos meus pais e a Deus, né, principalmente. Mas graças a Deus e às orações da minha mãe, eu consegui sair dessa.
0: Deus
1: Mas mesmo assim,
0: louvado.
1: Eu era uma pessoa que não tinha presença, né, na missa ali, não tinha interesse nas coisas de Deus, não rezava tanto. Até que 1 ano e meio atrás, eu sofri um acidente muito feio. Eu perdi o controle da moto que eu estava dirigindo e eu ralei uma distância de 5 lotes de casa.
0: Aí
1: eu fiquei com diversos ferimentos, né, pelo corpo, ralei a cara toda, machuquei, eu dei traumatismo craniano leve. Do jeito que foi o acidente ali, naquele momento eu percebi que isso foi um milagre. Eu ter sobrevivido a esse acidente não tem explicação. E nos momentos ali, né, da limpeza das feridas, no momento de maior dor, de dor extrema, era onde eu mais sentia a presença de Deus.
0: Olha aí.
1: O quanto ele foi misericordioso.
0: Deus seja louvado.
1: Por estar no momento ali de dor extrema, né, eu sentia muito a presença dele. É inexplicável. Como se eu entrasse em transe mesmo. Não sei se esse nem é o termo
0: certo de falar. Entendi.
1: Mas é como se fosse isso.
0: Entendi.
1: E após isso, né, eu comecei a frequentar mais a igreja e na missa.

0: me fortifiquei, né, vamos dizer dessa forma. E eu até cheguei a passar por momentos difíceis mesmo após esse acidente.
1: Sim.
0: Mas por eu estar na presença de Deus, estar buscando a Deus, eu me vi uma pessoa muito forte para passar por determinadas situações. É como se fosse o livro, né, que você lançou recentemente, Inabalável.
1: Inabalável.
0: Com fé, a tempestade vai passar. Porque eu me vejo nesse livro. Embora eu não goste de ler, eu senti muito a vontade de ter, de comprar esse livro e ler.
1: Que
0: graça
1: bom.
0: Alcançada é graça testemunhada, né? Não podemos deixar de falar.
1: Isso.
0: Muito obrigado, padre, pela oportunidade.
1: Amém. E agora, com a música, né? Você vê, Deus foi muito generoso. Deus me inspirou o livro Inabalável. Que eu, ó, você escutou o que a Larissa falou. Ela não gosta muito de ler, não. Mas esse sentiu vontade. E é um livro realmente que me tocou tanto, que inspirou a música. Então, uma fé inabalável. É isso. Bíblia aberta. Cartilha de oração.
2: Aleluia.
1: Continuando a semana eucarística.

o texto de hoje nos remete a Marcos 11, de 11 a 26. O Senhor esteja convosco, Ele está no meio de nós. Proclamação do Evangelho de Jesus Cristo segundo Marcos. Glória a vós, Senhor. Jesus, avistando de longe uma figueira, foi até lá e se encontrava algum fruto. Chegando perto, só encontrou folhas, pois não era tempo de figos. Então reagiu dizendo à figueira: nunca mais ninguém coma deste fruto. Entrando no templo, Jesus começou a expulsar os que ali estavam, vendendo e comprando. Pôs-se a ensinar e dizia-lhes: não está escrito que a minha casa será chamada casa de oração para todos os povos, porque fizestes dela um antro de ladrões? Os sumos sacerdotes e os escribas ouviram isso e procuravam modo de matá-lo. De manhã cedo, ao passarem, verificaram que a figueira tinha secado. Pedro lembrou-se e disse: Rabi, olha que a figueira que amaldiçoaste secou. Jesus disse: tende fé em Deus? Em verdade eu vos digo, se alguém disser a essa montanha: arranca-te e joga ao mar, sem duvidar no coração, então acontecerá. E quando estiverdes em oração, se tendes alguma coisa contra alguém, perdoai, para que vosso Pai que está no céu também perdoe os vossos pecados. Palavra da salvação, glória a vós, Senhor. Aqui eu precisaria de mais tempo para falar sobre: será que Jesus amaldiçoou ou não? Mas não vai dar, eu vou ficar naquilo que é possível. Naquela frase de Jesus: tende fé. Em verdade eu vos digo, se disseres a esta montanha com fé, mas olha Jesus, rezar sem duvidar no coração, arranca-te de ao mar, ela vai. O problema é que nós duvidamos no coração. E a dúvida no coração nos leva a ser a figueira seca. A dúvida no coração faz com que o templo, que era para ser uma vinha frutuosa, tenha se tornado um antro de ladrões. Se os frutos não aparecem, nós secamos. Sexta-feira da Semana Eucarística. Em Marcos 14, 22, 24, Jesus disse: tomai e comei, isto é meu corpo. Depois toma o cálice, o vinho, e dá aos seus discípulos: tomai e bebei, isto é meu sangue. Veja, Jesus não fala de simbologia. As palavras de Jesus são simples. Palavras de um pescador, mas que é realista. O que o senhor quer dizer com isso? A Eucaristia não simboliza Jesus. É realidade. A presença real de Jesus. A forma como Jesus expressa é para que nós, seus discípulos, a celebremos como uma realidade. Portanto, quando nós nos aproximamos do altar para receber, o sacerdote, o ministro, levanta a hoste e diz: corpo de Cristo. Temos nas mãos o que era pão, agora é corpo. Temos nas mãos verdadeiramente Jesus. Senhor, abra a nossa mente para compreender o Deus escondido, sacramentado na hóstia santa. Semana Eucarística. O Senhor esteja convosco, Ele está no meio de nós. Abençoai, Senhor, nesta sexta-feira, a água, a roupa dos enfermos,
as fotos de família. E que nossa prece, Senhor, chegue até vós. E que não duvidemos em nosso coração. Que não haja dúvida. Então, poderemos dizer: obrigado, Senhor, pela graça recebida. Eu tenho fé, mas aumente-a, Senhor. Abençoe-vos, Deus Todo-Poderoso, Pai, Filho, Espírito Santo.

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E hoje chegamos ao oitavo dia da novena, a Nossa Senhora da Visitação. Temos rezado esta novena como um caminho espiritual que fazemos. A Virgem Maria fez um caminho espiritual, seja saindo de Nazaré para chegar até as terras da Judéia, onde estava sua prima Santa Isabel, mas também tantos outros caminhos, inclusive o caminho do Calvário, onde ela esteve aos pés da cruz de Jesus. A Virgem Maria também nos visita e está conosco no nosso sofrimento. Por isso, rezemos o penúltimo dia desta novena. Em nome do Pai, e do Filho, e do Espírito Santo. Amém. Apresente agora as tuas intenções.

0: Virgem Imaculada e Bendita, já que sois a dispensadora universal de todas as graças de Deus, sois então a esperança de todos os homens e a minha em particular. Agradeço sem cessar ao Senhor por ter me feito conhecer o meio pelo qual devo alcançar os seus favores e obter a salvação. Este meio sois vós mesma, augusta Mãe do meu Deus, pois sei que me são necessários, em primeiro lugar, os merecimentos de Jesus Cristo e, em seguida, a vossa intercessão para que eu possa salvar-me. Ah, minha Rainha, vós que tão prontamente vos apressastes em santificar com a vossa visita a casa de Isabel, dignai-vos visitar também com presteza a pobre casa da minha alma. Bem sabeis, melhor do que eu, quanto ela é miserável, cheia de afetos desordenados, maus hábitos e pecados cometidos, outras tantas enfermidades pestilentas que a conduzem à morte eterna. De todos esses males, podeis curá-la e torná-la rica, ó tesoureira de Deus. Visitai-me então durante a minha vida, mas sobretudo, visitai-me na hora da minha morte, pois nesse momento a vossa assistência me será ainda mais necessária. Não pretendo que venhais visitar-me na terra com vossa presença visível, como fizestes com tantos dos vossos servos. Contento-me com a felicidade de um dia poder contemplar o vosso rosto no céu, onde saberei amar-vos melhor e agradecer todos os bens que de vós recebi. Nesta vida, julgo-me suficientemente feliz com que me visiteis pela vossa misericórdia, bastando-me que intercedais por mim. Ó minha soberana, façamos entre nós este contrato. Da minha parte, ponho em vós toda a minha confiança. Da vossa, velai sobre a minha salvação. Ave Maria, cheia de graça, o Senhor é convosco. Bendita sois vós entre as mulheres, e bendito é o fruto do vosso ventre, Jesus. Santa Maria, Mãe de Deus, rogai por nós, pecadores, agora e na hora de nossa morte. Amém. Ave Maria, cheia de graça, o Senhor é convosco. Bendita sois vós entre as mulheres, e bendito é o fruto do vosso ventre, Jesus. Santa Maria, Mãe de Deus, rogai por nós, pecadores, agora e na hora de nossa morte. Amém. Ave Maria, cheia de graça, o Senhor é convosco. Bendita sois vós entre as mulheres, e bendito é o fruto do vosso ventre, Jesus. Santa Maria, Mãe de Deus, rogai por nós, pecadores, agora e na hora de nossa morte. Amém. Ave Maria, cheia de graça, o Senhor é convosco. Bendita sois vós entre as mulheres, e bendito é o fruto do vosso ventre, Jesus. Santa Maria, Mãe de Deus, rogai por nós, pecadores, agora e na hora de nossa morte. Amém. Ave Maria, cheia de graça, o Senhor é convosco. Bendita sois vós entre as mulheres, e bendito é o fruto do vosso ventre, Jesus. Santa Maria, Mãe de Deus, rogai por nós, pecadores, agora e na hora de nossa morte. Amém. Ave Maria, cheia de graça, o Senhor é convosco. Bendita sois vós entre as mulheres, e bendito é o fruto do vosso ventre, Jesus. Santa Maria, Mãe de Deus, rogai por nós, pecadores, agora e na hora de nossa morte. Amém. Ave Maria, cheia de graça, o Senhor é convosco. Bendita sois vós entre as mulheres, e bendito é o fruto do vosso ventre, Jesus. Santa Maria, Mãe de Deus, rogai por nós, pecadores, agora e na hora de nossa morte. Amém. Ave Maria, cheia de graça, o Senhor é convosco. Bendita sois vós entre as mulheres, e bendito é o fruto do vosso ventre, Jesus. Santa Maria, Mãe de Deus, rogai por nós, pecadores, agora e na hora de nossa morte. Amém. Ave Maria, cheia de graça, o Senhor é convosco. Bendita sois vós entre as mulheres, e bendito é o fruto do vosso ventre, Jesus. Santa Maria, Mãe de Deus, rogai por nós, pecadores, agora e na hora de nossa morte. Amém. Glória ao Pai, ao Filho e ao Espírito Santo, como era no princípio, agora e sempre. Amém. Nossa Senhora da Visitação, rogai por nós. E assim rezamos o penúltimo dia da novena, a Nossa Senhora da Visitação. Com perseverança, amanhã vamos concluir esta novena. E a bênção de Deus Todo-Poderoso, Pai e Filho e Espírito Santo, desça sobre vós e permaneça para sempre. Amém. Fique na paz e na alegria que vem de Jesus.
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6: No nosso desafio bíblico de hoje, atenção para a pergunta: com qual animal Jesus compara Herodes? Repetindo, com qual animal Jesus compara Herodes? Alternativa A, víbora. Alternativa B, cobra. Alternativa C, raposa. Tempo para a resposta.

0: A resposta correta é a alternativa C. Jesus comparou Herodes com uma raposa. Referência bíblica, Lucas 13, 31.
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4: 15 horas e 32 minutos.
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6: Muito bem, queridos de Deus, estamos chegando hoje, sexta-feira, e a gente vai trazendo aqui essa programação abençoada, essa sequência de músicas que a gente vai elevando a nossa alma até pertinho de Deus, e a gente vai compartilhando também o amor de Deus com as pessoas ao nosso redor, a fraternidade ao próximo. Que bom saber que você tá aí com a gente e tá na expectativa de um programa super especial. Eu tenho certeza que esse programa foi feito com muito carinho por toda a nossa equipe e a gente vai levar até você grandes canções, grandes músicas, lindas. E a gente já vai convocando aqui na abertura do programa aquele momento especial. É o Canta Padre Zezinho. E a música de hoje, Gosto de Poder Contemplar.

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1: Muito bem, seguimos com a nossa programação. Depois dessa sequência linda, abençoada, maravilhosa, tá chegando rápido intervalo e a gente traz mais daqui a pouquinho, hein? Fica por aí.
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1: Sempre que você fizer algo dentro da sua família, haverão aqueles que vão aplaudir e os que vão vaiar. Haverão os que vão elogiar e haverão os que vão criticar. Então o que você tem que fazer? Não dar bala para o outro, mas fazer de acordo com a sua reta moral, com a sua consciência, com a sua fé. A cultura da minha família é essa. Se não é a cultura da sua, lá em casa é assim que a gente vive. Então viva do seu jeito e deixa eu na minha casa viver do meu. Nós precisamos restaurar o nosso relacionamento familiar com Deus. E quando você começa a restaurar o seu relacionamento com Deus, vão aparecer dois tipos de pessoas. Qual que é o primeiro tipo? Que bom, você está rezando mais. Que bom, você não falta mais na missa de quarta. Que bênção, busca a Deus, é assim que melhora. Só que tem o outro lado. Não, mas você está uma biata agora, hein? Toda quarta que a missa que começa não termina. Nossa, como você dá conta? Você está rezando demais. Você parou de beber. Você parou de... Gente, esqueça quem te elogia. Esqueça quem te vaia. Faça aquilo que está no teu coração. Eu não fico melhor quando me elogiam. E eu não fico pior quando me criticam. São Paulo vai dizer: eu sou o que sou pela graça de Deus.

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3: A Vida Informa nesta sexta-feira, hoje 29 de maio de 2026. Nossa dose de otimismo diária a gente traz sempre para você. Olha, existe uma diferença grande entre existir e viver. Muita gente passa os dias no automático, cumprindo tarefas, seguindo rotinas, sem realmente se conectar com a própria vida. Olha, a vida informa. Viver exige presença, exige consciência, exige coragem de sentir, de mudar, de se posicionar. Não é sempre confortável, mas é real. Quando você começa a viver de verdade, percebe que não precisa de uma vida perfeita, mas de uma vida com sentido. E sentido não se encontra pronto, viu? Se constrói todos os dias nas escolhas que você faz. Eu sou Kleber Salles e esse foi o nosso quadro A Vida Informa.
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4: 15 horas e 57 minutos.

0: Vidas através dessa programação abençoada, hein? Olha você que tá aí com a gente, mais uma sequência chegando e a gente traz agora o som do Eugênio Jorge, a Barca.
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0: E dê uma salva de palmas a esse Deus que é santo.
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2: Muito bem, queridos de Deus, que bom saber que você está aí com a gente, em casa, no trabalho e viajando, curtindo essa programação, essa sequência linda que a gente conferiu agora. Está chegando rápido intervalo, daqui a pouquinho tem mais. Vem com a gente.
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6: Já ouviu aquela expressão que menos é mais? Isso funciona para quase tudo na vida: objetos, roupas, comida e obrigações. O que precisamos é apenas uma mudança na rotina. O resultado para uma vida simples e saudável será o resultado das suas escolhas. Pensei para falar para você em algumas coisas simples que podem ajudar você a aproveitar os bons momentos da vida com intensidade e alegria. Comece o dia com uma reflexão de como está a sua vida. Analise no que pode melhorar. Peça serenidade, alegria.
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9: Uma das maiores armadilhas da inteligência é achar que perceber tudo é o mesmo que resolver tudo. Tem gente extremamente consciente, analítica, sensível aos detalhes, mas presa em um ciclo de excesso de pensamentos. Observa demais, calcula demais, revisa demais. Enquanto a mente tenta encontrar o cenário perfeito, a vida continua andando. Clareza é importante, claro que sim. Mas chega uma hora que a lucidez precisa virar movimento. Porque nem toda resposta aparece antes da caminhada. Algumas só surgem durante o processo. Relações, projetos, mudanças pessoais, muita coisa na vida se revela no percurso, não é no planejamento absoluto. E existe uma diferença grande entre imprudência e paralisia sofisticada. Uma protege, a outra apenas adia. As pessoas mais sábias geralmente entendem isso cedo. A direção vale mais do que controle total. Elas aprendem a agir com consciência, sem exigir garantias impossíveis. Isso traz uma tranquilidade rara, porque a mente deixa de funcionar na lógica do medo constante e passa a operar com confiança construída. Talvez por isso, a fé verdadeira tenha tão pouco a ver com impulsividade e tanto a ver com firmeza. Deus nunca pediu que alguém enxergasse o caminho inteiro antes do primeiro passo, mas quase sempre pede disposição para caminhar com honestidade, lucidez e coragem suficiente para sair da imobilidade.
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11: 16 horas e 20 minutos.

0: ligado com a gente. Que bom saber que você tá por aí. A gente traz mais uma sequência, trazendo agora o som do Diego Afonso e Aline Brasil, Caminho do Deserto.
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1: Esse é o programa Unção Católica, chegando em mais um finalzinho. Obrigado a você pela companhia, pelo carinho. Foi bom demais ter estado com você esses minutos, passando aqui juntinhos com você, com a sua família. Olha, a gente promete voltar no próximo programa, viu? Trazendo mais músicas lindas, abençoadas, para poder edificar a sua alma. Saúde, paz, Deus no coração. O resto a gente corre atrás. Até o próximo programa.
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1: Paz e bem a todos os ouvintes que estão em sintonia conosco neste dia, na meditação do Salmo 95. O Senhor vem julgar nossa terra. Publicai entre as nações, reina o Senhor. Ele firmou o universo inabalável e os povos ele julga com justiça. O Senhor vem julgar nossa terra. O céu se rejubile e exulte a terra. Aplauda o mar com o que vive em suas águas. Os campos com seus frutos rejubilem e exultem as florestas e as matas. O Senhor vem julgar nossa terra. Na presença do Senhor, pois ele vem. Porque vem para julgar a terra inteira, governará o mundo todo com justiça e os povos julgará com lealdade. O Senhor vem julgar nossa terra.
2: O Senhor vem julgar a nossa terra. O Senhor é presença viva sobre a terra. Como Deus vai julgar a terra se ele criou a terra e nele colocou todos os seres humanos e tudo aquilo que vive e existe? Portanto, Deus é o Criador, e todo Criador jamais desfaz da sua obra, da sua criação. Então que nós tenhamos essa consciência que nem tudo aquilo que nós colocamos muitas vezes no papel representa aquilo que de fato está no coração. Deus é muito mais do que aquilo que nós imaginamos e pensamos. O Deus é o Deus da vida, o Deus do amor, o Deus da presença, o Deus da dignidade, e que nunca se arrependeu de sua obra e de tudo que ele fez. Foram os homens que fizeram o mal, que destruíram muitas coisas e que colocaram na boca de Deus muitas coisas erradas que existem no mundo. Deus é e, portanto, ele quer a felicidade, a realização e a plenificação de toda a sua obra. Cabe nós abrirmos o nosso coração, abrirmos a nossa mente e percebemos, se ele disse que ele é o Deus da vida, por que nós queremos colocar sinais de morte na boca de Deus? Temos que ter essa consciência de que viver a dignidade, o respeito e a graça são mais importantes do que pensarmos de forma negativa sobre a obra de Deus. Pensemos em tudo isso enquanto eu lhes digo, até amanhã, se Deus quiser. Amém, paz e bem.
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6: 16:44.
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8: Muito bem, estamos chegando nesta sexta-feira. Olha que graça, que maravilha, que bênção. Estamos vencendo mais uma semana. Aí sim, graças a Deus. O senhor que tá aí com a gente, sexta-feira, a gente chega com mais o Conexão Católica para abençoar a sua vida, onde quer que você esteja. Que bom saber que você estava aí esperando da hora desse programa entrar no ar aqui pela essa rádio abençoada, maravilhosa. A partir de agora, a gente vai trazendo aqui no nosso encontro o melhor da música cristã e, claro, para você aí que tá ligadinho, onde quer que esteja, em casa, no trabalho, viajando, você que tá ligado com a gente, já vai compartilhando aí o amor de Deus, já vai compartilhando mais fraternidade. Bora começar esse programa de hoje trazendo o som da Celina Borges, Melhor e Mais Feliz.
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1: E a gente vai seguindo com a nossa Conexão Católica, trazendo a melhor programação musical do seu rádio, do mundo cristão. Opa, só música boa. Viu só essa sequência? É desse jeito que a gente gosta. Depois do intervalo tem mais, fica por aí.
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0: Ah, meu caro ouvinte, que bom que estamos juntos para este momento de reflexão. Gostaria de falar hoje sobre como conviver com a depressão. Naturalmente que esse é um tema vasto e não se resolve só numa palavra, mas é uma pequena luz. Em meio a uma depressão, as pessoas se sentem como se estivessem em um buraco escuro. E este buraco escuro não pode ser clareado através de pensamentos devotos só. A oração dessas pessoas, sua confiança em Deus, seu desejo espiritual, não parecem avançar até esta profundidade. Muitas vezes a pessoa diz, reza que você vai ser curada. Não é simples assim. Elas se sentem totalmente separadas de Deus. Portanto, como devem lidar espiritualmente com a sua depressão? Se estão sentadas em um buraco escuro, não conseguem orar. O único caminho que lhes resta é lembrar a si mesmas que até mesmo ali embaixo, onde há apenas o vazio, estão amparadas por Deus, que Deus não as abandonou. Uma teóloga, Ingrid Weber-Gast, descreve como, no sofrimento de sua depressão, a fé deixou de ter qualquer significado. Diante da depressão, a fé deixou de ter significado para ela. E ela diz assim, a minha razão e a minha vontade até queriam continuar acreditando nela, mas para o meu coração ela era inatingível. A fé não me consolava, não respondia às perguntas desesperadamente atormentantes, não me ajudava quando eu não sabia mais por onde seguir. Pelo contrário, não era a fé que me sustentava. Eu é que precisava sustentar também a fé. Falsas promessas de que a oração e a meditação também curem depressões severas de nada adiantam ao doente. Trata-se muito mais de reconciliar-se com a sua depressão com toda a humildade. Eu não escolhi esta doença, mas ao que parece ela me foi determinada. Se eu aceitá-la, posso crescer através dela. E então vou parar de me autocensurar. Eu me despedirei da ilusão de me livrar totalmente da depressão e de que ela nunca mais vai me importunar. Eu aceito essa depressão como a cruz da minha vida. Não que Deus me deu essa cruz, mas eu confio que esta cruz da minha vida e das minhas escolhas me abrirá para Deus e que minha depressão me leve através do caminho espiritual até o Deus incompreensível, que justamente na cruz de Jesus, no local do aparente fracasso, revelou-se como amor infinito. Muitas pessoas depressivas beneficiam-se da meditação sobre a paixão de Jesus. Por isso, caro ouvinte, a primeira coisa é reconciliar-se com a sua depressão. A depressão é minha. Eu preciso me reconciliar com ela. Eu vou mantendo a minha prática de rituais religiosos e em algum momento, algum deles vai me ajudar a perceber que o sofrimento faz parte da vida e que eu preciso me reconciliar com esse sofrimento. Caro ouvinte, esse é um tema que precisa muitas palavras. Pensemos nisso hoje. Um forte abraço. Deus te abençoe e te guarde. Em nome do Pai, do Filho e do Espírito Santo. Amém.
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6: Informação positiva no seu rádio, chegando mais uma edição do Positividade News, nesta sexta-feira, 29 de maio de 2026. Olha, SUS terá cirurgia robótica e 23 remédios de alto custo para vários tipos de câncer, anuncia o governo. O presidente Luiz Inácio Lula da Silva e o ministro da Saúde, Alexandre Padilha, anunciaram um pacote de 2,2 bilhões de reais para ampliar o tratamento contra o câncer no SUS. Entre as medidas estão a inclusão de 23 medicamentos de alto custo, expansão da radioterapia, cirurgias robóticas e mais recursos para hospitais especializados. Segundo o governo, cerca de 112 mil pacientes devem ser beneficiados com os novos tratamentos para diferentes tipos de câncer, como mama, pulmão, leucemia e estômago. O SUS também vai financiar permanentemente cirurgias robóticas para câncer de próstata e ampliar o acesso à reconstrução mamária. O pacote prevê ainda a compra de até 80 novos aceleradores lineares para radioterapia, aumento no número de atendimentos oncológicos e reforço financeiro ao Hospital de Amor, que receberá 129 milhões de reais. O governo também destacou a redução no tempo de espera para laudos de biópsia e anunciou a entrega de micro-ônibus para transporte de pacientes em tratamento contínuo. Segundo o Ministério da Saúde, os investimentos buscam acelerar o acesso da população aos serviços especializados e modernizar a estrutura de combate ao câncer no país. Muito legal, gente. Olha, uma notícia muito bacana aí, né? Para, infelizmente, pessoas que, infelizmente, sofrem aí com câncer, né? Estão buscando tratamentos oncológicos. O governo fazendo esse pacote aí, né? Cirurgia robótica, né? E remédios aí de alto custo para vários tipos de câncer, né? É o que anunciou o governo aí recentemente. Muito legal mesmo essa iniciativa. Eu sou Kleber Salles e volto daqui a pouco, hein? Fique ligado em mais uma edição aqui do nosso Positividade News.
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7: 17 horas e 8 minutos.
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9: Muito bem, chegamos a mais um bloco aqui no nosso Conexão Católica. Que bom saber que você tá aí com a gente. Programa para te trazer mais alegria, mais esperança, muito mais amor de Deus hoje. Opa, bora que tem mais canção chegando. Eros Biondini com o Thiago Brado, Força do Amor.
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1: Para serem usados. Usados pelo Senhor Jesus nesse tempo. Nessa geração.

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1: E a gente segue com a nossa Conexão Católica. Que bom saber que você tá aí, em casa, no trabalho, viajando, curtindo essa programação abençoada aqui nessa emissora super especial. Depois do intervalo, tem mais aqui na programação. Fica por aí.
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5: Amados irmãos, amadas irmãs, iniciamos o programa Fé Católica e a nossa catequese é sobre a nota doutrinal sobre o valor do matrimônio. São João Paulo II utiliza a referência de Cristo no princípio para introduzir na reflexão sobre a relação esponsal a hermenêutica da dádiva do dom. Na criação, revela-se a autodoação de Deus e a própria criação constitui a dádiva fundamental e original. O ser humano é a única criatura que pode receber o mundo criado como dádiva e que pode, ao mesmo tempo, como imagem de Deus, fazer da sua própria vida uma dádiva, um dom. É nesta lógica que o significado esponsal do corpo humano, na sua masculinidade e feminilidade, revela que o ser humano foi criado para se doar ao outro e que só nesta doação de si mesmo se completa o verdadeiro sentido do seu ser e da sua existência. Neste contexto, na sua exposição do conceito cristão de monogamia, São João Paulo II apoia a origem semítica e não ocidental dos seus fundamentos mais profundos, afirmando que aparece como expressão da relação interpessoal, na qual cada um dos dois parceiros é reconhecido pelo outro como tendo igual valor e na totalidade da sua pessoa. Este conceito monogâmico e personalista do casal humano é uma revelação absolutamente original, que traz a marca de Deus e que merece ser cada vez mais profundamente explorada. São João Paulo II, no entanto, reconheceu que toda a tradição da Antiga Aliança indica que a necessidade efetiva da monogamia nunca atingiu a consciência das sucessivas gerações do povo escolhido. O seu ethos, o adultério, não é compreendido tal como aparece do ponto de vista da monogamia estabelecida pelo Criador. Por essa razão, procura ler o Antigo Testamento não do ponto de vista normativo, mas do ponto de vista teológico, e falo partindo de dois pilares. O primeiro é a vontade de Cristo de regressar ao princípio, à origem da criação, quando o casal original era monogâmico, no sentido de dois numa só carne. Deus fez o homem à sua imagem e semelhança, criando-o homem e mulher. Isto é o que surpreende desde o início. A humanidade, para se assemelhar a Deus, tem de ser um casal de duas pessoas que se movem uma para a outra. O outro ponto de referência é a reflexão dos profetas sobre o amor exclusivo entre Deus e o seu povo. Meu abraço, amigo, a minha bênção. Fique com Deus e até o próximo programa.
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2: Mais um Positividade News nesta sexta-feira. Tony Bellotto pede palmas para médico que o operou do câncer durante show do Titãs em São Paulo. O guitarrista Tony Bellotto, de 65 anos, emocionou o público ao agradecer no palco ao médico que o operou de um câncer no pâncreas durante um show dos Titãs em São Paulo. Durante a apresentação, ele pediu aplausos ao cirurgião Marcel Cerqueira César Machado e destacou que só estava ali graças ao sucesso da cirurgia realizada em 2025. Após o diagnóstico, Tony passou por operação em abril de 2025 e ficou afastado para recuperação, retornando aos palcos em agosto do mesmo ano. O show marcou o início da turnê comemorativa de 40 anos do álbum Cabeça Dinossauro, com agradecimento sendo um dos momentos mais marcantes da apresentação. Muito legal, gente. Imagina só a emoção, né? Foi um momento realmente muito bacana, né? Eu sou Kleber Salles e esse foi o nosso Positividade News.
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4: 17:33.
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5: E voltamos, viu? Só rapidinho o intervalo e a gente tá de volta com a nossa Conexão Católica para você que tá aí ligadinho, em casa, no trabalho, viajando. Opa, seja bem-vindo. Bora lá para mais uma sequência. O Elisandro Esfredo, com participação do Anjos de Resgate, Mãe de Todos os Povos.
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Senhor Jesus Cristo, Filho do Pai, enviai agora vosso Espírito sobre a terra. Fazei o Espírito Santo habitar nos corações de todos os povos, para que sejam preservados da decadência, das calamidades e da guerra. Que a Senhora de todos os povos, a Santíssima Virgem Maria, seja nossa advogada

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1: E que sequência abençoada foi essa? Pra fechar muito bem esse programa, olha, o programa tá indo embora, mas calma que a gente volta na próxima edição. Obrigado mais uma vez pela companhia, pelo carinho, pela interação. Um beijo no seu coração. Obrigado, família. A gente volta no próximo programa. Saúde e paz. Deus no coração. O resto a gente corre atrás. Tchau, tchau.
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4: 17:52.
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1: Rádio Barroso Mix informa a hora certa.
2: 18 horas, a hora da Ave Maria.
3: Elevemos nosso pensamento a Deus e oremos. Louvemos ao Senhor. Louvemos ao Senhor desde os céus. Louvai-o nas alturas. Louvai-o todos os seus anjos. Louvai-o todos os seus exércitos. Louvai o sol e lua, todas as estrelas luzentes, as águas que estão sob os céus. Louvemos o nome do Senhor. Ave Maria, cheia de graça, o Senhor é convosco. Bendita sois entre as mulheres. Bendito é o fruto de vosso ventre, Jesus. Santa Maria, Mãe de Deus, rogai por nós, pecadores.

0: O anjo do Senhor anunciou a Maria, e ela concebeu do Espírito Santo. Ave Maria, cheia de graça, o Senhor é convosco. Bendita sois vós entre as mulheres, e bendito é o fruto do vosso ventre, Jesus. Santa Maria, Mãe de Deus, rogai por nós, pecadores, agora e na hora de nossa morte. Amém. Eis aqui a serva do Senhor, faça-se em mim segundo a vossa palavra. Ave Maria, cheia de graça, o Senhor é convosco. Bendita sois vós entre as mulheres, e bendito é o fruto do vosso ventre, Jesus. Santa Maria, Mãe de Deus, rogai por nós, pecadores, agora e na hora de nossa morte. Amém. E o Verbo Divino se fez carne e habitou entre nós. Ave Maria, cheia de graça, o Senhor é convosco. Bendita sois vós entre as mulheres, e bendito é o fruto do vosso ventre, Jesus. Santa Maria, Mãe de Deus, rogai por nós, pecadores, agora e na hora de nossa morte. Amém. Rogai por nós, Santa Mãe de Deus, para que sejamos dignos das promessas de Cristo. Oremos. Infundi, Senhor, como vos pedimos, a vossa graça em nossas almas, para que nós, que pela anunciação do anjo, vimos ao conhecimento da encarnação de Jesus Cristo, vosso Filho, por sua paixão e morte, sejamos conduzidos à glória da ressurreição, pelo mesmo Cristo, Senhor nosso. Amém.
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2: Boa tarde, queridos filhos e filhas, nesta sexta-feira. Domingo é dia da Santíssima Trindade. E nós podemos fazer o sinal da cruz em nosso corpo, invocando a Santíssima Trindade. Então não importa se estiver no carro, no metrô, não importa se estiver em casa. Vamos invocar a Trindade? Pai, Filho e Espírito Santo. Amém. Santíssima Trindade, que invoco a cada início de oração, Pai, Filho e Espírito Santo, eu me coloco na tua presença, Trindade Santa, e peço, Pai Eterno, que eu continue nesta obra criadora e santificadora, que o mundo continue a ser construído e orientado para o bem. Jesus, que eu possa sentir e a humanidade a tua redenção, que a redenção conquistada na morte e ressurreição seja proclamada e chegue a todos os povos. Divino Espírito Santo, nós clamamos a consolação, a santificação, Santíssima Trindade, fonte de união e de eterno amor, abençoai-nos. Nossa Senhora, a primeira a experimentar a força da Santíssima Trindade, porque tendo sido criada pelo Pai, foi plena do Espírito e gerou Jesus Cristo. Nos ajude, Mãe, a mergulhar na Santíssima Trindade. Nossa Senhora, Mãe do Santíssimo Sacramento, abra nossos olhos para o Deus escondido na Hóstia Santa. Nossa Senhora do Santíssimo Sacramento, abra nossa mente para a divindade da Eucaristia. Como fruto desta Ave Maria, peça teu Filho por nós. Ave Maria, cheia de graça, o Senhor é convosco. Bendita sois vós entre as mulheres, e bendito é o fruto do vosso ventre, Jesus. Santa Maria, Mãe de Deus, rogai por nós, pecadores, agora e na hora de nossa morte. Amém. Santíssima Trindade, Eu preciso de ti. Boa noite a todos.
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2: Divino Jesus, nós vos oferecemos esse terço que vamos rezar, meditando nos mistérios da nossa redenção. Concedei-nos, por intercessão da Virgem Maria, Mãe de Deus e Nossa Mãe, as virtudes que nos são necessárias para bem rezá-lo e a graça de ganharmos as indulgências desta santa devoção. Oferecemo-lo particularmente em desagravo dos pecados cometidos contra o Sagrado Coração de Jesus e Imaculado Coração de Maria, pela paz do mundo, pela conversão dos pecadores, pelas almas do purgatório, pelas intenções do Santo Padre, pelo aumento e santificação do clero, pelos nossos vigários, pela santificação das famílias, pelas missões, pelos doentes, pelos agonizantes, por aqueles que pediram nossas orações e por todas as nossas intenções particulares e pelo Brasil. Creio em Deus Pai Todo-Poderoso, Criador do céu e da terra, em Jesus Cristo, seu único Filho, nosso Senhor, que foi concebido pelo poder do Espírito Santo, nasceu da Virgem Maria, padeceu sob Pôncio Pilatos, foi crucificado, morto e sepultado, desceu à mansão dos mortos, ressuscitou ao terceiro dia, subiu aos céus, está sentado à direita de Deus Pai Todo-Poderoso, donde há de vir e julgar os vivos e os mortos. Creio no Espírito Santo, na Santa Igreja Católica, na comunhão dos santos, na remissão dos pecados, na ressurreição da carne, na vida eterna. Amém. Pai nosso que estais no céu, santificado seja o vosso nome. Venha a nós o vosso reino, seja feita a vossa vontade, assim na terra como no céu. O pão nosso de cada dia nos dai hoje. Perdoai-nos nas nossas ofensas, assim como nós perdoamos a quem nos tem ofendido. E não nos deixeis cair em tentação, mas livrai-nos do mal. Amém. Ave Maria, cheia de graça, o Senhor é convosco. Bendita sois vós entre as mulheres e bendito é o fruto do vosso ventre, Jesus. Santa Maria, Mãe de Deus, rogai por nós, pecadores, agora e na hora de nossa morte. Amém. Ave Maria, cheia de graça, o Senhor é convosco. Bendita sois vós entre as mulheres e bendito é o fruto do vosso ventre, Jesus. Santa Maria, Mãe de Deus, rogai por nós, pecadores, agora e na hora de nossa morte. Amém. Ave Maria, cheia de graça, o Senhor é convosco. Bendita sois vós entre as mulheres e bendito é o fruto do vosso ventre, Jesus. Santa Maria, Mãe de Deus, rogai por nós, pecadores, agora e na hora de nossa morte.

0: reino.
1: Pai nosso que estais no céu, santificado seja o vosso nome. Venha a nós o vosso reino, seja feita a vossa vontade, assim na terra como no céu.
2: O pão nosso de cada dia nos dai hoje. Perdoai as nossas ofensas, assim como nós perdoamos a quem nos tem ofendido. E não nos deixeis cair em tentação, mas livrai-nos do mal. Amém.
1: Ave Maria, cheia de graça, o Senhor é convosco. Bendita sois vós entre as mulheres, e bendito é o fruto do vosso ventre, Jesus.
2: Santa Maria, Mãe de Deus, rogai por nós, pecadores, agora e na hora de nossa morte. Amém.
1: Ave Maria, cheia de graça, o Senhor é convosco. Bendita sois vós entre as mulheres, e bendito é o fruto do vosso ventre, Jesus.
2: Santa Maria, Mãe de Deus, rogai por nós, pecadores, agora e na hora de nossa morte. Amém.
1: Ave Maria, cheia de graça, o Senhor é convosco. Bendita sois vós entre as mulheres, e bendito é o fruto do vosso ventre, Jesus.
2: Santa Maria, Mãe de Deus, rogai por nós, pecadores, agora e na hora de nossa morte. Amém.
1: Ave Maria.

0: entre as mulheres e bendito é o fruto do vosso ventre, Jesus.
1: Santa Maria, Mãe de Deus, rogai por nós, pecadores, agora e na hora de nossa morte. Amém.
0: Ave Maria, cheia de graça, o Senhor é convosco. Bendita sois vós entre as mulheres, e bendito é o fruto do vosso ventre, Jesus.
1: Santa Maria, Mãe de Deus, rogai por nós, pecadores, agora e na hora de nossa morte. Amém.
0: Ave Maria, cheia de graça, o Senhor é convosco. Bendita sois vós entre as mulheres, e bendito é o fruto do vosso ventre, Jesus.
1: Santa Maria, Mãe de Deus, rogai por nós, pecadores, agora e na hora de nossa morte. Amém.
0: Ave Maria, cheia de graça, o Senhor é convosco. Bendita sois vós entre as mulheres, e bendito é o fruto do vosso ventre, Jesus.
1: Santa Maria, Mãe de Deus, rogai por nós, pecadores, agora e na hora de nossa morte. Amém.
0: Ave Maria, cheia de graça, o Senhor é convosco. Bendita sois vós entre as mulheres, e bendito é o fruto do vosso ventre, Jesus.
1: Santa Maria, Mãe de Deus, rogai por nós, pecadores, agora e na hora de nossa morte. Amém.

0: Pai nosso que estais no céu, santificado seja o vosso nome. Venha a nós o vosso reino, seja feita a vossa vontade, assim na terra como no céu.
1: O pão nosso de cada dia nos dai hoje. Perdoai as nossas ofensas, assim como nós perdoamos a quem nos tem ofendido. E não nos deixeis cair em tentação, mas livrai-nos do mal. Amém.
0: Ave Maria, cheia de graça, o Senhor é convosco. Bendita sois vós entre as mulheres, e bendito é o fruto do vosso ventre, Jesus.
1: Santa Maria, Mãe de Deus, rogai por nós, pecadores, agora e na hora de nossa morte. Amém.
0: Ave Maria, cheia de graça, o Senhor é convosco. Bendita sois vós entre as mulheres, e bendito é o fruto do vosso ventre, Jesus.
1: Santa Maria, Mãe de Deus, rogai por nós, pecadores, agora e na hora de nossa morte. Amém.
0: Ave Maria, cheia de graça, o Senhor é convosco. Bendita sois vós entre as mulheres, e bendito é o fruto do vosso ventre, Jesus.
1: Santa Maria, Mãe de Deus, rogai por nós, pecadores, agora e na hora de nossa morte. Amém.
0: Ave Maria, cheia de graça, o Senhor é convosco. Bendita sois vós entre as mulheres, e bendito é o fruto do vosso ventre, Jesus.
1: Santa Maria, Mãe de Deus, rogai por nós, pecadores, agora e na hora de nossa morte. Amém.
0: Ave Maria, cheia de graça, o Senhor é convosco. Bendita sois vós entre as mulheres, e bendito é o fruto do vosso ventre, Jesus.
1: Santa Maria, Mãe de Deus, rogai por nós, pecadores, agora e na hora de nossa morte. Amém.
0: Ave Maria, cheia de graça, o Senhor é convosco. Bendita sois vós entre as mulheres, e bendito é o fruto do vosso ventre, Jesus.
1: Santa Maria, Mãe de Deus, rogai por nós, pecadores, agora e na hora de nossa morte. Amém.
0: Ave Maria, cheia de graça, o Senhor é convosco. Bendita sois vós entre as mulheres, e bendito é o fruto do vosso ventre, Jesus.
1: Santa Maria, Mãe de Deus, rogai por nós, pecadores, agora e na hora de nossa morte. Amém.
0: Ave Maria, cheia de graça, o Senhor é convosco. Bendita sois vós entre as mulheres, e bendito é o fruto do vosso ventre, Jesus.
1: Santa Maria, Mãe de Deus, rogai por nós, pecadores, agora e na hora de nossa morte. Amém.
0: Ave Maria, cheia de graça, o Senhor é convosco. Bendita sois vós entre as mulheres, e bendito é o fruto do vosso ventre, Jesus.
1: Santa Maria, Mãe de Deus, rogai por nós, pecadores, agora e na hora de nossa morte. Amém.
0: Ave Maria, cheia de graça.

0: Graça, o Senhor é convosco. Bendita sois vós entre as mulheres e bendito é o fruto do vosso ventre, Jesus.
1: Santa Maria, Mãe de Deus, rogai por nós, pecadores, agora e na hora de nossa morte.

0: Pai nosso que estais no céu, santificado seja o vosso nome. Venha a nós o vosso reino, seja feita a vossa vontade, assim na terra como no céu.
1: O pão nosso de cada dia nos dai hoje. Perdoai as nossas ofensas, assim como nós perdoamos a quem nos tem ofendido. E não nos deixeis cair em tentação, mas livrai-nos do mal. Amém.
0: Ave Maria, cheia de graça, o Senhor é convosco. Bendita sois vós entre as mulheres, e bendito é o fruto do vosso ventre, Jesus.
1: Santa Maria, Mãe de Deus, rogai por nós, pecadores, agora e na hora de nossa morte. Amém.
0: Ave Maria, cheia de graça, o Senhor é convosco. Bendita sois vós entre as mulheres, e bendito é o fruto do vosso ventre, Jesus.
1: Santa Maria, Mãe de Deus, rogai por nós, pecadores, agora e na hora de nossa morte. Amém.
0: Ave Maria, cheia de graça, o Senhor é convosco. Bendita sois vós entre as mulheres, e bendito é o fruto do vosso ventre, Jesus.
1: Santa Maria, Mãe de Deus, rogai por nós, pecadores, agora e na hora de nossa morte. Amém.
0: Ave Maria, cheia de graça, o Senhor é convosco. Bendita sois vós entre as mulheres, e bendito é o fruto do vosso ventre, Jesus.
1: Santa Maria, Mãe de Deus, rogai por nós, pecadores, agora e na hora de nossa morte. Amém.
0: Ave Maria, cheia de graça, o Senhor é convosco. Bendita sois vós entre as mulheres, e bendito é o fruto do vosso ventre, Jesus.
1: Santa Maria, Mãe de Deus, rogai por nós, pecadores, agora e na hora de nossa morte. Amém.
0: Ave Maria, cheia de graça, o Senhor é convosco. Bendita sois vós entre as mulheres, e bendito é o fruto do vosso ventre, Jesus.
1: Santa Maria, Mãe de Deus, rogai por nós, pecadores, agora e na hora de nossa morte. Amém.
0: Ave Maria, cheia de graça, o Senhor é convosco. Bendita sois vós entre as mulheres, e bendito é o fruto do vosso ventre, Jesus.
1: Santa Maria, Mãe de Deus, rogai por nós, pecadores, agora e na hora de nossa morte. Amém.
0: Ave Maria, cheia de graça, o Senhor é convosco. Bendita sois vós entre as mulheres, e bendito é o fruto do vosso ventre, Jesus.
1: Santa Maria, Mãe de Deus, rogai por nós, pecadores, agora e na hora de nossa morte. Amém.
0: Ave Maria, cheia de graça, o Senhor é convosco. Bendita sois vós entre as mulheres, e bendito é o fruto do vosso ventre, Jesus.
1: Santa Maria, Mãe de Deus, rogai por nós, pecadores, agora e na hora de nossa morte. Amém.
0: Ave Maria, cheia de graça, o Senhor é convosco. Bendita sois vós entre as mulheres, e bendito é o fruto do vosso ventre, Jesus.
1: Santa Maria, Mãe de Deus, rogai por nós, pecadores, agora e na hora de nossa morte. Amém.

0: Jesus.
1: Pai nosso que estais no céu, santificado seja o vosso nome. Venha a nós o vosso reino, seja feita a vossa vontade, assim na terra como no céu.
2: O pão nosso de cada dia nos dai hoje. Perdoai as nossas ofensas, assim como nós perdoamos a quem nos tem ofendido. E não nos deixeis cair em tentação, mas livrai-nos do mal. Amém.
1: Ave Maria, cheia de graça, o Senhor é convosco. Bendita sois vós entre as mulheres, e bendito é o fruto do vosso ventre, Jesus.
2: Santa Maria, Mãe de Deus, rogai por nós, pecadores, agora e na hora de nossa morte. Amém.
1: Ave Maria, cheia de graça, o Senhor é convosco. Bendita sois vós entre as mulheres, e bendito é o fruto do vosso ventre, Jesus.
2: Santa Maria, Mãe de Deus, rogai por nós, pecadores, agora e na hora de nossa morte. Amém.
1: Ave Maria, cheia de graça, o Senhor é convosco. Bendita sois vós entre as mulheres, e bendito é o fruto do vosso ventre, Jesus.
2: Santa Maria, Mãe de Deus, rogai por nós, pecadores, agora e na hora de nossa morte. Amém.
1: Ave Maria, cheia de graça, o Senhor é convosco. Bendita sois vós entre as mulheres, e bendito é o fruto do vosso ventre, Jesus.
2: Santa Maria, Mãe de Deus, rogai por nós, pecadores, agora e na hora de nossa morte. Amém.
1: Ave Maria, cheia de graça, o Senhor é convosco. Bendita sois vós entre as mulheres, e bendito é o fruto do vosso ventre, Jesus.
2: Santa Maria, Mãe de Deus, rogai por nós, pecadores, agora e na hora de nossa morte. Amém.
1: Ave Maria, cheia de graça, o Senhor é convosco. Bendita sois vós entre as mulheres, e bendito é o fruto do vosso ventre, Jesus.
2: Santa Maria, Mãe de Deus, rogai por nós, pecadores, agora e na hora de nossa morte. Amém.
1: Ave Maria, cheia de graça, o Senhor é convosco. Bendita sois vós entre as mulheres, e bendito é o fruto do vosso ventre, Jesus.
2: Santa Maria, Mãe de Deus, rogai por nós, pecadores, agora e na hora de nossa morte. Amém.
1: Ave Maria, cheia de graça, o Senhor é convosco. Bendita sois vós entre as mulheres, e bendito é o fruto do vosso ventre, Jesus.
2: Santa Maria, Mãe de Deus, rogai por nós, pecadores, agora e na hora de nossa morte. Amém.
1: Ave Maria, cheia de graça, o Senhor é convosco. Bendita sois vós entre as mulheres, e bendito é o fruto do vosso ventre, Jesus.
2: Santa Maria, Mãe de Deus, rogai por nós, pecadores, agora e na hora de nossa morte. Amém.
1: Ave Maria, cheia de graça, o Senhor é convosco. Bendita sois vós entre as mulheres, e bendito é o fruto do vosso ventre, Jesus.
2: Santa Maria, Mãe de Deus, rogai por nós, pecadores, agora e na hora de nossa morte. Amém.

0: Pai nosso que estais no céu, santificado seja o vosso nome. Venha a nós o vosso reino, seja feita a vossa vontade, assim na terra como no céu.
1: O pão nosso de cada dia nos dai hoje. Perdoai as nossas ofensas, assim nós perdoamos a quem nos tem ofendido. E não nos deixeis cair em tentação, mas livrai-nos do mal. Amém.
0: Ave Maria, cheia de graça, o Senhor é convosco. Bendita sois vós entre as mulheres, e bendito é o fruto do vosso ventre, Jesus.
1: Santa Maria, Mãe de Deus, rogai por nós, pecadores, agora e na hora de nossa morte. Amém.
0: Ave Maria, cheia de graça, o Senhor é convosco. Bendita sois vós entre as mulheres, e bendito é o fruto do vosso ventre, Jesus.
1: Santa Maria, Mãe de Deus, rogai por nós, pecadores, agora e na hora de nossa morte. Amém.
0: Ave Maria, cheia de graça, o Senhor é convosco. Bendita sois vós entre as mulheres, e bendito é o fruto do vosso ventre, Jesus.
1: Santa Maria, Mãe de Deus, rogai por nós, pecadores, agora e na hora de nossa morte. Amém.
0: Ave Maria, cheia de graça, o Senhor é convosco. Bendita sois vós entre as mulheres, e bendito é o fruto do vosso ventre, Jesus.
1: Santa Maria, Mãe de Deus, rogai por nós, pecadores, agora e na hora de nossa morte. Amém.
0: Ave Maria, cheia de graça, o Senhor é convosco. Bendita sois vós entre as mulheres, e bendito é o fruto do vosso ventre, Jesus.
1: Santa Maria, Mãe de Deus, rogai por nós, pecadores, agora e na hora de nossa morte. Amém.
0: Ave Maria, cheia de graça, o Senhor é convosco. Bendita sois vós entre as mulheres, e bendito é o fruto do vosso ventre, Jesus.
1: Santa Maria, Mãe de Deus, rogai por nós, pecadores, agora e na hora de nossa morte. Amém.
0: Ave Maria, cheia de graça, o Senhor é convosco. Bendita sois vós entre as mulheres, e bendito é o fruto do vosso ventre, Jesus.
1: Santa Maria, Mãe de Deus, rogai por nós, pecadores, agora e na hora de nossa morte. Amém.
0: Ave Maria, cheia de graça, o Senhor é convosco. Bendita sois vós entre as mulheres, e bendito é o fruto do vosso ventre, Jesus.
1: Santa Maria, Mãe de Deus, rogai por nós, pecadores, agora e na hora de nossa morte. Amém.
0: Ave Maria, cheia de graça, o Senhor é convosco. Bendita sois vós entre as mulheres, e bendito é o fruto do vosso ventre, Jesus.
1: Santa Maria, Mãe de Deus, rogai por nós, pecadores, agora e na hora de nossa morte. Amém.
0: Ave Maria, cheia de graça, o Senhor é convosco. Bendita sois vós entre as mulheres, e bendito é o fruto do vosso ventre, Jesus.
1: Santa Maria, Mãe de Deus, rogai por nós, pecadores, agora e na hora de nossa morte. Amém.

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1: Olá, paz de Cristo. Seja bem-vindo você que sintoniza conosco. Estamos unidos para rezarmos o ofício da Imaculada Conceição, para entoarmos louvores a Nossa Senhora. Nossa Senhora, aquela que intercede por nós, aquela que é a nossa advogada. E convido você agora a colocar a intenção do seu coração, seu pedido, a sua prece. Eu convido você agora a colocar todas as suas aflições, todos os seus medos, todas as suas inseguranças no coração de Jesus, para que Nossa Senhora possa interceder. Diz a frase: peça à mãe que o filho atende. Nós vamos rogar agora pelas mãos de Nossa Senhora. Iniciemos em nome do Pai, do Filho e do Espírito.

0: O ofício de Nossa Senhora, embora de origem medieval, é patrimônio da fé do povo brasileiro a Maria, Mãe de Deus. Podemos dizer que ele é uma oração para defender a Imaculada Conceição, que sofreu grandes combates no século XII por parte de teólogos, que duraram até o dia 8 de dezembro de 1854, quando Pio IX, depois de consultar os bispos do mundo inteiro, declarou e definiu como dogma de fé a doutrina da Imaculada. O ofício da Imaculada Conceição foi escrito antes da definição do dogma, na Itália, no século XV, por Bernardino de Bustis, com a aprovação do Papa Inocêncio XI, em 1678. Foi enriquecido por Pio IX em 31 de março de 1876, com 300 dias de indulgência cada vez que recitado. Uma antiga tradição diz que Nossa Senhora se ajoelha no céu quando alguém na terra reza o ofício.
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2: 18 horas e 59 minutos.

0: Olá, querido povo de Deus. Quero saudar e acolher todas as rádios que conosco estarão na Santa Missa de hoje.
1: Revivendo minhas memórias, minhas lembranças.
2: Amados irmãos e irmãs, hoje celebramos a memória de São Felipe Neri. Seu testemunho nos faz viver com alegria a fé cristã e o amor a Cristo. Sempre foi otimista, alegre e trilhou bem depressa o caminho da santidade. Servir ao Senhor com alegria e fidelidade deve ser o caminho de todos os cristãos. Nessa esperança, iniciemos com fervor esta celebração, rezando pelos doentes e enfermos, e pelas mensageiras e mensageiros das capelinhas das Santas Chagas, no segundo dia da novena, pedindo: Jesus das Santas Chagas, restaurai o amor nas famílias, cantando. Música.

0: Espírito Santo.
1: Amém.
0: A graça de nosso Senhor Jesus Cristo, o amor do Pai e a comunhão do Espírito Santo estejam convosco.
1: Bendito seja Deus que nos reuniu no amor de Cristo.
0: Adentramos a nossa terça-feira tão cheia da graça de Deus, onde nos depositamos de maneira especial nas santas chagas de nosso Senhor. Encontramos a força, a cura e a libertação. Ainda sob os efeitos de tudo aquilo que foi a grande solenidade de Pentecostes, onde o Espírito Santo renovou o dom da graça em todos nós, assim nós vivemos esta Santa Missa. Hoje, no dia maravilhoso de São Filipe Neri, grande santo católico, sacerdote jesuíta, que se consagrou como sendo dono de uma verdadeira e grande alegria. Conta-se que nunca se viu São Filipe Neri sem ter um grande sorriso no rosto, e assim enfrentou com alegria todas as dificuldades e tribulações. Vem de São Filipe Neri o princípio e a palavra tão bonita que ele repetia para todos, a palavra de que eu sempre prefiro o paraíso, eu escolhi o paraíso. Aquele então que escolheu o céu como caminho verdadeiro e como maior finalidade da sua vida. Com São Filipe Neri, então, nós também queremos dizer nesta Santa Missa, eu prefiro, eu escolho o paraíso, eu escolho o céu como meta final da minha vida, e para lá nós nos dirigimos. Acolhemos você que nos acompanha pela TV Evangelizar, pelas redes sociais, YouTube Padre Manzotti, Rádio Evangelizar e Rádios Irmãs conosco. Somos uma família ao redor deste altar. Seja bem-vindo você presente no nosso santuário, irmãos de todos os dias e, é claro, os peregrinos que vêm de todo canto e de toda parte para estarem conosco. Vamos aplaudir acolhendo a todos os peregrinos. Sejam todos trazidos por Jesus das Santas Chagas para receberem hoje uma graça toda especial. Cantemos nosso ato penitencial, porque somos pecadores. Invoquemos a graça do perdão de Deus sobre nós e você. Arrependa-se agora de todos os seus pecados. Muito pecamos, Senhor, mas reconhecemos cada uma das nossas faltas e renunciamos a tudo que fizemos de mal. Perdoai-nos, Senhor, não queremos mais pecar.

0: Deus Todo-Poderoso e cheio de misericórdia, tenha compaixão de nós, perdoe os nossos pecados e nos conduza à vida eterna.
1: Amém.
0: Oremos. No coração de Deus depositamos todas as nossas intenções. Pedimos pelos nossos aniversariantes, Miriam Krause, Cristina Domingos, membros da nossa pastoral da acolhida aqui do santuário, receba toda a graça de Deus como grande presente nesta Eucaristia. E pedimos por todos que se unem a esta família que mantém e sustenta esta obra, o associado que mantém todo mês a sua contribuição, aqueles que estão conosco na campanha de Jesus das Santas Chagas, no livro de ouro em prol da terra prometida, e você que faz conosco essa contribuição para chegarmos aos 100% desse nosso mês de maio. Estamos numa corrida contra o tempo, resta-nos poucos dias para chegarmos aos 100%. 16% é aquilo que nos falta, o que é um montante considerável, importante, e louvamos a Deus, rezamos nesta Santa Missa por todos que colaboram, que fazem agora até mesmo aquele algo a mais, além até do que já ajudavam, para chegarmos à vitória deste 100%. E os novos associados que trazemos hoje, Maria Michele Lima, de Maranguape, no Ceará, Liliana Rosa de Souza, de Contagem, Minas Gerais, e Crislaine Teles, de Itabaiana, Sergipe. Ó Deus, que não cessais de elevar a glória da santidade,

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1: Leitura da primeira carta de São Pedro. Caríssimos, esta salvação tem sido objeto das investigações e meditações dos profetas. Eles profetizaram a respeito da graça que vos estava destinada. Procuraram saber a que época e a que circunstâncias se referia o Espírito de Cristo que estava neles, ao anunciar com antecedência os sofrimentos de Cristo e a glória consequente. Foi-lhes revelado que não para si mesmos, mas para vós, estavam ministrando essas coisas que agora são anunciadas a vós por aqueles que vos pregam o Evangelho em virtude do Espírito Santo enviado do céu. Revelações essas que até os anjos desejam contemplar. Por isso, aprontai a vossa mente, sede sóbrios e colocai toda a vossa esperança na graça que vos será oferecida na revelação de Jesus Cristo. Como filhos obedientes, não modeleis a vossa vida de acordo com as paixões de antigamente, do tempo da vossa ignorância. Antes, como é santo aquele que vos chamou, tornai-vos santo vós também, em todo o vosso proceder. Pois está na Escritura, sede santos, porque eu sou santo. Palavra do Senhor.
0: Graças a Deus. O responsório de hoje é o Salmo 97, que tem por antífona: o Senhor fez conhecer seu poder salvador perante as nações. Todos, o Senhor fez perecer seu poder salvador perante as nações. Salmodiemos.

O Senhor fez conhecer a salvação e às nações sua justiça. Recordou o seu amor sempre fiel pela casa de Israel.

Os confins do universo contemplaram a salvação do nosso Deus. Aclamai ao Senhor Deus, ó terra inteira. Alegrai-vos e exultai.

0: proclamação do Evangelho de nosso Senhor Jesus Cristo, segundo São Marcos.
1: Glória a vós, Senhor.
0: Naquele tempo começou Pedro a dizer a Jesus: eis que nós deixamos tudo e te seguimos. Jesus respondeu: em verdade vos digo, quem tiver deixado casa, irmãos, irmãs, mãe, pai, filhos, campos, por causa de mim e do Evangelho, receberá 100 vezes mais agora, durante esta vida, casa, irmãos, irmãs, mães, filhos e campos, com perseguições, e no mundo futuro, a vida eterna. Muitos que agora são os primeiros serão os últimos, e muitos que agora são os últimos serão os primeiros.

Amém. Querido irmão que nos acompanha pelos nossos meios de comunicação, queridos irmãos presentes aqui no santuário, quero trazer como nota para a pregação nesta hora aquilo que São Pedro hoje nos disse. A carta de São Pedro, que é uma grande pregação a respeito da fé, o tom da carta de São Pedro, o estilo de escrita da carta de São Pedro é como se fosse uma palavra dita por escrito, né? O formato do texto é como se mesmo São Pedro estivesse pregando espontaneamente e gerando em nós então o ânimo, a fé, a conversão, e portanto são palavras cheias de muito ímpeto e de muita vibração, como é, né, a palavra falada. E isso a gente percebe aqui, nós proclamamos a

0: Carta de São Pedro, hoje na primeira leitura, no capítulo 1, eu trago para você o versículo 14, quando São Pedro hoje nos disse: como filhos obedientes, não modeleis a vossa vida de acordo com as paixões de antigamente, no tempo da vossa ignorância. Eu quero tomar esse versículo como pregação para nós. Então São Pedro dizendo: não modeleis a sua vida do jeito que você era antigamente, com aqueles pecados de antigamente, com aquela vidinha que você levava no tempo da sua ignorância. Eita, padre, não me lembro desse tempo não, não faz eu lembrar o que eu já fiz nessa minha vida até hoje, não. Vamos lembrar sim, quem era você lá naquele tempo da sua ignorância, tempo que você não estava nem aí para nada, tempo que você fazia de tudo e mais um pouco. Existem pessoas que dizem: padre, no tempo da minha ignorância, eu não pequei mais, porque ninguém me chamou, porque se me chamasse eu pecava mais, eu estava aberto para fazer era de tudo. Eu acho que eu pequei, existem pecados que eu não cometi porque não me convidaram, porque no tempo da ignorância estava eu destinado a fazer de tudo e mais um pouco. Cuidado para não voltar de novo, hein? Cuidado. Cuidado para não dar uma saidinha e começar a trazer de volta coisas velhas e antigas da sua vida que não existem mais. Pecados e iniquidades do tempo da sua ignorância. Verdade é que eu e você sabemos, e por isso que a gente peca. Todo pecado ele traz uma enorme satisfação, ele traz uma pronta entrega de prazer muito grande, né? Todo pecado ele tem aquele ganho momentâneo, e na maioria das vezes dura minutinhos, né? Aquela satisfação ali, tão pequena, tão medíocre, tão miserável. Mas meus amados, o corpo sente falta daquela satisfação, a mente sente falta daquele prêmiozinho que o pecado te dava. Essa é a verdade. Eu e você temos uma memória e a gente se lembra de coisas ruins que já fizemos, que nos davam alguma satisfação. São Pedro então está, São Pedro sabendo disso, ele está te alertando: cuidado! Cuidado, porque a carne sente falta de prazeres antigos que um dia já experimentou. A mente sente falta de pequenas consolações que tinha com o pecado. E por isso seremos tentados a voltar ao tempo da ignorância. Verdade é que aquele tempo, ele era o tempo da ignorância, ou seja, você não sabia do erro, não sabia das consequências do erro, não sabia que nesse mundo devemos viver na santidade, você não conhecia a palavra, e portanto para você a vida feliz eram aqueles pecados. Era o tempo, naquela época, era o tempo da ignorância, você não sabia o projeto de Deus para a sua vida, e portanto a gente meio que caminhava acostumado a viver assim. Você vivia no meio de tanta gente que fazia aquelas coisas e que vivia daquela forma. Esse pecado tinha uma dimensão ajustável a você no tempo da ignorância. Você não conhecia o projeto de Deus para a sua vida, não sabia que aqueles pecados poderiam te condenar ao inferno e poderia fazer perder toda a sua vida na eternidade do inferno. Nós então tomávamos veneno e não sabíamos que era veneno. Havia toda um ajustamento, porque era o tempo da ignorância. Você não sabia que aqueles amigos ali estavam fazendo você se perder. Mas agora não tem cabimento. Ué, gente, agora você sabe. E se você sabe, a sua mente então é capaz de te dar a garantia de que aquela satisfaçãozinha daquele pecado não se compara com o grau de mal, de impureza e de condenação que está escondido atrás de tudo aquilo ali. Ignorância, e com isso eu até te digo, não finja ser ignorante daquilo que você sabe que você não é. Eu não sou mais ignorante de uma série de coisas no qual a vida e a minha caminhada de fé me fez crescer e avançar. Não finge demência não, meu irmão, não finge esquecimento, não finge que não sabe daquilo que você sabe. Não finja ser ignorante daquilo que você agora sabe que é a verdade. Então, meus amados, veja, o nosso corpo pede pecados antigos, a nossa vida deseja pecados que já abandonamos, mas você tem uma mente e um cérebro que conheceu a verdade, e o cérebro manda no corpo inteiro, amém? O cérebro manda no corpo inteiro. No núcleo aqui da nossa mente, nós temos o governo e a direção de todas as coisas, e por isso, nós então não iremos ceder. Ainda que haja qualquer tipo de tentação que queira te devolver a vida velha, a tua mente conheceu a verdade, e ela então, a mente rega o corpo, a mente domina o corpo, a mente que conheceu a verdade e que sabe o erro disso aqui, não então me permitirá ceder. E portanto, não se finja de ignorante daquilo que você já fez no tempo da sua ignorância, que graças a Deus não existe mais. Santo Agostinho, em uma das suas obras mais maduras, do livro das Confissões, ele mesmo vai narrar, e Santo Agostinho foi um daqueles que deu trabalho, né? Por décadas, Santa Mônica teve que rezar muito para a conversão do seu filho Agostinho. Santo Agostinho, ele mesmo narrava que já bispo, imagina, já bispo, depois de um longo período de conversão, ele mesmo narrava que quando passava pela praça da sua cidade, uma das meretrizes, né, uma das prostitutas que mais se relacionava com ele, ela ainda gritava da praça para Agostinho: Agostinho, eu ainda continuo a mesma, viu? Misericórdia, pensa só numa coisa dessa, ele já bispo, e aquela mulher gritava para ele: Agostinho, eu ainda continuo a mesma. E ele mesmo a se voltar para ela e a dizer: que pena, né? Você continua a mesma, mas eu não sou mais o mesmo. Amém? Eu não sou mais o mesmo. E eu não posso me fazer de ignorante daquilo que já acabou. O tempo da ignorância já acabou para você, meu amigo. Oh, e acabou faz tempo. E acabou faz tempo. Então é São Pedro a gritar para mim e para você: não modeleis a nossa vida, a vossa vida, de acordo com as paixões de antigamente, do tempo da vossa ignorância. Passado que passou e não volta mais. Coisas que já fizemos e que até nos envergonhamos disso, e junto até de nos envergonharmos de pecados antigos, também nos alegramos, porque era um tempo, né? Era um tempo que não tínhamos todos os meios da salvação presentes na consciência. Verdade é, estamos felizes porque encontramos a luz, porque nos recondicionamos de novo, e toda a vida foi refeita na graça de Deus. Não há e não tem como mais retroceder ao tempo da ignorância. É aquilo que a gente canta, né? Não dá mais para voltar, o barco está em alto mar. Eu não voltarei a fazer coisas irresponsáveis do tempo que eu não sabia de nada. Agora eu sei, agora temos a verdade, e é essa verdade que hoje nos abastece, nos firma e nos mantém fortes. Ainda que venham ventos de tentações dos mais diversos, ainda que, como Agostinho, você tenha assim uma parte do mundo que ainda te chama. Ei, todos nós temos assim um pedaço da vida velha que ainda fica, como foi com Santo Agostinho, que ainda fica dizendo, tudo ainda está do mesmo jeito, estamos te esperando. Me esperando nada, se estiver me esperando, senta, porque para esse lugar eu não volto mais, porque somos novas criaturas, restauradas e refeitas pelo Senhor. Ainda então que exista tentações, nosso cérebro e nossa razão nos dá a garantia de que nunca mais iremos por ali. Nessa verdade nós nos firmamos e assim não sairemos do novo caminho que a conversão deu para cada um de nós. Louvado seja nosso Senhor Jesus Cristo.
1: Para sempre seja louvado.
0: Vamos ficar de pé, façamos as nossas preces, peçamos que venha o próprio Jesus das Santas Chagas nos atender nesta hora.
2: Ao final de cada prece, rezemos. Pelas Santas Chagas de vosso Filho Jesus, atendei-nos, Senhor.
1: Pelas Santas Chagas de vosso Filho Jesus, atendei-nos, Senhor.
2: Iluminai a vossa igreja e seus ministros, para que, vivendo a missão que vos lhe fosse confiastes, sejam santificados em vosso amor, nós vos pedimos.
1: Pelas Santas Chagas de vosso Filho Jesus, atendei-nos, Senhor.
2: Ajudai-nos a viver na alegria da fé e da comunhão fraterna. A exemplo de São Filipe de Neri, nós vos pedimos.
1: Pelas Santas Chagas de vosso Filho Jesus, atendei-nos, Senhor.
2: Olhai pelos doentes e enfermos, para que encontrem na comunidade cristã conforto, solidariedade e a presença consoladora de Cristo, nós vos pedimos.
1: Pelas Santas Chagas de vosso Filho Jesus, atendei-nos, Senhor.
2: Derramai muitas graças e bênçãos sobre as mensageiras e mensageiros das capelinhas de Jesus das Santas Chagas, nós vos pedimos.
1: Pelas Santas Chagas de vosso Filho Jesus, atendei-nos, Senhor.
0: Tudo isso vos pedimos, ó Pai, por Jesus Cristo, na unidade do Espírito Santo.
3: Amém. Façamos juntos a oração para o segundo dia da novena das Santas Chagas.
0: Jesus das Santas Chagas, com o seu lado aberto a nos receber, com tudo aquilo que é prece, súplica e intenção de cada um de nós. Ele se levantou ressuscitado e manteve ainda abertas as suas cinco chagas, as chagas das mãos, dos pés e do peito, justamente para demonstrar para nós que uma porta dentro do seu corpo ainda continuaria aberta para que nós pudéssemos entrar. Nós te depositamos nas Santas Chagas do Senhor neste dia tão consagrado a esta oração, e sabemos de tantos que agora recorrem a Deus com súplicas, com intenções das mais diversas. Enfermidades físicas, mentais, emocionais, problemas de ordem material e financeira, problemas na justiça, enfim, tudo quanto é circunstância maior do que as nossas forças, no qual introduzimos a mão dentro da chaga do Mestre e imploramos que Ele nos atenda na sua infinita misericórdia. Escuta, Deus, a oração do vosso povo, que pede e implora graças especiais nesta hora. Por suas santas chagas,
1: suas chagas gloriosas, o Cristo Senhor me proteja e me guarde.
0: Senhor Jesus,
1: foste levado na cruz, para que por vossas santas chagas sejam curadas as de nossas almas. Eu vos louvo e agradeço pelo vosso ato redentor. Carregaste em vosso próprio corpo os meus pecados e de toda a humanidade. Nas vossas santas chagas coloco minhas intenções, minhas preocupações, ansiedades e angústias. minhas enfermidades físicas e psíquicas, meus sofrimentos, dores, alegrias e necessidades. Em vossas santas chagas, Senhor, coloco minha família. Envolvei, Senhor, a mim e meus familiares, protegendo-nos do mal.
0: Senhor,
1: ao mostrar vossas santas chagas gloriosas a Tomé, e o mandando tocar em vosso lado aberto, o curaste da incredulidade. Eu vos peço, Senhor, permita-me refugiar em vossas santas chagas, e por méritos desses sinais de vosso amor, curai a minha falta de fé. Ó Jesus, pelos méritos de vossa paixão, morte e ressurreição, dai-me a graça de viver os frutos da nossa redenção. Amém.

0: agradecemos, Deus de infinita misericórdia, que por meio do vosso Filho unigênito pregado na cruz, quiseste salvar todos os homens. Concedei-nos que, venerando na terra as suas santas chagas, mereçamos gozar no céu o fruto redentor do seu sangue. Ele que é Deus convosco, na unidade do Espírito Santo. Amém. Amém.
1: 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Música.

0: Orai, irmãos e irmãs, para que o meu e o vosso sacrifício seja aceito por Deus Pai Todo-Poderoso.
1: Receba o Senhor por tuas mãos este sacrifício, para a glória do seu nome, para o nosso bem e de toda a sua santa igreja.
0: Ao oferecermos este sacrifício de louvor, nós vos pedimos, Senhor, que a exemplo de São Filipe Neri, sempre nos dediquemos com alegria à glória do vosso nome e ao serviço do próximo, por Cristo nosso Senhor.
1: Amém.
0: O Senhor esteja convosco.
1: Ele está no meio de nós.
0: Corações ao alto.
1: O nosso coração está em Deus.
0: Demos graças ao Senhor nosso Deus.
1: É nosso dever e nossa salvação.
0: Na verdade é digno e justo, é nosso dever e salvação dar-vos graças sempre em todo lugar, Senhor Pai Santo, Deus Eterno e Todo-Poderoso, na Assembleia dos Santos, vós sois glorificado e coroando os seus méritos, exaltais os vossos próprios dons. Com a sua vida nos dais um exemplo, em sua comunhão, um laço de amor fraterno e por sua intercessão, um auxílio. Assim, confirmados por tão grandes testemunhas, corremos vitoriosos para o combate que nos é proposto, a fim de alcançarmos com eles a imperecível coroa da glória, por Cristo, Senhor nosso. Por isso, com os anjos e arcanjos e a imensa Assembleia dos Santos, entoamos o hino da vossa glória, cantando a uma só voz.

0: Na verdade, ó Pai, vós sois santo, fonte de toda santidade. Santificai, pois, estes dons, derramando sobre eles o vosso Espírito, a fim de que se tornem para nós o corpo e o sangue de nosso Senhor Jesus Cristo.
1: Enviai o vosso Espírito Santo,
0: estando para ser entregue e abraçando livremente a paixão, Jesus tomou o pão, pronunciou a bênção de ação de graças, partiu e o deu a seus discípulos, dizendo: tomai todos e comei, isto é o meu corpo, que será entregue por vós.

Do mesmo modo, no fim da ceia, ele tomou o cálice em suas mãos e, dando graças novamente, o entregou a seus discípulos, dizendo: tomai todos e bebei. Este é o cálice do meu sangue, o sangue da nova e eterna aliança, que será derramado por vós e por todos para a remissão dos pecados. Fazei isto em memória de mim.

0: mistério da fé.
1: Anunciamos, Senhor, a vossa morte e proclamamos a vossa ressurreição. Vinde, Senhor Jesus.
0: Celebrando, pois, o memorial da morte e ressurreição do vosso Filho, nós vos oferecemos, ó Pai, o pão da vida e o cálice da salvação, e vos agradecemos porque nos tornastes dignos de estar aqui na vossa presença e vos servir.
1: Aceitai, ó Senhor, a nossa oferta.
0: Suplicantes vos pedimos que, participando do corpo e sangue de Cristo, sejamos reunidos pelo Espírito Santo num só corpo.
1: O Espírito nos una num só corpo.
0: Lembrai-vos, ó Pai, da vossa igreja que se faz presente pelo mundo inteiro, que ela cresça na caridade, em comunhão com o Papa Leão, com o nosso arcebispo José Antônio, os bispos do mundo inteiro, os presbíteros, os diáconos e todos os ministros do vosso povo.
1: Lembrai-vos, ó Pai, da vossa igreja.
0: Lembrai-vos também na vossa misericórdia dos nossos irmãos e irmãs que adormeceram na esperança da ressurreição. Eulália dos Santos Alves, Francisco Gomes de Melo, Gabriel Henrique Ferreira, Pedro Victor Maximiano, Luiz da Silva Bueno, Valdir Garcia, Walter Balbino, e de todos os que partiram desta vida, acolhei-os junto a vós, na luz da vossa face.
1: Concedei-lhes, ó Senhor, a luz eterna.
0: Enfim, nós vos pedimos, tende piedade de todos nós e dai-nos participar da vida eterna com a Virgem Maria, Mãe de Deus, São José, seu esposo, os apóstolos e todos os santos que neste mundo viveram na vossa amizade, a fim de vos louvarmos e glorificarmos por Jesus Cristo, vosso Filho. Por Cristo, com Cristo, em Cristo, a vós, Deus Pai Todo-Poderoso, na unidade do Espírito Santo, toda a honra e toda a glória, por todos os séculos dos séculos.
1: Amém.
0: O Senhor nos comunicou o seu Espírito com a confiança e a liberdade de filhos, digamos juntos, Pai nosso,
1: que estais nos céus, santificado seja o vosso nome. Venha a nós o vosso reino, seja feita a vossa vontade, assim na terra como no céu. O pão nosso de cada dia nos dai hoje, perdoai-nos as nossas ofensas, assim como nós perdoamos a quem nos tem ofendido, e não nos deixeis cair em tentação, mas livrai-nos do mal.
0: Livrai-nos de todos os males, ó Pai, e dai-nos hoje a vossa paz. Ajudados pela vossa misericórdia, sejamos sempre livres do pecado e protegidos de todos os perigos, enquanto aguardamos a feliz esperança e a vinda do nosso Salvador Jesus Cristo.
1: Vosso é o reino, o poder e a glória para sempre.
0: Senhor Jesus Cristo, dissestes aos vossos apóstolos: eu vos deixo a paz, eu vos dou a minha paz. Não olheis os nossos pecados, mas a fé que anima a vossa igreja. Dai-lhe, segundo o vosso desejo, a paz e a unidade. Vós que sois Deus, com o Pai e o Espírito Santo.
1: Amém.
0: A paz do Senhor esteja sempre convosco.
1: O amor de Cristo nos uniu. Cordeiro de Deus, que tirais o pecado do mundo, tende piedade de nós. Cordeiro de Deus, que tirais o pecado do mundo, tende piedade de nós. Cordeiro de Deus, que tirais o pecado do mundo, dai-nos a paz.
0: Provai e vede como o Senhor é bom, feliz de quem nele encontra o seu refúgio. Eis o Cordeiro de Deus, que tira o pecado do mundo.
1: Senhor, eu não sou digno de que entreis em minha morada, mas dizei uma palavra e serei salvo. Preparamos-nos para este encontro de amor com Jesus na Sagrada Eucaristia. Cantemos.

0: Agradeça a Jesus nesta ação de graças pelo dia da sua conversão, pelo dia que foi interrompido o tempo da sua ignorância. Agradeça ao Senhor que te resgatou de um lugar onde só você sabe onde você se encontrava. Obrigado, Senhor, por nos tirar daquele lugar da ignorância, onde eu sei que fui então resgatado pelas suas mãos, lugar onde você estava exposto a tantos perigos e não fazia ideia de cada um deles, mas o Senhor te resgatou. Agradeça ao Senhor nesta Eucaristia, por todo o recomeço que aconteceu, por todas as esperanças que foram renovadas. Obrigado, Senhor, por trazer para nós a clareza da verdade que não tínhamos. Obrigado, Senhor, por hoje podermos profetizar que não somos mais os mesmos, e profetizamos, Senhor, que para aqueles lugares antigos da nossa ignorância não voltaremos jamais. Porque um novo caminho, meu Deus, nos restabeleceu. Obrigado, Senhor, por ter ido me buscar no lugar da minha ignorância. Obrigado, Senhor, por ter colocado pessoas do meu lado que me levaram ao novo caminho da vida. Agradeça ao Senhor pelas pessoas que Ele colocou do seu lado, que trouxeram a sua conversão. Todos aqueles que pregaram para você e que tiveram até paciência com o processo do teu retorno, com o processo da tua ida para Deus, obrigado, Senhor. De tal maneira, meu Deus, que olho para o meu passado e vejo que sou um milagre levantado, reconstruído, refeito pelo Senhor. Pela sua infinita misericórdia, Senhor, obrigado por ter me dado a nova chance para recomeçar. Amém.
1: Amém.
0: Oremos. Senhor, que nos fizestes provar o alimento celeste, nós vos pedimos que, imitando São Filipe Neri, desejemos sempre o alimento que nos traz a verdadeira vida, por Cristo nosso Senhor.
2: Amém. Atenção para alguns avisos do santuário. A pastoral da pessoa idosa deste santuário realiza visita aos idosos que residem próximo aqui o santuário. Informe-se na secretaria ou pelo telefone 41-3233-4884. Hoje, as confissões acontecem das 14 horas às 17 horas nos confessionários dentro do centro catequético. E hoje, às 19 horas, Missa do Impossível com o padre Pierre Maurício. Próxima sexta-feira, dia 29, às 13h30, Mil Ave Marias. Participe conosco. E às 18 horas, Missa de Encerramento com Coroação de Nossa Senhora. E na sexta-feira, dia 29, acontece também, aqui no Anfiteatro Jesus das Santas Chagas, o Evangeliza Jovem. Convide grupos de jovens, ou também, se você quiser vir reavivar o seu coração, participe. O início é às 19h30 e a entrada é gratuita. Retira de casais em Segunda União, no dia 31 de maio, a partir das 8 horas, com o tema O Amor é Decisão. O local é no Salão Paroquial, aqui no Santuário, e você tem mais informações na Secretaria. Terra Prometida da Obra Evangelizar é Preciso, o seu nome pode fazer parte dessa história. Saiba mais no site livrouro.com.br. E hoje, após esta Santa Missa, ação de combate ao glaucoma e à catarata. Aqui em frente ao Santuário de Guadalupe, serão realizados gratuitamente teste de assiduidade visual, além de orientações preventivas sobre a saúde ocular.
0: Amém. Vamos ficar de pé, apresente os objetos para serem abençoados: terços, medalhas, objetos de devoção, carteiras de trabalho, remédios, resultados de exames, chaves. Tudo isso, meu Deus, erguemos as nossas mãos e pedimos: abençoai, para que estes objetos se tornem sacramentais da nossa fé. Pedimos, Senhor, a bênção do emprego, a cura de enfermidades. Pedimos por cada local e veículo aberto por essas chaves, por todos que também apresentam essas fotografias sobre estas pessoas, meu Deus, abençoai, em nome do Pai, do Filho e do Espírito Santo.
2: Amém.
0: Amém. Daqui a pouquinho, porque a tarde e a noite passa rápido demais, 11 da noite, eu te espero na tela da TV Evangelizar, para o programa Eu Tenho Fé, de 11 da noite até 1 hora da manhã, viveremos a virada de um próximo dia na presença do Senhor. 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
2: Ele está no meio de nós.
0: Abençoe-vos hoje e sempre o Deus Todo-Poderoso, Pai, Filho e Espírito Santo.
2: Amém.
0: A alegria do Senhor seja sempre a vossa força. Ide em paz e que o Senhor vos acompanhe.
2: Graças a Deus.

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0: Louvado seja nosso Senhor Jesus Cristo, para sempre seja louvado. Seja bem-vindo para mais um programa Jovem Coragem. Que bom poder estar com você aí, filhos e filhas de Deus, Padre Clébio Evangelista, para tudo, né, gente? Para tudo, para poder estar junto com você nesse momento de crescermos na fé, de crescermos na palavra. Você sabe que cada sexta-feira é uma pregação diferente, e o que chega aqui no site do Padre, pessoas falando sobre as pregações. Quero mandar um abraço muito especial para todos aqueles que estão nos acompanhando nesse imenso Brasil, pelo site do Padre Reginaldo Manzotti, quem acompanha o Jovem Coragem por lá. É, gente, tem muita gente aí, juntinho com a gente. Lá em Belo Horizonte, Paulo já está entrando aqui com o Padre Clébio, seu evangelista. Olá, Padre Clébio, a sua bênção. Eu ontem segui um conselho muito importante que o Senhor me deu, foi muito importante para mim. Há muitos anos não me confessava, por vergonha de falar com o padre tantas coisas ruins, mas me libertei. Graças a Deus, padre, saí leve. Ô Paulo, Deus abençoe, viu? Maria também, da Paraíba, que está comigo. Eu tinha um desânimo profundo depois das pregações do Padre Clébio, seu evangelista, melhorei muito. Hoje sou outra pessoa. Ô Maria, que maravilha. Vamos ver se você vai gostar hoje da pregação que o padre vai colocar para você, meu anjo. Matheus de Ouro Preto, Minas Gerais. Padre, sua bênção, tudo bem? Acabei de ver um vídeo que o senhor postou. Obrigado, padre. Amo o seu programa Jovem Coragem e acompanho todas as pregações pelo Facebook, ele coloca. E também pode curtir a página lá, viu, Matheus? Que depois você vai recebendo também as pregações, se não curtiu ainda. Alice de Minas Gerais, padre Cleberson. Agradeço de coração a sua intenção. Para pedido de oração para minha filha, libertação dos vícios. Eu rezei e a graça aconteceu. Alice de Minas Gerais. Todos deixando o padre feliz lá, porque acompanha, né, gente? Porque participam. Então, todos bem acolhidos já, e tem gente já se perguntando qual é a pregação que hoje o padre vai mandar aí pra gente. Todo o programa Jovem Coragem, uma pregação diferente a gente manda aqui, tá? Vamos lá? Abra os ouvidos aí para você acompanhar a pregação de hoje.
1: Meus amados, como toda missa de louvor, eu trago um tema, e nós estamos próximos do finados. Eu gostaria de trabalhar um pouco sobre a questão do luto. Como entender a morte? Uma realidade tão óbvia, algo necessário na nossa vida, mas que às vezes nós não sabemos nem entender. E por isso muitas vezes temos tanto medo da morte. Eu conheço pessoas, e confesso que era assim quando pequeno, que quando vão a um guardamento de um vizinho, um parente, às vezes não conseguem nem dormir durante a semana inteira. Fica imaginando aquela situação de tristeza, de enterro mesmo, o corpo baixando ali naquela cova. Tem gente que não pode nem passar na frente de uma funerária e ver uma urna lá dentro, um caixão, já fica todo, sabe? A morte, ela não é muito bem aceita por muitas pessoas. Isso é uma questão de fé? Isso é um problema espiritual? É uma realidade? Nós precisamos bater de frente com uma realidade pela qual nós vamos passar um dia. Nós vamos passar. Você já fez a experiência de pegar um DVD antigo? Ou talvez até aquelas fitas cassete, né? Não sei se é cassete que chama aquelas fitas que gravavam a imagem antigamente. É cassete, né? Ah, é. Cassete é pequeno. Mas as mais antigas, e de repente, há 5, 10 anos atrás, ou talvez até mais antigo, você vê a imagem e você começa a dizer: olha, essa daqui já é morta. Esse aqui faleceu. Você começa a perceber como é que nós somos vulneráveis. As pessoas vão partindo da nossa vida e a gente não vai se dando nem conta. A gente fica sabendo que fulano morreu, ciclano morreu. Agora pega uma imagem antiga para você ver a realidade de perto, para você ver se daqui quanto tempo que alguém vai assistir uma imagem tua e vai dizer a respeito de você: morreu. Hein, gente? É uma realidade que nós não podemos escapar. E eu pergunto: como é que você tem encarado a morte? O que tem de perguntas que me chegam a respeito da morte, e eu percebo às vezes até uma falta de conhecimento a respeito, né? Pessoas que perguntam: onde que estava Deus no momento daquele acidente, quando eu perdi, como dizia uma mãe que perdeu um adolescente, aonde que estava Deus, Padre? Eu que tanto rezava, participei de uma campanha, e me lembro que o Senhor, na campanha do Anjo da Guarda, o Senhor dizia: ponha pelo menos um chaveirinho do Anjo da Guarda, coloca lá uma imagem, deixa para o teu filho. Padre, a primeira coisa que eu fiz quando eu cheguei em casa foi colocar no pescoço da criança. Aonde que estava Deus quando ele morreu naquele sinaleiro? E o que que a gente diz para uma pessoa dessa? A gente precisa conhecer sobre a morte, né? Será se a hora chegou dessa pessoa? Uma criança de 7 anos, por exemplo? Algumas pessoas dizem assim: Padre, como uma mulher, eu até notei, ela diz: Padre, minha mãe faleceu ano passado e eu sinto muito a presença dela ainda. Isso é possível? É possível sentir a presença das pessoas que já partiram? E ainda mais, as pessoas podem voltar? A gente pode até ver uma pessoa que já partiu? Isso pode acontecer? Eu quero colocar aqui algumas coisas, inclusive sobre as fases que nós passamos do luto, porque talvez você esteja passando a fase do sofrimento da perda de alguém. E se não perdeu, filho, se prepare, porque provavelmente você vai ter que passar por esse sofrimento se você quer viver bastante. Quer dizer, é um sofrimento de todo jeito. Nós estamos fadados a sofrer, passar pelo sofrimento da morte, do luto. Se você quer viver bastante, se você quer viver muito, então se prepare, vai sofrer bastante, porque vai enterrar muita gente. Ah, mas eu não quero enterrar não. Então reze para morrer logo. Quer dizer, o que que é pior, Padre? Eu acho que o que é melhor é entender a morte. É entender a morte não como um fim, mas como um meio, como uma passagem. Diga comigo, antes do Padre começar a se aprofundar nesse tempo, diga comigo, feche teus olhos e diga assim: meu Senhor e meu Deus. Cada palavra que o Padre dizer agora,
2: cada palavra que o Padre dizer agora,
1: eu sei que é o Senhor falando,
2: eu sei que é o Senhor falando,
1: ministrando o meu coração,
2: ministrando o meu coração,
1: para que eu possa compreender sobre a morte,
2: para que eu possa compreender sobre a morte.
1: Sabe que a primeira coisa que eu gostaria de colocar é Hebreus 9:27. A palavra de Deus diz assim: o homem deve morrer uma só vez. Eu sei que tem pessoas que brigam com Deus, às vezes até saem da igreja, vão para outras denominações religiosas. Cuidado com isso. Às vezes vão lá no espiritismo, porque lá no espiritismo alguém pega uma caneta, fecha os olhos e diz que aquela pessoa vai escrever o que a gente chama de psicografia. Cuidado com isso, que a parapsicologia explica que é um fenômeno natural. Essa leitura que se faz daquilo que você está pensando, até o Padre Quevedo, por exemplo, desmascarou, a gente sabe quantos e quantos espíritas que diziam que tinham o dom da psicografia. Tudo besteira. A Bíblia diz, se você crer na palavra, em Hebreus 9:27, o homem deve morrer uma só vez. Para deixar claro, não existe uma reencarnação. O Catecismo diz, não existe reencarnação. 1013, o Catecismo da Igreja Católica vai falar sobre a reencarnação, deixando muito convicto para nós, respeitando até quem pensa diferente. Mas se você é católico, apostólico, romano, filho, respeite as pessoas de outras denominações, mas procure viver a sua fé, a interpretação que a igreja faz da Sagrada Escritura. Sobre a sensação do outro, sentir a presença das pessoas, é impressionante como que as pessoas passam por isso. Mas psicologicamente falando, gente, imagine você não conviver com uma pessoa que às vezes acordava ao seu lado. Aquela pessoa que todo dia dava um bom dia para você, ou volta e meia ligava para você, e isso de uma hora para outra acabou. Pense que até o teu cérebro aceitar que você vai ter que conviver sem aquela pessoa aqui, eu digo que é um próprio mecanismo de defesa que o nosso sistema psicológico cria, de fazer com que você sinta a presença das pessoas, e isso faz bem. E até vou dizer mais, Deus pode até dar a graça para você de sentir a presença da pessoa, não que ela esteja com você. Por favor, não creia nisso. Os mortos não podem voltar, a palavra de Deus é tão clara. Nós temos que aceitar a morte e depois superar todas as fases do sofrimento que o luto nos traz, mas não ficar às vezes criando elucubrações mentais de que aquela pessoa está presente e começar a conversar com aquela pessoa. Agora, sentir a presença, olha gente, o que Deus é capaz de fazer. Quem aqui já passou por isso de estar num ambiente onde você sente a presença daquela pessoa e de repente aquilo te faz bem, né? Eu até digo assim, que o que a igreja coloca os padres exorcistas como termômetro para que a gente possa perceber se é o inimigo ou o Espírito Santo que está agindo, é que quando você sente, por exemplo, a presença de uma pessoa que já partiu, e você se sente bem com aquilo, ou quando você sonha com aquela pessoa e você acordou bem,

0: a matéria, o corpo, porque o corpo é templo do Espírito Santo. Então por isso que o livro de Malaquias diz assim, que nós devemos cuidar do túmulo dos mortos, não esquecei-vos do túmulo dos mortos. Por quê? Porque ali está a relíquia. Como é triste quando eu vejo um túmulo que a cruz está até meio tortinha, quase caindo. Se cair aquela cruz, não dá nem para saber que tem alguém enterrado ali.
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2: É isso aí, povo amado de Deus. Vai acompanhando essas pregações aí, vai crescendo na fé. Eu fico muito feliz de saber que posso semear a palavra e você colher também, né? Depois vai colher os frutos dessa semente que o padre está colocando no teu coração. Padre Kleber, seu evangelista com Jovem Coragem, daqui a pouquinho voltando com você. Não sai daí que tem mais pregação para você.

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1: 20 horas e 15 minutos.
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3: Jesus perguntou a Simão Pedro: Simão, filho de João, você me ama mais do que esses outros? Pedro respondeu: Sim, Senhor, tu sabes que te amo. Jesus então disse: Alimente os meus cordeiros. De novo Jesus disse: Simão, filho de João, tu me amas? Pedro respondeu: Sim, Senhor, tu sabes que te amo. Disse Jesus: Tome conta das minhas ovelhas. Pela terceira vez disse Jesus: Simão, filho de João, tu me amas? Então Pedro ficou triste e disse a Jesus: Senhor, tu sabes tudo. Tu sabes que te amo. Jesus disse: Alimente as minhas ovelhas. Palavra da salvação. Glória a vós, Senhor. Diálogo entre Jesus e Pedro. E a pergunta do mestre, por três vezes, deixa Pedro no mínimo preocupado. Por que é que Jesus quer se certificar de que de fato Pedro o ama? Porque Jesus tem uma grande missão, que era fazer com que Pedro se tornasse pastor de um rebanho. Ou seja, cuidasse das suas ovelhas. E eu lhe pergunto: tem como a gente cuidar? Tem como a gente zelar por alguém que a gente não ama? Aquele que, de fato, ama Jesus é capaz de cuidar do outro. Olha que linda essa reflexão. Olha que lindo isso.

0: Jesus quer se certificar de fato de que Pedro o ama, para depois poder confiar, então, essa grande missão. Nós sabemos que Pedro é considerado o primeiro Papa da Igreja. Basta vermos em Atos dos Apóstolos que Pedro, ele que faz o primeiro discurso, é Pedro. E Pedro, de fato, ele tem uma missão grandiosa, que é colocar em prática tudo aquilo que Jesus fez. Jesus amou ao extremo. Jesus perdoou. Jesus teve a capacidade de estar lá na base com os pobres. Jesus sempre deu um exemplo de santidade. E aqueles que estão em nome de Jesus, não se espera menos. E eu costumo dizer que muitas pessoas até procuram fazer a vontade de Deus, até por um certo receio de que Deus possa castigar. Ô, filha, a gente tem que fazer a vontade de Deus por amor. Porque quando a gente ama, a gente não tem a coragem de trair. Se você já amou de fato, você sabe disso. Quem ama não trai. Me desculpe, talvez você já caiu nessa tentação de trair. E se você traiu, você há de convir comigo que faltou amor. Porque quem ama de verdade não trai. Vamos pedir ao Senhor para que nós possamos aumentar o nosso amor para com Ele, porque Ele nos ama de uma forma infinita. Afinal, foi parar numa cruz por amor. Ele morreu por amor. Eu te peço, Senhor, que hoje esse diálogo que o Senhor teve com Pedro nos ajude a lhe amar mais. Somente quem muito ama tem plenas condições de conduzir um rebanho, uma comunidade, os seus membros. A minha bênção em nome do Pai, do Filho e do Espírito Santo. Amém. Compartilhe o Evangelho, evangelize com a gente. Amanhã, sábado, estaremos juntinhos no Evangelho do Dia. Fique na paz.
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0: É, filhos e filhas amados de Deus, eu jogo coragem para você aqui com o Padre Kleber, seu evangelista. E a palavra de Deus, ela transforma, tem a capacidade de transformar a vida das pessoas. Você acredita nisso ou não? Tem muita gente aí testemunhando o que a palavra de Deus faz. Vai entrando lá no site do padre, padrekleberssonevangelista.com.br. Pode entrar no site, padrekleberssonevangelista.com.br. Você pode ali conhecer o trabalho do padre, as missões que o padre tem desenvolvido nesse Brasil todo e também você pode curtir a página do padre para receber as pregações, tá? Vamos lá, dando continuidade à pregação, que está tocando o coração hoje no Jovem Coragem. Roda lá.
1: O que que aquela pessoa valeu em vida? O quê? Então, respeitar a matéria, a relíquia, mas entender, essas pessoas estão com Deus. Agora, cuidado, eu acompanhei em Pinhais o caso de uma mulher que ela dizia que quando ela ia, imagina, marido e mulher, eu digo assim, aqui na missa de louvor a gente não precisa ficar escolhendo as palavras, por isso eu peço para as crianças já ir para o grupinho. Quantos casais têm intimidade, por exemplo, na hora do banho? E é tão bonito, né? O casal pode ter intimidade quando quiser, e ela tinha a intimidade com o marido dela, geralmente no banho. Ela dizia, padre, quando a gente ia ter relação, geralmente acontecia ali embaixo do chuveiro, a gente ia junto. E eu sempre já ia tomar banho e deixava a porta aberta, porque às vezes ele chegava lá para me procurar. E quando ele faleceu, o costume até de deixar o banheiro aberto, porque até porque ela estava dormindo sozinha. Mas um dia, tomando banho, ela ouviu o barulho da maçaneta da porta abrindo a porta. No momento, uma angústia muito grande. É ele. E não deu outra. Quando ela puxou o box do banheiro, estava ele lá, com tudo que tinha direito, até com a barraca armada. Ela falou, padre, ele estava nu, pronto para a gente ter relação sexual. Eu cheguei a pensar em recebê-lo ali. Mas, padre, na hora começou a me dar um pavor. Eu fechei de novo o box e de repente desapareceu. Eu fiquei angustiada, padre, angustiada. Eu não sabia se era ele mesmo ou não. Vem me procurar. Eu dizia, filha, cuidado que a parapsicologia diz que nós podemos causar um fenômeno que a gente chama fenômeno da materialização. Alguém já viu falar disso? O que é fenômeno da materialização? Você pode materializar a pessoa. Materializar. E olha o que o padre vai dizer. Isso é comprovado cientificamente. Apareceu alguns anos atrás uma missa de sétimo dia. A filmadora estava filmando o povo dentro daquela igreja e apareceu a imagem do falecido lá atrás, passando pelas laterais. Um parapsicólogo analisando, ele diz, isso é possível. Porque nós, quando aprendemos as coisas, quando nós percebemos, nós fazemos uma abstração mental. Ou seja, se eu estou enxergando aqui, por exemplo, a cadeira de rodas, eu sei, eu já tenho a imagem de uma cadeira de rodas, para que serve e tudo mais. O meu cérebro faz uma abstração, é o chamado juízo de valor. A câmera fotográfica ou a filmadora, ela não faz juízo de valor, ela filma o que a gente chama de imagem pura. E o fenômeno da materialização, diz os parapsicólogos, pode ser captado por uma imagem pura. Então quer dizer, você está com muita saudade de uma pessoa que faleceu, muita mesmo. Você vai desencadear um fenômeno parapsicológico que está no inconsciente, capaz de materializar. Talvez só você vai enxergar aquela pessoa, só você. E uma filmadora, por exemplo, ou uma câmera, pode captar a imagem que você percebeu. Eu sei que tem alguns que vão dizer, padre, isso é loucura. Eu também acho. Mas é o que diz, inclusive, a ciência. Para vocês terem uma ideia, onde é que nós estamos pisando. Eu não estou dizendo que é a pessoa que está ali. Porque se eu afirmar que é a pessoa que volta, então eu preciso dizer que a Bíblia está errada. Mas existem fenômenos que nós podemos causar. Agora, presta atenção aqui. Eu disse para aquela mulher, filha, a próxima vez que você for para o banheiro e acontecer a mesma coisa, eu quero que você se coloque em oração e você vai começar a rezar. Dei para ela uma lista, desde o creio, a oração de Nossa Senhora e tudo mais. E ela disse que, dito e fato, outro dia quando eu estava no banheiro, novamente abriu a porta, e quando ela começou já a orar antes de abrir o box, ela falou: padre, um cheiro insuportável de carniça no banheiro. Eu disse: é a obra do demônio, é Satanás querendo se infiltrar na tua vida, filha. Renuncia, porque Satanás infelizmente pode fazer esse tipo de coisa. Cuidado, filho. Por isso que a Bíblia fala para a gente não invocar os mortos. Por isso que a Bíblia nos proíbe. Porque um só é o Senhor, que não está comigo está contra mim. Então, Hebreus 9:27, o homem deve morrer uma só vez. Sabe que para a gente aceitar a morte, algo assim fantástico que nos explica a psicologia, é a gente tratar a morte com naturalidade. Vocês percebam que o povo antigamente geralmente morria em casa. Quem é mais antigo aqui sabe, a minha avó conta que se preparava até o caixão lá no paió. A pessoa, o defunto ficava lá na sala, lá numa cama, e iam se preparar o caixão. A pessoa ficava doente, morria em casa, fazia o caixão em casa, velava-se em casa. Então a família tinha muito contato com a morte nesse sentido. Hoje, quando a pessoa morre, geralmente já morre no hospital. Quando chega, já chega dentro do caixão. Ninguém tem contato com o falecido de forma direta. E dificilmente hoje se vela em casa, até porque uma questão de saúde, né? Então a pessoa é velada numa capela mortuária. E sabe que a psicologia diz que isso nos afasta da realidade da morte. É por isso que tem gente que não pode ver uma pessoa morta, não quer chegar perto. E cuidado também, mães. Oh, mães. Diz que mãe é tudo igual, só muda o cabelo, o rosto. Sabe, essas ameaças. Às vezes ficar dizendo: olha, o fulano vai vir puxar teu pé, viu? A minha mãe dizia. Eu já morri de medo no velório, e a mãe dizia: se você não se comportar, eu vou falar para o fulano de tal vir puxar teu pé. Eu não sabia onde pôr o pé à noite, gente, porque dá a impressão que ele vinha puxar. Então certos traumas são as mães que às vezes vão colocando no coração dos filhos. Como que o filho vai ter contato com a morte? Hein? É importante já desde criança fazer a criança ver a pessoa ali falecida. Deixa que veja, peça para tocar na mão. Gente, isso é uma questão de catequese, é uma questão de evangelização, fazer as pessoas ter contato com a morte, para que a morte se torne cada vez mais natural. O que tem de gente, pessoas hoje depressivas, porque perdeu um ente querido, porque não consegue aceitar a morte, se tornam às vezes inimigos de Deus por causa da morte, inimigos. A igreja diz que quando a gente começa a tratar com naturalidade, a gente precisa entender que nem tudo está no controle de Deus, no sentido de que é como se Deus colocasse um cabrestinho em nós. Ei, se você pegar o teu carro e ir acelerando e trocando marcha, meu amigo, passar de 150, vai para 160, 170, Deus vai respeitar a tua liberdade. É como se eu dissesse: eu sou padre, rezo tanto, que com certeza Deus vai me abençoar. Ah, eu posso até pôr o dedo na tomada ali que não vai dar choque. Vai nessa. Põe o dedo na tomada para você ver se isso não é uma lei natural. Então preste atenção no que o padre vai dizer. Debaixo dos céus existe uma ordem natural. Toda ação provoca uma reação. Então tem gente que, por exemplo, vai... morre cedo demais. Por quê? Porque não cuida da saúde, come muita gordura, não faz exercício, talvez até fuma, gosta de uma bebidinha alcoólica, gente que usa droga. Padre Léo mesmo, falecido, faleceu tão novo, mas o Padre Léo dizia numa pregação, quando alguém dizia: nossa, Padre Léo, o senhor é um homem tão abençoado, como que Deus permitiu isso? Diz: não coloque Deus nisso, foi eu que me dei esse câncer. Até chá de fita ele tomava, uma droga que se cozinha aquelas fitas antigas, e aquilo, o câncer foi primeiro no estômago dele, meu Deus do céu. Então cuidado, tem gente que vai morrer cedo, não porque Deus quer, Eu já vi velório aonde as pessoas chegam, a pessoa foi assassinada, brutalmente assassinada, e tem sempre um lá para dizer: a gente tem que aceitar, Deus quis assim. É por isso que está aumentando cada vez mais o número de ateus no mundo. Porque se Deus permite que uma pessoa é assaltada e morra de forma cruel, como que eu posso dobrar meu joelho diante de um Deus desse? Ei, filho, acorda. Deus nos deu a liberdade. Por isso o livro da sabedoria diz: diante de ti eu ponho a vida e ponho a morte. É você que escolhe. Deus nos deixa viver, Deus quer que a gente viva. Padre, mas aquela pessoa está com uma doença, e parece que ele não fez nada para provocar aquela doença, e às vezes está ali naquela agonia, não morre, não morre. E aí, gente, e aquela pessoa estava até com a boca aberta, porque estava vegetando. Quando eu cheguei do lado da cama, perguntei: olha, eu estou aqui, sou o Padre Cleberson, gostaria de fazer uma oração para o Senhor. A família estava ali.
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0: É, povo de Deus, é o programa Jovem Coragem, com pregações fortes como essa, né? Que maravilha. Espero que essa pregação esteja tocando no teu coração e que ela dê frutos depois, né, gente? Porque a palavra de Deus é assim, ela não passa, ela marca a vida das pessoas. Já volto, povo de Deus!

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1: 20:33.
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1: É isso aí, povo amado de Deus, programa Jovem Coragem, novamente aqui com você. O programa tá voando hoje, né, gente? O programa, quando é bom, passa rápido, que a gente nem vê. Padre Kleber, seu evangelista, quem quiser conhecer o meu site lá, é padreklebersouevangelista.com.br, tá? Faça como esse povo de Deus que tá pedindo oração. Aliás, tem muita gente que pede, tem muita gente que depois agradece pelas curas, pelas libertações, né? Por exemplo, aqui a Eneide de Fraiburgo, Santa Catarina, muito linda a sua pregação, padre. Abraço, escuta o senhor. E as pregações que o padre manda aqui pro Jovem Coragem são pregações que o padre prega por aí, gente. Eu tenho certeza que vai tocando o coração de quem está aí ligadinho no Jovem Coragem, né? Vamos sem mais, sem menos, dar continuidade da nossa pregação, porque hoje essa pregação tá bombando, né, gente? Tá tocando o coração, que eu sei. Roda lá.
2: Ai, chorando, padre, reze, padre, a gente confia tanto no senhor. Vamos colocar na mão de Deus, que Deus faça a vontade dele. Se Deus quiser, eu olhar para a família, se Deus quiser dar a graça do paraíso para esse homem. A mulher já fechou a cara. Ele falou, ai padre, desse jeito você vai matar ele. Quer dizer, a gente é tão egoísta às vezes, né, gente, que a gente só quer que volte para a gente, volte para a gente. Quantos anos será que teria que ter as pessoas que você ama, hein? Tem gente que era para estar com 340, 500 e poucos anos. A gente quer as pessoas perto da gente. Ei, como que é a oração que Jesus nos ensinou a fazer mesmo? Seja feita a vossa vontade, não a minha. A vossa vontade, assim na terra como no céu. Pediu para a família se afastar. A família foi para a sala e eu fiquei sozinho. E ali, gente, olha o que eu fui percebendo. Ele com a boca aberta, com o olho meio parado, até o mosquitinho que veio eu tive que espantar. Eu disse, filho, a tua família vai ficar tão bem. Se você aceitar que Deus leve você, a tua família vai ficar tão bem. Segurei na mão dele. Olha aqui para mim. Ele olhou um pouquinho e eu disse, você crê que nesse momento Deus está aqui? Ele balançou a cabeça. E eu disse, olha, pode ficar tranquilo, tudo vai ficar bem aqui. Eu sei que inclusive o senhor tem uma olaria, porque ele tinha uma olaria, ali ele fazia os tijolinhos. O senhor tem uma olaria, com certeza os filhos vão cuidar. Quando eu falei isso, o vainho, ah, ah, falei, agora eu matei. O miserável não morria por causa da maldita olaria. Por Deus do céu, gente. Interessante aí. Fui fazendo um momento de entrega. E interessante que quando eu fiz ele aceitar que tudo ia ficar bem ali, depois descobri que até os filhos já estavam meio brigados por causa da empresa. Mas cheguei na paróquia Nossa Senhora do Amparo, onde eu era vigário, em Rio Branco do Sul. O telefone, padre, ele descansou. Interessante, né, gente? Eu nunca mais fui fazer, nunca mais fui dar unção dos enfermos nessa família, porque alguns acharam que eu fui terminado de matar o homem. Mas na verdade, o que que acontece? Às vezes, nós, por não entendermos a morte, nós ficamos sofrendo. Alguém aqui gostaria de ficar vegetando numa cama? Hein? E sabe, as pessoas que vegetam, acredito em vocês ou não, experiência própria de padre, são as pessoas que não querem morrer, não aceitam a morte, ou quando a família inteira fica rezando para que Deus não leve. Deus ama tanto que às vezes até fica segurando aquele moribundo ali na cama. Oh, filho, entregue a Deus. Um dia Deus vai querer levar você, vai levar as pessoas que você ama. Desde já vai se preparando espiritualmente, abençoado. Aprenda a lidar com a questão da morte. Quem está entendendo a mensagem dessa noite, diga amém. Tratar, às vezes a gente trata até, faz até algumas piadas sobre a morte, e isso diz a psicologia que ajuda. Sabe que tem uma funerária, que é uma das empresas que mais cresceu no estado de Santa Catarina, uma funerária chamada Funerária Ning. Eu estava lendo uma matéria um tempo atrás, porque eles começaram a fazer uns outdoors grandes e colocar do lado da rodovia. Por exemplo, se a sua sogra é um tesouro, nós temos a caixinha. Funerária Ning. A funerária, ela começou a fazer piadas sobre a morte. Gente, por incrível que pareça, as pessoas estavam mudando o plano para essa funerária Ning, porque dava a impressão que lá era legal morrer. É meio que inconsciente isso. Uma das empresas que mais cresceu no estado de Santa Catarina é essa funerária Ning. interessante, né? E às vezes a gente trata a morte com uma aspereza, né? Tem uma história que diz que o compadre diz para o outro assim: você ficou sabendo do Sebastião? Não. Morreu. Nossa, morreu do quê? Catarata. Não, mas catarata não mata. É, mas diz que empurraram ele. Mata sim, né? Então, sabe que às vezes, quando uma piadinha sobre a morte, para a gente entender e aceitar a morte, né? Tem uma outra piada que eu estava vendo sobre a morte. Diz que o bêbado ia saindo do bar e ia passando um enterro na frente. E diz colocar a coroa em cima do caixão e levando em cima assim. E a hora que o bêbado saiu e viu aquilo, o bêbado gritou: olha a mangueira! Ah, gente. Mas diz que teve alguns parentes que ficaram tão revoltados que deram até uns cascudos nele. Você não respeita nem enterro, palhaço. Aí diz que passou uns 3, 4 metros para frente, tropeçaram numa mangueira que estava atravessada na rua, caíram com o caixão e tudo. Ele falou: eu gritei, eu avisei que era mangueira. Diga assim comigo: Senhor Jesus, a morte é mais simples do que eu imagino.
0: A morte é mais simples do que eu imagino.
2: Sabe que tem gente que vai chegar rindo já no outro dia no céu, enquanto a família que vai estar naquela frustração, você vai ter a alegria de poder sorrir ao lado do Senhor. Por isso, entender que a morte é só uma passagem. Santo Agostinho dizia assim: os que partiram não estão longe, estão apenas do outro lado do caminho. Ele até comparava: é como se você estivesse na praia vendo um navio entrando mar adentro. O navio, quando chega numa certa altura, você não consegue mais enxergar. O navio não deixa de existir, ele continua existindo, mas ele não está mais no alcance dos seus olhos. Assim são os nossos entes queridos. Não estão mais no alcance dos olhos, mas estão. E olha, gente, peça para Deus o dom da sensibilidade espiritual, viu? Eu tenho visto pessoas que, quando vão chegando perto do momento da morte, vão até sentindo que vão partindo dessa vida. E a parapsicologia, que eu gosto muito, diz assim: que quando a gente vai partindo dessa vida, a gente vai meio que liberando energias do corpo. A gente tem uma necessidade, quando a gente morre, sobretudo de morte natural, de ver as pessoas que a gente ama. Se você tem algum parente que antes de morrer queria ver todo mundo, que estava quase se despedindo, isso é explicado, viu? São pessoas que têm sensibilidade espiritual, pessoas que não são pegas de surpresa, porque praticamente vão se despedindo. A minha vozinha, uma semana antes do falecimento dela, por Deus que está no céu, eu fui na casa da vó Terezinha, e ela fazia umas broas, que era uma maravilha. Aquela minha avó, eu sou gordo por culpa dela, gente. Porque aquela para cozinhar, eu me lembro que eu elogiei o pão dela e disse: ô, vó, que pão delicioso. Me lembro como se fosse hoje. A minha avó fez assim: ai, ai, aproveite, viu? Porque não sei se não é o último pão que eu vou fazer. Eu disse: credo, vó. A minha tia ficou até brava: mãe, eu não gosto que a senhora fale assim. Por que isso, mãe? Ai, filho, sei lá, eu estou tão estranha. Isso foi numa terça ou quarta-feira. Quando foi na segunda da outra semana, de fato a avó faleceu. Isso para mim é sensibilidade espiritual. Sensibilidade. Que você tenha essa alegria, filho, de ter uma boa morte, de não se surpreender. Não se surpreender. Que você tenha a alegria de poder até se despedir das pessoas quando você for partir daqui. Isso é um dom de Deus para mim. E eu encerro aqui dizendo: 5 fases natural da morte. Primeiro, negação. A pessoa nega, ela não aceita, ela acha que é mentira. Tem gente que nem chora no velório. E não se assuste com isso, não é porque não gosta, não gostava do defunto. Tem gente que não chora, sabe por quê? Por causa da negação. Ela não consegue aceitar que é verdade. Depois vai passando ali 1, 2 semanas, vai vindo o sentimento de raiva. Às vezes dela mesma, sentimento de culpa. Às vezes raiva de Deus. Por que teve que ser comigo? Por que Deus quis levar? Principalmente se a gente não tem maturidade. A gente põe tudo na culpa de Deus. Depois, a negociação. A pessoa começa quase que negociar com Deus, né? É um estágio, diz a psicologia, é quase patológico, porque a pessoa praticamente fica negociando para poder ver a pessoa, para poder partir dessa vida mais cedo, para poder sentir a presença. Cuidado. E são estágios naturais que a maioria das pessoas passam, mas nós que vamos entender sobre a morte não precisamos passar por tudo isso. Depois vem a depressão. A pessoa que não aceita a morte, mesmo depois da negação, da raiva, da negociação, chega a depressão. Por quê? Porque ela vai perceber que aquele sofrimento é inevitável, que aquela pessoa não vai voltar mais, que não tem jeito, ela vai ter que aceitar. E aí vem a depressão. E somente depois a chamada aceitação, que é a última fase do luto, né? Essa fase é quando a pessoa aceita a perda com a paz, serenidade, e muitas vezes substitui aquele sofrimento por algo que dê sentido para a sua vida, né? E preste atenção no que eu vou dizer. A maioria das pessoas que passaram pela depressão por causa da morte, elas chegam a Deus, e somente ali chegando a Deus de verdade que ela vai ter paz no coração, porque ali ela vai entender sobre a morte. Amém?
0: Amém.
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1: É isso aí, povo amado de Deus. Daqui a pouquinho o padre vai voltar com o programa Jovem Coragem para você. E volto já com os melhores momentos de cura e de libertação. Aqueles momentos fervorosos de oração que o padre sempre faz durante a Santa Missa, você vai sentir, vai se sentir tocado, tocado aí em casa, que eu sei. Daqui a pouquinho o padre está voltando e tem bênção especial. Prepara o copo com água, carteira de trabalho, chave do carro da casa. Põe aí para o padre abençoar.

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1: 20 horas e 49 minutos.
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0: Povo amado de Deus, Padre Cleberson Evangelista, com você, com jovem coragem, saudando todos aqueles que vão chegando. Tem várias pessoas aqui postando que estão gostando da pregação, que está ajudando, né? E no programa Jovem Coragem, o Padre sempre gosta de colocar os melhores momentos, gente, de espiritualidade das pregações que o Padre faz. Você vai ouvir aí, momento forte de cura interior dessa missa que o Padre celebrou, e eu tenho certeza que você vai ser tocado em casa. Nesse momento, a palavra vai tocar o teu coração. Aguarde e ouça com atenção, e daqui a pouquinho tem bênção.
1: Uma das canções que nós estamos cantando no novo CD do Padre tem tocado tantos corações. Se quiseres, pode tocar. E o Senhor colocava já no meu coração, enquanto eu me preparava para essa missa, o Senhor me dava uma imagem dele tocando em várias pessoas. Sabe aquele momento do Santíssimo, quando o Santíssimo vai passando e você toca em Jesus? A imagem era o contrário. Era Jesus que ia passando pelo corredor e tocando na cabeça de cada um. Filho, deixa eu perguntar para você. Você crê que basta só um toque de Jesus para mudar a sua vida nessa noite? Quem crê? Diga, eu creio, Senhor.
2: Eu creio, Senhor.
1: Por isso eu quero que você, na mais sinceridade do teu coração, que você possa pedir para que Jesus, que tem esse coração gigante, por isso nós chamamos de Sagrado Coração, que Ele possa olhar por você nessa noite e possa trazer para você a paz que você precisa, possa trazer para você o reavivamento espiritual que você precisa. Eu sinto assim pessoas que vieram a primeira vez nessa igreja e já vão sentindo uma paz muito grande, porque é uma missa de louvor, é uma missa de reavivamento espiritual. Jesus, quero me unir ao teu sagrado, ao manso e humilde coração.

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0: tocar nessa noite de sexta-feira, Senhor. Nessa noite,
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0: Quero ver só tua voz agora, se quiseres. Se quiseres hoje,
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0: O Senhor me coloca, me dá uma imagem de... É como se fosse várias pombas brancas sobrevoando em círculo sobre nós, mostrando a ação do Espírito Santo já nessa igreja. Você vai ouvindo os servos orando em línguas aqui à frente. A intercessão já começou. A sua vida, eu digo assim, filho, a batalha espiritual já começou. Porque desde que você entrou daquela porta para dentro, Deus está de olho em você. Deus sabe de tudo que você vem passando. Deus sabe, inclusive, da sua fé, por mais fraca que seja. Mas nesse momento é como se um carro tivesse com o pneu murcho, calibrando o pneu. Sinta que a tua alma é assim. Deus vai enchendo. Nesse momento você está sendo calibrado espiritualmente falando. Me desculpe dizer assim, mas o Espírito Santo está chegando aí. Você vai sentindo a paz. Você vai sentindo o toque de Jesus. Diga comigo: Senhor Jesus,
2: Senhor Jesus,
0: toca em mim agora.
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4: Bom, amado de Deus, tudo que é bom dura pouco, né? É, o programa Jovem Coragem tá acabando, mas o padre não sai daqui, não vou sair daqui sem poder te dar uma bênção especial. Você que acompanhou o Jovem Coragem, as pregações aqui do padre Cleberson, nesse momento vai rezar junto comigo. Momento de oração.

Senhor Deus da vida, Deus da paz, Deus da esperança. Quantos filhos nesse momento me acompanhando no Jovem Coragem e necessitando dessa bênção, Senhor. Quantas pessoas foram tocadas com essa pregação. Por isso eu quero pedir, Senhor, que tudo aquilo que não provém de Ti, que caia por terra, e que esse Teu filho, essa Tua filha, que nesse momento foi tocado com essa palavra, possa dizer o Seu sim, possa colocar agora em prática. E que no próximo programa, Jovem Coragem, ele possa estar aqui para aprender ainda mais, Senhor, o conteúdo de fé. Eu traço o sinal da cruz e abençoo. Em nome do Pai, do Filho e do Espírito Santo. Amém. Muito obrigado a você que participou do programa Jovem Coragem. Um abraço do Padre Cleber, seu evangelista, e até a próxima, povo de Deus.

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0: O escapulário é um sacramental, um sinal sagrado e visível que nos conduz a Deus. Ele ocupa um lugar de bênção e nos santifica em vários momentos de nossa vida. Você, associado, que vive conosco a devoção à Nossa Senhora do Carmo, peça as infinitas bênçãos da nossa madrinha, mãe do escapulário e modelo de bondade e amor.
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2: 21 horas, em ponto.
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7: Maravilha! Estamos chegando com mais uma edição do Som Católico. Hoje o programa tá bom demais, muito som, muita adoração. Sejam bem-vindos ao Som Católico.
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